Queridos, eu creio que o Espírito de Deus está fazendo algo sobrenatural esses dias. Uma nuvem da glória do Senhor está tomando conta de Minas Gerais e Rio de Janeiro. Nós queremos essa noite fazer uma aliança entre Minas e Rio. Nós queremos profetizar daqui de Minas para o Rio de Janeiro, que o avivamento que tocou aqui nessa terra possa tocar na cidade e no estado do Rio de Janeiro. Levante a tua mão bem alto. Nós vamos começar a profetizar, porque um dia Deus tocou essa terra árida de Belo Horizonte e Minas, e essa nuvem que está aqui está passando, está indo em direção ao estado do Rio. Essa nuvem está indo lá tocar na violência

Ô Deus, eu quero te exaltar. Quero derramar meu coração diante de ti. Dizer que tu és santo. Não há outro igual. O teu sangue me purifica de todo pecado. Em ti eu encontro alívio para o meu coração, para a minha vida. Tu és bem-vindo. Eu exalto o teu nome, te glorifico, porque tu és o único digno de abrir o selo, resgatar a noiva, trazer a paz, trazer o alívio. Tu és bem-vindo.

0: Te agradecemos pela tua presença. Em nome de Jesus.
1: Amém.
2: Eu sou o Senhor. Este é o meu nome. A minha glória, pois, a outrem não a darei, nem o meu louvor às imagens esculpidas. Isaías 42:8.
3: Porque bom e amável é cantar louvores ao seu nome. Vamos lá, bem forte, hein?

Bom e amável é cantar louvores ao nome do Senhor. Amém? Quando nós cantamos ao Senhor, as coisas começam a se encaixar na nossa vida. E nós temos que aprender a esperar, descansar no Senhor. Porque Deus tem um plano na nossa vida, que será cumprido no tempo certo, não no nosso tempo.

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1: Por que temos os maus pensamentos? Amados, tudo iniciou lá no Éden. Nós precisamos entender, queridos, que toda essa situação ruim que nós temos hoje, tudo isto que nos afasta de Deus, é uma consequência. Os nossos maus pensamentos. É verdade, amados. Muitas vezes a mente da gente, ela é povoada, habitada, é cheia de maus pensamentos. E nós nem nos damos conta deles. É uma coisa do outro mundo, é assustador. Amados, nós sabemos que o pecado se manifesta de muitas formas. Quando nós lemos, por exemplo, o Gálatas capítulo 5, a partir do versículo 19, vemos que o apóstolo Paulo enumera algumas ações que, se praticadas, são pecados. E nós vamos ler esse texto, Gálatas capítulo 5, a partir do versículo 19 até o 21. As coisas que a natureza humana produz são bem conhecidas. Elas são a imoralidade sexual, a impureza, as ações indecentes, a adoração de ídolos, as feitiçarias, as inimizades, as brigas, as ciumeiras, os acessos de raiva, a ambição egoísta, a desunião, as divisões, as invejas, as bebedeiras, as farras e outras coisas parecidas com essas. Repito o que já disse, os que fazem essas coisas não receberão o reino de Deus. Eu li na versão Nova Tradução na linguagem de hoje. Amados, quando o texto abre um parêntese, e outras coisas parecidas ou semelhantes a estas, inclui-se aí os pensamentos também. Nós precisamos estar atentos, muito atentos, com aquilo que ocupa o nosso corpo. Aquilo que envolve a nossa vida, envolve os nossos pensamentos. Sabemos, amados, que os maus pensamentos, eles passam meio que despercebido na mente da gente. Despercebido na nossa vida. Nós não nos atentamos para aquilo que está aqui dentro. Nem sempre você dá valor aos teus pensamentos. É comum, ninguém fala deles. Ninguém fala deles. No entanto, amados, se nós permitirmos que eles criem asas, que cresçam, que produzam aqui dentro da nossa mente, certamente gera o pecado, e o pecado afasta-nos do Todo-Poderoso. Amém? E o segredo, amados, para afastar os maus pensamentos é olhar para Cristo, é tê-lo como Senhor, como nosso Salvador, é viver as verdades do nosso Mestre. E dessa forma, irmãos, nós vamos com certeza direcionar a nossa mente para Deus, para as coisas lá do alto. Vamos nos ocupar com aquilo que é de Deus, encher o nosso coração. A Bíblia faz referência a coração, mas quando ela fala de coração, está falando de mente. Haja vista que o coração nada guarda, mas é a nossa mente que guarda, aqui que está o depósito. Portanto, amados, é necessário enchermos o nosso coração, a nossa mente, com a palavra de Deus, com os princípios do Senhor, porque quando nós os temos aqui dentro, será possível controlar os nossos pensamentos, as nossas ações, e o Senhor será honrado, o Senhor será glorificado na nossa vida, através da nossa vida e onde quer que nós estejamos. Amém? Senhor, eu quero clamar que Tu venhas falar conosco nesta noite, trazendo-nos a revelação da palavra, Pai, para que possamos sair daqui ainda mais cheio do Teu Espírito, Senhor, transbordante do Teu Espírito, para que assim possamos viver a Tua verdade e sermos fiéis em todos os aspectos, meu Deus. Fala conosco, este é o nosso clamor em nome de Jesus. Amém, Pai amado. Queridos, quantas vezes nós nos pegamos pensando em coisas inconvenientes? Quantas vezes? Você já pensou em coisas que não devia pensar? Não é só pensar, irmãos. O pensamento é interessante. O pensamento é como um pássaro que vem às suas costas, ele pode até sentar na tua cabeça, mas você não pode permitir que ele faça ninho. Os pensamentos são assim. Se eu falar para você que não tenho pensamentos impuros, serei mentiroso. Se você afirmar que não tem, você também é mentiroso, porque eles aparecem, eles surgem. o meio no qual nós estamos inseridos, aquilo que nós vemos na mídia, na televisão, na internet, aquilo que você ouve nas músicas, aquilo que teus olhos contemplam por essas ruas, muitas vezes te leva a pensamentos impuros, pensamentos ruins, pensamentos maus. Mas o que nós não podemos é permitir que eles cresçam. Que eles cresçam dentro da nossa mente, a ponto de frutificar. Como frutificar? De vir a dar fruto, vir à existência aquilo que você está pensando. Essa é uma verdade, amados. Quando chegar o mau pensamento, e ele certamente há de vir, você tem que expulsar. Expulsá-lo da tua mente, expulsá-lo do teu coração, expulsá-lo do teu ser. Porque aqui, a nossa vida é a habitação do Espírito de Deus. E precisa ser um templo lavado, purificado no sangue de Cristo Jesus. Coisas do alto, coisas santas, devem ocupar a nossa existência. Amém? Os nossos maus pensamentos. Primeiro tópico, por que temos maus pensamentos? Por que temos os maus pensamentos? Amados, tudo iniciou lá no Éden. Nós precisamos entender, queridos, que toda essa situação ruim que nós temos hoje, tudo isto que nos afasta de Deus, é uma consequência daquilo que está narrado em Gênesis capítulo 2, onde nós vemos que o primeiro casal ouviu, alimentou-se com aquilo que Satanás disse e praticou a vontade do inimigo e o pecado foi concebido. Eis aí, amados, o início da desgraça da humanidade. A partir desse momento, a humanidade perdeu de fato a comunhão inicial com o Todo-Poderoso, perdeu, amados, a unidade, o prazer de estar com o Senhor. Nasce ali, queridos, um grande opositor, nasce a carne, a natureza deturpada, a natureza pecaminosa, e essa luta continua firme e forte. Pelos séculos e séculos, pelos milênios e milênios. E certamente há de findar-se somente com a volta de Cristo, e ou quando nós estivermos com Ele lá na glória. Aí sim, nós vamos viver um novo Éden, novos princípios. A nossa comunhão com o Todo-Poderoso será tão intensa, mas tão verdadeira, tão maravilhosa, quanto a comunhão que o primeiro casal tinha antes da desobediência, antes do pecado, antes de errarem diante do Senhor, ouvindo o inimigo de nossas almas. Portanto, amados, a fonte dos maus pensamentos está lá no Éden, quando o homem deixou de ser santo, deixou de ser puro. No entanto, queridos, nós precisamos entender que isso não é justificativa para vivermos no pecado. Aquela história que a carne é fraca. Já ouviu essa justificativa? Ah, mas a carne é fraca. O cara quer justificar-se afirmando que a carne é fraca. Na verdade, a carne não é fraca. A carne é forte. A carne é extremamente forte a ponto de afastá-los de Deus. Veja a força da carne. A Bíblia diz que há uma luta entre a carne e o Espírito. E se nós não estivermos bem firmados no Senhor, a carne, na sua força, há de derrubar-nos, há de nos afastar do Todo-Poderoso. Nós não podemos usar este artifício para justificar os nossos atos ruins, os nossos maus pensamentos. Nós não podemos justificá-los. Nós não podemos é dar lugar para que eles cresçam na nossa vida. Nós temos que cortá-lo pela raiz. Amém? Isso significa, irmãos, que todos nós somos pecadores. Não houve sobre a face da terra. Não há sobre a face da terra, excetuando Cristo Jesus, um homem que não nasceu em pecado. Inclusive Maria, ela também nasceu em pecado. A Bíblia diz, amados, que todos nós somos pecadores, não restou um justo sequer. Todos foram destituídos da glória do Todo-Poderoso e nós carecemos da graça de Deus. E isso fica claro no Salmo capítulo 51, versículo 5. João capítulo 8, versículo 34 e ainda Romanos capítulo 3, a partir do versículo 10. Vocês verão que essa verdade é uma realidade nossa hoje. Nós não podemos é vivê-la, mas é procurar encher-nos com Cristo Jesus para que assim tenhamos uma mente lavada, purificada no Todo-Poderoso. Amém? É possível viver sem pensamentos ruins? Certamente. Certamente é. Eles podem até surgir, mas você não pode dar lugar a esses pensamentos. Não pode. Tópico 2. Os cristãos podem ser atacados por maus pensamentos? Claro que sim. Nós que somos servos de Deus, nós que somos povo de Deus, também somos atacados por maus pensamentos. Cada um de nós, amados, por mais fiéis que sejamos, por sermos pessoas santas, puras, cheias do Espírito Santo. Mas lembre-se, nós temos diante de nós, ao nosso derredor, o inimigo que, de todas as formas, tenta tocar na tua vida, tenta tocar no teu ser, tenta te afastar da presença do Todo-Poderoso, tenta arrancá-lo da presença de Deus. Nós precisamos estar atentos a isso, irmãos. Nós não podemos achar que, pelo fato de sermos membros da igreja, de conhecermos a Deus, que estamos isentos de tal pecado. Não, não estamos. O pecado, amados, é traiçoeiro. É traiçoeiro. Ele surge quando nós não esperamos. E se nós não vigiarmos, eis o porquê que a Bíblia diz: orai sem cessar e vigiai. Vigiai e orai. Precisamos orar sem cessar, mas também é necessário que haja vigilância na nossa vida. Vigilância, irmãos. Eu preciso acordar vigilante. Passar meus dias atento. E quando chegar o momento de deitar-me, tenho que estar atento também. Eu não posso, querido, de forma alguma, abrir espaço, porque se eu abro espaço, o inimigo de nossas almas aparece. Com certeza aparece. Amados, cada um de nós somos atacados pelos maus pensamentos. Você é atacado pelos maus pensamentos, com certeza. Mas somos escolhidos, chamados para fazermos parte do povo de Deus. Mas por que isso acontece? Porque somos tão atacados, porque o inimigo investe tanto na nossa vida. Quando não são os maus pensamentos, são as outras tentações, tantas opressões. Por quê? Porque se sou de Deus, eu deveria viver assim, no mar de rosas. Mas por que eu não consigo viver no mar de rosas, sendo de Deus? Você não pode esquecer jamais, queridos, que nós somos redimidos no sangue de Cristo, regenerados pelo Espírito, mas que nós temos uma velha natureza que nós a carregamos. A velha natureza que a palavra diz que devemos mortificar, mas nem sempre nós mortificamos a nossa velha natureza. Eis o grande problema. Se nós fôssemos sábios o suficiente, movidos pelo Espírito Santo, se ouvíssemos o Espírito Santo a cada instante, a cada minuto da nossa vida, certamente não daríamos lugar para a nossa velha natureza, a nossa carne agir. Nós cortaríamos, amados, todas as investidas dela ainda no início, mas muitas vezes nós não fazemos isso. E ela vem e vai nos envolvendo. As lembranças do passado, as ações que são agradáveis ao nosso ser, mas que desagradam o Todo-Poderoso, as nossas atitudes, e como nós estamos falando de maus pensamentos, os maus pensamentos secretos. Um dos grandes problemas que nós temos com o mau pensamento, com os maus pensamentos, porque são muitos, é que eles são secretos. Eu estou olhando para nossa irmã Cida, não sei o que se passa na cabeça dela. Glórias a Deus por isso, não é? Glórias a Deus. Ninguém sabe, só Deus. Só o Espírito Santo de Deus é que sonda o nosso coração, sonda os nossos pensamentos. No entanto, amados, no entanto, nós temos que vigiar. Vigiar, irmãos, para que nós não sejamos encontrados com a nossa mente totalmente destruída pelo fato dos pensamentos serem secretos. Eis um dos grandes problemas. Se tudo quanto nós pensássemos se aparecesse numa tela na nossa frente, visível a todos, certamente nós teríamos cuidado com aquilo que nós pensamos. Mas como ninguém vê, e a gente acha que Deus não está aí muito interessado nisso, nós vamos deixando e as coisas vão ocorrendo. É preciso muito cuidado, amados, porque o velho homem, ele não foi aniquilado. Entenda, o velho homem, a nossa velha natureza, a carne, ela não foi aniquilada, ela foi apenas destruída. A sua força foi quebrada, mas se nós não tivermos cuidado, ela renasce e com muita força. Aniquilar, irmãos, é deixar de existir. É quando ela é totalmente extirpada, deixa de existir. Mas não é essa a realidade. O nosso velho homem está aí presente, e se nós não vigiarmos, ele renasce com muita força. Queridos, temos que vigiar, irmãos, temos que vigiar. E todos nós, amados, muitas vezes somos confrontados com os maus pensamentos. Nós temos que dominar a nossa mente. E esse domínio nos é dado pelo Espírito Santo de Deus. Em geral, os maus pensamentos sugestionam práticas pecaminosas. O pecado, ele primeiro é concebido na mente. Você sabia disso? O pecado primeiro é concebido na mente. Por exemplo, a imoralidade sexual nas suas mais diversas nuances. Primeiro é concebido aqui dentro da mente. Da mesma forma, a adoração de ídolos, a feitiçaria, as inimizades, primeiro nós pensamos, refletimos no mal que alguém fez a gente e damos lugar à inimizade. Veja como são as coisas. As invejas, eu tenho que ver para depois ter inveja. Eu vejo, aquilo cria algo estranho no meu ser e eu permito que a inveja seja gerada. E assim vai com todas as práticas pecaminosas, todas elas são geradas primeiro aqui dentro. Eis o porquê que temos que vigiar muito, estarmos muito atentos. Mas, amados, vamos ver alguns exemplos de maus pensamentos, só para que nós possamos nos situar. Como eu disse anteriormente, amados, as impurezas sexuais. As impurezas. A pessoa começa a pensar na imoralidade, nas coisas erradas, começa a dar lugar aqui dentro da cabeça e as coisas vão acontecendo. Maus pensamentos. Se as pessoas cortassem, por exemplo, os maus pensamentos, aqueles pensamentos eróticos, sexuais, enfim, vai por aí. Se as pessoas cortassem pela raiz, certamente não teríamos tantos problemas. Problemas com Deus, problemas de afastamento do Senhor. Vai pensando, vai alimentando. Como eu disse antes, se você dá lugar ao pensamento, ele ganha corpo, ele cresce dentro da sua cabeça. E quando ele cresce, ele chega a um ponto que você é levado a exteriorizar, a praticar. Ele torna-se uma realidade. Pensamentos de vingança. Pensamentos de vingança. Nós temos pensamentos de vingança, igreja? Temos. Muitas vezes nós achamos que pensamento de vingança é aquela pessoa que perdeu a família, perdeu alguém próximo e ela fala assim, eu vou vingar. Não. Nós temos pensamentos de vingança em coisas fúteis, vergonhosas e tão pequenas que são. Mas nós temos, é natural da gente, é a nossa velha carne, nós queremos nos vingar. Alguém fala alguma coisa contra a tua pessoa e você quer vingar-se falando algo maior ainda. E você vai permitindo que aquilo cresça no teu coração, até o ponto que a tua boca abra, as tuas mãos ajam. E assim acontece a vingança, mas primeiro você alimentou dentro da cabeça. As maldades diversas. Você pode colocar no campo dos maus pensamentos tantas maldades que nós temos visto hoje no meio da sociedade, em nosso país e mundo afora. Quantas maldades, quantas ações ruins, mas todas elas foram pensadas. Todas elas foram pensadas. Raramente acontece uma maldade de forma involuntária, mas sempre quando é maldade, ações más, as pessoas conceberam primeiro no seu coração e depois colocam em prática. Sempre é dessa forma. O roubo, aí o cara senta, poxa, o banco, quanto dinheiro naquele banco? Já começou o pensamento. Quanto dinheiro naquele banco? Não é que eu podia roubar aquele banco? Não é que eu poderia assaltar? Era o momento de cortar o mau pensamento. Em nome de Jesus, está repreendido, carne. Eu sou de Cristo, a minha vida é de Cristo. Mas, a partir do momento que você pensa, eu posso, aí você dá lugar e o pensamento vai crescendo, você vai bolando um plano, arquitetando uma estratégia. E eis o porquê que há tantos roubos, tantas coisas ruins. Como é comum vermos, a internet tornou-se um meio através da qual as pessoas enganam, através da qual as pessoas roubam. Mas tudo isso é fonte de um planejamento. Não acontece por acaso. Pensamentos de morte. Quem já teve pensamento de morte aqui? Glórias a Deus, aleluias. O que é pensamento de morte? Ah, eu quero morrer. Ainda faz aquela boca mole assim, eu quero morrer, eu quero morrer. E quantos pensam dessa forma? E vão dando lugar à velha carne, à velha natureza, insuflada pelo capeta e seus demônios. Aí o cara sobe na cadeira velha, amarra uma corda no caibro, coloca no pescoço e pula da cadeira. E morre. Arruma uma garrucha velha enferrujada, coloca aqui debaixo e puxa o gatilho e morre. Pula da ponte e morre. Mas por quê? Primeiro pensou em morrer. Aí o capeta falou, opa, vamos investir. Presa, vamos investir. Cuidado, amados. Amados, cuidado. Toda sorte de pensamentos negativos abre brechas na nossa vida e o pecado é concebido. Toda sorte de pensamentos negativos. Por exemplo, deixe-me dar um exemplo, talvez vocês não aceitem isso, mas é fato. Aquelas pessoas que estão dominadas pela depressão. O que aconteceu? Primeiro apareceu um pensamento aqui. Eu não valho nada, eu sou insignificante, ninguém gosta de mim. Coisas pequenininha, pequena, mínima, só que vai crescendo, vai ganhando asa, e aquilo vai dominando o ser da pessoa, e chega um ponto que domina completamente o ser da pessoa. Mas nasceu aqui dentro primeiro. Nasceu primeiro na mente. Irmãos, nós temos que viver é Cristo Jesus. Vivermos Cristo Jesus, porque é Ele que nos dá a nova vida. Amém? Queridos, cuidado com aquilo que povoa a tua mente. Cuidado com os pensamentos que povoam a tua mente. Cuidado. Terceiro tópico, como afastar os maus pensamentos? Opa, tem solução, glórias a Deus. Tem solução, igreja. Os maus pensamentos, eles podem ser retirados da mente. Letra A. Como posso afastar os maus pensamentos? Através da santificação. Queridos, o que é santificar-se? É aproximar de Deus. É encher-se de Deus. É deixar-se dominar pelo Espírito Santo. É viver de acordo com a vontade do Eterno. Nós precisamos ser santos. O Senhor chamou-nos para uma vida santa, uma vida pura. E aqueles que possuem uma vida pura, certamente não dão lugar para maus pensamentos, para que o maligno atue na vida através dessa área. Letra B. Afaste os maus pensamentos mudando o seu modo de pensar. Há muitas pessoas que são extremamente negativas. Tudo é negativo. Ela tem um sinal de menos desse tamanho no meio da testa. É sempre assim. Tudo é para baixo. É uma pessoa para baixo, como dizem por aí, uma pessoa negativa. Chega perto de você, é possível sentir a força negativa da pessoa, mas por quê? Porque sempre é para baixo. Quando conversa com você, é para baixo. Não é assim? Nós temos que mudar a nossa forma de pensar, nosso modo de pensar. E o apóstolo Paulo ensina a igreja de Colossos, Colossenses capítulo 3, versículo 2, ele diz, pensai nas coisas que são de cima, e não nas que são da terra. Amém? Buscai as coisas do alto, pensai nas coisas do alto. É dessa forma que nós vamos afastar o mau pensamento, igreja. Que nós vamos encher o nosso coração com aquilo que é de Deus. É quando você coloca os teus pés na terra, não tem como tirar os teus pés da terra. Os pés estão aqui, na terra, é o dia a dia. Tem que viver, não tem como fugir disso. No entanto, a nossa mente precisa estar nos céus. 24 horas por dia nos céus. Ah, somos alienados? Sim, somos alienados e somos alienígenas também. A Bíblia diz que nós não somos dessa terra. Estamos aqui de quê? De passagem. Somos o quê? Forasteiros. Forasteiro é um cara que não tem residência fixa, ele está passando. E a Bíblia diz que somos isso. Portanto, eu tenho que estar com a minha mente cheia daquilo que é da minha pátria. E minha pátria é a celestial, é a pátria celestial.

Paulo aos Filipenses, capítulo 4, versículo 7. E a paz de Deus, que excede todo entendimento, guardará o vosso coração e a vossa mente em Cristo Jesus. Olha que bênção, amados. O apóstolo Paulo fala de uma forma tão simples. Ele diz: e a paz de Deus, a presença de Deus, o envolver de Deus, o encher-se com o Espírito Santo de Deus, que excede todo entendimento, ou seja, ele extrapola a nossa capacidade de pensar. Extrapola, é impossível entendermos essas coisas. Que excede todo entendimento, guardará o vosso coração e a vossa mente. E quando nossa mente está guardada por Cristo Jesus, estaremos fortalecidos e aquilo que vem de fora não consegue penetrar e nos afastar da presença do Todo-Poderoso. Estaremos prontos para os ataques do inimigo, para os ataques de Satanás, para os ataques da velha natureza, para os ataques da carne. Não é apenas o capeta que tenta nos afastar de Deus, mas a nossa carne também. Nossos desejos, nossas vontades. É evidente que o capeta aproveita os nossos maus pensamentos. Ele não sonda nossa mente, ele não conhece nossos pensamentos, mas ele vê nossas atitudes. E ele é extremamente sábio, ele conhece o ser humano de uma forma que você jamais conhecerá. E ele sabe as tuas fraquezas e as tuas inclinações. Quando ele olha para você, ele já vê através do teu olho, do teu comportamento, que você não está com bons pensamentos, com boas intenções. E ele aproveita e investe em você. Letra D. Como afastar os maus pensamentos? Letra A. Através da santificação. Letra B. Afaste os maus pensamentos mudando o seu modo de pensar. Letra C. É possível um crente vencer os maus pensamentos com a paz de Deus? Letra D. É possível um crente vencer os maus pensamentos recebendo conselhos, conselhos da palavra. Ouça, Filipenses capítulo 4, versículo 8. Paulo aconselha: finalmente, irmãos, tudo que é verdadeiro, tudo que é respeitável, tudo que é justo, tudo que é puro, tudo que é amável, tudo que é de boa fama, se alguma virtude, se algum louvor, seja isso que ocupe o vosso pensamento. Oh, glórias! São instruções, amados, conselhos, orientações do apóstolo Paulo para a igreja de Filipos. E se colocarmos em prática, e se isto tornasse uma realidade, finalmente, irmãos, tudo que é verdadeiro, viva apenas na verdade. Tudo que é respeitável, aquilo que não é vergonhoso, aquilo que é de boa fama, não é isso? Tudo que é justo, seja justo no teu agir, nas tuas ações. Tudo que é puro, a pureza, a santidade. Tudo que é amável. Cristo é amor e Ele quer que nós amemos o próximo como a nós mesmos. Nossas ações, nossas atitudes, elas precisam ser marcadas pelo amor. Preciso é que sejamos amáveis. Tudo o que é de boa fama. O que é uma coisa de boa fama? É que não tem má fama, consequentemente. Ou seja, é algo aceitável, de bom grado às pessoas, à sociedade. Se há alguma virtude, se há algum louvor, mas esse louvor não é louvar a Deus, mas sim algo valoroso diante dos nossos olhos, seja isso o que ocupe o vosso pensamento. Olha, irmãos, se nós trazermos essa realidade, decorarmos esse texto, decorarmos esse conselho do apóstolo Paulo, certamente vamos evitar maus pensamentos. Amém? Letra E. É possível um crente vencer os maus pensamentos quando a mente é dominada por Deus. Filipenses capítulo 4, versículo 9. O que também aprenderam, receberam e ouviram de mim, e o que viram em mim, isso ponham em prática, e o Deus da paz estará com vocês. Queridos, nós precisamos conhecer a vontade de Deus.
conhecer a vontade do Eterno para que a nossa mente seja dominada.

nada. Quando nós conhecemos a vontade do Senhor, vamos abrir espaço para o Espírito de Deus e Ele há de dominar a nossa mente. E vamos colocar em prática princípios que são agradáveis a Deus. Nós não abriremos espaço na nossa vida para aquilo que é desagradável, aquilo que é ruim, aquilo que é pecado, aquilo que nos afasta do Todo-Poderoso. Portanto, amados, que tenhamos uma mente dominada pelo Senhor. E certamente nós estaremos isentos dos maus pensamentos, eles serão arrancados. Podem até surgir na nossa mente. Como eu disse antes, o mau pensamento é como um pássaro que vem por trás. Você não vê, ele pode sentar na tua cabeça, mas você não pode permitir que ele faça um ninho na tua cabeça. Que ele passe a residir na tua cabeça. Você tem que espantá-lo com certeza. Amém? Assim são os maus pensamentos na vida daqueles que querem viver os princípios de Deus. Podem surgir, sim, mas não permita que cresçam, que ganhem força, que ganhem corpo na tua existência. Amém, amados? Os nossos maus pensamentos, misericórdia, os nossos maus pensamentos. Espero, irmãos, que a partir de hoje, quando nós formos açoitados pelos maus pensamentos, por causa da nossa imperfeição, do nosso ser carnal, da nossa velha natureza, por causa da batalha que é travada na nossa mente, que você não dê lugar, não permita que cresçam. Mas, se ocasionalmente, porventura, você dê lugar aos maus pensamentos e eles frutificarem e o pecado tornasse uma realidade, não guarde o pecado. Não guarde o pecado. Pecado não pode ser guardado, pecado tem que ser confessado. Se você hoje descobriu que a tua mente está sendo dominada por maus pensamentos e eles estão gerando o pecado, hoje é uma noite de arrependimento. Hoje é momento de arrependimento. E que você confesse ao Senhor o teu pecado. Que você clame pelo perdão do Senhor. Porque o Mestre virá, lavará a tua mente, lavará o teu ser e te dará uma nova vida. Essa é a promessa de Deus àqueles que o buscam com todas as suas forças, com todo o seu ser, mesmo que o seu ser esteja quebrado, machucado, destruído, mas busque Deus a si mesmo, porque Ele te dará uma nova vida, uma nova realidade. Amém, queridos? Portanto, nós não estamos isentos dos maus pensamentos, mas não podemos é dar lugar aos maus pensamentos, não podemos guardá-los. Que Deus, portanto, nos abençoe para que nós possamos entender esta palavra e que a partir de hoje tenhamos novos princípios e que vivamos a santidade que o Eterno deseja para a nossa vida. Amém? Vamos então orar. No decorrer dessa oração, se há maus pensamentos guardados no teu coração, confesse-os ao Senhor, peça-lhe perdão e Ele te lavará. Oremos. Senhor Deus, muito obrigado pela palavra, pelo despertamento, meu Deus. Quantas vezes, Pai, nós temos aberto espaço para os maus pensamentos, para as más atitudes. Muitas vezes, Pai, é gerado o pecado e nós não entendemos o porquê do nosso fracasso, das nossas dificuldades, o porquê que não conseguimos alegria em estarmos na Tua presença. Até que nossas atitudes são boas, meu Deus, porém a nossa mente, ela está em frangalhos, tornou-se um depósito de lixo. E eu quero nessa noite, meu Deus, clamar que Tu venha sondar a nossa mente, trazer, Senhor, trazer-nos, Pai, o entendimento, para que nós possamos, arrependidos, confessarmos o nosso pecado e buscarmos, ó Deus, o perdão para que tenhamos uma vida segundo a Tua vontade. Ó Senhor, sonda o nosso coração, sonda, Pai. E se há pecado guardado, se há maus pensamentos guardados, estocados, Pai, que Tu venhas arrancá-los, tirá-los, que haja uma faxina, uma purificação no sangue de Cristo, para que nós possamos ter uma vida segundo a Tua vontade, vivermos a Tua verdade, Senhor. Ó Deus, move, Pai, fala aos nossos corações. Senhor, testifica-nos para que tenhamos uma vida segundo a Tua vontade. Este é meu clamor, em nome de Cristo Jesus. Amém, Senhor.
Aleluias. Glórias a Deus.

Assim vos diz o Senhor: não temais, nem vos assusteis por causa desta grande multidão, porque a peleja não é vossa, mas de Deus. 2 Crônicas 20:15.

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2: Vamos então meditar na palavra de nosso Senhor e Salvador Jesus, irmãos. Hoje eu quero convidá-los a abrir as suas Bíblias em Romanos capítulo 8. Vamos ler a partir do versículo 31 até o versículo 39. É a igreja do Senhor que se reúne em Montanha Espírito Santo. Nesse momento se reúne também em Mogi das Cruzes, lá em Criciúma, Santa Catarina, em Minas Gerais e em tantos outros lugares onde o povo do Senhor estão conectados com a gente. Nos diz a palavra de nosso Senhor e Salvador Jesus. Diante de tudo isso, o que mais podemos dizer? Se Deus está do nosso lado, quem poderá nos vencer? Ninguém. Porque Ele nem mesmo deixou de entregar o próprio Filho, mas o ofereceu por todos nós. Se Ele nos deu o Seu Filho, será que não nos dará também todas as coisas? Quem acusará aqueles que Deus escolheu? Ninguém. Porque o próprio Deus declara que eles não são culpados. Será que alguém poderá condená-los? Ninguém. Pois foi Cristo Jesus quem morreu, ou melhor, quem foi ressuscitado e está à direita de Deus. E ele pede a Deus em favor de nós. Então, quem pode nos separar do amor de Cristo? Serão os sofrimentos, as dificuldades, a perseguição, a fome, a pobreza, o perigo ou a morte? Como dizem as Escrituras Sagradas, por causa de ti estamos em perigo de morte o dia inteiro. Somos tratados como ovelhas que vão para o matadouro. Em todas essas situações, temos a vitória completa por meio daquele que nos amou. Pois eu tenho a certeza de que nada pode nos separar do amor de Deus, nem a morte, nem a vida, nem os anjos, nem outras autoridades ou poderes celestiais, nem o presente, nem o futuro, nem o mundo lá de cima, nem o mundo lá de baixo. Em todo o universo não há nada que possa nos separar do amor de Deus, que é nosso por meio de Cristo Jesus, o nosso Senhor. Amém, amados. Nós lemos na versão Nova Tradução na linguagem de hoje. Senhor, nós queremos te glorificar, nós queremos te bendizer pela tua graça e pela tua misericórdia, Pai. Porque todas as vezes que nós lemos a tua palavra, mais nós aprendemos de ti, mais a nossa fé é solidificada, mais a nossa vida é firmada em ti, Pai eterno. E nessa noite, meu Deus, queremos ouvir aquilo que teu Espírito tem a falar aos nossos corações, para que nós possamos sair alimentados deste lugar, Pai eterno. Fale conosco, Senhor. Dá-nos a direção que nós precisamos para que nós possamos louvá-lo e bendizê-lo em nome do teu Filho Jesus. Amém, Senhor. Aleluias. Irmãos, Cristo Jesus é assim. Cristo Jesus faz todas as coisas para nós. Cristo Jesus faz tudo que nós precisamos para que nós possamos ter uma vida de paz, uma vida de alegria, uma vida de felicidade, uma vida de esperança. Quando nós olhamos para Cristo, quando nós depositamos a nossa fé em Cristo Jesus, quando nós quando nós olhamos para o Mestre Jesus, irmãos, nós teremos o nosso coração cheio, transbordante, veremos que o Senhor, Ele está ao nosso lado, o Eterno quer nos abençoar, o Eterno quer mover na nossa vida, o Senhor quer mudar por completo a nossa sorte, Ele quer fazer que a alegria seja perene em nossos corações, que nós tenhamos uma fé que não se deixe abalar por todas as situações, uma fé que não se deixe abalar pelas dificuldades e tampouco pelos problemas, mas que tenhamos um coração que transborde na presença do Senhor, um coração, meus irmãos, que tenha alegria em estar com Cristo Jesus, um coração que esteja ardente, ardente pela presença do Senhor, que deseja ardentemente a presença de Cristo, um coração que queira cada dia mais viver a verdade do Senhor na nossa existência. E quando nós vamos para a palavra de Deus e quando nós meditamos na palavra, nós vamos descobrir que o amor do Senhor também é ardente para com as nossas vidas. O Senhor tem um amor intenso para conosco, irmãos. Um amor tão intenso que nós não podemos compreender. Um amor tão grande que nós não podemos medir. Um amor tão profundo que nós não vamos conseguir jamais enxergar o fim desse amor, porque é um amor que não tem fim, é um amor que não se acaba, é a graça do Senhor. E esta graça do Eterno, ela foi manifestada em nosso favor, quando o Eterno olhou dos céus e viu a minha vida, a vossa vida, olhou para a terra e viu a humanidade tão necessitada de salvação, tão necessitada de restauração, tão necessitada de um socorro. E esse socorro, meus irmãos, ele veio através de Cristo, porque o Senhor, ele enviou o seu Filho amado, enviou-nos a Cristo Jesus, para que todo aquele que nele crê não pereça, mas tenha a vida eterna. E é esta vida eterna que nós estamos perseguindo, é esta vida eterna que nós queremos para a nossa vida, é esta vida eterna que nós queremos usufruir nos céus ao lado do Senhor, porque certamente será bom demais, e quanto nós pensamos que será bom, melhor ainda será com certeza, porque a Bíblia diz que será uma alegria inexplicável, um prazer que nós jamais poderemos compreender, é o prazer de vivermos eternamente no Senhor. Romanos capítulo 8, versículo 31, nos diz a palavra do Senhor, porque ele nem mesmo deixou de entregar o próprio Filho, mas o ofereceu por todos nós. Se ele nos deu o seu Filho, será que não nos dará também todas as coisas? Veja aqui, irmãos, a manifestação do amor do Senhor para com as nossas vidas. Nós vemos nesse texto o grandioso amor de Deus para com cada um de nós, irmãos. É porque nós não entendemos verdadeiramente a profundidade da palavra. Nós não conseguiremos jamais compreender enquanto aqui estivermos sobre a face da terra. Nós não vamos compreender o quão grande e maravilhoso foi o sacrifício de Deus ao dar seu Filho para que, numa maldita cruz, desse a sua vida para que nós pudéssemos ter vida. Isto é a manifestação do zelo, do amor, do carinho, do cuidado de Deus para com cada um de nós, queridos. Ele é grandioso, ele é maravilhoso, ele é extraordinário, ele é magnífico. Portanto, ao Todo-Poderoso, toda honra, toda glória pela sua grande misericórdia para com a nossa vida. E esse Cristo, irmãos, que deu a sua vida na cruz, que nós vemos por aí pendurado nos crucifixos da vida, esse Cristo, irmãos, não está no crucifixo, mas está no céu e no coração daquele que crê. No coração daquele que crê, porque ele faz morada no templo, e o templo somos nós, templos de carne, e esse templo é o nosso coração. Amados, é para isso que Jesus veio, para que nós pudéssemos ter um caminho de ligação com o Senhor. Ele abriu uma estrada, abriu um caminho, ele abriu um meio através do qual nós pudéssemos ser religados ao Todo-Poderoso, tivéssemos uma ligação profunda, verdadeira com Deus, mas essa ligação, ela não é automática. Eu preciso querer que a presença do Senhor esteja dentro da minha vida. Eu tenho que desejar o Senhor, eu tenho que buscar o Senhor, eu tenho que viver o Senhor, eu tenho que fazer por onde, eu tenho que entregar a minha existência para que o Senhor faça na minha vida aquilo que ele achar conveniente. Eu tenho que morrer para mim mesmo, para que o Senhor sobressaia no meu dia a dia. Eu tenho que mortificar a minha carne, a minha natureza, para que Deus manifeste a sua graça, a sua misericórdia através de mim. É assim que o Senhor faz, amados. E é isto que Deus quer de cada um de nós, que nós nos entreguemos a Ele, que nós venhamos reconhecer o grande sacrifício que foi feito em nosso favor, entregando o seu próprio Filho, abraçando esse Filho, recebendo-o como Senhor e Salvador. E quando nós assim fazemos, irmãos, nós teremos diante de nós grandes bênçãos, um depósito de bênção do Senhor está reservadas àqueles que creem. Quando nós, irmãos, abraçamos a Jesus como Senhor, como Salvador, Ele nos diz que recebemos inicialmente a sua guarda, a sua proteção, o seu cuidado, o seu zelo sobre a nossa vida. Em Romanos capítulo 8, versículo 31 está escrito: diante de tudo isso, o que mais podemos dizer? Se Deus está do nosso lado, quem poderá nos vencer? Ninguém. Se Deus está do nosso lado, quem poderá nos vencer, igreja? Se Deus está do nosso lado, quem poderá nos vencer? Com certeza, irmãos, não há opositores para o Senhor. Não existe opositores que sejam poderosos o suficiente para vencer o cuidado do Senhor para com a nossa vida. Portanto, queridos, nós precisamos olhar para o Senhor, recebê-lo como Salvador de nossa vida, colocar-nos diante dele, e quando assim fazemos, nós seremos protegidos pelo Senhor. A graça do Deus estará conosco, a graça de Deus estará sobre a nossa vida. E o Senhor nos diz que os caminhos serão abertos, que a mão do Eterno estará à nossa frente, que a graça do Senhor estará sobre a nossa vida, que a proteção do Pai Eterno nos envolverá verdadeiramente, irmãos, e ainda que os anjos do Senhor acampam ao redor daqueles que temem a Deus. Esta é a palavra do Senhor, esta é a promessa de Deus para a nossa vida. Mas por que muitas vezes nós não temos experimentado isso, irmãos? Eu quero afirmar para você que o princípio de todas as coisas, o princípio de tudo é a fé, é a fé. E quando eu creio verdadeiramente no Senhor, quando eu creio que Cristo foi oferecido em meu favor, irmãos, eu vou receber do Todo-Poderoso a sua graça, a sua misericórdia, o seu cuidado. Mas eu tenho que crer no Todo-Poderoso, eu tenho que crer em Deus, eu tenho que derramar a minha vida diante do Senhor, falar para o Todo-Poderoso: entra aqui dentro do meu coração, Jesus, muda a minha vida, Jesus. Às vezes, irmãos, nós precisamos dar uma de louco, meio que de louco, e gritarmos mesmo: Senhor, muda a minha vida, Senhor, muda, Senhor, a minha vida. Se as coisas não andam, se nós não estamos conseguindo êxito, nós precisamos dar uma parada, dar um basta nessas coisas. E às vezes é preciso dar uns gritos na presença do Senhor. Não é gritando o Senhor, mas é colocando, é extravasando a nossa necessidade de Deus. Eu vejo isso na palavra, quando aquele cego gritou: Filho de Davi, tem misericórdia de mim. Filho de Davi, tem misericórdia de mim. Ele não teve vergonha de gritar na presença do Senhor. Ele não teve vergonha de gritar pela guarda, pela misericórdia, pelo cuidado, pelo milagre de Deus. Porque ele precisava, irmãos. Porque ele precisava. Geralmente nós não temos a mesma concepção de necessidade de Deus. Nós temos necessidade do feijão, da carne, da luz, temos necessidade da água, temos necessidade da roupa. Isso tudo nós entendemos como necessidade. E corremos atrás, trabalhamos para isso. Trabalhamos para a feira, trabalhamos para a roupa, trabalhamos para a energia, para a água. Mas, irmãos, veja, muitas vezes nós não vemos Deus como uma necessidade na vida da gente. Nós enxergamos Deus como necessidade e pouco temos feito para o Senhor. Para Deus agimos assim: se deu certo, amém. Se não deu, Deus proverá. É mais ou menos assim, mas, irmãos, deveria ser invertido. Se nós temos necessidade dessas coisas exteriores, precisamos entender, irmãos, que muito mais precisamos de Cristo, muito mais precisamos do Senhor. E se nós trabalhamos para alcançar as coisas dessa terra, nós temos que pagar também o preço para alcançar as coisas dos céus, queridos. Temos que fazer por onde? Temos que dar o nosso sangue, dar a nossa pele, darmos tudo quanto temos para alcançarmos o favor do Senhor. Irmãos, isso precisa entrar dentro do nosso coração. Esse entendimento precisa entrar em nosso coração. E nós não temos visto dessa forma, meus irmãos. Temos olhado e entendemos que é Deus que precisa da gente, que é Deus que precisa de nós, que Ele que se vire para nos abençoar, que Ele que se vire para cuidar da gente, que Ele que se vire para nos dar saúde, que Ele que se vire para dar aquilo que nós precisamos. Irmãos, Deus não é o nosso empregado. Nós é que deveríamos ser escravos do Senhor. A Bíblia diz que devemos ser escravos do Senhor. Este é o sentido normal das coisas, irmãos. É uma entrega total, uma dedicação total. E quando assim fazemos, nós vamos reconhecer o grande favor do Senhor para conosco ao nos dar Cristo Jesus como Senhor e Salvador de nossas vidas. E vamos também receber a sua guarda, a sua proteção, o seu cuidado no nosso coração, no nosso dia a dia, naquilo que nós temos a fazer. A mão do Senhor estará sobre aqueles que o temem. O Eterno guardará aqueles que o temem. Outro aspecto que nós precisamos considerar, irmãos, é que quando nós amamos verdadeiramente o Senhor, é amor de fato. Não é amor aparente. Não é achar que amo o Senhor. Mas quando nós amamos verdadeiramente a Deus, a ponto de morrermos para nós mesmos e entregarmos por completo a nossa existência ao Eterno, nós recebemos de Deus uma promessa, e essa promessa é que nada pode nos afastar do amor do Senhor. Nada pode nos afastar, irmãos. Nada pode nos separar da presença de Cristo. Veja, por exemplo, Romanos capítulo 8, versículo 35, nos diz a palavra: então, quem pode nos separar do amor de Cristo? Serão os sofrimentos, as dificuldades, as perseguições, a fome, a pobreza, o perigo ou a morte? E ainda o versículo 38, pois eu tenho a certeza de que nada pode nos separar do amor de Deus, nem a morte, nem a vida, nem os anjos, nem outras autoridades ou poderes celestiais, nem o presente, nem o futuro, nem o mundo lá de cima, nem o mundo lá de baixo. Em todo o universo, não há nada que possa nos separar do amor de Deus, que é nosso por meio de Cristo Jesus, o nosso Senhor. Irmãos, vocês entenderam isso que ouviram? Entenderam isso que vocês ouviram? A palavra de Deus diz que aqueles que amam o Senhor, que entregaram seus corações ao Todo-Poderoso, nada pode separá-los do amor do Senhor, nada pode nos separar do amor de Cristo, nada é grande o suficiente para nos arrancar da presença do Senhor, irmãos. O amor de Deus se estende, nos abraça, nos envolve. E quando nós amamos o Senhor, a sua graça vem sobre a nossa existência. E nós seremos guardados e protegidos por Ele em todos os aspectos. Poderão vir os sofrimentos, sim, poderão vir. Mas não nos separará do amor do Senhor. As perseguições surgirão, passarão. Não nos separará do amor do Senhor a fome, a pobreza, nem mesmo os perigos de morte. Irmãos, nada pode nos separar do amor do Senhor. Mas eu tenho que, primeiro, entregar a minha vida para o Todo-Poderoso. Isso só se manifesta na minha vida, só torna-se uma realidade na minha existência quando eu verdadeiramente aceito a Jesus como Senhor. É aquilo que eu falei no início, não apenas da boca para fora, mas é preciso que a graça do Senhor envolva o meu coração e que eu me deixe envolver pela sua misericórdia, envolver pelo seu amor. E quando nós somos envolvidos por Ele, irmãos, nada pode nos separar do amor de Deus, nada pode nos separar, nem mesmo a morte, nem a vida, nem os anjos, nem outras autoridades ou poderes celestiais, nem o presente, nem o futuro, nem o mundo lá de cima, nem o mundo lá de baixo. Em todo o universo, ouça com atenção, em todo o universo, não há nada que possa nos separar do amor de Deus, que é nosso por meio de Cristo Jesus, o nosso Senhor. mas vale a pena, irmãos, pararmos e refletirmos um pouco. A Bíblia diz que nada pode nos separar do amor do Senhor, não é verdade? Lemos. Ela afirma de forma clara que nada pode nos separar do amor do Senhor. Mas por que nós viramos as costas para Deus? Por que nós deixamos o Senhor? Por que nós abandonamos o Todo-Poderoso? Por que coisas tão pequenas nos afastam desse amor? Por que, irmãos? É porque o Eterno te dá a liberdade. A liberdade de achegar-se a Ele, a liberdade de estar na presença dEle, mas Ele quer que você venha com teu coração, com a tua vontade. Você não é obrigado a chegar-se na presença do Senhor, e aqueles que vêm com seus corações, esses estarão com certeza guardados pelo Senhor. Mas se nós abrirmos o nosso coração para o pecado, se nós abrirmos o nosso coração para o mal, assim seremos afastados da presença do Senhor, perderemos a graça do Eterno, o amor do Senhor continuará sobre a nossa vida, mas nós estaremos rejeitando a sua graça, rejeitando a sua misericórdia, rejeitando, irmãos, o seu grande sacrifício para com as nossas vidas. Nós precisamos entender que o amor do Senhor, ele não tem fim, nada pode nos separar, nada pode nos separar. Mas se eu fecho a porta do meu coração para o Todo-Poderoso, se eu fecho a porta do coração para o Eterno, eu estarei afastando-me da graça, da misericórdia, do cuidado de Deus, da proteção do Senhor. E quando eu me afasto da proteção de Deus, eu estarei aberto a todos os males, a todos os males. E é por isso, irmãos, que muitos se dão mal na vida. Muitos erram o caminho, muitos pecam, muitos recebem nos seus corpos, nas suas vidas, as consequências do pecado. É porque deixaram de amar o Senhor, deixaram de buscar o Senhor, deixaram de estar na presença do Todo-Poderoso e perderam, consequentemente, a guarda do Senhor sobre as suas vidas. Nós sabemos, e a Bíblia fala de forma clara, que no mundo há dois senhores. Se eu abraço o Senhor, estou com Ele. Mas se eu viro as costas com Deus, consequentemente, aquele que vira as costas para Deus, abraça Satanás, querendo ou não querendo, irmãos. É uma verdade triste, mas é real. Quando eu estou com Deus, eu estou junto a Ele. O Senhor, Ele me envolve, me guarda, me protege. Mas se eu viro as costas para o Senhor, infelizmente não é a palavra certa, mas a consequência é, aquela pessoa estará de bem com o inimigo e as consequências serão terríveis e o resultado será terrível. Mas, irmãos, a Bíblia diz que o Senhor tem uma recompensa para nós. O Senhor tem a recompensa para os fiéis. O Senhor tem a recompensa para aqueles que persistem na palavra, que persistem no caminho, aqueles que não andam no caminho errado, aqueles que não viram as costas para o Senhor, aqueles que entendem o grande sacrifício de Cristo, recebem o amor do Senhor, não se deixa afastar-se do Todo-Poderoso. Essas pessoas recebem do Senhor a vitória, irmãos, recebem do Senhor a vitória. Romanos capítulo 8, versículo 37. Em todas essas situações, temos a vitória completa por meio daquele que nos amou. Em todas essas situações, quais são as situações, irmãos? É o nosso dia a dia. É o nosso dia a dia. No nosso dia a dia, nós teremos a vitória completa. A vitória completa. E essa vitória vem através de Cristo. É Cristo que nos dá a vitória. Se você deseja a vitória na tua existência, se você quer experimentar aquilo que Deus pode fazer na tua vida, olhe para o Rei, olhe para o Mestre, chame, clame, grite para que o Mestre entre no teu coração. Fale para o Mestre, preciso de ti, preciso de ti. Prepara-te para receber a graça do Senhor sobre a tua vida. Nós precisamos fazer por onde, irmãos? Precisamos correr ao encontro do Senhor, correr ao encontro do Mestre. O Mestre nos espera, o Mestre nos espera. Ele quer mudar a nossa vida, Ele quer nos dar a alegria que nós precisamos. Ele quer nos dar os objetivos que nós precisamos para a nossa vida. Ele quer nos dar tudo o que nós precisamos para vivermos bem sobre a face da terra. Mas eu tenho que correr para o Mestre. Eu tenho que querer o Mestre. Eu tenho que abraçar o Mestre. Eu tenho que querer viver segundo a vontade do Todo-Poderoso. E quando assim eu ajo, e quando assim nós agimos, nós vamos receber do Eterno a promessa da vitória se realizando. Nós vamos ver a promessa de Deus realizar-se na nossa vida, porque seremos vitoriosos em tudo. Seremos vitoriosos dentro da nossa casa, seremos vitoriosos no trabalho, na sociedade, por onde quer que nós andemos, nós seremos vitoriosos, porque o Senhor estará conosco, a graça do Senhor estará sobre nossas vidas, e Ele nos envolverá e nos dará o poder, nos dará a força, nos dará a alegria, nos dará a satisfação que nós precisamos para seguirmos em frente. Irmãos, muitas vezes nós olhamos para a nossa existência e nos perguntamos, por que a minha vida é assim? Por que a minha vida é assim? Talvez você não tenha uma vida muito feliz, uma vida muito legal. Por que a minha vida é dessa forma? A resposta é, porque não deixou Jesus entrar no coração de fato. Não deixou Jesus entrar no coração de fato. Porque aqueles que deixam Jesus tomar posse do seu coração, cuidar, dirigir o seu coração, esses recebem de Deus a vitória que precisam no seu dia a dia. A vitória que precisam no seu dia a dia. Receberão do Senhor também a proteção necessária para vencer as dificuldades, para passar por sobre as artimanhas do maligno, para pisar sobre a cabeça de Satanás. Receberá também, irmãos, a proteção do Senhor em todos os aspectos. A guarda do Senhor nos envolverá, a mão misericórdia do Senhor nos envolverá, e Cristo Jesus será o nosso Senhor, viveremos com Ele, nos alegraremos com Ele, e teremos prazer em cultuar o Seu nome, em honrar o Seu nome, em bendizê-lo e engrandecê-lo. O amado Senhor quer que a nossa vida seja assim, irmãos. Deus quer que a nossa vida seja dessa forma. Nós precisamos, irmãos, precisamos. Nós precisamos, queridos, ter dentro do coração um desejo ardente por Cristo. Um desejo ardente pelo Senhor. Se porventura você não tem esse desejo ardente por Cristo, acha até Cristo chato, vê a igreja chato, cansativo, lê a Bíblia um peso, fazer a vontade do Senhor uma dificuldade. Se você tem vivido assim, eu quero chamar a tua atenção para que mude de vida em nome do Senhor. Mude de vida, irmãos. Porque Cristo não está dentro do teu coração. Porque o Senhor não está dentro do teu coração. Porque quando Cristo adentra os nossos corações, Ele moverá a nossa vida de uma forma tão grande, tão extraordinária, que teremos prazer em Jesus. E eu quero afirmar para vocês, irmãos, que isto não são apenas palavras vazias, mas é fato. É fato, irmãos. Quando você lê, por exemplo, o Novo Testamento, você vai descobrir um Cristo Jesus, que mesmo sendo Filho de Deus encarnado, buscava o Senhor em oração. Estava fazendo a obra do Senhor. Não parava, não se contentava com aquilo que tinha, mas procurava ainda mais encher-se do Todo-Poderoso. E quantas vezes, irmãos, nós temos achado que somos autossuficientes e fazemos um pouquinho só para Deus, um pouquinho, uma merrequinha para Deus, uma coisa insignificante que fazemos para o Senhor e queremos receber dEle as bênçãos. E quando o Senhor não nos abençoa da forma que nós esperamos, abrimos o nosso bocão e reclamamos dEle. Nós não queremos fazer nada para o Senhor, mas queremos receber as promessas dEle na nossa vida. Não é assim que a Bíblia diz, irmãos. A Bíblia chama-nos a atenção para que nós possamos nos deixar envolver por Ele. Que o amor do Eterno venha transbordar dentro da nossa vida. Mas eu tenho que querer Deus. Eu tenho que querer o Senhor. Eu tenho que querer da forma que Jesus queria. E Jesus buscava a presença do Senhor. Nos montes, nos vales, Jesus estava sempre buscando a presença de Deus. E assim está relatado na palavra. Que nós possamos entender essa necessidade também. E corrermos para o Senhor, Porque essa promessa que nós lemos, esse texto que nós lemos, ele é uma verdade na vida do que crê, uma verdade na tua vida, desde que você abra teu coração para o Senhor. Portanto, clame pelo Senhor, clame por Deus, corra para o Eterno, deixe o Senhor se manifestar na tua vida e você verá aquilo que Deus fará na tua vida e através da tua vida. Você experimentará o grande poder do Senhor. Amém, igreja? Que nós possamos cada dia mais buscar do Senhor esse amor intenso, verdadeiro para com Ele. E que possamos amá-Lo com todas as nossas forças, com tudo quanto nós temos, com todo o nosso coração. Vamos orar. Senhor, nós te glorificamos, Pai, pela tua graça e pela tua misericórdia. Nós te bendizemos, meu Senhor, porque desejamos ardentemente estar na tua presença, Senhor. Nós não estamos aqui em decorrência de uma casualidade, mas estamos aqui porque nós te amamos, porque nós te desejamos, porque nós te queremos, meu Deus. Oh, Deus, toma nossa vida nas tuas mãos e derrama, Pai, sobre nossa vida, sobre nossa existência, a bênção da fé, a bênção da tua proteção. Oh, Deus, que nós possamos ter o coração transbordante de amor para contigo, Senhor. Dá-nos o teu amor cada vez mais, Pai, e ensina-nos a andar nos teus caminhos, a andarmos segundo a tua vontade, para que teu nome seja honrado e glorificado em nosso dia a dia. Deus, a ti seja, portanto, toda honra e toda glória, Pai, e que tu estejas conosco a cada instante, a cada momento da nossa vida, da nossa existência. É isso que eu clamo em teu nome, Jesus. Amém, Senhor. Aleluias. Amém, Pai Eterno.
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Pois o Senhor vosso Deus é o Deus dos deuses e o Senhor dos senhores, o Deus grande, poderoso e terrível, que não faz acepção de pessoas. Deuteronômio 10, 17.

O Senhor é o que tira a vida e a dá, faz descer ao céu e faz subir dali. O Senhor empobrece e enriquece, abate e também exalta. 1 Samuel 2, 6 e 7.

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1: Amém. Para a sua vida.
2: Para a nossa meditação na palavra do Senhor, palavra que certamente há de falar aos nossos corações, é a revelação da palavra de Deus que vem à existência quando nós lemos a Bíblia, meditamos naquilo que o Senhor tem a nos falar, tomamos posse para nós daquilo que Deus quer e certamente, irmãos, teremos a nossa vida transformada, modificada, direcionada pelo Espírito Santo de Deus. Cada vez mais, irmãos, cada vez mais, precisamos mergulhar na palavra do Senhor, tomarmos posse da palavra de Deus para as nossas vidas, nos deixar envolver por aquilo que Deus quer e teremos uma vida saudável, uma vida alegre, uma vida feliz, uma vida na qual experimentaremos coisas novas, um mover poderoso do Espírito Santo de Deus. E nada melhor do que lermos a Bíblia, lermos as histórias, os testemunhos de pessoas que vivenciaram Deus de perto, que experimentaram Deus, que tomaram de Deus a sua bênção, que vivenciaram a vontade do Senhor. Salmos, capítulo 18, a partir do versículo 1, nesse texto em específico, nós vemos o exemplo do rei Davi. Vemos o exemplo de Davi, um homem que experimentou Deus, um homem que conheceu o Senhor, um homem que entregou-se por completo. E essa entrega completa permitiu que o Senhor o usasse na sua jornada sobre a face da terra. Nós precisamos, irmãos, também nos entregar por completo ao Senhor. Nós estamos nesta terra para fazermos a vontade de Deus. E quando nós nos entregamos ao Senhor, Ele vem sobre nós, usa-nos conforme a sua vontade, envia-nos para a direita, envia-nos para a esquerda, para cima, para baixo. Na verdade, o Eterno toma o controle da nossa vida, toma a direção da nossa vida, toma as rédeas da nossa vida.

Deus nos... Deixa Deus dirigi-lo, deixa Deus guiá-lo. Vamos ler, portanto, o texto e vamos meditar um pouquinho a respeito do rei Davi, de como ele esperou no Senhor, de como ele recebeu de Deus a proteção, a guarda. Salmos capítulo 18, a partir do versículo 1, nos diz a palavra do Senhor. Lerei para vocês na nova tradução na linguagem de hoje. Nos diz a palavra: ó Senhor Deus, como eu te amo, tu és a minha força. O Senhor é a minha rocha, a minha fortaleza e o meu libertador. O meu Deus é uma rocha em que me escondo, ele me protege como um escudo, ele é o meu abrigo e com ele estou seguro. Amém? Esta é a verdade do rei Davi, irmãos. Essa é a verdade que o rei Davi vivenciou no seu dia a dia, uma verdade que o aproximou de Deus, uma verdade que levou-o a ter uma comunhão profunda, verdadeira, uma comunhão intensa com o Senhor. O rei Davi falava daquilo que lhe era comum. O seu coração estava cheio da graça de Deus, cheio do amor do Senhor. E quando nós lemos essa palavra, vemos aqui ele fazendo uma declaração de amor para com o Senhor. Ó Senhor Deus, como eu te amo. Ó Senhor Deus, como eu te amo. Irmãos, nós precisamos ser assim também. Precisamos ser desta forma. Nós precisamos amar o Senhor de uma forma tão intensa, tão grande, tão maravilhosa, tão profunda, a ponto que da nossa boca proceda sempre palavras de louvor, palavras de adoração, palavras que externem o nosso amor para com o Senhor. É interessante, amados, mas como somos falhos. Sempre dizemos na igreja, nos cânticos, nas orações e coisas assim, que amamos a Deus. Sempre afirmamos, quando você faz uma oração, você diz: Senhor, eu te amo. Quando você canta um cântico que aborda essa área, você afirma que ama o Senhor. Mas, no nosso dia a dia, poucas vezes abrimos a nossa boca e declaramos que amamos ao Senhor, que amamos ao Senhor. Mas é preciso cultivarmos essa realidade, irmãos, de estarmos continuamente externando o nosso amor ao Senhor. Muitas vezes declaramos com mais frequência que amamos a nossa esposa, nossos filhos, até o nosso carro, casa, trabalho e outras coisas quaisquer, do que era Deus. Nós precisamos estar atentos a isso, porque o amor de Deus que envolve o nosso coração, esse amor nos leva a transbordar diante do Mestre. O amor do Senhor que toma nos irmãos é um amor que deve também sair de nós, que deve sair da nossa vida. Nós precisamos externar esse amor ao próximo, e esse amor se externa de diversas formas, e uma das formas principais, eu creio, é quando você fala de Cristo Jesus, quando você testemunha do Senhor, quando você bate a porta, quando você entrega um folheto, quando você ministra uma palavra, quando você fala para alguém que ela necessita de Cristo Jesus e ensina de Cristo para ela, quando você alcança as pessoas com a palavra do Senhor, testemunhando para elas que és uma nova criatura e aquilo que Deus pode fazer no coração do homem. Com certeza, irmão, esta é uma das maiores declarações de amor que nós podemos fazer de forma prática. Evidentemente que o Senhor Deus, ele é um ser vivente e precisamos de forma natural, voluntária, também estarmos declarando que o amamos, que temos prazer na sua companhia, que temos prazer em estarmos junto a ele, que temos prazer em ler a sua palavra, meditarmos na sua palavra, cantarmos louvores ao Todo-Poderoso. Estas coisas também precisam encher o nosso coração, plantado dentro de nós, precisa germinar, crescer, irmãos, crescer e frutificar. O amor ao Senhor não pode ficar guardadinho numa gaveta. Muitos pegam o amor do Senhor, colocam dentro de um cofre, guardadinho lá dentro,
trancam o cofre e jogam até a chave fora para não perder o amor de Deus. Mas não é desta forma, irmãos. Não é desta forma. O amor do Senhor é algo que nós precisamos vivenciar no dia a dia. Quando nós lemos a história do rei Davi, quando nós meditamos a respeito desse homem, vamos descobrir que ele foi alguém que amou ao Senhor, mas não deixou esse amor guardado, não deixou esse amor numa gaveta lá no seu palácio, mas ele exercitou esse amor, ele exercitou esse amor. E vale ressaltar que o rei Davi era um homem tal qual nós, era um homem comum como nós somos, um ser humano, tinha seus erros, as suas dificuldades, os seus problemas. O rei Davi tinha sérios problemas. Ele tinha problema para superar sua própria carne. Ele tinha problemas com os seus inimigos naturais. Ele, como rei, o chefe maior de uma nação, certamente havia muitos inimigos que de uma forma ou outra queria destruí-lo. Havia também os opositores. Mas o rei Davi, amados, ali, mesmo vivenciando nesse meio tão complicado, tão quente, ele amava o Senhor. Ele amava o Senhor. Ele praticava a vontade do Senhor. Ele colocava em prática aquilo que ele aprendeu, que Deus é o maior, que Deus é superior, que Deus é o rei dos céus e da terra. E você? Você que me ouve, como está o teu amor para com Deus? O teu amor está guardado dentro de uma gaveta, talvez? Lá no seu quarto, no seu escritório, ou quem sabe dentro de um cofre guardadinho, trancado, esqueceu até o segredo para não perder o amor? Está dessa forma? Se está assim, irmãos, é preciso rever o teu conceito a respeito de Deus, porque quando nós amamos o Senhor, quando nós amamos verdadeiramente a Deus, é uma força que explode dentro do nosso coração. É impossível deixar o amor na gaveta, é impossível deixar o amor guardado, mas o amor se manifesta, o amor se manifesta, o amor é derramado na vida das pessoas, o amor é derramado na vida do próximo. Você torna-se uma pessoa sempre pronta a abençoar aqueles que chegam a você e sempre com a palavra de Deus na ponta da língua, para não perder a oportunidade de manifestar o amor maior de Cristo Jesus, que é o amor que leva o homem ao arrependimento, à restauração da sua vida. Irmãos, eu tenho muito medo quando as pessoas dizem que amam ao Senhor. Não é emitir um julgamento de forma alguma, não é emitir juízo. Mas me assusta muito quando as pessoas dizem que amam o Senhor, mas não fazem nada para Deus. Amam ao Senhor, mas não ministram a palavra de Deus ao seu próximo. Amam a Deus, mas não testemunham do Senhor. Nem mesmo dentro da sua casa falam de Cristo. Quantos que me ouvem, quantos que estão ligados, quantos que estão ouvindo esta palavra, que dentro da sua residência, dentro da sua casa, há pessoas que ainda não foram alcançadas, pessoas que não se abriram para Cristo Jesus, mas você não teve coragem. A coragem ainda não apareceu para que você falasse do amor de Cristo Jesus para estas pessoas. Quantos convivem com você na tua área de trabalho, no teu local de trabalho, e nunca ouviram falar de Cristo Jesus? Quantos andam com você pelas ruas e nunca ouviram você falar de Cristo Jesus? Irmãos, quando nós amamos o Senhor verdadeiramente, nós vamos levar a palavra do Senhor. Vamos levar a palavra de Deus para as pessoas. Mas para que isso se torne uma verdade na nossa vida, é claro que eu preciso, queridos, amar o Senhor. E amar o Senhor, irmãos, é ir além dos limites. Amar o Senhor é viver a vontade dEle, é procurar viver em santidade, é procurar viver uma vida que esteja de acordo com aquilo que Deus quer, porque é impossível amar o Senhor e não mudar de vida. É impossível amar o Senhor e não mudar de vida. É impossível amar o Senhor e curtir o pecado. É impossível amar o Senhor e andar na prática daquilo que não procede de Deus. É impossível amar o Senhor e estar de mãos dadas com o mundo. É impossível amar o Senhor e a tua alegria
ser este mundo? É impossível, irmãos, porque aqueles que amam o Senhor, aqueles que realmente são tomados pelo Espírito Santo de Deus, esses são levados a viver uma dimensão diferente, uma dimensão na qual a graça do Pai se manifesta nas nossas vidas. E quando a graça do Pai se manifesta na nossa vida, somos purificados, lavados, redimidos. E quando passamos por essa experiência, somos feitos em novas criaturas, em novas criaturas. Oh, meus amados, nós precisamos entender essa verdade, entender essa realidade do Senhor para as nossas vidas. Davi entendeu essa verdade, Davi entendeu isso, e ele procurou viver a vontade do Senhor, estar em sintonia com Deus, estar ligado com o Pai Eterno. E no seu dia a dia, com certeza, o rei Davi testemunhou do Senhor, o Todo-Poderoso. Temeu o Todo-Poderoso, obedeceu o Todo-Poderoso e procurou levar sua vida aos pés do Pai Eterno. Nós precisamos também dessa forma, irmãos, olhar para o Senhor e viver segundo a vontade dEle. E aqueles que amam o Senhor, irmãos, aqueles que amam o Senhor acima de todas as coisas, quando nós amamos a Deus acima de todas as coisas, nós somos levados a uma dependência. Tornamos-nos dependentes do Pai, dependentes do Senhor em todos os aspectos, dependentes do Eterno em todos os aspectos, irmãos. Quando nós lemos o texto bíblico, Salmo 18, versículo 1, a segunda parte diz: Tu és a minha rocha, o Senhor é a minha rocha e a minha fortaleza e o meu libertador. Meu Deus é uma rocha em que me escondo. Quando nós entendemos esta verdade, irmãos, nós vamos para uma nova realidade de vida, uma vida em que nós deixamos de ser donos das nossas atitudes para sermos totalmente dependentes de Deus. Nos tornamos totalmente dependentes do Senhor em todos os aspectos. Quando o rei Davi ia à guerra, ele buscava do Senhor a direção. Quando o rei Davi colocava no seu coração o desejo de fazer alguma coisa, ele procurava conhecer a vontade do Pai Eterno. Essa é a dependência que nós precisamos ter. Essa é a dependência que nós precisamos ter de Deus. Eu preciso dessa dependência. Você que me ouve precisa dessa dependência. Nós não podemos tomar atitudes, mesmo que nos pareça legal, mesmo que nos pareçam boas atitudes, mas sem conhecermos primeiro a vontade de Deus e recebermos a permissão do Senhor. Tudo quanto você fizer, seja qual for o teu plano, primeiro você apresente ao Senhor. Primeiro você apresente ao Todo-Poderoso. Fale com o Senhor qual é o teu plano. Fale para Deus qual é o teu plano. Senhor, meu plano é esse. Senhor, meu plano é aquele. Senhor, eu quero fazer desta forma. Eu quero fazer isso, eu quero fazer aquilo. Qual é a atitude? Como devo proceder? Eu preciso buscar de Deus a orientação. Eu preciso buscar de Deus a direção. Eu não posso agir segundo o ímpeto do meu querer, mas eu preciso agir segundo a direção do Espírito Santo de Deus. Isso é atual, irmãos. É para hoje. Elias Oliveira, eu quero montar uma empresa. Procure saber o que Deus quer para você. Elias Oliveira, eu quero viajar. Procure saber qual a vontade de Deus. Quero comprar um carro. Conheça primeiro a vontade do Senhor. Quero comprar uma bicicleta. Procure saber se Deus permite. Enfim, irmãos, as nossas atitudes, elas precisam primeiro passar pela aprovação do Senhor. Primeiro passar pela aprovação de nosso Pai. Precisamos entender que nós somos filhos, filhos obedientes. E como obedientes que somos, não podemos tomar atitudes segundo o nosso próprio entender. Observe, você que é filho, por exemplo, quando você está na dependência do seu pai, quando você é dependente da tua família, todas as atitudes que você há de tomar, o que fazes? Primeiro consulta o teu pai, procura saber se há uma permissão do teu pai para que você faça.
você que é pai, geralmente um filho vem até você lhe pedir permissão para algumas ações. Assim também precisamos entender, irmãos, compreender que Deus é para conosco. Nós somos filhos e a Bíblia afirma que devemos ser filhos fiéis, e o filho fiel é aquele que obedece ao Pai em todos os aspectos. O seu prazer, a sua alegria está em satisfazer a vontade do Pai. E esta busca por satisfazer o Senhor, irmãos, é que leva-nos a uma dependência total em buscarmos conhecer a vontade do Senhor para as nossas vidas. E o interessante, irmãos, é que quando agimos dessa forma, a probabilidade para sermos vencedores, vitoriosos nas nossas ações, são infinitamente maiores. Quando nós buscamos de Deus a orientação, buscamos de Deus a permissão, a probabilidade, irmãos, da vitória é bem maior. Amém? É preciso que você entenda essa verdade do Senhor e que você permita que essa vontade de Deus se manifeste na tua vida, porque o Senhor tem prazer em te abençoar, o Senhor tem prazer em te orientar, o Senhor tem prazer em dirigi-lo. Mas você precisa, claro, colocar-se desta forma. Amém? Nós precisamos entender que o Senhor é o Senhor, que o Senhor é o nosso Senhor, que a nossa vida precisa ser de total dependência de Deus. O salmista Davi afirma: Tu és a minha força. Tu és a minha força. Segunda parte do primeiro versículo do Salmo 18. Tu és a minha força. Eis aí, irmãos, uma afirmação de dependência. A força do rei Davi estava no Senhor. A força, a vitória do rei Davi estava no Senhor. Você tem buscado isso no Senhor? Olhe, observe e deixe Deus agir na tua vida. E quando nós, irmãos, confiamos no Senhor, nos tornamos dependentes dEle, entregamos a nossa direção, a direção

a minha fortaleza e o meu libertador. O meu Deus é uma rocha em que me escondo. Ele me protege como um escudo. Ele me protege como um escudo. Ele é o meu abrigo e com ele estou seguro. Amém? Essa é a afirmação do rei Davi. É alguém que entendia que quando colocava sua vida nas mãos do Senhor, ele estava totalmente guardado, totalmente resguardado de toda ação do mal, que fosse a ação do mal através dos inimigos da pátria, como também dos inimigos espirituais, ele entendia que o Senhor o guardava. Amados, precisamos entender que vivemos numa terra. Nós vivemos dias nos quais os nossos maiores inimigos são os espíritos das trevas. Travamos diariamente uma luta espiritual intensa, uma luta espiritual de vida ou morte. É o diabo que quer roubar, ceifar a tua vida, quer arrancar você do Senhor. É o diabo que quer retirar você das mãos do Eterno. É o diabo que quer tocar em você, quer te roubar o teu emprego, roubar a tua saúde, roubar a tua família, roubar a tua alegria, roubar tudo quanto você tem. É o inimigo das nossas almas que quer destruir você. Mas muitas vezes nós olhamos para tudo e esquecemos de olhar para o principal, que é o inimigo das nossas almas. E eu quero afirmar para vocês, amados, quero afirmar para você que me ouve, lembre-se, nós vivemos em meio a uma guerra extremamente sangrenta, perigosa, uma guerra violenta, extremamente violenta, uma guerra contra as hostes das trevas, e é preciso estarmos preparados, preparados para vencermos a Satanás, preparados para pisarmos sobre as armadilhas do inimigo, sem nos machucarmos, sem nos ferirmos. Mas isso só é possível quando nós olhamos para o Senhor, amamos a Deus acima de todas as coisas, entregamos a Ele a nossa vida, reconhecemos em Deus aquele que dirige as nossas vidas, entregamos a Ele a direção das nossas almas, e quando assim nós agimos, sim, recebemos de Deus também a proteção, porque o Senhor tem prazer em nos proteger, o Senhor tem prazer em nos revestir com seu sangue, tem prazer em nos armar, tem prazer em nos dar armadura para que nós possamos, no meio dessa guerra, sairmos vencedores. Mas é preciso que você entenda que só é possível recebermos de Deus a proteção quando nós amamos o Senhor acima de todas as coisas, quando o amor a Deus move, queima dentro de nosso coração, porque só é possível amar ao Senhor quando a nossa vida está limpa, lavada e purificada no sangue de Jesus. E esta é a condição para recebermos de Deus a proteção. Tem muita gente por aí, irmãos. Tem muitos amados querendo de Deus a proteção e fazem alguns rituais, literalmente rituais, mas esquecem, irmãos, até que os rituais, para que sejam eles eficaz, é preciso que o Senhor esteja entronizado na vida. Não adianta os rituais, não adianta as ações, não adianta as atitudes se você não tiver Cristo Jesus dentro do teu coração, porque é o Senhor que lhe protege, mas o Senhor protege aqueles que estão ligados com Ele. A força que nos guarda do inimigo nos é dada pelo Senhor, mas a ligação com Deus, a ligação que nos dá essa força, precisa estar funcionando. Nós precisamos estar ligados no Senhor, irmãos. E quando nós entendemos isso, nos ligamos ao Senhor, enchemos o nosso coração com seu amor, confiamos que Ele é que dirige a nossa vida, aí sim teremos os nossos olhos abertos, receberemos de Deus o discernimento, receberemos de Deus a orientação para que nós possamos pisar sobre a cabeça do inimigo e sairmos vencedores. Mas para que essa vitória seja verdade, eu preciso fazer minha parte na guerra. Eu preciso fazer minha parte. Nesse aspecto, não é apenas confiar no Senhor, mas é uma confiança acompanhada de ações. É a confiança associada à ação. É uma confiança prática. É uma fé prática. Quando eu quero receber de Deus a proteção, eu entrego a minha vida para Ele, me revisto com a sua graça, com a sua armadura, mas eu vou em fé,

Eu abro a minha boca e com a minha boca eu venço as batalhas. Com a minha boca eu subjugo a Satanás. Com as minhas atitudes eu subjugo a Satanás. E quantos que me ouvem são derrotados muitas vezes no seu dia a dia, na sua família, no seu trabalho, no seu convívio social. Mas por que são derrotados? Porque não abre a boca para combater o inimigo das nossas almas. Tornam-se pessoas abertas à ação do mal. Não se levantam contra, não bate de frente, não assume a guerra. Não sai da trincheira, fica escondido na trincheira. Nós precisamos sair, irmãos, e irmos confiantes contra o inimigo. Isso se faz quando você consagra tudo quanto tens para o Senhor. Quando você quebra a força do maligno dentro da sua casa. Quando você quebra a força do maligno que age contra o teu emprego, contra a tua empresa, contra a tua vida. Quando você levanta a tua voz e declara em nome de Jesus que você está indo na presença, está indo na autoridade do Senhor. Quando você declara que o inimigo não tem poder, não tem autoridade para agir contra a tua empresa, contra a tua vida, quando você declara que a tua vida é do Senhor, que aquilo que você faz é para a honra e para a glória de Deus, e que você amarra todas as hostes malignas, amarra todo espírito imundo que queira levantar-se contra você, é preciso fazer desta forma. Nós não podemos ser cordatos com o maligno, não podemos ser bonzinhos com o maligno. Nós precisamos levantar nossa boca, repreendê-lo em nosso local de trabalho, consagrar o nosso local de trabalho, repreendê-lo dentro da nossa família, consagrar a nossa família, repreendê-lo por onde quer que venhamos a andar, repreendê-lo, repreender o inimigo, para que ele não tenha força para tocar na nossa vida. É assim que recebemos a proteção do Senhor. O Eterno está aí para nos proteger. O Eterno é o nosso escudo. É nele que devemos esconder a nossa vida. É nele que devemos colocar a nossa existência. Mas é preciso que nós também venhamos tomar posse da autoridade do Senhor e saímos em direção a esse campo de batalha, certos da vitória que nos é concedida pelo Senhor, uma vitória que é concedida àqueles que vivem em santidade, que vive em santidade. No versículo 3 do Salmo 18, eu clamo a Deus pedindo ajuda, eu clamo a Deus pedindo ajuda, e Ele me salva dos meus inimigos. Louve a Deus, o Senhor! Quantos em meio aos seus problemas têm clamado a Deus? O problema começa a aparecer, surge o problema, a dificuldade começa a ficar cada dia maior, a dificuldade cresce. Quantos estão buscando a Deus? Quantos estão buscando a presença do Senhor? Quantos estão clamando pela presença de Deus? Muitas vezes, em meio à guerra, em meio aos problemas, em meio às dificuldades, ao invés de você amar o Senhor, amém? Amar a Deus, tomar posse daquilo que Deus coloca nas tuas mãos, você torna-se um lastimador, um murmurador, alguém que levanta a tua voz, não para repreender aquele que causa os problemas, mas para tocar no Senhor, para tocar em Deus. Você tem tocado em Deus ao meio dos teus problemas? Se você tem tocado em Deus, é sinal que teu amor para com o Senhor não é tão grande quanto você pensa. É sinal que você não ama o Senhor verdadeiramente. Se você tem tocado no Senhor, é sinal que você não está sendo dirigido pelo Senhor, que você não entregou a tua vida para Ele e que a tua vida está descoberta, está aberta para o ataque do mal e o maligno tem tocado em você. É no meio do problema, é no meio da dificuldade, é no meio do ardor, do momento difícil, que você precisa olhar para o Senhor, clamar pelo Senhor, pedir para que Deus venha mover poderosamente na tua vida. Faça dessa forma, meu irmão. Está difícil a situação, está difícil. Você não está desamparado pelo Senhor. Você não está desamparado. Talvez você esteja se afastando do Pai Eterno, abrindo as brechas para o inimigo tocar cada vez com mais eficiência na tua vida, tocar com mais astúcia na tua vida, tocar com mais poder na tua vida, mas você não está desamparado.
Portanto, volte-se para o Senhor, declare para Deus que você o ama, abre a tua boca, clama para que o Senhor venha agir na tua existência, mas também abra a tua boca e declare abertamente, declare com todas as forças do teu pulmão que você ama o Senhor, que você ama a Deus. Fale para Deus: eu te amo, Senhor, eu te amo, Senhor, eu te amo, Senhor. Davi disse: ó Senhor Deus, como eu te amo, ó Senhor Deus, como eu te amo. Está difícil a situação para você? Está complicada? Declare para Deus: ó Senhor, como eu te amo, como eu te amo, como eu te amo, venha em meu socorro, venha atender o meu clamor, Senhor, olhe para mim no meu momento difícil, seja o meu protetor, Senhor, porque eu tenho plena convicção que a tua graça está sobre a minha vida. Oh, leia a palavra, ore, jejue, prepare-se e vá em frente o inimigo. Com a palavra de poder, declare ao inimigo de nossas almas que você está subjugando, que você está quebrando as armadilhas, está quebrando o poder, está quebrando a ação, está quebrando o pescoço de todo espírito maligno que se levanta contra você, porque a vitória que você tem foi dada por Cristo Jesus. É preciso atitude, é preciso atitude. Saia do teu comodismo. Saia do teu canto, talvez acuado pelo inimigo, cercado pelo inimigo. Hoje é momento de arrependimento. Agora é o momento de confessar pecado. Agora é o momento de buscar esse amor do Senhor, de vestir-se com aquilo que Deus quer para você, tomar posse daquilo que Deus quer para você e declare, declare que você é do Senhor. Levante a tua cabeça, enfrente o inimigo, vença o inimigo, pise sobre o inimigo. É isso que Deus quer para você. É isso que Deus quer para você. Clame ao Senhor, clame. Clame ao Senhor porque Ele atende. Ele atende o teu clamor. E Ele virá em teu socorro. Mas não abra mão de viver em santidade. De viver segundo os princípios de Deus. Muitos fracassam. Porque não amaram devidamente o Senhor. Porque não tinha um amor verdadeiro no coração por Deus. E quando nós não temos amor verdadeiro no coração por Deus, estamos fadados ao fracasso. Portanto, meu irmão, ame o Senhor acima de todas as coisas. Seja dependente de Deus. Entenda que o Senhor é o teu protetor e que essa proteção do Senhor lhe dá forças, lhe dá autoridade, lhe dá condições de vencer as hostes, o exército, as milícias do maligno. E quando a situação ficar um tanto quanto difícil, clame ao Senhor. Não murmure, não reclame, mas clame a Deus, clame a Deus, clame a Deus. E o Eterno virá e te libertará, te restaurará e te colocará em lugar seguro. Amém? Seja assim tal qual Davi, que nos seus momentos de dificuldades, olhou para o Senhor, esperou no Senhor e foi um homem que venceu, venceu no Senhor. Amém? Que a graça do Senhor esteja sobre a tua vida e que tu sejas também um vencedor, alguém que pise sobre a cabeça do inimigo, alguém que vença o diabo, mas para tal, consagre a tua vida, entregue a tua vida e tenha o Senhor como aquele que dirige a tua existência todos os dias, todos os dias. Que a paz do Eterno esteja sobre você, sobre a sua casa e sobre a sua família, é que eu declaro em nome de Jesus. 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Um abraço muito forte do teu irmão, o pastor Elias Oliveira. Que Deus o abençoe, em nome de Jesus.

de Deus. É tempo de buscar a sua face. É tempo de buscar a sua face sem olhar para as suas mãos. É tempo de buscar a sua glória.

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1: Deus tem algo especial para você. Ouça, Deus tem algo especial para você. Às vezes, irmãos, nós olhamos para o panorama atual, a nossa vida, família, trabalho, para a política, país, enfim. Olhamos para todas as situações e achamos que Deus não tem mais nada para a gente. Achamos que é ponto final, Jesus está voltando, é tempo de cruzar os braços e esperar Jesus voltar. Mas não é assim, amados. Olha só, o agir de Deus continua sendo uma verdade inquestionável na nossa existência. Deus tem projetos, Deus tem planos, Deus tem objetivos na nossa vida. É necessário passarmos, no entanto, muitas vezes pelas dificuldades, pelos problemas, situações que roubam a nossa visão, situações que parecem, nos apresenta um futuro sem futuro. É sempre dessa forma. Sempre foi assim. Desde os tempos muito idos, vemos que pessoas olhavam para frente e não conseguiam nada ver. Olharam para frente e tinha uma cova. Olharam para frente e tinha uma prisão. Olhava para frente e tinha perseguições. Olhavam e não conseguiam enxergar nada de bom. No entanto, Deus sempre tem algo especial para aqueles que são fiéis, para aqueles que o amam. Deus sempre tem algo especial para nós. E hoje nós vamos meditar numa história de um personagem muito conhecido. Alguém que nós conhecemos desde pequenininho lá na igreja. Desde pequenininho, nós sabemos quem é. Sabemos as dificuldades que ele passou na vida. Os problemas que surgiram ainda na sua adolescência. No entanto, tornou-se um vencedor, porque Deus tinha algo especial para José. Eu quero convidá-los a abrir a Bíblia em Gênesis, capítulo 37, versículos 1 a 11. Gênesis, capítulo 37, versículos 1 a 11. Vamos ficar de pé para nós lermos a palavra de Deus. Vamos ouvir a leitura, vamos ouvir o relato que o Senhor nos deixou registrado na palavra através de Moisés. Ouçam. Habitou Jacó na terra das peregrinações de seu pai, na terra de Canaã. Esta é a história de Jacó. Tendo José 17 anos, apacentava os rebanhos com seus irmãos. Sendo ainda jovem, acompanhava os filhos de Bila e os filhos de Zilpa, mulheres de seu pai, e trazia más notícias deles a seu pai. Ora, Israel amava mais a José que a todos seus filhos, porque era filho da sua velhice, e fez-lhe uma túnica talar de mangas compridas. Vendo, pois, seus irmãos que o pai o amava mais que a todos os outros filhos, odiaram-no e já não lhe podiam falar pacificamente. Teve José um sonho e o relatou a seus irmãos, por isso o odiaram ainda mais. Pois lhes disse: rogo-vos ouvi este sonho que tive. Atávamos feixes no campo, e eis que o meu feixe se levantou e ficou em pé, e os vossos feixes o rodeavam e se inclinavam perante o meu. Então lhe disseram os seus irmãos: reinarás com efeito sobre nós? E sobre nós dominarás realmente? E com isso, tanto mais o odiavam por causa dos seus sonhos e de suas palavras. Teve ainda outro sonho, eu o referi a seus irmãos, dizendo: sonhei também que o sol, a lua e 11 estrelas se inclinavam perante mim. Contando-o a seu pai e a seus irmãos, repreendeu o pai e lhe disse: que sonho é esse que tivestes? Acaso viremos eu, tua mãe, teus irmãos a inclinar-nos perante ti em terra? Seus irmãos lhe tinham ciúmes, O pai, no entanto, considerava o caso consigo mesmo. Amém? Glórias a Deus. Amado Deus, muito obrigado pela revelação da palavra. Muito obrigado, Senhor, por nos ensinar através dessa palavra. Fala conosco nesta noite, para que nós possamos assimilar o quão especial somos aos teus olhos. Oh Deus, fala conosco em nome de Jesus. Amém. Os amados podem assentar-se. Queridos, eis o relato de um homem que com certeza é exemplo para nós. Exemplo de vida. Foi um jovem que ainda na sua adolescência, com apenas 17 anos, enfrentou situações extremamente difíceis. Situações complicadas. Situações, amados, que infelizmente nós não podemos concebê-las de tão graves que foram. O filho de Jacó, Jacó é o mesmo Israel, é o novo nome de Jacó, Israel, e também de Raquel. Ele foi escolhido pelo Senhor, era alguém especial aos olhos de Deus. O Senhor tinha um projeto para a sobrevivência do povo escolhido, e esse projeto tinha como base José. Veja como são as coisas, amados. Mas quem era José? O mais novo da sua casa? Um adolescente? Mas o Senhor já tinha olhado para ele, o Senhor tinha traçado planos na vida daquele jovem. E esta mesma realidade se aplica às nossas vidas, queridos. Haja vista que muitas vezes olhamos para nós mesmos e achamos que o Senhor não pode nos usar. Que Deus não pode fazer nada por nós ou através de nós. O grande problema é que resistimos o agir do Senhor. Nós somos resistentes ao agir do nosso amado. Nós somos resistentes. No entanto, entenda, você não está por acaso sobre a face da terra. Eu gosto muito dessa frase. Que nós não estamos vivendo por acaso sobre a face da terra. Isto porque eu creio na direção direta de Deus sobre a nossa vida. Que nada acontece por acaso. No entanto, amados, essa história ilustra-nos uma realidade que pode ser uma verdade também na nossa existência. Talvez você não se imagine sendo usado verdadeiramente por Deus. Talvez você olhe para si mesmo e veja, ah, eu sou apenas uma vendedora, ah, eu sou apenas um pedreiro, uma professora, eu sou apenas uma aposentada. Quem é você aos olhos do Senhor? Vê como nós olhamos para nós mesmos e achamos que não somos nada? De fato, nós não somos nada. No entanto, é preciso deixar que o Senhor faça que sejamos alguém. Que o Senhor nos use, que o Senhor trabalhe a nossa existência de uma forma poderosa, de uma forma grandiosa, porque Ele quer agir, o Senhor quer mover através da nossa existência, através da nossa vida. Não se esconda do Senhor, mas apresente-se ao Todo-Poderoso, fale para o Senhor, olha Deus, aqui está a minha vida, Senhor, age, age. É melhor você se apresentar voluntariamente ao Todo-Poderoso do que Ele te puxar no arguilhão, no anzol, através das dificuldades, para que você tenha os olhos abertos e enxergue que tu és alguém amado pelo Senhor e que o Eterno tem algo especial para a tua vida. Entenda, Deus tem algo especial para a tua existência. Não importa as escuras nuvens, as dificuldades, não importam os críticos que se levantam. O que mais acontece é isso, não é? O tal dos críticos, a tal da crítica construtiva, isso é coisa do cão, seja ela construtiva ou não, mas estão sempre presentes por aí. Não te deixes abater, porque o Senhor quer trabalhar através da tua vida. Amém? Nós vamos ver 4 aspectos da vida de José. E vamos aplicá-las à nossa vida. Para que nós possamos entender que, da mesma forma que Deus tinha algo especial para aquele adolescente, para aquele jovem, também tem algo especial para a nossa vida. E que nós possamos sair deste lugar com os olhos abertos, dispostos a sermos usados pelo Senhor. Amém? Veja, há uma pessoa especial dentro de você. Entenda, há uma pessoa especial dentro de você. Versículos 1 até o 4. Habitou Jacó na terra das peregrinações de seu pai, na terra de Canaã. E esta é a história de Jacó. Tendo José 17 anos, apacentava os rebanhos com seus irmãos, sendo ainda jovem. 3. Ora, Israel amava mais a José que a todos seus filhos, porque era filho da sua velhice, e fez-lhe uma túnica talar de mangas compridas. Vendo, pois, seus irmãos que o pai o amava mais que todos os outros, odiaram-no e já não lhe podiam falar pacificamente. Queridos, eis algo especial. Veja, há uma pessoa especial dentro da tua vida. Às vezes, quem sabe, você não a descobriu ainda. Porque o diabo, ele tenta de todas as formas apagar essa pessoa especial. Esse chamado, esse ser magnífico que o Senhor tem. E nós olhamos para nós mesmos e temos um conceito horrível. Nosso conceito, com raras exceções, os nossos conceitos são terríveis. Nós não gostamos de nós. Nós olhamos para nós mesmos e achamos que somos velhos demais, gordos demais, magros demais, altos demais, baixos demais, feios demais. E até aqueles que são mais afeiçoados se acham bonitos demais. No entanto, amados, nós não podemos nos deter por essas situações. É preciso que sejamos diferentes. Sejamos diferentes. Quando você vê a história de José, quando você analisa a história de José, era um jovem, 17 anos, gente do céu, 17 anos. 17 anos apenas, mas já era um homem diferente, um homem de conceitos, de bases, um homem que sabia que Deus poderia mover na sua vida, ele tinha consciência, e é por isso que ele destacou-se dentre seus irmãos, era o seu caráter diferente. E isso gerou naqueles que o cercavam ódio. Quando você se dá conta que é diferente, você deixa de ser igual. E certamente, muitos não vão gostar de você. É dessa forma. As pessoas gostam do próximo quando elas são iguais. Mas se são diferentes, não curtem. José era diferente. Ele tinha um caráter diferente. E quando nós somos diferentes, socialmente é inaceitável. As pessoas vão olhar para você e verão Jesus, e quando conseguem enxergar Jesus na nossa vida, não gostam. Não gostam, gente. Vão apontar o dedo para você, vão falar mal de você, vão levantar falsos testemunhos e vai por aí. Entenda, o segredo de ser popular, se tu queres ser popular nessa terra, o segredo é ser igual a todo mundo. É curtir as mesmas coisas que todo mundo curte. Aí você torna-se aceitável. Você é trazido para dentro do grupo. Você não fica de fora. Você é abraçado. Mas José não se importava muito com isto, porque ele tinha um caráter movido pelo Espírito de Deus. E eu quero ainda afirmar, irmãos, seja diferente, seja especial aos olhos do nosso amado Jesus. Ser diferente é bom, com certeza é bom, principalmente relacionado à vida espiritual. Quando você vive princípios de Deus, é impossível você ser igual a este mundo. É impossível, irmãos. Nós não podemos nos conformar com este mundo. Nós não podemos. O apóstolo Paulo escreve aos Romanos, capítulo 12, versículo 2. E não vos conformeis com este século, mas transformai-vos pela renovação da vossa mente, para que experimenteis qual seja a boa, agradável e perfeita vontade de Deus. Olha só, milênios após a vida de José, o apóstolo Paulo entendeu que era preciso ser diferente, não se conformar, não se dar, não se entregar a este mundo. E isso tudo, irmãos, é fruto de alguém especial que existe dentro de você. Oh, glórias! Uma nova criatura, movido pelo Espírito Santo do Senhor. Amém? Seja alguém diferente. Oh, glórias! 2. Existe um plano especial para você. Você não está solto sobre a face da terra. Você não está solto, jogado por aí às traças. Deus tem um plano na tua vida, um plano especial. Versículo 5. Teve José um sonho e o relatou a seus irmãos. Por isso o odiaram ainda mais. Olha só. O Senhor havia falado com José através de sonhos que ele tinha algo diferente. Que o Senhor tinha um projeto na sua existência. José teve um sonho, com certeza, dado pelo Senhor, um sonho profético, um sonho revelador, um sonho que mostrava o seu futuro. E ali estavam os feixes e os demais faziam referência. Ali estavam os astros. Todos faziam reverência. José sabia que era um sonho de Deus. Talvez ele não sabia o que é ou os problemas pelos quais passaria. Mas sabia que Deus tinha um projeto na sua vida. Quando nós somos fiéis ao Eterno. Quando nós temos uma pessoa especial dentro de nós. Uma pessoa movida pelo Espírito. Nós teremos consciência que Deus tem um plano para a nossa vida. Talvez você não saiba hoje qual é o plano de Deus, mas uma convicção você tem. Você não está de bobeira sobre a face da terra. Não, não está. Você não está aqui para se matar trabalhando a vida toda. Trabalhar sempre vamos. No entanto, esse não é o objetivo principal da tua vida. Deus tem um plano na tua existência, um plano especial. José tinha consciência, o Senhor havia falado, havia revelado em sonho. Deus tinha um plano especial. Oh, glórias! Veja, amados, às vezes o plano é tenso. O Senhor nem sempre dá água com açúcar para a gente. Gostaríamos que os planos de Deus fossem todos muito bons, aqueles planos legais, tipo assim, ou eu tenho uma arca cheia de ouro, agora pronto, eu vou fazer o plano de Deus. Eu tenho um caminhão de Coca-Cola aqui à minha disposição, agora vou tomar Coca-Cola e fazer o plano de Deus. Eu tenho agora um freezer interminável de picanha, vou comer picanha todo santo dia e fazer o plano de Deus. Bom seria, não é? Às vezes nós achamos que para fazermos o plano de Deus é necessário que tenhamos, entre aspas, o melhor da terra. Mas não é assim, amados. Os planos do Senhor, às vezes na vida da gente, são tensos, revolucionários, balançam as nossas estruturas, arrancam nossos telhados, joga por terra nossos projetos pessoais e vai por aí. Mas quando o plano é do Senhor, e se você tem um coração no Senhor, certamente há de acontecer. Amém? O interessante, queridos, é que junto com os planos de Deus, nascem ao nosso redor aqueles que são anti-plano de Deus. São aqueles que aonde apontar para você e aonde falar palavras que te esmoreçam, que te façam voltar atrás, palavras que te fazem retroceder, Palavras que muitas vezes criam no teu coração a indiferença. Ah, não é bem assim mesmo não, quem sou eu? Ah, isso não é para mim. Ah, eu não sou pastor, não sou pastora, não sou apóstolo, não sou isso, não sou aquilo, enfim. Ah, como é que Deus pode me usar? Eu não estudei teologia, não falo, enfim. Sempre aparece, amados, aqueles do contra. Com certeza. Mas entenda, existe um plano de Deus para a tua vida. E da mesma forma que o Senhor cuidou de José, há de cuidar da tua vida. Há de cuidar. Nós conhecemos a história deste homem e sabemos que quando ele chegou no Egito, oh meu Deus, quando ele chegou no Egito, mesmo antes de chegar ao Egito, mas quando chegou ao Egito, não foi fácil. A palavra de Deus é bem sucinta, bem resumida, nós não entendemos as dificuldades de José. Foi muito fácil. Ele chegou, estava jogado dentro de um buraco, dentro de uma cisterna, de uma cova, venderam a pessoas que compravam escravos. Ponto. Chegou lá no Egito. Você não sabe o trajeto daquele lugar até o Egito. O sofrimento dele. A fome, quem sabe? A sede, quem sabe? Os percalços do caminho. Chegou no Egito, um camarada influente olha para ele, agradou-se do José, leva-o para sua casa. Aparentemente, a situação ficou um pouco melhor do que antes. Porém, continuava escravo, sem liberdade, estava um pouco mais acolhido, porém, a situação não era tão boa quanto nós imaginamos. Mas estava prestes a ficar pior. Eis que a mulher dá em cima de José. José pula fora. Homem fiel de Deus. Jovem fiel de Deus. É jogado na prisão. E lá é esquecido. Poderia ficar pior? Veja como são as coisas. Queridos, mesmo passando por situações infernais sobre a face da terra, situações terríveis, José não abriu mão da sua fidelidade ao Senhor, e ele viu dia após dia o cuidado de Deus, o zelo do Senhor. É evidente que a essa altura já teríamos murmurado, jogado pedra em Deus, já teríamos abandonado ao Senhor. Evidente que eu não posso generalizar essa afirmativa, mas seria muito comum que isso acontecesse. Haja vista que nós estamos vivendo tempos de crentes, com permissão, Nutelas. Crentes que muitas vezes eles são levados pelo vento, pelo sabor do vento. Já não é aquela base tão especial. Amém? Mas fique atento, amados, a esta realidade. Deus tem algo especial para você. Prepare-se, porque o caminho pode ser tenso, pode ser complicado. Você pode perder tudo quanto você tem. Não é palavra profética. Você pode perder tudo quanto você tem. Saúde, bens, casa, etc. Família. Mas não desista de Deus. Não desista. José perdeu tudo quanto ele tinha. Perdeu a sua adolescência, o contato com seu pai, com sua mãe, com seus irmãos, a liberdade. Ainda muito jovem, jogado como escravo no Egito, povo estranho, língua estranha. Mas ele não perdeu Deus de vista. Deus tinha um plano especial para aquele homem. Deus tem um plano especial para cada um de nós. Amém? Mas para que nós possamos ficar ainda mais animados, oh glórias, nós possamos vibrar com o Todo-Poderoso. Vamos observar alguns dos problemas especiais de José. Problemas especiais que podem nos alcançar no nosso dia a dia. Nem tudo era maravilhas. José, na casa de Potifar, ou na prisão, ele não ficava sentado no seu banquinho pensando, quando será meu tempo da vitória? Eu vou ser governador desse país. Eu vou mandar nessa nação. Não nos dá a entender isso. Mas que ele tinha momentos difíceis na sua vida. Amém? Vamos lá? Há problemas especiais para você. Evidente que nós não podemos fazer a vida de José como uma regra. Ah, vai acontecer assim com todo mundo? Não, de forma alguma. O apóstolo Paulo, ele foi perseguido, ele foi apedrejado, ele passou por problemas difíceis, morreu preso. Os apóstolos todos passaram por dificuldades, morreram presos. Todos foram perseguidos. O nosso mestre morreu numa cruz e falou para você: preparem-se, porque os ventos tensos virão. Dias difíceis virão. Mas vamos observar o que foi que aconteceu na vida de José. Os problemas especiais que Deus tinha para a vida de José, para que ele conseguisse cumprir os desígnios, os planos do Senhor. Amém? A palavra diz que José teve uma vida cheia de grandes problemas e provações. Grandes problemas e provações. Vamos lá. Ainda, lá em Canaã, no versículo 18, seus irmãos conspiraram contra ele. Conspirar, irmãos, é planejar, é tramar o mal contra alguém. Seus irmãos conspiraram contra ele. Eis aí o primeiro problema de José. Ainda, depois veio a consequência da conspiração. Ele foi jogado, em umas versões cisterna, em outras cova, foi jogado num buraco. Foi jogado num buraco, fundo do qual ele não conseguia sair. Mas um problema sério, não é? Veja como são as coisas. Ainda, versículo 28, Gênesis capítulo 37. Ele foi vendido como escravo. Gente, não poderia ficar pior? Já estava no buraco? Agora vendido como escravo? Era para acabar em definitiva a esperança de algo novo. Escravo é escravo. Veja os problemas especiais que o Senhor permitiu que José passasse. Era o início de uma nova vida. E uma vida que inicialmente não foi fácil. Lá pelo capítulo 39, você vê que ele é acusado falsamente de estupro. A mulher de Potifar olhou para José. Venha, José. José fiel ao Todo-Poderoso. Fidelidade ao Senhor sempre. Olhe os problemas pelos quais ele havia passado. Mesmo assim, continuou fiel. E a mulher de Potifar, provavelmente bonitona, mulher rica, aquela coisa toda. Venha, José. Vamos curtir a vida. José pulou fora dessa história. E a consequência disso? Prisão. Foi jogado numa prisão. E ali, apodreceu. Perdeu-se de vista. Esqueceu. Era um escravo, gente. Um escravo não egípcio. Não tinha uma lei favorável a ele. Estava perdido nas prisões da vida. Mas mesmo na prisão, numa situação tão crítica, ele não perdeu Deus de vista. Não perdeu o Senhor de vista. Veja, amados, tudo isso é para chamar a tua atenção, a minha atenção, porque muitas vezes passamos por problemas tão difíceis. Mas não se comparam a estes problemas. E nós murmuramos, não vamos mais à igreja, não lemos mais a Bíblia, não jejuamos, viramos as costas. E de certa forma fala-se ao diabo: meu amigo de fé, meu irmão camarada. Infelizmente essa é a minha realidade. Quando abandona-se os preceitos de Deus, você cria uma amizade com o inimigo de nossas almas. Difícil, não é? Mas é isso aí. Irmãos, há problemas especiais para você. Prepare-se. O Senhor Jesus já falou que você teria esses problemas. José experimentou. Mas entenda, tudo o que Deus permite, por pior que seja aos nossos olhos, é para o nosso bem. Para José, era apenas uma jornada. Primeiro ele precisava sair de Canaã, porque Deus sabia da seca que viria. Era necessário que alguém estivesse lá no Egito, para perpetuar o povo de Deus. Na sequência, José é odiado pelos seus irmãos, é vendido como escravo, é jogado numa prisão. Na prisão ele tem acesso a pessoas que tinham acesso a líderes. E foi assim que o Senhor o tirou da prisão. E o Senhor revelou a ele as situações que ele precisava passar. E ele tornou-se vencedor. Portanto, amados, tudo que Deus permite, se você é fiel, homem cheio do Espírito Santo, mulher fiel, cheia do Espírito Santo, é para o seu bem. Se você vive no pecado, consequência do seu pecado. Mas se você é fiel, é o agir de Deus na tua vida. Amém? 4. Há uma pessoa especial com você. Amém? Primeiro, há uma pessoa especial dentro de você. Segundo, existe um plano especial para você. Terceiro, há problemas especiais para você. E o quarto tópico, há uma pessoa especial com você. Quem era que estava com José? Deus. O Senhor era com José. Deus sempre esteve com José. Deus sempre estava presente com José. E isso nós vemos, amados, quando lemos versículos 2 do capítulo 39. O Senhor era com José. Versículo 3. Vendo Potifar que o Senhor era com José. Versículo 21, capítulo 39. O Senhor, porém, era com José. E até em Atos, Lucas diz que o Senhor era com José. Veja que interessante. Há uma pessoa sempre especial conosco, Deus. Se você é fiel, Deus está sempre presente na tua vida. Vemos ainda, amados, que Deus fez José triunfar. Ele foi fiel. Havia uma pessoa especial com ele. E Deus o fez triunfar. Deus o tirou das masmorras, das prisões. Deus o colocou no palácio. E ele experimentou a transformação da sua tragédia, das suas tentações, tormentos, momentos difíceis, em grande vitória, em grande triunfo. Eis aí o clímax da vida de José. Talvez você não chegou nesse ponto ainda. Esteja no meio do caminho. Persista, não pare. Algo interessante que essa história nos deixa entender é que José nunca desistiu de Deus. José nunca desistiu. Ele nunca parou de acreditar. Ele nunca parou de confiar. José acreditava no sonho, na revelação que Deus o havia dado, e ele sonhava com seu sonho. José não desistiu. Ele não abandonou a sua fé. Ele não vacilou. Ele não murmurou. Ele não permitiu que o Senhor fosse retirado da sua existência. E como resultado, nós vemos e sabemos que ele triunfou. Que a vontade do Eterno, que o plano do Senhor, tornou-se uma realidade através da sua vida. Com essas palavras, quero chamá-lo a atenção. Veja, talvez o momento hoje seja de insignificância. Talvez você olhe para si mesmo e não consiga ver o que Deus pode fazer através de você. Não se preocupe com isso. Apenas viva com alguém especial dentro de você, o Espírito Santo. Viva com o Espírito Santo dentro da tua vida. Não te esqueças. O Senhor não permitiu que você nascesse por acaso. Deus tem um projeto. Ele tem um plano especial para a tua vida. Ainda, no meio dos problemas pelos quais você passa, José enfrentou problemas infinitamente superiores aos seus problemas, sem emitir julgamento, mas os deles foram grandes. Ele persistiu. Persista. Talvez você esteja no meio do projeto de Deus. Persista. Deus permite que problemas especiais tornem-se realidade na tua vida. Amém? Ainda, nunca te esqueças, há uma pessoa especial com você. O Senhor está contigo. Ele não te abandona. Ele não te deixa. Ele te faz forte. Ele é a tua força. Ele te faz andar. É o Senhor, amados, que está sempre do teu lado. É Ele que tem algo especial para a tua vida. Amém? Continue sonhando. Continue confiando. Continue servindo ao Todo-Poderoso. Prepare-se, porque Deus tem vitórias para a tua vida. Com certeza. Deus tem algo para acontecer na tua vida. Vivamos a verdade do Senhor. Amém? Estejamos diante do Todo-Poderoso. A história de José, todos sabem como ela concluiu-se. Sabemos que houve uma grande seca na terra. Mas José foi preparado e ele guardou mantimentos no Egito. Trouxe a sua família. A sua família foi guardada. Sobreviveu. O projeto de Deus continuou através de José. Sabemos que essa família, 75 pessoas, se eu não estou enganado, tornaram-se em 4 milhões ou mais de pessoas ao longo de 400 anos. Depois, veio a libertação através de Moisés e foram restabelecidos à sua terra natal, Canaã. É assim que Deus faz. Amém? Preparem-se para o plano de Deus. Deixem-se envolver pela vontade do Todo-Poderoso. Não perca tempo com a vida, mas ganhe tempo com Cristo Jesus. Vamos orar? Amado Deus, muito obrigado pela palavra, Senhor. Que nós possamos confiar em Ti, esperar em Ti e vivermos a Tua verdade acima de todas as coisas. Que Teus projetos, meu Deus, tornem-se uma realidade na nossa vida, em nome de Jesus. Amém. Amém, amados? Eis o exemplo de Deus para a nossa vida. Eis o exemplo. Deus tem algo especial para você. Creia. Oh, glórias. Amém.
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agora estarão abertos os meus olhos e atentos os meus ouvidos à oração que se fizer neste lugar. 2 Crônicas 7:15.

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2: Hoje eu quero conversar com você a respeito do jugo desigual. Eu quero convidá-los a abrir a palavra de Deus em 2 Coríntios, capítulo 6, versículo 14, 15 e 16. 2 Coríntios, capítulo 14, nos diz: Não vos ponhais em jugo desigual com os incrédulos. Porquanto que sociedade pode haver entre a justiça e a iniquidade? Ou que comunhão da luz com as trevas? Que harmonia entre Cristo e o maligno? Ou que união do crente com o incrédulo? Que ligação há entre o santuário de Deus e os ídolos? Porque nós somos santuários do Deus vivente, como ele próprio diz: habitarei e andarei entre eles, serei o seu Deus, e eles serão o meu povo. Por isso, retirai-vos do meio deles, separai-vos, diz o Senhor. Não toqueis em coisas impuras, e eu vos receberei, serei o vosso pai, e vós sereis para mim filhos e filhas, disse o Senhor Todo-Poderoso. Amém? Eu quero ler o mesmo texto para você, numa linguagem mais simplificada, na nova tradução, na linguagem de hoje. 2 Coríntios, capítulo 6, a partir do versículo 14. Não se junte com os descrentes para trabalhar com eles, pois como é que o certo pode ter alguma coisa a ver com o errado? Como é que a luz e a escuridão podem viver juntas? Como podem Cristo e o diabo estar de acordo? O que é que um cristão e um descrente têm em comum? Que relação pode haver entre o templo de Deus e os ídolos? Pois nós somos o templo do Deus vivo, como o próprio Deus já disse. Eu vou morar e viver com eles e serei o seu Deus, e eles serão o meu povo. E o Senhor Todo-Poderoso diz: saiam do meio do povo pagão e separem-se deles, não toquem em nada que seja impuro, e então eu aceitarei vocês, eu serei o pai de vocês e vocês serão meus filhos e filhas. Primeiro texto na revista atualizada e o segundo texto, nova tradução na linguagem de hoje. Irmãos, esse texto é bem conhecido, não é? Extremamente conhecido do povo de Deus, muito usado, principalmente para casamento. Não vos ponhais em jugo desigual com os incrédulos. Geralmente as pessoas usam esse texto para condenar o casamento entre servo e não servo. Com certeza é um texto muito válido, porque fala de forma clara que não deve existir esse tipo de união. Isso é claro nesse texto. Mas nós podemos estender esse texto a uma gama de situações, a diversas situações. Hoje nós temos visto, irmãos, que o povo de Deus já não faz mais separação. O povo de Deus já não faz mais aquilo que o Senhor recomenda, que é fazer uma análise um pouco mais consistente da situação, um pouco mais espiritual da situação, ouvir a voz do Pai Eterno, mesmo que não seja através de um profeta, mas a palavra de Deus já nos deixa claro a vontade do Senhor, já está explicitada na palavra, e nós não precisamos, portanto, que se levante dentro de uma igreja um profeta para falar o que já está escrito na Bíblia. Mas, claro, vivemos dias em que as pessoas gostam de ouvir profecias, gostam de ouvir profetas, e nem sempre a verdade de Deus, que é clara, límpida como águas, são observadas com carinho. E nós temos visto que esse mal, irmãos, a desobediência, a falta de atenção a princípios de Deus, tem se alastrado de uma forma maldita no seio da igreja. Vemos pessoas que fazem alianças com pessoas não cristãs na área do casamento. Vemos quantas pessoas estão buscando cônjuges lá no mundo. A palavra de Deus nos disse que isto é errado, porque são pessoas que vivem uma realidade totalmente adversa à verdade da palavra do Senhor. Nós não podemos, irmãos, tentar querer dar um jeitinho brasileiro nesta situação. As pessoas muitas vezes nos escrevem e dizem, mas Elias Oliveira, eu conheço fulano de tal, e fulano de tal passou a namorar um descrente, e foi namorando, e o camarada se converteu, e vice-versa, não é? E aí, vamos abrir um precedente então para que a vontade do Senhor seja colocada em segundo plano e aquilo que nós entendemos como certo venha a tomar o lugar daquilo que Deus escreveu para nós? Muitos estão fazendo isso, irmãos. Muitos estão pegando um caso em particular, um caso separado, um caso acolá, outro aqui, enfim, casos desconexos, casos que não têm assim peso para fazermos disso uma ordem divina, e, através dessas situações, desses exemplos, contrariando a palavra do Senhor. Muitos estão contrariando a palavra de Deus, porque há um exemplo que alguém deu certo. Mas será que eu estou, nesses casos, recebendo de Deus uma permissão para pecar contra Ele? Ah, meu Deus, olha, tu falas na palavra, mas sabe como é que é, né? Na igreja não encontro mais homem, ou vice-versa, a irmãzinha diz, não encontro homem, ou o homem diz, não encontro mais irmãzinhas na igreja para casar, eu tenho que apelar, eu tenho que ir à caça, eu sou caçador, eu sou caçador, eu tenho que ir à caça, e lança suas redes nas águas turbulentas dessa vida. E geralmente vem alguma coisa nas redes, não é? Mas, amados, é esta a vontade do Senhor. Podemos fazer disso uma doutrina? A doutrina é a bíblica, essa é superior a todas as demais. Alguém que teve a bênção de, foi lá no mundo, pecou contra Deus, claro, encontrou lá seu par, trouxe-o para a igreja e esse aceitou a Cristo, que esta pessoa seja eternamente grata a Deus pela sua grande e bendita misericórdia para com ela. Mas nós não podemos fazer disso como que fosse uma ordem, como se fosse algo comum. Não, você pode quebrar a cara, irmãos. Há casos positivos, mas os casos negativos são muito mais. Muito mais. Há pessoas que estão sofrendo num casamento difícil, complicado, não conseguem desenvolver uma vida de comunhão com Deus, não conseguem viver uma vida de retidão diante do Senhor, porque, a exemplo de Sansão, foi buscar a sua esposa lá num povo estranho, e essa pessoa veio com todos os seus costumes, com todas as suas práticas, e ela descobriu posteriormente que ela não tinha poder para converter aquela pessoa, não é? É, irmãos. Tem muitas pessoas que vão descobrir que o poder não é dela, mas sim é o mover do Espírito Santo, e a pessoa precisa também querer que o mover do Espírito Santo cresça dentro do seu coração e realmente extrapole, assim levando a pessoa a um compromisso com Deus. Claro, é o mover pessoal do Espírito Santo na vida da pessoa. Eu não posso fazer muito

ele não fala necessariamente a respeito de casamento, mas sim a respeito de toda comunhão, de toda união. Enfim, uma sociedade é você fazer um contrato com alguém. Tudo isso se aplica nesse texto. Na linguagem de hoje, nós lemos: não se juntem com descrentes para trabalhar com eles. Pois, como é que o certo pode ter alguma coisa a ver com o errado? Como é que a luz e a escuridão podem viver juntas? Você vê como é claro o texto? Extremamente claro. Mas tem pessoas que querem pagar o preço, não é? Pagam o preço para ver se realmente Deus tem razão ou não. Mas eu quero falar hoje mais especificamente a respeito do nosso mundo musical gospel. Amados, como nós sabemos, a maior gravadora do Brasil, uma das maiores talvez, se não for a maior, ela pertence a uma rede de televisão, a um grupo, e esse grupo tem suas raízes fincadas em religiões pagãs, e isso todo meio cristão evangélico tem ciência, sabe que é verdade, não é? Nós sabemos que... que essa rede de televisão, que esse grupo gigantesco, ele é voltado para as religiões pagãs. Mas é um grupo que tem uma visão comercial, uma visão empreendedora muito grande. Eles conseguem ver além daquilo que nós, pobres mortais, enxergamos no campo comercial, claro. E eles viram, irmãos, e conseguem, através das suas estatísticas, através do seu acompanhamento de mercado, eles conseguiram descobrir que o mercado chamado gospel é promissor. É um mercado promissor. É um mercado em franco crescimento. É um mercado que não é tão pirateado quanto o secular. Ah, sim, muitos CDs piratas por aí, muitos DVDs piratas, mas não tanto quanto o mundo secular. E é um mercado que retorna, está crescente e que dá um retorno financeiro muito grande. Então, o que foi que esse grupo fez? Vamos trazer para o nosso cast. Vamos trazer para o nosso, para debaixo das nossas asas, esse mundo gospel. E está contratando todo o nosso mundo gospel. Hoje, os superstars do mundo gospel estão com um contrato assinado com esta gravadora. Quando vamos para a palavra de Deus, quando nós vamos ver a realidade de Deus, quando nós vamos meditar na palavra, nós vamos cair em textos como este escrito por Paulo para o povo de Corinto, 2 Coríntios capítulo 6, a partir do versículo 14, nós vamos ver, irmãos, que há algo errado, há algo que não se encaixa, há algo que não bate, irmãos. Meu Deus amado, se esta gravadora, se esse grupo, além do foco financeiro, claro, ele tem todo um suporte por trás pagão, de uma religião não cristã, qual o interesse desse grupo em contratar cantores gospel para disseminar a palavra chamada de Deus? Gente, claro, não existe nenhum interesse em levar o evangelho. O interesse, com certeza, é financeiro, é o retorno financeiro. Mas, além do retorno financeiro, eu vejo que há um interesse muito maior e muitos poucos têm enxergado o que está por trás, que é exatamente, irmãos, trazer para a igualdade, digamos assim, é nivelar tudo isto. É trazer para o mesmo patamar chamada música gospel com a música secular. E nós temos visto que isso já tem acontecido. São os shows, que inclusive terá esse final de ano, onde haverá uma junção, uma união de cantores chamados evangélicos com cantores chamados de seculares. Tudo no mesmo palco, tudo cantando junto. Você consegue ver, meu irmão, a artimanha do maligno? Você consegue enxergar como o diabo é astuto? O que é que está acontecendo, irmão?

As pessoas já estão cantando a chamada música gospel como se fosse música secular. As pessoas já estão consumindo a chamada música gospel como outra música qualquer. Já não há separação de mercado, o mercado está se fundindo. Em breve teremos, irmãos, e veja, note isso, em breve, isso não muito tempo, nós teremos uma miscelânea tão grande, amados, uma miscelânea tão grande, que você já não mais saberá quem é evangélico ou quem é que está cantando músicas chamadas evangélicas ou cristãs para apenas faturarem. Esta é a ideia do maligno, esta é a ideia do diabo. É exatamente isso que o mundo está preparando, e quem está nesse mundo sabemos quem o dirige. Mas, irmãos, as pessoas não estão muito preocupadas com isso, porque sabemos que o retorno financeiro de quem adentra e de quem é chamado, de quem é contratado por uma gravadora tão grande quanto esta é muito grande. O retorno financeiro é gigantesco. A visibilidade proporcionada é extrema. É a maior rede de TV do Brasil, que certamente há de vincular na sua programação esses cantores. Nós já os temos visto no Faustão, na Xuxa, e vai por aí. Então a visibilidade é muito grande. Como as pessoas hoje estão muito interessadas em aparecer, não é? Como as pessoas estão muito interessadas na fama. Elas não estão mais observando pelo lado espiritual, meus irmãos preciosos. Texto como esse, não se junte com os descrentes para trabalhar com eles. Olha que aqui o texto está falando de trabalho, não está falando de ministério. O texto não está falando de ministério, o texto não está falando de palavra de Deus. O texto não está apontando para esse aspecto, ou seja, o que nós temos visto nos dias atuais é bem além do que Paulo escreveu. Nós vemos que é pior do que a verdade, que era comum aos dias de Paulo. Vemos que Paulo já fazia ali uma separação. Paulo chamou o povo a separar-se. Mas hoje, irmãos, nós temos visto que o povo que se chama pelo nome de Deus, o povo que chama pelo nome do Senhor, que canta o nome de Deus, estão hoje debaixo da mão de pessoas que não possuem comunhão com Deus. Já pensou que coisa mais absurda? As pessoas estão fazendo contratos, estão submetendo-se a uma direção humana que não tem o menor compromisso com a palavra de Deus, mas que vive, irmãos, vivem de mãos dadas com as trevas. Sinceramente, particularmente, eu não consigo entender. Eu não consigo entender, irmãos, o que é que se passa com os nossos cantores. Eu não consigo entender o que é que se passa. Às vezes me faz até refletir e concluir que essas pessoas não estão tão interessadas em agradar a Deus. Não estão tão interessadas no reino dos céus. Não estão tão interessadas em fazer a vontade do Pai, o Todo-Poderoso. E sim numa satisfação pessoal. Numa satisfação pessoal, meus amados. Eu não quero emitir um julgamento quanto a essas vidas, mas eu me permito a concluir algumas situações com base na palavra de Deus. Eu não consigo entender, irmãos, qual o objetivo de uma empresa que não tem vínculos com a palavra do Senhor, que não tem vínculos com Deus, sabidamente segue religião, segue princípios que destoam totalmente da vontade do Senhor. Qual o interesse de uma empresa dessa em patrocinar e ou contratar os chamados cristãos evangélicos, cantores evangélicos? Analisa um pouco. Veja se não há uma estratégia, se não há uma estratégia do mal por trás dessas coisas todas, que estão de certa forma, o mal está de certa forma envolvendo as pessoas, fechando os olhos das pessoas, fazendo-as andar segundo aquilo que eles ditam.
Nós sabemos que quando uma pessoa torna-se contratada de uma dessas gravadoras gigantescas, elas estão sujeitas a uma agenda que é dada pela gravadora. A gravadora tem interesse que as pessoas trabalhem em cima sobre esses shows que são feitos, essas apresentações que são feitas, eles faturam. E me já chegou informações que essas pessoas que são contratadas por gravadoras não têm permissão para fazer nada sem que a gravadora permita. Não sei se procede essa informação, mas já me falaram isso. Que se porventura você é contratado para uma dessas gravadoras grandes, se você quiser cantar numa igreja, fazer um trabalho de louvor numa igreja, você vai ter que pedir permissão ao seu contratante. E se ele não der essa permissão, você também não pode fazer. Então, amados, vê como são as coisas. A palavra do Senhor nos afirma de forma muito clara, meu Senhor, de forma muito clara, não vos ponhais em julgo desigual com os incrédulos, não vos ponhais em julgo desigual. Meu Deus amado, será que os olhos desses amados, os ouvidos desses amados, estão fechados à palavra de Deus? Sem contar, irmãos, que quando você é contratado, você vai gravar aquilo que vende. Você vai gravar aquilo que vai dar um retorno financeiro, que vai cair no gosto do povo. Será que o louvor, entende-se que esses cânticos são louvores, será que os louvores que deveriam subir ao Senhor voltaram a um ponto, irmãos, que são apenas meras canções, tipo popular, MPB ou coisas semelhantes? É isso que está acontecendo, amados. As canções chamadas gospel ou evangélicas estão andando num caminho que vai levá-las exatamente a esta unidade, a esta posição de ser apenas mais um ritmo dentre tantos que já existem. Mas não terá mais como foco, como objetivo, louvar e bendizer ao Senhor. Mas será canções feitas do homem para o homem, com esse único objetivo. E é isso que nós temos visto já em algumas músicas que são cantadas por aí. São músicas, irmãos, que têm como único foco o homem, satisfação do homem, alegria do homem, bem-estar do homem. E com certeza, amados, esta é a grande estratégia do maligno, é nivelar tudo por baixo, é fazer uma miscelânea tão grande, que você já não mais saberá quem é de Deus ou não é de Deus. Você não vai mais conseguir discernir, olha, aquele cantor realmente é servo de Deus, é fiel ao Senhor, aquele outro não é servo de Deus, não é fiel ao Senhor, mas ambos cantam os mesmos ritmos, as mesmas canções, os mesmos princípios, o mesmo foco musical. Mas é isso que está acontecendo. Quando nós voltamos tempos atrás, quando nós voltamos, digamos, 20 anos atrás, 2 décadas, talvez 3 décadas atrás, nós víamos, irmãos, que havia uma distinção muito perfeita entre aquilo que subia para Deus e aquilo que era para agradar o homem e ou a Satanás. Havia uma distinção facilmente discernível. Mas de uns tempos para cá, meu amado, você já não sabe mais quem é quem. Quando você pega os cantores da religião católica, por exemplo, eles cantam de forma tão semelhante aos evangélicos que você não consegue mais de saber quem é quem. São os mesmos ritmos. A música é semelhante. A letra da música é semelhante. Quando você vê, irmãos, que alguns cantores estão trazendo alguns ritmos que até pouco tempo eram separados para o mundo, mas que estão sendo inseridos dentro da igreja, você já não consegue saber mais quem é quem. E eu quero falar para você que isto, meu irmão, exatamente para roubar a honra e a glória de Deus. Para roubar a honra e a glória do Senhor. Serão meras palavras, canções lindas, mas
meras palavras que o Senhor já não mais ouvirá. Nós que tocamos muitas músicas, já não sabemos mais o que tocar, irmãos. Sinceramente, você fica num canto de parede, que você já não sabe mais o que tocar, porque você tem visto, tem ouvido, tem lido tanta coisa a respeito dos nossos cantores, chamado evangélicos, que dá vontade de você excluir tudo. Irmãos, esta é a visão do Satanás. Essa é a visão do capeta. Nós vemos que ao longo dos milênios, desses últimos 2 milênios, Satanás tentou de todas as formas parar, frear a obra de Deus. Ele tentou de todas as formas, algumas violentas. Muitas pessoas foram assassinadas em nome da religião. Aos milhares assassinadas em nome da religião, presas em nome da religião. Perseguidas em nome da religião. Mas Satanás descobriu, amados, que isso não estava surtindo um efeito muito positivo. Pelo contrário, o lado de Deus, a obra do Senhor, se fortalecia com essas perseguições. Satanás resolveu mudar o foco. Eu quero que você reflita sobre isso, que você analise e veja. Abra teus olhos e enxergue. Satanás mudou o foco da perseguição. Tem uma máxima que diz: se você não pode vencê-lo, junte-se a ele. Mas é exatamente isso que o inimigo tem feito nesses últimos tempos. É melhor juntar, irmãos. Quando o maligno juntou, ou seja, quando ele vestiu uma roupa, transvestiu-se de povo de Deus, uma grande mistura, uma grande confusão foi gerada. E essa confusão, irmãos, levam as pessoas a consumir tudo. Hoje as pessoas consomem tudo. Chamado servo de Deus, já consome a música secular como normal, já assiste o Harry Potter como normal, já vê as novelas como normais. Enfim, irmãos, tudo pode, tudo vale. Esta é a ideia do diabo. Esta é a ideia do maligno. Porque ele trazendo para o nosso meio, o meio evangélico, essa confusão, ele distorcendo tudo, fazendo as pessoas não entender, não conseguir mais enxergar separações, o que é que ele faz? Ele consegue, irmãos, quebrar comunhão com Deus. O povo não consegue ser fiel ao Senhor. O povo não consegue firmar-se em Deus. O povo não consegue desenvolver comunhão verdadeira com o Todo-Poderoso, porque o mundo oferece as mesmas coisas. O mundo oferece as mesmas coisas. Semelhantes. Agora, com essa onda, irmãos, com essa onda gigantesca, dessa gravadora gigantesca, em contratar os nossos gospel, pior ainda, porque agora a grande rede tem o direito de usá-los como melhor lhe convier. E neste final de ano, nós estamos em 2011, neste final de ano, nós veremos aí uma demonstração inicial dessa união entre o profano e o chamado sagrado. Parece coisa da Igreja Católica, não é? Mas é isto que vai acontecer. Nós vamos ver a unidade entre profano e sagrado. Mas tudo muito bem, todo mundo alegre, todo mundo feliz, todo mundo cheio de alegrias pela visualização que terão, pela visibilidade que lhe é proporcionada através disso tudo. E Deus, meu irmão, e Deus. Eu sei que há muitos que me ouvem nesse momento que estão empolgados. Ah, Elias Oliveira, mas esta gravadora em questão é uma das gravadoras maiores do Brasil. Opa, o evangelho, Elias Oliveira, vai florescer no Brasil. O evangelho vai florescer até essa rede, até essa TV vai vincular. Estão querendo fazer até um programa gospel, vai vincular os nossos artistas gospel. Isso é bênção de Deus, é Deus agindo. Será, meu irmão, que é Deus agindo? Será? Por que Deus ia fazer uso disso? Nós temos hoje em nosso Brasil tantas gravadoras evangélicas e gravadoras boas, fortes, que conseguem alcançar os objetivos.
por que Deus usaria, portanto, aquilo que é do capeta, consagrado ao capeta, para edificar o seu reino? Nós precisamos também, irmãos, estarmos atentos e vermos que o maligno, ele quer é destruir, é minar. São as casas que estão sendo construídas sobre a areia. E quando vier as grandes chuvas, com certeza, elas ruirão. Irmãos, a palavra do Senhor é tão clara. Ela diz, na nova tradução na linguagem de hoje, o texto de 2 Coríntios, capítulo 6, a partir do versículo 14. Não se juntem com descrentes para trabalhar com eles. Pois como é que o certo pode ter alguma coisa a ver com o errado? Como é que a luz e a escuridão podem viver juntas? Como podem Cristo e o diabo estar de acordo? O que é que um cristão e um descrente têm em comum? Que relação pode haver entre o templo de Deus e os ídolos? Pois nós sabemos que somos o templo do Deus vivo, como o próprio Deus já disse. Eu vou morar e viver com eles, serei o Deus deles e eles serão o meu povo. E o Senhor Todo-Poderoso diz, saiam do meio dos pagãos e separem-se deles. Não toquem em nada que seja impuro, e então eu aceitarei vocês. E eu serei o pai de vocês, e vocês serão meus filhos e minhas filhas. Amém? 2 Coríntios capítulo 6, a partir do versículo 14, até o versículo 18. Versão, nova tradução na linguagem de hoje. Irmãos, o texto é tão claro, que só não enxerga aqueles que não querem enxergar. Eis a grande artimanha do maligno. Isso não é projeto de Deus não, irmãos. Deus não precisa, porque nós temos aqui no Brasil situação que favoreceria a disseminação da palavra de Deus sem que o Senhor fizesse uso daquilo que é pagão, daquilo que não é dele, principalmente que vai contra aos seus princípios de forma clara e de forma explícita. Uma rede de TV que prega toda sorte de coisas ruins, ensina e dita normas desse país, normas que levam as pessoas à ruína, que levam as pessoas à destruição, levam as pessoas à prática de todo tipo de pecado e a entender o pecado, as práticas erradas como normais. Porque Deus usaria um vaso tão impuro? Porque Deus usaria um canal tão sujo? Ah, Elias Oliveira, mas ali o povo de Deus vai levar luz ali dentro. O povo de Deus vai levar luz ali dentro. Será? Eu acho que é o inverso, irmãos. O povo de Deus serão escurecidos, serão apagados, serão misturados, serão destituídos da presença do Senhor ali dentro. É a artimanha do maligno, amados. Artimanha do maligno. Nos próximos 10 anos, conforme estatísticas, o nosso Brasil terá aproximadamente 50% de cristãos evangélicos. Mas será que esses 50% que teremos no Brasil, quantos neste percentual verdadeiramente serão de Deus? Quantos? É, amados, não nos alegremos com essa facilidade toda. Não nos alegremos. Não nos alegremos. Nós não precisamos dar uma forcinha a Deus, porque Deus não precisa de forcinha. Deus não precisa de jeitinho brasileiro, Deus não precisa de nada disso, porque Ele é o Todo-Poderoso, o autor de tudo quanto conhecemos. E com certeza Ele nunca usou aquilo que é do maligno como forma, como meio de edificação. Amém? Que você reflita nisso. Passe a pensar. Tenha cuidado para você não errar na tua caminhada com o Senhor. Que Deus abençoe você, meu amado. Abençoe a tua casa, a tua família. E que você resguarde a tua família do grande engano que Satanás tem proporcionado à sociedade. Hoje, irmãos, é o tempo do enganador. Chegamos o dia do enganador. O enganador que faz que as coisas sejam semelhantes,
sejam parecidas, como diz a palavra, se possível, para enganar os próprios eleitos. E diz ainda que os ministros de Satanás seriam vistos como ministros de justiça, porque fariam só coisas boas. E ainda outro texto diz que até o próprio capeta pode se vestir, pode aparecer e pode agir como um anjo de luz. Então, portanto, busque de Deus discernimento. Busque do Senhor discernimento para que vocês não pequem contra Deus. Amém? Que a graça do Senhor esteja sobre vossas vidas, em nome do Senhor Jesus Cristo.

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Se alguém quer vir após mim, negue-se a si mesmo e tome cada dia sua cruz e siga-me. Lucas 9:23.

ninguém é semelhante ao Senhor nosso Deus, que tem o seu assento nas alturas, que se inclina para ver o que está no céu e na terra. Salmos 113, 5 e 6.

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2: Queridos, vamos meditar na palavra de Deus. Vamos ouvir nesta noite aquilo que Deus tem para falar aos nossos corações. Hoje eu quero falar a respeito da passagem pelas águas amargas. Oh, glórias! Passando pelas águas amargas. Oh, bênção! Irmãos, Israel viveu como escravo no Egito aproximadamente 400 anos. Um tempo extremamente longo. Não dá para nós entendermos, porque é muito tempo. Se Israel tivesse sido levado para o Egito como escravo hoje, em 2017, somente em 2417 seria liberto. Olha quanto tempo, é muito tempo. Nesse período de tempo, amados, muitos esqueceram-se do Senhor. Algumas gerações, muitas gerações, e no decorrer dessas gerações, o nome do Poderoso, o nome de Jeová, o nome do Deus de Israel foi esquecido. Mas chegou o tempo que o nome do Senhor foi reavivado naquele lugar, e todos lembraram-se do Deus dos seus antepassados, do Deus de Jacó, de Abraão, do Deus de José. Todos lembraram-se desse Deus, o Todo-Poderoso. E eles foram libertos do Egito, e saíram do Egito em direção a Canaã, a terra prometida, a terra que Deus havia escolhido para dar àquele povo, uma terra especial, uma terra preciosa, uma terra que, como diz a Bíblia, manava leite e mel. Ou seja, era uma terra agradável, uma terra produtiva, uma terra próspera em todos os aspectos. E o Senhor havia feito essa promessa também há muitos anos, há muitos séculos. O Senhor havia feito essa promessa, e chegou o tempo da libertação. Israel foi liberto lá do Egito. Eles saíram, e quando saíram do Egito, após as pragas, muitas pragas, viram o poder de Deus, viram a glória do Senhor, viram a majestade do Criador. E quando saíram do Egito, logo depararam com uma grande prova, porque à sua frente estava o Mar Vermelho. Depararam-se com o Mar Vermelho, e quando olharam para trás, vinha todo o exército de Faraó para levá-los de volta como escravos. O exército de Faraó queria levá-los de volta até o Egito como escravos. E ali foi a primeira prova. Uma prova difícil, amados. Eles estavam nas mãos com a liberdade. A liberdade havia chegado, a promessa de Deus havia se cumprido, as coisas estavam bonitas, grandes expectativas, grandes projetos, planos, mais de 3 milhões, quase 4 milhões de pessoas com seus corações transbordantes de esperança. E eles chegam, irmãos, e depara-se com o Mar Vermelho à sua frente. Como passar? Não podiam voltar, seriam escravos novamente. Não podiam seguir, porque tinha o mar pela frente. Mas ali, amados, o Senhor mostrou pela primeira vez, lá no deserto, já a sua glória. Quando o Eterno abriu o Mar Vermelho e os fez passar em terra seca, com pés enxuto. O poder do Senhor. O poder de Deus que somava dia após dia na vida daqueles que estavam no Egito. Eles puderam ver a glória do Senhor. E o Eterno, amados, abriu as portas. O mar se abriu. E eles passaram com o pé enxuto, assim como diz a palavra. Mas, queridos, é provável que a alegria voltou ao coração. É provável que os planos voltaram à ativa. É provável que a alegria estava novamente com aquele povo de Israel. Mas, amados, os aguardava há 3 dias de caminhada as águas amargas. Os aguardava as águas amargas. A nossa vida muitas vezes é dessa forma, amados. A nossa vida muitas vezes é assim. Hoje nós passamos em pé seco pelo Mar Vermelho. Nós passamos em terra seca. Nós passamos e vemos e alegramos-nos com o Senhor. Andamos um pouquinho, 2 dias, 3 dias, e deparamos com as águas amargas. Deparamos com as águas amargas. Irmãos, Em todas as coisas o Senhor tem o seu projeto. Nada passa desapercebido aos olhos do Senhor. Eu não sei qual é o teu mar vermelho, ou qual foi o teu mar vermelho. Entendo que vocês já passaram por ele. Mas, e as águas amargas? Essas estão há 3 dias. Já estamos no 2º dia? No 3º? Já chegamos às fontes de Mara? Como está a nossa vida? Estejamos atentos àquilo que Deus quer falar aos nossos corações. Vamos abrir as nossas Bíblias em Êxodo capítulo 15, versículos 22 até o 27. Nos diz a palavra: fez Moisés partir a Israel do Mar Vermelho e saíram para o deserto de Sur. Caminharam 3 dias no deserto e não acharam água. Afinal, chegaram a Mara. Todavia, não puderam beber as águas de Mara, porque eram amargas. Por isso, chamou-se-lhe Mara. E o povo murmurou contra Moisés, dizendo: que havemos de beber? Então Moisés clamou ao Senhor, e o Senhor lhe mostrou uma árvore. Lançou-a a Moisés nas águas, e as águas se tornaram doces. Deu-lhes ali estatutos e uma ordenação, e ali os provou. E disse: se ouvires atento a voz do Senhor teu Deus, e fizeres o que é reto diante dos seus olhos, e deres ouvidos aos seus mandamentos, e guardarem todos os seus estatutos, nenhuma enfermidade virá sobre ti, das que enviei sobre os egípcios, pois eu sou o Senhor que te sara. Então chegaram a Elim, onde havia 12 fontes de água e 70 palmeiras, e se acamparam junto das águas. Oh, glórias! Senhor, nós te louvamos, Pai. Nós queremos te louvar por mais um dia na tua presença, pela tua graça, pelo teu grande cuidado para com as nossas almas. E queremos nessa noite que tu venhas falar ao nosso coração, trazendo a revelação da palavra, dando-nos entendimento, Senhor, que tu és o Deus que muda a sorte daquele que crê. Oh, meu Deus, nós te louvamos, Pai, e queremos pedir ao Espírito que tu nos use como instrumento nesta noite, para que as vidas sejam edificadas neste lugar, para a tua honra e para a tua própria glória. Em nome de Jesus, aleluias, amém, Senhor. Irmãos, quantas vezes a vida da gente é dessa forma? Quantas vezes, queridos, nós temos passado por momentos difíceis da nossa existência, nós temos experimentado as dificuldades, experimentado os momentos que são ruins, os momentos que são complicados, os momentos que você olha para frente e não vê solução, olha para um lado e não consegue enxergar nada, para o outro e não consegue enxergar, olha para o céu e parece que o céu está negro, está fechado e que Deus não mais te vê, que o Senhor não mais age em teu favor. Quantas vezes, amados, é assim na nossa vida? Quantas vezes, amados, e nós muitas vezes murmuramos contra o Senhor, perguntando: ah, por quê? Ah, por que isso? Ah, por que aquilo? Ah, por que sobre a minha vida? Será que tu não gostas de mim? Será que eu tenho andado pelos caminhos errados? Será que eu não consigo te agradar? Enfim, surge em nosso coração 1000 questionamentos, 1000 murmurações. E nós, amados, nos levantamos contra o Todo-Poderoso. Esses exemplos, queridos, nós já encontramos na palavra do Eterno, haja vista que Israel havia conhecido Deus de perto. Se houve um povo que conheceu Deus de perto, foi Israel. O outro povo somos nós, porque nós temos conhecido Deus de perto, porque a palavra diz que o Senhor tem se manifestado a nós. Nós temos visto o Senhor, nós temos contemplado o Senhor, nós somos o templo do Espírito Santo. Santo de Deus, algo que aqueles de Israel não tiveram a oportunidade de ser. Irmãos, nós não temos motivos para murmurarmos contra o Senhor, porque sabemos que Deus é aquele que pode mudar toda a nossa história, mudar toda a nossa vida. E quando nós olhamos mais uma vez para o Antigo Testamento, olhamos para o Êxodo, olhamos para esse povo que foi liberto, esse povo que foi liberto para a honra e para a glória do Senhor, nós vamos ver, amados, que eles também conheceram a Deus, eles também tiveram experiências profundas, marcantes, extraordinárias com o Eterno. No entanto, não conseguiram ficar de pé diante do Senhor. Que nós possamos olhar para a vida desses e tê-los como exemplo de tudo que nós não podemos fazer na nossa caminhada em direção a Canaã Celestial. Amém? E nós vemos, amados, que esse povo havia passado pelo Mar Vermelho. O Senhor havia aberto o Mar Vermelho para eles. Um grande milagre aconteceu. Algo que até hoje os homens procuram explicação. Ah, foi um vento. Ah, foi algo desse jeito ou daquilo. Porque não querem ver o poder do Senhor. Nada mais foi que o Senhor que simplesmente abriu o mar pelo meio. Simplesmente abriu, amados. E aquele povo passaram, irmãos, era uma população equivalente à do Espírito Santo, à do estado do Espírito Santo, aproximadamente 4 milhões de pessoas. Não era fácil, 4 milhões de pessoas. Dentre esses, com certeza, haviam aqueles que amavam o Senhor com todo o seu coração, a exemplo de Josué, a exemplo de Moisés. No entanto, havia muitos que não queriam saber do Senhor, que não queriam receber de Deus a sua graça, porém queriam usufruir das bênçãos que Deus poderia dá-los. Assim também, amados, muitas vezes aí em nosso meio, muitos não querem saber de Deus, mas querem receber aquilo que o Senhor pode dar. Temos que vigiar, estarmos atentos para fazermos parte do primeiro grupo. Para fazermos parte do primeiro grupo, aqueles que amam o Senhor acima de todas as coisas. O interessante, queridos, e nós não temos uma explicação mais lógica, é que do Egito até Canaã era possível uma caminhada de aproximadamente 15 dias cumprir esse trajeto. Apenas 15 dias. Era possível que aquela população saísse do Egito e 15 dias depois, vamos colocar um mês por conta própria, e 30 dias depois, um mês, estivessem lá em Canaã. Mas o Senhor, irmãos, muitas vezes joga o homem no deserto, porque o homem precisa ser provado, o homem precisa ser experimentado, o homem precisa ser purificado, o homem precisa ser trabalhado. E esta foi a realidade, amados, e esta foi a realidade do povo de Israel. O Senhor viu que aqueles não eram fiéis, aqueles não o amavam de fato, aqueles não tinham no seu coração o prazer em estar na sua presença, e o Eterno os enviou para uma rota que era bem mais longa, e que após 40 anos, conseguiram chegar lá na terra prometida. Mas, um detalhe, todos os infiéis ficaram no deserto, não chegaram, não receberam a promessa do Senhor, porém a sua descendência habitou a Canaã. Queridos, ao passarem o Mar Vermelho, 3 dias de caminhada, apenas 3 dias de caminhada, eles tinham contemplado o poder do Senhor, a glória do Todo-Poderoso, mas 3 dias no deserto não é fácil. Muita pedra, muita areia, muito calor, muito suor, a situação ficando difícil, Canaã distante demais, e a sede começou a apertar. E o povo, amado, mais uma vez, levantaram-se contra o Senhor, murmuraram contra Deus, acusaram Deus, falaram contra o Senhor. Mais uma vez, amados, o povo murmurou contra Moisés, dizendo: que havemos de beber, que havemos de beber. Irmãos, nós precisamos ter muito cuidado com a nossa caminhada. O Senhor quer que você ande por esse deserto da vida, mas que você ande de uma forma triunfante, de uma forma vitoriosa. E quando a situação ficar difícil, lembre-se que tu tens um Deus que olha para você, tu tens um Deus que cuida de você, tu tens um Deus que estende a mão sobre a tua vida. Mas lembre-se ainda que o Senhor diz que tu serias provado, que tu passarias por momentos difíceis, que tu passarias por momentos complicados da tua existência. Da mesma forma que ele passou pelos problemas, nós também vamos passar por eles, amados. Vamos passar por eles. E esse povo, querido, sedento, 4 milhões de pessoas sedentas, chegaram num lugar chamado Mara, e ali havia água em abundância. Oh, glória! Certamente muitos deram glórias ao Senhor, como era uma população muito grande, uma multidão, aquele lá do início, que chegaram primeiro em Mara, certamente mandaram a notícia para os últimos que andavam, talvez bem mais recuado. Oh, temos água lá na frente, e a conversa chegou, é água boa, é água doce. Oh, bênção, glórias a Deus, aleluias, louvado seja Jeová, e vai por aí. Mas depois também chegou a outra notícia: as águas são amargas. E a murmuração começou lá no início, na ponta da fila, e se estendeu até aqueles que estavam lá no final da fila. Nós não sabemos qual a extensão do acampamento, amados, mas tinha alguns quilômetros de extensão. Talvez mais distante do que daqui a Vinhático, mais de 20 quilômetros de pessoas espalhadas no deserto. Não andava todos num grupo, como aqui, juntinhos. Aqui tem o quê? 30, 40, 50 pessoas aqui dentro? Há 50 pessoas? Não, não eram 50 pessoas. Eram 4 milhões. Não caberia 4 milhões dentro dessa cidade. Não caberia. Estava espalhado. E quando a notícia chegava, amados, a Bíblia diz que eles passaram a murmurar, a reclamar contra Moisés, consequentemente contra Deus. Nós precisamos ter muito cuidado com as conversas que nos chegam aos ouvidos. Nós precisamos ter cuidado com as conversas que chegam em nossos ouvidos, porque Deus, ele tem prazer em nos abençoar, mas ele quer que nós estejamos pisando firmes, inabaláveis, pisando com segurança, certos que Deus não te deixa, que Deus não te abandona. Mas, amados, algo magnífico a palavra de Deus nos diz, é que havia ali muitas águas, muitas águas. E aquele lugar chamava-se Mara, porque as águas eram amargas. No entanto, Deus tem sempre solução quando o homem não tem solução. Qual é a tua causa? São as águas amargas? Quais são as águas amargas na tua vida? Cada um sabe quais são as suas águas amargas. O que é que te faz murmurar contra Deus? O que é que te faz levantar-se contra Deus? Talvez você possa até olhar para mim e falar: mas pastor, eu nunca murmurei contra o Senhor, eu nunca falei contra Deus. Irmãos, a murmuração não está apenas na verbalização de palavras, mas muitas vezes os nossos atos falam mais do que as palavras. É preciso cuidado com os nossos atos, é preciso cuidado com as nossas atitudes, com as nossas ações. Quantas vezes nós deixamos de andar com o Senhor porque não temos visto as águas doces? Ainda estamos em Mara. Ainda não vimos o poder, a glória do Senhor, o agir de Deus. Ainda não vimos o Senhor manifestar o seu poder. Mas, nós sabemos que fomos libertos do Egito. Nós sabemos disso. Temos essa convicção. Nós sabemos que o Senhor abriu o Mar Vermelho para nós. Entenda Mar Vermelho como os tantos, talvez milhares de problemas que Deus já resolveu na tua vida no decorrer da tua existência. Quantos problemas Deus já resolveu para você? Quantos? Dá para lembrar? Dá para enumerar? Dá para fazer uma lista? Meio difícil, não é? Nós já esquecemos deles. Já esquecemos. Nós esquecemos da cura que o Senhor manifestou na nossa vida. Estava gripado, de uma hora para outra o Senhor foi lá e cortou tua gripe. Nós esquecemos da porta de emprego que Deus abriu para nós. Estávamos desempregados, o Senhor foi lá e escancarou a porta de emprego. Nós esquecemos do casamento que nós queríamos. O Senhor foi e te enviou alguém. E hoje você é feliz no teu casamento? Da prosperidade que Deus te concedeu na tua caminhada? Da mudança de vida que Deus operou no teu coração? Nós esquecemos do mar vermelho, ou dos mares vermelhos que Deus já abriu na nossa caminhada. Nós esquecemos isso, amados, e olhamos apenas para as águas amargas, e abrimos o bocão, e falamos contra o Senhor, e falamos com vontade. No entanto, irmãos, o Deus que pode mudar e mudou a nossa sorte, Ele pode fazer coisas novas na nossa vida, a cada dia, a cada momento. Basta que, no momento da dificuldade, olhemos para Ele, esperemos nele, confiemos nele, depositemos a nossa esperança no Mestre. E Ele virá, e moverá, e transformará por completo a nossa existência. Amados, o que eu vos falo não é teoria. O que eu vos falo não são palavras vazias. O que eu vos falo são palavras de vida. E se as praticares, verão a glória do Senhor. Ali estava aquela multidão, irmãos, quase 4 milhões, falando contra o Todo-Poderoso. Mas Deus olhou mais uma vez com misericórdia. A graça do Senhor para conosco é tão grande. Ele olhou para aquele povo e estendeu mais uma vez o seu braço misericordioso e disse a Moisés: Oh, Moisés, está vendo aquela árvore? Arranca, joga dentro da fonte. A fonte, amados, entenda como uma lagoa, como uma represa, como algo grande, algo extenso. Joga dentro dessas águas aquela árvore e tu verás o que eu farei, o que eu farei. Simples a solução, não é verdade? Talvez muitos lá da ponta da fila ficou sabendo, ó, Deus falou para Moisés jogar a árvore. Alguns falaram assim: eu já sabia, era só cortar aquela árvore é assim mesmo, lá não sei onde eu vi, lá no Egito eu vi, alguém tinha lá uma água, não sei como é que era lá, aí ele cortou um pedaço daquela árvore, jogou dentro e a água ficou boa. Sempre tem as pessoas que sabem de tudo na vida, sempre tem aqueles que têm a solução, mas nunca colocam a solução em prática, nunca colocam a solução em prática. A solução, amados, era tão simples, era tão simples. Então Moisés clamou ao Senhor e o Senhor lhes mostrou uma árvore. Lançou-a a Moisés nas águas e as águas se tornaram doces. O Senhor, irmãos, o Senhor, Ele tem uma árvore para jogar na tua fonte. O Senhor tem uma árvore, a árvore da vida, para jogar dentro da tua fonte, para mudar a tua história, para fazer que as tuas águas, o teu caminho, seja agradável, que seja um caminho de vitória, que seja um caminho em que tu vejas o mover do Todo-Poderoso. Queridos, é necessário passar pelas águas amargas, não se esqueça disso. É preciso passarmos pelas águas amargas. Nós temos que encontrar essas fontes amargas da nossa caminhada, porque nós precisamos ver a glória de Deus, nós precisamos ver o poder do Senhor, nós precisamos ver a manifestação do poder de Deus. E se não houver fontes amargas, se não houver águas amargas, como vamos contemplar o grande poder, a grande glória de Deus, o grande agir do Senhor? Certamente nós vamos encontrar na nossa jornada não apenas uma fonte, talvez duas, 10, 20, 50, 100, e uns afortunados, 1.000, 2.000 fontes de águas amargas no decorrer da sua caminhada. Amados, se tu encontrares 2.000 fontes de águas amargas, verás o poder do Senhor, no mínimo, 2.000 vezes na tua jornada, porque o Senhor, todas as vezes, mudará essa fonte amarga em doce, para que o nome dEle seja honrado e glorificado. O que nós não podemos fazer é acompanhar estes que, ao depararem com o problema, a primeira coisa que fizeram foram murmurar contra o Senhor. Mas Esse povo de Israel, eles tinham essa facilidade. Ainda lá no Egito, quando eram escravos, quando a situação ficou difícil, eles quiseram apertar Moisés. Quando depararam-se com o mar vermelho, murmuraram contra o Senhor. As águas amargas falaram mal de Deus. E no decorrer dos 40 anos, foram falando mal do Senhor, quase dia após dia. Queridos, nós não podemos seguir esse exemplo, porque é exemplo de morte. E eles ficaram no deserto. Uma geração ficou no deserto. Só apenas os filhos e alguns filhos dos filhos entraram em Canaã. 40 anos, amados, 40 anos. Daqueles, apenas dois foram fiéis ao Senhor. E todos sabem quem são: Josué e Caleb. Apenas esses entraram em Canaã. Os demais ficaram no deserto. Qual é o teu objetivo de vida? Qual é o teu objetivo de vida? Ficar no deserto ou entrar em Canaã? Qual o teu objetivo de vida? Perder a salvação? Mergulhado no pecado e naquilo que este mundo louco pode oferecer? Ou perseverar na caminhada, vendo a glória do Senhor, o Eterno transformando fontes amargas em fonte de águas doces, e um dia está na glória com o Todo-Poderoso, a nossa Canaã Celestial? Qual a nossa, irmãos? Qual é a nossa jornada? Para quem tens andado? Para a vida ou para a morte? Se nós, amados, perseverarmos no Senhor, colocarmos a nossa fé, a nossa esperança, o nosso coração, o nosso ser, como diz a palavra, morrermos para nós mesmos e deixarmos que o Espírito Santo de Deus venha habitar dentro do nosso coração, contemplaremos os céus nessa terra, contemplaremos o poder nessa terra, porque o Senhor há de mover de uma forma grandiosa na nossa existência, e aqui seremos felizes, seremos alegres, e essa alegria será completa quando estivermos, em definitivo, lá na glória, lá com o Senhor para todo sempre. Mas qual o segredo da vitória? Qual o segredo da vitória? Está narrado em Êxodo, capítulo 15, versículo 26. O interessante, amados, essa palavra é um pouco difícil de ser datada. 4.000 anos atrás, talvez um pouco mais. Mas como esse texto é real para a nossa jornada, para a nossa caminhada nos dias atuais. Ouça só o que o Senhor diz: se ouvires atento a voz do Senhor teu Deus, e fizeres o que é reto diante dos seus olhos, e deres ouvido aos seus mandamentos, e guardares todos os seus estatutos, nenhuma enfermidade virá sobre ti das que enviei sobre os egípcios, pois eu sou o Senhor que te sara. Oh, glórias! A solução é fácil. Ela nos é apresentada de uma forma extremamente clara. Uma forma que todos podem ler e podem entender e praticar. Ele diz: se ouvires atento a voz do Senhor teu Deus. Amados, nós precisamos ouvir atentamente a voz do Senhor nosso Deus. Precisamos ouvir a voz do Senhor. Precisamos ouvir a voz do Criador. Colocarmos em prática os seus estatutos. Porque este é o caminho que há de nos levar para a sua presença. E nos fará vencer o calor do deserto, as águas amargas e outros problemas que surgem na nossa caminhada. Queridos, basta ouvirmos a voz do Senhor. Basta ouvirmos a voz do Senhor. Talvez alguém pode até questionar: mas como poderei eu ouvir a voz do Senhor? Eu nunca ouvi a voz de Deus. Como é que Deus vai falar-me? Será através da televisão, através da internet, através do rádio? Ou eu ouvirei uma voz que há de ecoar sobre os céus? Como é essa história? Quero falar para vocês que a voz do Senhor, ela está aqui. É a palavra de Deus. a palavra do Senhor, ouçam a palavra de Deus, ouçam a palavra do Senhor, e ouçam aqueles que foram levantados como atalaias, como profetas, como homens e mulheres do Senhor, com a missão de testemunhar do seu poder e da sua glória. Esses também são usados como voz, como boca, esses também são usados como boca do Senhor, e o Senhor os usa para ministrar aos nossos, ao seu, aos corações daqueles que querem ouvir a respeito dos estatutos do Senhor. Queridos, se ouvires atento a voz do Senhor teu Deus e fizeres o que é reto diante dos seus olhos, irmãos, não basta apenas ouvir, mas é preciso fazer o que é reto diante dos seus olhos e dar ouvidos aos seus mandamentos e guardarem os seus estatutos. Eis a recomendação completa do Senhor. Temos feito isso, igreja. Talvez você fale, eu tenho feito mais ou menos, eu tenho feito mais ou menos. É por isso que a tua vida é mais ou menos. Eu tenho feito um pouquinho, é por isso que a tua vida é um pouquinho. Eu não tenho feito nada, é por isso que não tens nada de Deus na tua existência, a não ser águas amargas. Nós temos, amados, que nos deixar envolver pelo Espírito Santo de uma forma completa. De uma forma completa. Nós precisamos nos deixar envolver pelo Espírito Santo de uma forma completa. Amém? Completa. Porque Deus quer trabalhar a tua vida. Deus quer te fazer.

colocares o teu coração nas mãos do Senhor, o Eterno dirá para você: jogue o tronco nas águas amargas, jogue o tronco da árvore nas águas amargas, porque eu mudarei, eu abençoarei, eu darei a vitória a você. Queremos a vitória, igreja. Queremos essa vitória? É simples assim. Mas é necessário, irmãos. Mas é necessário, e nós não podemos esquecer disso jamais. Israel teve que enfrentar o deserto para chegar em Canaã. Não teve outra forma. Tinha os 15 dias. Talvez pelo litoral, muito mais próximo. Mas o Senhor não queria 15 dias. O Senhor queria experimentar um povo e mostrar sua glória a este povo. Deus quer nos experimentar e Deus quer mostrar a sua glória a cada um de nós. Deus quer mostrar a sua glória. Deixe-se envolver pela glória do Senhor. Deixe-se tocar pelo Espírito Santo de Deus. E você verá como Deus agirá na tua existência. Tudo depende, amados, tudo depende apenas de querermos, tudo depende de um abrir o coração, de um colocar-nos à disposição do Senhor, de falar para o Todo-Poderoso: Senhor, está difícil, sim, está difícil. Não murmures, não murmures, mas fale para o Senhor: Deus, está difícil, como está quente o sol, as minhas águas estão amargas, o mar está fechado diante de mim. Olha, Senhor, o deserto escaldante. Olha as pedras que machucam os pés. Olha, Senhor, para as dificuldades. Fale com o Todo-Poderoso, porque a Bíblia diz que o Senhor tem prazer em abençoar e fazer prosperar o justo. É promessa de Deus. É promessa do Senhor. E eu quero ir além, amados. Se você não tem experimentado o poder do Senhor na tua vida, se você não tem experimentado o poder de Deus na tua vida, será que você não está diante da fonte de águas amargas e não consegue ver a árvore, que é só jogar dentro, mas consegue ver a dificuldade, o problema, e abre o bocão e passa a reclamar do Senhor, a murmurar contra o Senhor? Deixa a obra de Deus, deixa os caminhos do Senhor, deixa aquilo que é de Deus, porque eu não tenho tempo, eu não tenho isso, porque aquilo mais, enfim. Irmãos, muitas vezes nós temos agido assim. O Senhor não vai abrir o caminho para você, as águas não tornar-se-ão doces, mas tem que crer, tem que viver e tem que pedir. Fale com o Senhor: Deus, muda a minha sorte, muda a minha vida. Senhor, muda a minha sorte, muda a minha vida. Senhor Deus, muda a minha sorte, muda a minha vida, Senhor, porque eu não quero mais viver desta forma, Pai, mas eu quero experimentar o Teu poder. Eu quero, Senhor Deus, que as minhas águas tornem-se doces. Eu quero que as minhas águas tornem-se doces, oh Deus, para que Teu nome seja honrado e glorificado na minha vida. Oh Deus, tem misericórdia da minha existência, tem compaixão da minha alma, Senhor, tem compaixão da minha existência, Pai. Muda a minha sorte, muda a minha existência, Senhor, para que em todas as coisas eu possa olhar para Ti, eu possa Te louvar, eu possa Te adorar, eu possa Te exaltar, Senhor. Oh Deus, trabalhe a minha existência, trabalhe a minha vida, meu Deus, porque eu quero, Senhor Deus, não apenas ver os problemas, eu sei que eles estão diante de mim, mas eu quero ver são as soluções, oh Deus. Oh Espírito, trabalha meu coração para que eu veja apenas as soluções, para que eu veja e receba na minha jornada apenas as soluções, meu Deus, porque eu sei que Tu tens para mim, Tu tens para esta igreja, Tu tens para aqueles que é onde ouvir esta palavra, Tu tens a solução para as águas amargas da sua vida. Oh Espírito Santo de Deus, age com misericórdia em nosso favor, muda nossa sorte, Senhor, para que nós possamos entender, Pai, que a nossa jornada é para a Tua honra e para a Tua glória, que a nossa vida é para a Tua honra e para a Tua glória, que o nosso viver é para a Tua honra e para a Tua glória. Senhor, eis-me aqui diante do Teu trono, Senhor, toma-me nas Tuas mãos, guarda-me, proteja-me e faça segundo a Tua vontade no meu viver. É que eu Te peço, Senhor, em nome

0: teu filho Jesus, aleluias, amém, Senhor, glórias ao teu santo e maravilhoso nome, hoje e para sempre, aleluias, amém, Senhor, aleluias, amém, queridos.
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2: Nós vamos abrir as nossas Bíblias em 2 Coríntios, capítulo 4, leremos a partir do versículo 7 até o 11. Abra sua Bíblia, 2 Coríntios, capítulo 4, a partir do versículo 7 até o 11. Ouçamos o que diz a palavra do nosso amado Jesus, é a palavra que há de falar ao nosso coração nessa noite. Ouçam. Temos, porém, esse tesouro em vasos de barro, para que a excelência do poder seja de Deus e não de nós. Em tudo somos atribulados, porém não angustiados, perplexos, porém não desanimados, perseguidos, porém não desamparados, abatidos, porém não destruídos, levando sempre no corpo o morrer de Jesus, para que também a sua vida se manifeste em nosso corpo. Porque nós que vivemos, somos sempre entregues à morte, por causa de Jesus, para que também a vida de Jesus se manifeste em nossa carne mortal. Amém? Nós vamos orar, meus amados. Senhor, nesse momento estamos diante do teu altar. E queremos clamar, Senhor, que Tu venhas falar ao nosso coração de uma forma forte, poderosa, Senhor. Para que haja em nosso coração o contentamento, a alegria de estarmos na Tua presença. Para que possamos ouvir a Tua voz nesta noite. Para que sejamos edificados, ó Deus. Senhor, dá-nos a revelação da palavra, o entendimento da palavra, o discernimento da palavra, para vivermos segundo a Tua vontade, em nome de Jesus. Amém. Os irmãos podem assentar-se. Queridos, esse texto ele chama-nos atenção para a fragilidade da vida humana. Ele chama a nossa atenção, ele nos mostra o quão frágeis nós somos. Se você observar bem, amados, veremos que passamos pelas dificuldades, pelos problemas, as situações ficam complicadas. Meu Deus, os obstáculos se levantam na nossa jornada. Enfim, quantas dificuldades surgem diante de nós? São as adversidades, são os problemas. E o apóstolo Paulo lhe tinha conhecimento pleno dessa realidade. E ele mesmo vivia as dificuldades no seu dia a dia. Ele experimentava o rigor dos problemas, dos males que se levantavam. Ele sentia na pele todas essas situações e ele escreve esta carta à igreja de Corinto, alertando aqueles irmãos para que ficassem firmes na presença do Todo-Poderoso, para que não se deixassem abater pelas situações difíceis, pelos problemas, mas para que olhasse para a frente e marchasse sempre, olhando para o Criador, para o nosso general e seguindo sempre em frente. Certo que as perseguições, as aflições, os desafios, tudo isso é comum na nossa existência e de certa forma uma analogia não muito feliz, mas vale. É uma espécie de tempero na nossa vida, porque quando tudo vai muito bem, nós temos uma tendência muito marcante de deixarmos a presença do Senhor e andarmos por caminhos paralelos. Mas quando as dificuldades surgem, as aflições aparecem, nós vemos que somos fracos, que nada somos, somos frágeis e carentes da misericórdia do Todo-Poderoso, carente da graça do Senhor. O apóstolo Paulo ainda revela que, mesmo sendo vasos de barro, frágeis, nós podemos carregar em nós a glória de Deus, a manifestação da presença do Senhor, porque o Senhor vem sobre cada um daqueles que são fiéis. O Senhor habita nos corações, o Senhor move nas vidas, o Senhor faz coisas extraordinárias na vida daquele que crê. E esta é uma grande realidade. Se você crê, você há de ser usado poderosamente pelo Todo-Poderoso. E o teu barro, o teu vaso de barro, frágil, até imperfeito, será usado grandemente pelo Senhor. E observando a palavra de Deus, amados, além do apóstolo Paulo, que vivenciou essa realidade e escreveu sobre essa realidade, temos tantos outros exemplos que são marcantes para a nossa jornada. Você pode ver, por exemplo, José do Egito. Não o rapazinho que foi para o Egito, mas o homem que estava no Egito. Um homem frágil, mas que olhou para o Senhor, olhou para Deus e venceu naquele lugar. Você também pode olhar para o Davi. O Davi, ainda jovem, que enfrentou Golias. Um homem jovem, frágil, um vaso de barro, mas ele olhou para o Senhor e obteve a vitória no Todo-Poderoso. O próprio apóstolo Paulo, ele obteve a vitória no Senhor, mesmo com tantas dificuldades, com tantos problemas, porque é o Senhor, irmãos, é o Senhor no meio das nossas fraquezas, que nos fortalece, que nos coloca de pé, que nos leva para frente, que nos faz andar. Se você está desanimado com a vida, olhe para o Senhor. Se você está sendo tomado pela fraqueza do teu ser, olhe para o Senhor. Se você entende que a tua vida é frágil, ou você se sente muito forte, olhe para o Senhor, porque tudo é para a honra e para a glória de nosso Senhor e Salvador Jesus. Amém, amados? E nessa palavra de hoje vamos discorrer exatamente a respeito do agir de Deus em vasos de barro. O tesouro do Senhor, a presença do Todo-Poderoso, a glória do Senhor que se manifesta na vida daqueles que olham para o Mestre, que deixam se mover pelo nosso Senhor e Salvador. Versículo 8, quero que vocês ouçam com atenção. Em tudo somos atribulados, porém não angustiados, perplexos, porém não desanimados. Queridos, esta é uma realidade na nossa existência. Esta é a condição humana no seu estado mais natural. O homem que é levado pelas situações, pelos problemas, o homem que sente o peso do dia a dia, que sente o peso da enfermidade talvez, sente o peso das aflições, das perseguições, dos tantos problemas que aparecem. Eis aí a nossa condição humana, irmãos. Mas é no meio das aflições que o Senhor estende a sua mão, e a palavra diz que Ele não nos desampara. Portanto, você não é um desamparado. A mão do Senhor está sobre a tua vida. O Senhor estende a mão, o Senhor te coloca de pé. No entanto, fique ciente que a realidade da nossa vida, a realidade do servo de Deus, é marcada pelas aflições, pelas dificuldades, pelos problemas, já que o nosso Senhor também vivenciou estas realidades. Não espere algo diferente, porque seremos afligidos com certeza. Quando nós, mais uma vez, olhamos para a vida de José, veja, a vida de José do Egito, um homem tirado do meio da sua família, levado para uma terra estranha. Olha só o estado daquele homem, a dificuldade daquele homem, a dificuldade para viver ali. Mas ele não foi desamparado pelo Senhor. Ele não foi desamparado, mesmo longe da sua casa, longe da sua família, do convívio familiar, em meio a todas aquelas situações complicadas, jogado numa prisão, o Senhor era com ele, pois ele era fiel ao Todo-Poderoso. Mesmo sendo fiel, ele experimentou o lado baixo do gráfico, ele esteve no lado negativo do gráfico. É assim, irmãos, a vida da gente. Nós temos os picos, mas também temos os pontos mais baixos da nossa existência. que são as aflições, os problemas que surgem, mas não podemos jamais abrirmos mão do Senhor. É olhando para Deus, é clamando pela graça do Todo-Poderoso que nós seremos erguidos, colocados de pé, e o Senhor nos empurra, nos leva em frente. Oh, glórias! Mas eu citei Davi. Davi, ainda na sua adolescência, bem jovem, eis que Davi vai levar a marmita dos seus irmãos, e ali depara-se com o gigante, soltando impropérios, xingando, blasfemando contra o Deus Todo-Poderoso. Ele não se calou, ele enfrentou, porque ele sabia que Deus era com ele. Não foi na força, na sua força, mas foi na força do Senhor que ele colocou-se à disposição para lutar contra aquele gigante. Eis aí, irmãos, exemplos para a nossa vida. Exemplos de José, exemplos de Davi e o apóstolo Paulo. Não podemos esquecer do apóstolo Paulo. Este, o Senhor o usou de uma forma tão intensa, tão poderosa. No entanto, sabemos que ele passou por sofrimentos tão difíceis, tão tensos na sua caminhada. A pressão sobre a vida do apóstolo Paulo não era pequena. Tinha a pressão do seu dia a dia, mas também tinha toda uma opressão espiritual, pois o inimigo de nossas almas sabia quem era o apóstolo Paulo e levantou-se contra ele de uma forma intensa. Fique sabendo algo, irmãos, o maligno te conhece. Alegre-se com isto, não fique triste, o diabo sabe quem é você. E se ele sabe quem é você, é porque ele tem interesse em você. Há muitos que o diabo não está nem aí para eles. É mais um sobre a face da terra, que está chegando o tempo de passar uma eternidade de sofrimento ao seu lado no inferno. Para esses o diabo não se importa. Mas você que é servo de Deus, ele te conhece. E ele levanta-se contra a tua vida, porque ele quer destruir, ele quer tocar em você. Essa é a grande realidade, irmãos. Mas quando nós temos Cristo Jesus, nós somos convictos, convictos, que ele é a nossa esperança, que o Senhor é a nossa esperança, que Deus é conosco, e não abaixamos a cabeça, mas marchamos sempre em frente. Oh, mesmo sabendo que as nossas condições são frágeis, que somos apenas como vasos de barro. Oh, mas o Senhor é que nos fortalece, é Ele que nos coloca de pé, é o Senhor que faz o milagre acontecer na nossa existência. Amém, amados? Mas tem mais. A palavra diz que há um tesouro em vasos de barro. Tesouro em vasos de barro. Versículos 7, 9 e 10. Ouça com atenção. Temos, porém, este tesouro em vasos de barro, para que a excelência do poder seja de Deus e não de nós. 9. Perseguidos, porém não desamparados. Abatidos, porém não destruídos. Levando sempre no corpo o morrer de Jesus, para que também a sua vida se manifeste em nosso corpo. Amém? Queridos, eis aqui uma declaração magnífica, extraordinária. Uma declaração tão grande, mas tão grande, que se não houvesse a palavra de Deus, se ela se resumisse a esse texto, era o suficiente para andarmos na presença do Senhor sem errarmos o caminho. Mas nós temos toda uma palavra, todo um suporte na palavra de Deus, que nos dá força para seguirmos em frente. Esse texto, irmãos, o apóstolo Paulo sabia que, mesmo passando pelas dificuldades, pelos problemas, da fragilidade do seu corpo, mesmo sabendo que era humano, como um vaso de barro imperfeito, frágil, mesmo assim, irmãos, ele tinha consciência plena, plena, que era a habitação do Espírito Santo de Deus, que ele carregava em si um tesouro inestimável, um tesouro que o homem não pode entender, não pode mensurar, não pode medir, não pode compreender, um tesouro que o homem não tem a menor ideia do tamanho e do valor. E esse tesouro estava no seu ser, dentro do seu coração, um vaso de barro, imperfeito, que tinha momentos, olha só, momentos de tribulações, momentos de angústias, que era perseguido, mas não era desamparado, que sentia-se abatido, mas jamais destruído. Mesmo um conhecedor dessa realidade, ele sabia que Deus era com ele, que o Senhor habitava no seu coração e que ele estava sobre a face da terra para manifestar a glória de Deus, onde quer que ele estivesse. Irmãos, esta é a missão que você tem sobre a face da terra. Se você não sabia, fique sabendo a partir deste momento que o Senhor entende as tuas fraquezas. Ele conhece as tuas fraquezas. Ele sabe que tu és apenas um vaso de barro, imperfeito, frágil, com tendências a ficar abatido, a sentir-se desamparado, a passar pelas aflições, pelos problemas. Deus sabe de todas essas coisas, mas o Senhor, Ele vem sobre a tua vida. Ele te alcança com seu favor, com a sua misericórdia. Ele toma a tua vida nas suas mãos. Ele te envolve de uma forma poderosa. Ele quer colocá-lo de pé. E Ele quer que você seja um vaso que leve, que mostre a glória do Senhor para este mundo. E isso acontece, irmãos, quando a nossa vida reflete Cristo Jesus. Quando você, no teu viver, reflete Cristo Jesus. Eu falei a respeito disto dias atrás, não sei onde, mas eu falei a respeito dessa situação. Nós precisamos mostrar Cristo Jesus no meio do nosso local, do nosso habitat, onde quer que você esteja. Você precisa ser um referencial de Cristo dentro do teu trabalho. Você precisa ser um referencial de Cristo dentro do teu lar. Você precisa ser um referencial de Cristo andando pela rua. Você precisa ser um referencial de Cristo torcendo pelo teu time favorito. Até nesse aspecto. Você precisa ser um referencial de Cristo quando fala a respeito de política. Você precisa ser um referencial de Cristo onde quer que tu colocares os teus pés. E esta é a verdade do Senhor para as nossas almas. Afinal de contas, irmãos, nós somos vasos, mas um vaso que carrega dentro em si a presença viva de Deus. Somos frágeis, mas o Senhor está conosco. O Senhor não nos deixa, o Senhor não nos desampara, o Senhor nos fortalece, o Senhor nos guarda e Ele nos protege. E essa é uma realidade. Quando nós olhamos para a vida do apóstolo Paulo, nós vamos contemplar esta verdade. Se você ler a respeito da vida deste homem, você há de ver quantos momentos difíceis pelos quais ele passou, mas ele não desistiu do Senhor, mas ele não desistiu de Deus. Ele testemunhou, ele mostrou a glória do Eterno onde quer que ele estivesse. José também. José, ele teve todas as situações para abandonar o Senhor. Primeiro, ele estava longe da sua família. Segundo, jogado numa prisão. Terceiro, alcançou sucesso. E eis aí onde os homens erram e caem. Quando o homem alcança sucesso, ele está com uma grande tendência de errar o caminho de abandonar o Senhor. O sucesso é terrível, irmãos. José, amados, ele tinha todos os motivos para reclamar, para murmurar, para levantar-se contra Deus. Na prisão, tinha uma profecia, o Senhor havia falado com ele, mas nada acontecia. Mas, quando ele alcançou o auge, ele tinha tudo para abandonar o Senhor. Nós não entendemos o Egito, você não entende o Egito. O Egito, irmãos, ele tinha o melhor que a terra tinha a oferecer. Estava tudo ali diante dele. Ele, como a segunda pessoa no reino egípcio, ele tinha tudo ao seu alcance. Entenda tudo como tudo, em todos os aspectos. Se fosse hoje, analogia com os dias de hoje, ele moraria num palácio e certamente morava. Ele moraria num palácio, ele teria o melhor avião à sua disposição, ele teria o melhor que a nação pudesse oferecer. Esta era a situação de José. Ele era o segundo, depois do rei era ele. Você não compreende a dimensão desse fato, mas ele não deixou o Senhor. Ele testemunhou de Deus. Ele foi fiel ao Senhor, a ponto de chegar diante do faraó e pedir que o Egito recebesse a sua família, e o melhor do Egito foi oferecido para a sua família. Veja como são as coisas. Quando você olha para Davi, irmãos, Davi, também um instrumento nas mãos do Senhor. Um homem que Deus usou de uma forma grandiosa e poderosa. Mas ele também permaneceu fiel na presença do rei. Ele permaneceu fiel na presença do Senhor. E nós precisamos aprender que, seja nos momentos difíceis ou nos melhores momentos da nossa vida, nosso dever é testemunhar de Cristo Jesus. Porque é Cristo que nos coloca de pé, é o Senhor que nos abençoa, é o Senhor que nos envia, é o Senhor que nos fortalece, é Ele que faz coisas magníficas na nossa existência. Amém, irmãos? Oh, glórias! Alegre-se com esta verdade, porque Deus é contigo, Deus é conosco. E ainda, versículo 11, ouça só o que diz o versículo 11. Porque nós que vivemos somos sempre entregues à morte por causa de Jesus, para que também a vida de Jesus se manifeste em nossa carne mortal. Amém, queridos? Olha só a afirmativa do apóstolo Paulo. Ouça a afirmativa do apóstolo. Mais uma vez. Porque nós que vivemos somos entregues à morte por causa de Jesus, para que também a vida de Jesus se manifeste. Ouça só. Para que a vida de Jesus se manifeste em nossa carne mortal. Queridos, nós temos um paralelo muito, mas muito interessante. E o paralelo é morte e vida. Morte e vida. E esse texto chama-nos a atenção exatamente para essa realidade. A morte e a vida. Quando nós observamos a nossa existência como vasos frágeis, nós estamos chegando ao final dos nossos dias.

0: fôssemos viver apenas até amanhã. E eis aí o grande paralelo entre a morte e a vida. Nós somos diariamente confrontados com a morte, ela ronda a nossa existência, ela está diante da gente. No entanto, irmãos, é preciso entender que a vida também está diante de nós. E nós precisamos optar sempre pela vida. E a vida é Jesus. Ele é a vida. Ele é a vida. E quando nós optamos pela vida, nós não vamos dar valor àquilo que é passageiro. Mas sim, vamos olhar a exemplo de José, Davi, Paulo e outros tantos. Vamos olhar exclusivamente para Deus, vivermos para Deus, porque é Ele que nos fortalece, é Ele que nos ampara, é Ele que nos coloca de pé. E assim, irmãos, certamente teremos uma vida de felicidade sobre a face da terra. E a nossa felicidade, ela não é fruto daquilo que essa terra pode oferecer, mas é a presença do Senhor que enche o nosso coração de alegria e felicidade. Mas para que isso aconteça, necessário é nos rendermos completamente ao Senhor. Render-se completamente ao Senhor. Render-se, irmãos, é entregar-se. Quando nós nos entregamos ao Senhor, não há possibilidades de apenas vivermos algo paralelo. Quando nós nos entregamos ao Senhor, nós temos apenas uma realidade, a vida de Cristo na nossa existência. E tornamos-nos refletores da glória do Senhor. E todos verão a glória de Deus na nossa existência. É a vida que o Senhor nos dá. É a vida que Ele concedeu ao apóstolo Paulo. Só que o apóstolo Paulo não deixou de vivenciar os percalços, as dificuldades, as aflições. Não. Mas mesmo assim, irmãos, ele, onde quer que estivesse, refletia.
1: Ainda está dizendo que não vai conseguir.
0: A glória do Senhor. As pessoas contemplavam a presença do Eterno. Onde quer que nós estamos ou estejamos, as pessoas conseguem enxergar Jesus na nossa vida. É a marca do servo de Deus, Jesus Cristo. As pessoas gostam de ostentar uma etiqueta, não é verdade? A etiqueta da camisa, essa aqui não tem valor. É desconhecida. Mas tem pessoas que pagam 5 camisas apenas, o valor de 5 camisas, apenas para ter uma etiqueta. Carrega uma bolsa, as mulheres gostam de carregar uma bolsa feia de dar dó, 30 mil reais, porque tem uma etiqueta. Pagam 1.500, 5 mil reais numa calça, porque tem uma etiqueta. O que é que as pessoas enxergam em você quando olham para você? Qual é a etiqueta que eles enxergam em você? Agora eu coloquei Jesus como etiqueta na vida do crente. Qual é a etiqueta? É a etiqueta da camisa? Mais uma vez ressaltando, isso aqui não é etiqueta de marca. Etiquetinha comum. Mas é a etiqueta da camisa que eles enxergam em você ou enxergam Cristo Jesus? Mulheres, quando as tuas amigas olharem para você, que elas vejam uma etiqueta chamada Jesus Cristo. Isso significa que vejam a glória de Cristo Jesus na tua vida. É preciso que vejam a glória, que vejam a presença, que vejam Cristo Jesus na nossa vida. Porque passamos da morte e agora estamos na vida. E a vida é Jesus. E nós precisamos refletir Jesus. Irmãos, quando nós observamos mais uma vez os personagens citados. José. José, ele não valorizou a sua condição de príncipe, vamos usar o termo príncipe, lá no Egito. Tanto é que ele disse: quando vocês saírem, leve os meus ossos, não deixe os meus ossos.

0: ossos nesse lugar. E quando o êxodo aconteceu, os ossos de José foram levados. Porque ele tinha o seu foco, não nessa terra, mas na glória. Ele não olhava para o seu momento, ele olhava para frente, para o dia eterno. Oh, glórias! Quando Davi acertou-se com o Senhor, ele viveu a verdade de Cristo. E ficou narrado algo que eu acho magnífico: um homem segundo o meu coração. Não foi o reino que marcou diante do Senhor. Não foi o estado de rei que o marcou aos olhos do Senhor. Mas um coração contrito, quebrantado, rendido, doado, dado ao Todo-Poderoso. A ponto do Senhor afirmar: um homem segundo o meu coração. E ainda, amados, o apóstolo Paulo. O apóstolo Paulo, em 2 Timóteo, capítulo 4, versículo 7, ele faz uma declaração que é magnífica. Ele declara o seguinte: combati o bom combate, completei a carreira e guardei a fé. Olha só, 2 Timóteo, capítulo 4, versículo 7. Esse homem, ele refletiu a glória de Deus no seu dia a dia. Mesmo escrevendo, em tudo somos atribulados, porém não angustiados. Perplexos, porém não desanimados. Perseguidos, porém não desamparados. Abatidos, porém não destruindo. Mas ele completa dizendo: levando sempre no corpo o morrer de Jesus, para que também a sua vida se manifeste em nosso corpo. Eis o segredo de alguém que pôde afirmar: combati o bom combate, completei a carreira, guardei a fé. Ele poderia ser reconhecido e apresentar-se de diversas formas, mas ele resume na sua vida de submissão ao Senhor. E ele declara que ele viveu apenas para fazer a vontade do Todo-Poderoso. Amados, nós somos tesouro em vasos de barro. É a glória do Senhor no nosso coração. Nós precisamos mostrar a glória de Deus, já que somos vasos de barro. Nenhum valor tem. Vaso de barro, nenhum valor tem. Mas o Senhor, ele precisa ser visível na nossa vida. O que deve marcar a nossa existência sobre a face da terra não é o que fazemos ou deixamos de fazer, mas é o servir a Jesus. Combati o bom combate. Você precisa completar a tua carreira. Qual a tua carreira? Servir ao Senhor como vaso de barro. Mostrar a glória do Todo-Poderoso e guardar a tua fé no Senhor, a exemplo do apóstolo. Amém, amados? E concluindo essa palavra, querido, nós precisamos entender que as palavras do apóstolo Paulo, elas servem de consolo, mas também nos encoraja a seguirmos em frente, a sermos fiéis, porque aquilo que Deus tem preparado para cada um de nós é infinitamente melhor de tudo, do que tudo que possamos viver sobre a face da terra. É preciso, irmãos, reconhecermos em meio às lutas, em meio às fraquezas, que o Senhor, ele é o nosso amparo, que ele nos guarda, nos protege, que ele é conosco. E servirmos ao Deus vivo, sirva ao Deus vivo, com todas as tuas forças, com tudo quanto você é, e você é apenas vaso de barro. Lembre-se disso, fraco e frágil, mas o Senhor te fortalece. É o Senhor que te usa para manifestar a sua glória nesta terra. Você é um vaso usado pelo Senhor para manifestar a glória do Todo-Poderoso. Nós citamos três personagens que foram exemplos e são exemplos. Foram exemplos da sua época e são exemplos para nós hoje. José, ele não abriu mão de Deus em momento algum da sua vida. Na prisão, no seu pior momento, e na glória da terra, no seu melhor momento. Em ambas as situações, ele foi fiel ao Senhor. Amém? Davi, ainda na sua adolescência, quando ele enfrentou o gigante, ele sabia que não era a sua força, mas era o poder de Deus, e ele foi em nome do Senhor. Que você vá sempre em nome de Deus. Que você vá trabalhar em nome do Senhor. Que você vá para a diversão em nome do Senhor. Que você sente na roda de amigos em nome do Senhor. Que você pise sobre a face da terra em nome do Senhor, deixando marcas tal qual Davi as deixou. E quando olhamos para o apóstolo Paulo, vemos a fidelidade de um homem fraco, que tinha suas dificuldades, seus problemas, mas colocou-se à disposição do Senhor, e Deus o usou de uma forma tão grande, tão magnífica, como poucos homens foram usados sobre a face da terra. A ponto de ele corajosamente afirmar e ordenar: sede meus imitadores, como eu sou de Cristo. Amém? Mas quem era o apóstolo Paulo? Um vaso frágil, imperfeito, de barro. Mas que estava com a boca aberta e deixou-se encher pelo Espírito Santo do Senhor. E onde quer que ele estivesse, as pessoas viam a glória de Deus na sua vida. Amém, amados? Tesouro em vasos de barro. Que você seja um vaso de barro, cheio de tesouro, cheio de Cristo Jesus. Que assim seja. Amém? Vamos orar. Amado Deus, eu te louvo pela palavra, Pai. E quero clamar que tu venhas nos usar como vasos nas tuas mãos. Mesmo nas nossas imperfeições, na nossa fragilidade, Senhor. Que tu venhas nos encher, nos fazer transbordar com a tua glória. Para que onde quer que estejamos, meu Deus, onde quer que estejamos, que vejam a tua presença, que vejam a tua glória na nossa vida. Senhor, fala sempre conosco, ensina-nos, em nome de Jesus, amém, aleluias. Amém, povo dos céus, que Deus nos abençoe.
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2: Você já observou que a nossa vida é marcada pelas batalhas? Quantas batalhas você enfrenta no teu dia a dia? Quantas batalhas? São diversas, inumeráveis. Batalhas que não se acabam mais. Na verdade, nós nascemos numa batalha. Vivemos em batalha. E vamos morrer para descansarmos da batalha. Isto é, aqueles que de fato entenderam quem é Jesus, ou entendem quem é Jesus e entregam a Ele a sua vida, as suas esperanças, entregam a Ele tudo quanto tem. Esses, com certeza, hão de descansar dessa batalha que não para, lá no dia eterno, e terão para sempre uma eternidade para usufruir da presença maravilhosa de Deus. E isso é magnífico demais. No entanto, aqueles que viveram a vida toda numa batalha, mas não reconheceram Jesus como Senhor e Salvador das suas vidas, estes continuarão a enfrentar a batalha, desta vez, a batalha do sofrimento. O sofrimento que não se acabará, eterno, durará para sempre. Portanto, pesando ambas as situações e levando em conta o amor do Senhor para conosco e o quão bom é amar o Todo-Poderoso, vale a pena ficarmos firmes e seguirmos nessa caminhada em direção aos céus. Vamos abrir a Bíblia, Salmo capítulo 20, versículo 7 e 8. Salmo capítulo 20, versículo 7 e 8. Salmo de Davi, e ele diz: uns confiam em carros, outros em cavalos. Nós, porém, nos gloriaremos em o nome do Senhor nosso Deus. Eles se encurvam e caem, nós, porém, nos levantamos e nos mantemos de pé. Oh, glórias! Esse é o testemunho de alguém que conheceu Jesus, conheceu o Senhor de perto. Vamos orar. Amado, muito obrigado pela tua graça, Pai, pela revelação da tua palavra que é tão perfeita, tão completa, Senhor, que nos ensina a olhar continuamente para ti, para no meio das adversidades o nosso coração possa bater cheio de esperança, Senhor. Certo que não estamos desamparados, mas que teu cuidado é verdadeiro para com as nossas vidas. Meu Deus, fala conosco, ensina-nos como viver, como nos portarmos na tua presença, em nome de Jesus. Amém. Amém, queridos. Louvado seja o Senhor por essa palavra tão magnífica. Capítulo 20 de Salmo, onde Davi expressa sua confiança total no Todo-Poderoso. Mas é preciso entender um pouco esta história de confiança de Davi em Deus. Davi não apareceu por acaso no cenário. Não, Davi não apareceu por acaso. Mas ele, desde muito jovem, entendeu quem era Deus. Ele compreendeu quem era Deus e ele procurou de todas as formas possíveis viver intensamente este Deus. E isso é maravilhoso. Diz a palavra que, quando ainda jovem, talvez na sua adolescência, cuidando das ovelhas da sua família, ele estava ali com a sua harpa, louvando, glorificando e exaltando o Criador. Era um jovem que sabia quem era Deus na sua vida, a importância de Deus na sua existência. Foi uma vida desde muito cedo, no início da sua caminhada, já naquela comunhão, naquela busca pela presença constante de Deus. E este é um exemplo marcante para a nossa vida. Talvez você não tenha mais 17, 18 anos, já passou dessa fase, quem sabe tenha um pouco menos. Se tiver menos, glórias! Mas, se você tiver um pouco mais, já passou dos 20, dos 30, dos 40, dos 50, dos 60, já passou dos 70, está na casa dos 80, quem sabe beirando os 90. Que bênção, hein? Deus te concedeu tanto tempo de vida, glórias a Deus! Agora é o tempo oportuno. Não olhe para trás lamentando como, perdi meu tempo, olha isso. Não! Olhe agora para o Senhor e diga: Deus, eu tenho tempo ainda para louvar, para bendizê-lo, para servi-lo, para honrá-lo, para glorificá-lo. Assim precisa ser a nossa vida, irmãos. Nós temos que viver o presente com o Senhor. Passado? Passado passou. Diz a máxima que águas passadas não movem moinho, não é assim? É, não move mais moinho, passou, ficou para trás. E o futuro não nos pertence, outra máxima. Com certeza não nos pertence, pertence ao Senhor, mas o presente é nosso. O dia a dia é nosso. E esse dia a dia, esse presente, eu tenho que trazê-lo cativo, totalmente consagrado ao Senhor, para que eu tenha uma vida que seja agradável aos olhos do meu amado Jesus. Davi, é sobre ele que vamos falar nesta palavra? Era um jovem que conhecia Deus, amava o Senhor, tinha prazer em Deus. Ele vivia o seu dia a dia para a honra e para a glória do Eterno. Determinada vez, ele chega ali naqueles lugares, levando a marmita para seus irmãos, e depara-se com Golias. E lá estava Golias, e Golias falava coisas terríveis, xingava Israel, impropérios, palavras de maldições e coisas desse tipo. E eis que chega ali o jovenzinho, eis que chega Davi. E Davi depara-se com aquele quadro lastimável. O exército de Israel acovardado, escondido, sem coragem de enfrentar o homem, ele era um pouco maior do que os demais. E Davi, ele não conseguiu se conter. Servo de Deus não consegue se conter diante do pecado. Ele não conseguiu se conter. Ele foi até Saul e disse: Saul, eu quero enfrentar esse camarada. Eu quero enfrentá-lo em nome do meu Deus. Estou falando de uma forma bem coloquial, não estou repetindo literalmente o que está na palavra de Deus. E Davi diz: olha, você é muito jovem, não é possível, você nem mesmo é um soldado, você não tem treinamento, aquela coisa toda, não tem jeito. E eu quero que vocês ouçam o testemunho de Davi. A nossa vida, irmãos, ela precisa ser marcada por testemunhos. 1 Samuel, capítulo 17, versículos 34 e seguinte. Ouça o testemunho desse rapazinho. Veja como ele confia no Senhor. Veja

Todo-Poderoso. Você tem vivência com o Senhor, experiências com Deus, experiências com o Eterno. Davi sabia que esse urso, esse leão, que foi dominado por ele, não pela sua força, mas ele sabia que havia a mão que deu o livramento, a mão de Deus nessa causa. E ele entendeu que da mesma forma que houve livramento da sua vida em relação aos animais, o Senhor poderia conceder-lhe também o livramento. Ele não olhou para Golias como uma causa impossível. Ele olhou para Golias como uma causa totalmente possível e conseguiu ver a vitória que estava à sua frente. Assim precisa ser a nossa existência, irmãos. Nós temos que olhar para os problemas que nos desafiam no dia a dia. E quantos problemas, meu Deus do céu. Parece que os problemas são amigos da gente, não é verdade? Eles gostam de estar próximo a nós. Os problemas, eles querem andar conosco. Nós temos que olhar para os problemas e entender que o Senhor pode nos dar o livramento. Que o Senhor pode nos dar a vitória. Em relação a Davi e Golias, sabemos qual foi o final da história. Nós também podemos sair vitoriosos nessa batalha diária, desde que haja em nosso coração a alegria de servir ao Senhor, de andar com Deus. Vida dedicada, consagrada. Davi cuidava das ovelhas, louvando o Criador. Olha que bênção. Davi foi levar a marmita para seus irmãos, mas o Senhor estava com ele. Quando ele viu aquela situação, os impropérios de Golias, ele não conseguiu se conter. Essa é a grande realidade. Mas, quando nós entendemos, irmãos, que o Senhor pode nos dar a vitória nas batalhas, quando nós confiamos que o Senhor é conosco, que o Senhor é aquele que está diante de nós, é o Eterno que luta por nós, que nos dá forças, que nos dá direção, é o Eterno que cuida de cada um de nós. Quando nós entendemos isso, teremos fé, fé o suficiente para superarmos os obstáculos, seja eles quais forem. Nós teremos fé o suficiente para superarmos os obstáculos e certamente sairemos vencedores, já que Deus é para com os seus. Mais uma vez, Salmo capítulo 20, versículos 7 e 8. Ouçam com atenção. Uns confiam em carros, outros em cavalos. Nós, porém, nos gloriaremos em o nome do Senhor nosso Deus. Eles se encurvam e caem. Nós, porém, nos levantamos e nos mantemos de pé. Eis aí a declaração de confiança de Davi. Nesse caso já rei Davi, em Deus. Estava num momento difícil, mais uma batalha, mais um inimigo, mais uma batalha grande pela frente, sangrenta, difícil, luta, oh meu Deus. Mas ele sabia que Deus era com ele, era com Israel. Ele tinha convicção plena. E esse Salmo 20 é uma oração de Davi, clamando pela graça, pelo cuidado do Senhor. Amém? E ele foi. Antigamente os reis iam às batalhas, batalhava também. E ele foi à batalha, e certamente o Senhor concedeu-lhe a vitória. Irmãos, mas para que haja vitória na nossa vida, nós temos que focar de forma correta, focar a nossa fé de forma correta. Versículo 7, a primeira parte. Ouça só o que diz. Uns confiam em carros, outros em cavalos. Nós temos visto nesses últimos tempos que as pessoas, elas agem exatamente assim. Elas confiam em carros e cavalos. Vale ressaltar que carros e cavalos refere-se ao exército, ou seja, as pessoas confiavam no exército, no poder do exército. Carros e cavalos, uma referência ao exército. E nesses últimos tempos temos visto a mesma coisa. As pessoas têm focado

0: ter olhado para as situações físicas. Tem focado a sua confiança no homem, a sua esperança no homem. Olha só, que lastimável, não é verdade? A partir do momento que o homem olha para o homem, para as possibilidades do homem, a confiança está naquilo que o homem pode fazer. Ele está fadado ao fracasso, fadado ao fracasso. O Senhor nos chamou para nele confiarmos. O Senhor não te chamou para confiar naquilo que o homem pode fazer, mas naquilo que Deus pode fazer pelo homem. Nós temos que depositar uma confiança plena. Davi depositou a sua confiança plena. E ele enfrentou Golias, venceu Golias, lá em 1 Samuel. Aqui, no Salmo 20, Davi mais uma vez demonstra a sua confiança em Deus. A sua confiança não estava no seu exército, talvez bem preparado. Não, ele diz que a confiança não estava nos carros e nos cavalos. Nós temos, amados, que rever onde colocamos a nossa confiança. Onde colocamos? Trazendo isso para o contexto da igreja atual, da igreja contemporânea, muitos confiam nos seus líderes. Muitos confiam nos seus grandes líderes, que se parecem com reis, se colocam como reis. Vive na pompa, no luxo. Só falta a coroa sobre a cabeça. Muitos confiam nesses homens. Outros confiam em objetos. Colocam a sua confiança em objetos. Quantos crentes trazem para suas casas, ou levam para suas casas, objetos que são consagrados como milagrosos, objetos que carregam em si o poder de libertá-los, de guardá-los, de protegê-los? Quantos estão confiando nestas coisas? Quantos confiam, irmãos, nessas situações e esquecem de Deus nas suas vidas? Esquecem do Senhor. Nós não podemos confiar jamais no homem que passa. Hoje os grandes líderes estão aí, mas logo logo eles vão partir, vão prestar contas ao Senhor pelos seus atos e ações, e muitos deles não entrarão no reino dos céus. Essa é uma triste realidade de muitos líderes chamados evangélicos dos nossos dias, porque não souberam dar honra e glória ao Todo-Poderoso e vivem como se fosse o Todo-Poderoso, como se fosse um Deus diante das suas comunidades. Cuidado, você que gosta de exaltar seu líder, você que depositou a sua confiança no seu líder. Ah, se o meu líder orar por mim, se o fulano de tal orar por mim, se o sacerdote orar por mim, eu ficarei curado. Por que você não ora ao Senhor e pede a cura ao Todo-Poderoso, que a todos dá liberalmente? Amém? Vê como são as coisas? Interceder podemos, mas o poder vem de Deus. Nunca esqueça disso. O poder sempre vem de Deus, sempre de Deus. Mas vamos um pouco à frente nesse versículo, versículo 7, vamos para a segunda parte. A primeira parte diz: uns confiam em carros, outros em cavalos. Nós, porém, nos gloriaremos em o nome do Senhor nosso Deus. Disse para José: oh, glórias! Davi abre a sua boca e sabiamente diz: nós confiamos no nome do Senhor nosso Deus. Mais um testemunho diante daqueles que estavam ali, diante do seu exército. Ele declara: a nossa confiança é em Deus. Nossa confiança é no Senhor. E esta é uma realidade que nós precisamos buscar desesperadamente, mas urgentemente para a nossa vida. Essa confiança verdadeira em Deus. Será que você confia de fato no Senhor? Analisa bem os teus atos. Confiança, crer, fé. São sinônimos. Quem tem fé é porque crê, quem crê é porque confia, mais ou menos assim. Será que de fato você tem confiança em Deus? Analisa, pensa. Nós temos, amados, que carregar um sentimento crítico dentro do nosso coração. Não com relação ao próximo, mas com relação a nós mesmos. É preciso que façamos críticas em relação à nossa fé. Que nós possamos analisar a nossa fé, ver se de fato nós confiamos em Deus. Seja crítico. Tenha coragem. Será que você confia no Senhor? Olha só. Quando nós de fato confiamos em Deus, é preciso que você consiga, que você entenda isto. Quando nós de fato confiamos em Deus, consequentemente, tudo que é de Deus é agradável a nós. Tudo que é de Deus é agradável. Se é para cultuar o Senhor, você vai com prazer sem medir os esforços, as dificuldades. Se é para louvar, você vai. Se é para ouvir a palavra, você vai. Se é para falar de Cristo Jesus, você será a boca, e isto com prazer. Se é para fazer qualquer coisa para o Todo-Poderoso, você faz com prazer. E entra também a questão de finanças. A Missão Vivos não fala muito de finanças, porque nós entendemos que as pessoas fazem por amor ao Senhor. Mas é impossível amar sem crer. Cristo afirma, quem me ama, guarda os meus mandamentos. Guardar os mandamentos é crer em Cristo Jesus. E quem crê é porque o ama. E se o ama, não tem restrições nem mesmo na sua vida financeira. Nós temos visto nesses últimos tempos que as pessoas são donas dos seus tesouros. Os tesouros não são compartilhados com o Todo-Poderoso. Evidentemente que me refiro a situações verdadeiras, porque estamos vivendo dias de lobos maus, que querem te extorquir, arrancar tua lã. Evidentemente que é preciso uma vigilância. Mas o servo de Deus não anda em companhia destes. O servo de Deus não anda em companhia de lobos. Não são extorquidos pelos lobos, porque tem a revelação, tem a direção do Espírito de Deus. Mas quando nós, amados, confiamos no Eterno, até a nossa situação financeira, nossa vida financeira é consagrada ao Senhor. Nós vivemos uma consagração ampla em todas as áreas. Portanto, tudo que é relacionado a Deus nos é prazeroso e temos alegria em fazer para o Mestre. Se não houver isso, se não houver, com certeza não há confiança real, verdadeira em Deus. A tua confiança é fake, é mentirosa, é falha, não existe. Davi, irmãos, ele demonstrou isto em atos e ações. Ele confiou no Senhor, mas ele não ficou no palácio. Olha, vocês vão que eu fico aqui só olhando o resultado. Ele foi. Ele foi na batalha também, porque ele sabia que a vitória seria dada por Deus. E é isso que a palavra diz. Nós confiamos no nome do nosso Deus. Aleluias. Versículo 8, para nós concluirmos essa palavra. Ouça só. Eles se encurvam e caem. Em outras versões, eles tropeçam e caem. Nós, porém, nos levantamos e nos mantemos de pé. Nós nos levantamos e mantemos firmes. Amém? Veja, quando você acredita no Senhor, quando você tem confiança real no Todo-Poderoso, não em homens, não na religião, nas doutrinas, nessas coisas todas, não em objetos. Não em objetos. Já é pecado você acreditar nessas coisas todas, tá? Não em objetos. Mas quando você acredita em Deus, tal qual Davi acreditou no Senhor e enfrentou Golias, e agora partiu para a guerra em Salmo capítulo 20. Quando você acredita no Senhor, a palavra diz que o Eterno subjuga os nossos inimigos. Amém? Eles tropeçam e caem. Na outra versão diz, eles se encurvam e caem. É o Senhor que faz, irmãos. É o Senhor que nos dá a vitória. É o Senhor que nos dá as forças. É o Senhor que nos dá condições de sermos bem-sucedidos nas nossas empreitadas, nas nossas lutas, naquelas batalhas que não querem nos deixar, mas vamos vencendo-as uma a uma, dia após dia. A luta é agora, é o hoje. Amém? Portanto, vamos vencer a batalha de hoje. Vamos ficar firmes. Porque é o Eterno que subjuga o nosso inimigo. É o Eterno que faz o nosso inimigo cair de joelhos. É o Eterno que nos dá a vitória. É o Eterno que nos faz passar pelas dificuldades, pelos problemas. Entenda dificuldades, talvez, no aspecto profissional. Você está passando por dificuldades profissionais. E ainda no aspecto conjugal, problemas com seu cônjuge, familiares, com filhos, com parentes, ou no campo da saúde, saúde debilitada, algum problema de saúde, talvez grave. Talvez o médico falou para você: olha, não tem mais jeito para você. Não tem mais jeito. Vá para casa, aproveite seus dias. Aproveite. Nós temos que aproveitar esses dias para o Senhor, porque é o Eterno que subjuga as dificuldades, os problemas. E se Deus quiser, Ele pode nos curar. E se Ele não quiser, vamos adorá-lo assim mesmo, porque o que nos aguarda é a presença eterna dele na glória. Amém? Quando nós confiamos no Senhor, irmãos, Ele nos dá forças para superarmos os desafios. Seremos vencedores. Os desafios virão, serão vencidos. Problemas virão, serão vencidos. As dificuldades surgirão, mas o Eterno tem sempre o livramento. O Eterno tem um caminho para que nós possamos prosseguir por ele. A partir do momento que nós entendemos tudo isto, teremos uma vida de comunhão verdadeira com o Todo-Poderoso. A nossa confiança será inabalável em meio à batalha. Uma confiança inabalável na batalha. É assim que o Senhor faz. Creia. Confie, siga, não te deixes abater. O Senhor é com aqueles que são fiéis. O Senhor é com você. O Senhor é com você. Davi, com certeza, é um exemplo magnífico, marcante para a nossa vida. Mais uma vez, recapitulando, lembra-se dele quando, ainda na sua adolescência, na sua juventude, onde Davi estava? No campo. E diz a palavra que ele cuidava das ovelhas. E ali louvava o Todo-Poderoso. Quando procuraram um rei, para Israel, Davi estava no campo, estava diante das ovelhas, louvando o Todo-Poderoso. Deus não se esqueceu dele. Deus não se esqueceu dele. Não, não são estes. Tem mais alguém? Tem mais alguém? Essa foi a pergunta de Samuel. Tem mais alguém? Eis que Davi não estava ali. Estava no campo, mas não foi esquecido pelo Senhor, porque Deus não esquece os fiéis. Deus não esquece. Amém? Quando ele foi levar a marmita para seus irmãos, lá estava Golias, falando coisas terríveis em relação a Israel. O Senhor é com aqueles que são fiéis, e o Senhor dá força, dá vigor, o Senhor dá direção, o Senhor dá estratégias. E a estratégia de Davi, as pedrinhas em uma funda e nada mais do que isso. Deus age. Deus dá a vitória. Agora, mais uma vez, eis que Israel se prepara para a guerra. Israel se prepara. O rei se prepara. O rei ia junto na batalha. E esse rei dobra-se diante do Senhor. E o Salmo 20 é esta oração. E ele clama pela graça do Senhor. Ele demonstra sua confiança no Todo-Poderoso. Ele acredita que poderia vencer, porque Deus era com ele, sempre foi com ele. Você precisa viver tal qual Davi. Amém? Como eu disse antes, talvez a adolescência já tenha passado, você já esteja na casa dos 20, 30, 40, 50, 60, 70, 80, 90, quase 100. Esqueça teu passado. mas viva o teu presente para a honra e para a glória do Senhor, porque Deus te usará poderosamente. Apenas confie, confie, confie. Mais uma vez o texto para nós encerrarmos. Uns confiam em carros, outros em cavalos. Nós, porém, nos gloriaremos em o nome do Senhor, nosso Deus. Nós, porém, confiamos no Senhor. Eles se encurvam e caem, eles tropeçam e caem. Nós, porém, nos levantamos e nos mantemos de pé. Oh, glórias! Esta é a verdade de Deus para aqueles que creem. E é o testemunho de Deus para a tua vida. Alimente-se dessa palavra. Tome esta palavra para você. Viva-a no teu dia a dia. Deixe-se guiar pelo Espírito de Deus e experiências magníficas, marcantes, você viverá com o Senhor. É assim, irmãos. Esta palavra não está restrita a líderes. Não. Essa palavra não está restrita a líderes, ou seja, não é uma palavra direcionada a líderes, mas direcionada ao povo de Deus, àquele que crê, àquele que confia, àquele que tem o seu coração totalmente nas mãos do amado Jesus e tem prazer em Jesus, tem alegria em Jesus, satisfação em Jesus, a sua vida é Jesus. Oh, glórias! É desta forma. Vamos orar? Senhor, muito obrigado por esta palavra, Pai. Que nós possamos entender a necessidade de vivermos a Tua vontade dia após dia, confiando em Ti, Senhor, para fazermos aquilo que Tu queres, sermos instrumentos nas Tuas mãos. Oh Deus, guia-nos a cada instante, Pai. Encha nosso coração de esperança, de fé, para que, a exemplo de Davi, saiamos vencedores naquilo que tenhamos a fazer. Oh Deus, fala conosco sempre, em nome de Jesus. Amém. Amém, meu irmão? Deus abençoe você, abençoe a sua casa, a sua família. Prossigamos nessa jornada em direção ao céu. Oh, confiando no Senhor. Oh, glórias. Confie no Senhor. Viva esta confiança agora, no presente. Em nome de Jesus. Amém.
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Olá, bom dia. Olá, bom dia. Olá, bom dia. Bom dia, Ari. Bom dia, meu querido Ari. Pastor Ari, pastor Elisângela. Abraço estendido a Jefe e Rebeca. Lá no Rio Grande, velho Rio Grande. Rio Grande duas vezes. No Rio Grande do Sul e no Rio Grande. Um abraço, Ari. São 9 horas 9 minutos, 9:09. Estamos iniciando mais uma edição desse Papo com Cristo Jesus, falando a respeito das coisas celestiais, das coisas de Cristo. Nesta manhã mais que abençoada, hoje mais uma sexta-feira, como dizem aí no popular, sextou, não é isso? Dia 7/8/26. E vamos prosseguindo nessa jornada em direção aos céus, caminhando, conversando a respeito das coisas celestiais. Deixando-nos guiar pelo Espírito Santo do Senhor, deixando-nos guiar pelo Espírito Santo de Deus. Ei, benção, hein? Que a graça, o cuidado, o zelo, as misericórdias do Todo-Poderoso envolva-os de forma poderosa. Que vocês possam ter aquela comunhão cada dia mais firme, forte, com o nosso amado Jesus. Inclusive, se vocês que estão ouvindo estão conectados com a gente pelo vivos.com.br, tem pessoas que nos ouvem por outras plataformas, tipo Rádio Garden, Rádios Net, enfim, onde quer que você esteja nos ouvindo, seja qual for a plataforma, que Deus abençoe você e eu sinto-me honrado pelo carinho. Lembrando-lhes que é possível falar comigo, é só chamar-me pelo WhatsApp, dá um grito no WhatsApp, você chama-me pelo 27 997 03 1331. Vou repetir: 27 997 03 1331. Esse WhatsApp você fala com teu irmão Elias. É benção, hein? Mas antes de qualquer coisa, vamos orar e vamos consagrar o nosso dia ao Todo-Poderoso. Amado Jesus, estamos mais uma vez na tua presença, porque reconhecemos a tua soberania, sabemos que tu és o Deus soberano, aquele que faz coisas magníficas na vida da gente. Nós te louvamos por essa sexta-feira que nos permite usufruir. Te louvamos pelas provações que surgem no horizonte. Te louvamos, ó Deus, por todas as situações, mesmo que não sejam elas segundo o nosso querer. Porque sabemos que é no meio das provações que nós somos aperfeiçoados para olharmos mais para ti. Sobre esses que já estão conectados com a gente, onde quer que eles estejam, Senhor, que sejam tomados pelas tuas mãos, abençoados, que eles possam experimentar do teu favor, da tua graça e da tua misericórdia nesse dia. Quero clamar que tu tenhas misericórdia dos nossos amados do Rio Grande do Sul. Ó Deus, tenha compaixão daquele povo precioso que sofre tanto, meu Deus. Situações anormais, talvez, situações difíceis, que destrói famílias, que destrói bens, que rouba a paz de muitos, ó Deus. Mas eu quero clamar que a tua mão esteja sobre aquele estado, sobre o sul, Pai, sobre o sul do Brasil, que a tua mão esteja sobre eles, amenizando os efeitos das situações naturais. Ó Deus, guarda vidas, guarda esse povo, mas também, Senhor, que essas situações difíceis, antinaturais, que elas sejam vistas como o teu juízo, para que eles possam buscar cada vez mais, que essas pessoas busquem o amparo em ti, a esperança em ti. Amado, cuida do nosso querido Ari, da Elisângela, da Rebeca, do Jefe, cuida dessa família no Rio Grande. Ó Deus, olha para eles com compaixão, guarda-os, proteja-os de todas as intempéries da vida. E Deus, que seja um dia próspero na vida do nosso amado Ari e da Elisângela, que seja um dia de prosperidade. Ó Deus, abençoa-os com toda sorte de bênçãos. Repreendo todas as castas malignas que queiram agir contra essa família, em nome de Jesus. Contra essas famílias que nos ouve, Pai, declaro as tuas bênçãos e que elas estejam protegidas pelas tuas mãos, que estejam debaixo do escudo verdadeiro, no abrigo, e tu és nosso escudo e nosso abrigo. Seja conosco, em nome de Jesus. Amém.

0: É isso aí, amados. É mais uma manhã abençoada que o Senhor nos concede aqui em Montanha Espírito Santo, no momento 22 graus. Céuzão de brigadeiro, como dizem. Céuzão aberto. Lá fora um sol quente, rapaz. Mas quando você vai para a sombra, a temperatura é super agradável. Aqui dentro de casa, por exemplo, a temperatura é muito agradável. Mas lá fora, no sol, o sol está de rachar. É de deixar o branquelo escuro. É benção, hein? Mas é benção, é benção. É o cuidado do Senhor. A nossa querida Jaqueline também já está conosco. Já disse, tô por aqui, cheguei. Opa, então chegamos juntos, acabei de entrar. Um abraço, Jaqueline, Deus abençoe você, o Jefferson e também a Manuela. Desejando e clamando para que Deus envolva-os de forma grandiosa, de forma poderosa. A pastora Sônia deve estar por aí, não nos chamou, mas sempre está em QAP, QRV aí na no vivos.com.br. Um abraço, pastora Sônia, se estiver por aí, sinta-se abraçada. Irmãos que nos ouvem em Montanha e região, Montanha e essa região nossa aqui próximos, a todos vocês um abraço do pastor Elias. Sinto-me honrado em tê-los conectados com a gente, acessando essa nossa plataforma de louvor, de adoração, de exaltação ao Criador. Falou, povo de Montanha, que o Senhor abençoe vocês de forma grandiosa, que tenham experiências poderosas com o nosso Senhor e Salvador Jesus. E assim vamos, não é, gente? E assim vamos nessa manhã. Assim vamos nessa manhã, louvando, adorando, exaltando o Criador, declarando a Jesus que Ele é tudo para nós. Tá bom? Que Deus abençoe muito a tua vida, muito a tua casa e prossigamos juntos. Olha só, em instantes, deixa-me rodar logo aqui, bem no início, deixa-me rodar aqui um vídeo do pastor Carlos Camilato. Para quem não conhece o pastor Carlos Camilato, é meu irmão, tá bom, gente? Ele não é irmão sanguíneo, mas é uma pessoa pela qual eu tenho um apreço extremamente grande. Aprendi muito com o pastor Carlos Camilato e ainda continuo aprendendo. Ah, é o nosso apóstolo, eu chamo ele de apóstolo, tá bom? Ele não usa essas nomenclaturas de apóstolo, coisa assim, mas eu o chamo de apóstolo, é meu apóstolo preferido. Ele morava aqui no Espírito Santo, depois ele migrou para Portugal, agora está na cidade chamada Viana do Castelo ou Viana do Castelo. Eu ia falar Castelo do Viana, mas é Viana do Castelo, que em Portugal as coisas são meio atravessadas, né? Lá é Viana do Castelo. Deve ser a assinatura de alguém, Joaquim Viana do Castelo, deve ser isso aí. Tá bom? Mas o pastor ali publicou hoje um testemunho que eu achei muito interessante e eu vou rodar aqui para vocês. O nosso querido Ari, que faz Uber, o pastor Carlos Camilato, lá em Portugal, ele trabalha como Uber. Eu não sei se o nome lá é Uber também, depois eu vou até perguntar se é Uber mesmo. Mas esse negócio de aplicativo tornou-se meio que Brastemp, quando a pessoa falava, eu tenho uma Brastemp e eu tenho uma geladeira, não é? Coisa assim desse tipo. E ficou meio que universal, Uber. Agora eu não sei se lá em Portugal é Uber ou outro nome. Qualquer dia eu vou perguntar a ele. Mas ele publicou algo que eu achei muito interessante. Eu achei muito interessante, inclusive a abordagem dele. O pastor Carlos Camilato, ele é um evangelista nato. É uma pessoa assim, irmãos, que tudo dele é relacionar para o Senhor. Tudo é para fazer para Deus. Tá bom? Inclusive, ele está necessitando muito de novos testamentos. Depois eu vou ver o preço de um novo testamento lá para ele, que é lá em Portugal. Quanto custa o novo testamento. Mas aqueles que quiserem, porventura, abençoá-los com um pix para compra de Novo Testamento, se a pessoa lhe adquirir, conseguir comprar 100 Novos Testamentos, para distribuir lá no Uber. Mas vamos ouvir o testemunho dele. Deixa-me tirar essa música de fundo aqui para ficar bem nítido o áudio dele. Vamos lá então? Eu vou tocar direto do YouTube. Opa, calma aí, tem que pausar aqui. Eu baixei. Ah, misericórdia. Se ele tivesse aqui, ele estava tirando sarro de mim aí, porque eu baixei, foi o áudio. Mas como é que ele vai tocar o áudio se eu baixei o áudio? Agora sim, agora vai. Tive que pausar a música, né? Esse que é o certo.
1: Olá, galera do Café com a Palavra. Tudo bem com vocês? Deixa eu falar aqui um negócio. Rolou umas cenas aqui. Quando fala rolou umas cenas aqui, significa o seguinte. Aconteceu um fato. Aqui o pessoal fala, aconteceu uma cena. e a gíria, né? E eu peguei 10 horas da manhã, tá tendo aqui o New Pop, que é uma das maiores festas de eletrônicas da Europa, tá tendo preparativo para a festa da Agonia, e hoje tem feira, duas feiras nas cidades, então assim, tá a cidade, o trânsito super caótico. 10 horas da manhã me chamaram numa corrida, eu fui pegar, tinha três pessoas, uma senhora e uma outra mais ou menos de uns 30 e poucos anos e um rapaz. Eles entraram no carro, a senhora já estava um pouco chapada, e nós fomos, seguimos. E no meio do caminho a gente conversando, ela falou, cara, você é muito educado e tal. Aí eu falei, o inside. Ah, cara, eu aprendo com um influencer que eu sigo. Ela ele é um influencer muito legal. Ele tem mais de 1 bilhão de seguidores. Ela ficou curiosa, o outro também, o pessoal curioso. Mas mais de um bilhão de seguidores. E ele começou somente com 12 seguidores. Hoje tem mais de 1 bilhão. E a mulher, mas pera um pouquinho, o que que tu aprende com esse cara? Eu falei assim, olha, eu vou te dar aqui um resumo que ele deu pra mim, que mudou a minha vida. Ela falou, o quê? E ela chapada, ela já regalou o olhão, falou, o quê? Eu falei, ele ensinou assim, ó, ame a Deus sobre todas as coisas e ao teu próximo como a ti mesmo. Aí ela parou, aí começou a cair a ficha dela, o meu influencer é Jesus Cristo, né? E ali eu pude, terminou a corrida, a gente conversou, eu falei, posso te dar um presente? Dei uma Bíblia para ela, os olhos dela encheu d'água na senhora, e ela tava na balada a noite toda, eles pegaram de noite, viraram a noite na balada aqui na festa eletrônica, estavam saindo 10 horas da manhã, e aí ela ficou assim emocionada, eu dei a Bíblia para ela, falei, segue o meu influencer, tudo que ele me ensinou tá aí. E ela veio na porta do carro aqui, cara, muito obrigado, eu vou ler, eu falei, leia, tem um cartão aí dentro, qualquer coisa você me fala. Deixei esse pessoal, me chamou a corrida, um rapaz que veio da Ilha da Madeira, e acabou que eu falei, eu vou usar o mesmo insight com ele, né? E ele chegou da festa, só que ele foi 5 horas da manhã, olha só, ele foi pra festa às 5 da manhã, saiu às 10 e tava vindo pra praia. E a gente começou a conversar. Eu falei, cara, você é o cara mais inteligente dessa festa. Você pegou o finalzinho, vai curtir o dia, curtir o sol, curtir a praia. E ali eu fui conversando com ele e também falei do meu influencer. Final.
2: Eu vou te exaltar por causa da tua fé, governador.
1: Eu dei uma Bíblia pra ele, ele deixou essa mensagem pra gente aí. Olha, Madeira. E eu acabei de dar uma Bíblia pra ele. Cadê, Alberto? Tá aí?
3: Aqui. Obrigado, mano.
1: E eu contei pro Alberto a mesma história.
2: Porventura eu não cumpri. Tem que me adorar, meu filho. Em vez de reclamar.
1: Eu contei pra aquele outro pessoal sobre o influencer que eu sigo.
3: É engraçado como uma corrida de 5 minutos faz mudar o nosso dia. Uma conversa simplesmente já dá uma vontade de estar feliz o resto do dia e ter um significado, não é? Porque eu vim cá para o New Pop, mas decidi começar mais tarde para ter tempo para aproveitar o meu dia. O dia começa com esta viagem e que dia bonito, já começou já, é muita gratidão. E acho que é isso que o livro vai representar. Agora posso ler página a página e tirar daqui um bom ensinamento. Portanto, obrigado, Sr. Carlos Alberto, por esta viagem.
1: Aí, gente, esteja orando pelo Alberto aí, tá? Essa galera que está pegando a Bíblia aqui, que a gente está caminhando com eles.
3: Valeu.

É benção, hein? Enquanto o pastor Carlos Camilato falava, eu estava atendendo o telefone, por isso que deu esse branco aí, deu esse vazio. Mas olha só que testemunho interessante, não é, irmãos? Testemunho muito interessante. Isso é aproveitar todas as oportunidades. Às vezes nós não sabemos aproveitar todas as oportunidades. O pastor Carlos Camilato, eu admiro porque ele é mestre em aproveitar oportunidades. Ele sempre consegue encaixar Jesus nas questões, mesmo as mais simples, as mais, sei lá. É uma coisa incrível como ele consegue encaixar Jesus. Ele tem diversos testemunhos, ele faz Uber nessa cidade, Viana do Castelo. E ele está sempre testemunhando daquilo que Cristo faz. A semana passada, por exemplo, ele está já nessa batalha há uns 2 anos, acho eu. A semana passada, por exemplo, ele embarcou no Uber dele uma portuguesa que morava na França. Portuguesa de nascimento, mas morava na França. E essa portuguesa olhou e viu em cima do painel do carro, ele carregou uma Bíblia, em cima do painel do carro uma Bíblia. E a portuguesa ficou interessada pela Bíblia dele, não é? Uma senhora já de uns 50, 60, uns 60 anos para cima. Aí ficou interessada e conversou a respeito da Bíblia. Aí ele mostrou a Bíblia, era a Bíblia da letra grande. Essa senhora ficou assim, essa aqui dá para eu ler, aquela coisa toda, enfim. Ele pegou a Bíblia do uso dele e deu para essa passageira, gente. Deu para essa passageira. Aí essa semana ele enviou-me um vídeo dessa irmãzinha lá da França, portuguesa que mora na França, lendo essa Bíblia, disse que tem lido a Bíblia diariamente. Interessante, não é? Para evangelizar é fácil. Basta que nós estejamos no time, não é isso? Sem perder o time. Pastor Carlos Camilato é show. Meu irmãozinho muito amado, muito precioso. Muito precioso mesmo. Pessoa que eu amo. Minha pretensão é estar com eles talvez no final desse ano ou meados do ano que vem. Tem que casar com as férias da Elisa. Fazemos aquela visita ao pastor Carlos Camilato lá em Portugal. Tá ele e família ali em Portugal. Outra obra interessante, irmãos, eu não sei, hoje eu tô aqui falando do pastor Carlos Camilato, mas é uma referência, tá bom? Nós fazemos uma obra junto, a pastora Sônia conhece muito o pastor Carlos Camilato. Houve uma época em que ele também tinha um sistema de streaming e nós compartilhávamos o áudio dele. Ficamos muitos anos compartilhando o áudio do pastor Carlos Camilato aqui pelo vivos.com.br, só para você ver o nível de confiança que eu tenho naquele irmão. É uma pessoa muito próxima, uma pessoa assim, olha, se eu tivesse um irmão, acho que não seria tão próximo. Lá em Viana do Castelo, tem um lance chamado peregrinação a Santiago de Compostela, acho eu, ou Compostela. É um lance assim. Não, eu acho que é Compostela. Santiago de Compostela, que é atribuído a Santiago, aquele irmão de Jesus que escreveu as cartas de Tiago. E conforme a tradição, acho que esse Tiago está enterrado. Essa cidade é na Espanha. Está enterrado nessa cidade. Ou lá tem uma igreja, não sei bem qual é a história, não pesquisei sobre isso. O certo é que existe uma peregrinação. As pessoas partem de algum lugar, não sei se é de Portugal ou da Espanha, em direção a Santiago de Compostela. É uma viagem de uns 2 meses caminhando, gente. Depois vou passar maiores detalhes aqui. Deixa eu ver aqui. Eu começo a falar as coisas sem pesquisar, né? Peregrinação. Não, tem que clicar aqui. Peregrinação de Santiago de Compostela. Onde inicia? Qual a distância? Qual o tempo? Deixa eu ver aqui que eu vou falar com segurança para vocês. É caminho de Santiago de Compostela mesmo. Caminho de Santiago de Compostela. Depende inteiramente da rota. No mínimo 100 km a pé. Deixa eu ver aqui. Caminho francês, o mais famoso. Ponto de início tradicional Saint-Jean-Pied-de-Port, na França. Distância 800 km. A pessoa anda 30 a 35 dias. Eles fazem isso literalmente, gente. Fazem literalmente. Caminho português. É esse aqui que passa lá em Viana do Castelo.
Quando a caminhada inicia em Porto, Portugal, são 240 quilômetros. Aí as pessoas vão a pé durante 240 quilômetros, aproximadamente 10 a 12 dias. O outro inicia-se também em Porto, são duas em Porto aqui. Caminho Português da Costa, esse aqui que passa em Viana do Castelo. São 280 quilômetros. Gasta-se em torno de 12 a 14 dias quando você faz só o percurso. Só o percurso iniciado em Portugal. Inicia-se em Porto, Portugal, vai pela costa. É essa rota aqui que passa em Viana do Castelo. Então as pessoas andam em torno de 12 a 14 dias. É uma caminhada longa. E o pastor Carlos Camilato descobriu que essa caminhada é uma rota, viu gente? Eles têm uma rota mesmo. Todo mundo passa no mesmo lugar, mais ou menos assim. A pessoa não vai aleatória, eles seguem esse caminho. E esse caminho português que nasce ali em Porto, que vai pelo litoral, passa em Viana do Castelo, a poucos, uma distância muito pequena da residência do pastor Carlos. E ele descobriu, o pastor Carlos descobriu que tinha essa peregrinação, que geralmente eles fazem no tempo quente, no tempo de verão. Aí o que, que ele está fazendo? Ele faz, eu não sei qual é a frequência, mas ele faz toda semana. Eu não sei se é só final de semana, devido ao trabalho. Aí ele vai com os irmãos lá da igreja para um local onde todos passam. Quem faz essa caminhada para Compostela passa naquele caminho. É tipo um bosque, passa dentro do bosque e vai caminhando. 12 dias caminhando. Aí ele descobriu esse caminho e ele vai para essa rota e ali ele distribui café, ele distribui uns biscoitinhos, água. Parece estranho você fazer isso para quem está buscando um Deus diferente. Aproveita, ministra a palavra para aqueles que conseguem entender. Ele tem um filho que fala inglês. Ele arranha no inglês, mas dentro do possível ele ministra a palavra e aqueles estão ali dão aquele suporte. Quem fala espanhol fica fácil porque é possível entendê-los. Quem fala português também. Quem fala geralmente as outras línguas, geralmente estão todas no inglês, porque é um caminho que ele mostra que passa italiano, passa japonês, passa sul-americano, pessoal da própria Espanha, da França, pessoas lá da Dinamarca, pessoas da Inglaterra. Eles vêm para Porto para iniciar essa caminhada, uma caminhada mais curta, 12 dias, 14 dias, 2 semanas, para fazer essa peregrinação. E ele aproveita para, de uma forma ou outra, levar a palavra de Deus para essas pessoas. Interessante isso, não é, irmãos? Interessante isso aí. Mas é o pastor Carlos Camilato que não perde as oportunidades de falar do amor de Jesus. Se você porventura quiser falar com o pastor Carlos Camilato, depois vou passar o contato dele, tá bom? Eu não me lembro agora de qual é, se é no Instagram, depois eu vejo com ele, se alguém quiser, até mesmo para dar um suporte. Aí eu quero dar um suporte lá para o pastor Carlos Camilato, quero ajudar na água, quero ajudar no biscoito, quero ajudar nisso, quero ajudar naquilo, na compra de Novos Testamentos, enfim, é possível abençoar e fazer parte dessa obra. Amém? Muito bem, 9 horas e 33 minutos. Inclusive, quando nós fomos para a Índia, fomos juntos. Pastor Carlos Camilato e outros irmãozinhos, nós fomos juntos. Pessoa, assim, preciosa. E também, da mesma forma, quando nós estivemos em Moçambique, um trabalho que ele iniciou lá em Moçambique, nós estávamos junto com ele lá em Moçambique também. Só para vocês verem, nós temos um elo muito grande. É uma pena que foi embora, mas está fazendo a obra de Deus lá em Portugal também. Foi embora porque ficou distante, não é? Ele estava a 300 quilômetros. Mesmo assim, raramente a gente ia lá na casa dele. Ele estava na capital e no interior. Mas aquele contato diário pelo WhatsApp parece que tudo é próximo, não é, pastor Ari? Hoje, depois que inventaram o tal do WhatsApp, tornou-se muito estranho as coisas, não é? Porque você fala com a pessoa todo dia, parece que você está na sala da pessoa todo dia, quando na verdade há uma distância física, e às vezes a distância física é longa, mas fica suprimida com aquela falsa impressão que está todo mundo ali pertinho, não é? Era mais ou menos isso que acontecia lá com o pastor Carlos Camilato, tão próximo da gente. No entanto, raramente nós vimos lá em Vitória, mas aquela ideia que estávamos diariamente ali na sala dele.
Bom demais. Deixa eu ver quem está comigo aqui, se alguém chamou-me pelo WhatsApp. Pastor Ari, você que está por aí. Ah, Pastor Ari comentou aqui, irmãos. Olha, oremos lá pelo Rio Grande, tá? Pelo Rio Grande do Sul. Oremos pela cidade do Rio Grande. Eu não sei se o ciclone está chegando no Rio Grande ou no Rio Grande do Sul. Mas o Pastor Ari dizendo, hoje ciclone. Ciclone lá no Rio Grande do Sul. Comenta aí, pastor, se é nessa região no tua ou mais ali para cima. Mas eu acho que é lá naquela região mais de cima lá, não é? Santa Maria ali para cima. Rapaz, olha, o negócio está assustador aqui no sul do Brasil, não é isso? Está assustador. Eu lembro-me, como eu já falei para vocês, eu era rádio amador. Era não, sou rádio amador. Falando do passado, mas eu sou rádio amador. E um dos estados que eu mais falava no rádio amadorismo era o Rio Grande do Sul. Então eu tenho uma geografia do Rio Grande do Sul mais ou menos equilibrada aqui na minha cabeça. E naquelas... Raramente nós vimos acontecer alguma coisa estranha. Mas de uns 5, 6, 10 anos

O nosso influencer iniciou seu canal com 12 e hoje ele tem mais de 1 bilhão de seguidores. Ei, benção, hein? É isso aí. Canal, os 12 apóstolos, seguidores. É o número do cristianismo no mundo afora. Mais de 1 bilhão de cristãos no mundo afora. Tá bom? Deixa eu ver se alguém comentou mais alguma coisa aqui. Não, ninguém comentou. Mas tá valendo, gente. Um abraço à pastora Sônia, que deve estar por aí. Não levantou o dedo, mas deve estar na escuta. Pastor Ederson, lá no Sergipe. Deus abençoe. E vamos firme louvando, adorando, glorificando o nosso amado Jesus. 9:37. Nós vamos conversar sobre um tema daqui a pouco. Lá pelas 10 alguma coisa. E eu não sei ainda sobre o que nós vamos conversar. Se porventura alguém tiver um tema e quiser sugerir, o momento é oportuno. Falou? E vamos louvar porque o nosso amado é bom e nós somos do nosso amado. Eu sou do meu amado.

Agora são 9 horas e 49 minutos, 9h49 nessa manhã abençoada de sexta-feira, dia 7 de agosto. Meu abraço a você ligado na melhor, muito obrigado pelo carinho da companhia, muito obrigado por estarmos juntos. Um abraço meu querido Adilson de Santa Bárbara, São Paulo. Deus o abençoe, Adilson. Que a paz do Senhor te envolva grandemente, meu irmão. Sinto-me honrado pelo carinho que você tem para com a gente. E por estar sempre conectado, louvando, adorando, exaltando o nosso Senhor e Salvador. É mais uma manhã com Cristo, na qual nós vamos testemunhar daquilo que Cristo faz na vida da gente, para que nós possamos crescer cada vez mais. A nossa irmã Jaqueline, ela sugeriu que eu falasse a respeito de Isaías capítulo 61, versículos 1 e 2. Na versão ARA diz da seguinte forma: O Espírito do Senhor está sobre mim, porque o Senhor me ungiu para pregar boas novas aos quebrantados, enviou-me a curar os quebrantados de coração, a proclamar a libertação aos cativos e a pôr em liberdade os algemados, a apregoar o ano aceitável do Senhor e o dia da vingança do nosso Deus, a consolar todos que choram. Nós vamos falar um pouco sobre esse tema, que o Espírito Santo nos capacite a falar sobre essa verdade. Deixe-me ler esse texto na versão, na linguagem de hoje. Eu vou lê-lo posteriormente, quando nós iniciarmos a palavra, nas duas versões, na linguagem de hoje. Cadê você, linguagem de hoje? Aqui. Isaías 61. Para que nós possamos entender a palavra do Senhor, não é, gente? Quando você lê um texto e você não conseguir compreendê-lo um pouco com clareza, vamos colocar assim dessa forma, leia na nova tradução da linguagem de hoje. Ah, eu não tenho essa versão. Você tem o celular, você digita o texto bíblico. Olha a dica para vocês, mas eu creio que todos sabem. Você vai no Google, digita Isaías capítulo 61, Isaías 61, 1 e 2. Aí você coloca na versão NTLH. O Google vai abrir essa versão para você. Tá bom? Qualquer outra versão. Diz a palavra: o Senhor Deus me deu o Espírito, pois Ele me escolheu para levar boas notícias aos pobres. Ele me enviou para animar os aflitos, para anunciar a libertação aos escravos e a liberdade para os que estão na prisão. Ele me enviou para anunciar que chegou o tempo em que o Senhor, Senhor Deus, salvará o seu povo, que chegou o dia em que o nosso Deus se vingará dos seus inimigos. Ele me enviou para consolar os que choram. Amém? O texto continua, mas nós vamos nos deter esses dois versículos. E daqui a pouquinho vamos conversar sobre eles, tá bom? E a você que está ligado comigo, muito obrigado pelo carinho da sintonia, aliás, da conexão. Muito obrigado pela conexão, muito obrigado por estarmos juntos. Que Deus abençoe você, abençoe sua casa, sua família. Que nós possamos sempre seguirmos em frente, louvando, adorando e exaltando o nosso Senhor e Salvador. Ontem, quinta-feira, nós estivemos, quando falo nós, minha esposa, eu e filha, e também o presbítero Reginaldo, estivemos na Igreja Assembleia de Deus, ministrando a Palavra de Deus, e falamos ali a respeito da nova criatura. Glórias a Deus. Foram momentos agradáveis com aqueles irmãos, e desejando e orando para que a Palavra fique gravada no coração dos mesmos. Tá bom, pastora Irene e pastor Amável. Olha o nome do pastor Amável. Eu acho que eu gostaria de ter um nome desse assim, Amável Rios Oliveira. Ah, acho que ficaria legal, né? Pastor Amável. Ei, rapaz. Eu acho que não é apelido não, acho que é o nome próprio dele, Amável. Tá bom? Foram momentos agradáveis, a igreja é pequena, mas os irmãos ali congregados, louvando e bendizendo o nosso Senhor e Salvador. Muito bem, amados, vamos continuar louvando, vamos? Você pode falar comigo pelo 27-997-03-1331. Vou repetir, 27-997-03-1331. Dá um grito, que será um prazer falar com você. Quero abraçar também o presbítero Antônio, lá em João Pessoa, na Paraíba. Está sempre em QAPQRV, só corujando a nossa conexão. Um abraço, pastor, presbítero. Deus o abençoe.
Irmãos, vocês sabiam que pastor e presbítero não tem diferenciação? Na Bíblia é a mesma coisa, tá? Mas hoje na igreja, entende-se que o presbítero é aquele oficial que fica ali sentado na frente olhando para os irmãos, enchendo a paciência dos amados, e o pastor é aquele que fica esguelando, falando do amor de Jesus, mais ou menos assim. Mas essa é uma concepção da igreja atual. Biblicamente falando, é a mesma coisa. Pastor e presbítero possuem o mesmo significado. Vamos louvar. Daqui a pouco, retornando com vocês.

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São 10 horas e 14 minutos, hora oficial de Brasília, também de Montanha, no estado do Espírito Santo, a cidade na qual nós nos encontramos, tá bom? Um abraço a você que está ligado, que Deus abençoe muito a tua vida, muito a tua casa, que possamos seguir nessa jornada em direção aos céus, procurando satisfazer Deus na nossa vida com todas as nossas forças e vigor. Nós vamos iniciar nossa palavra de hoje, tem como título O Propósito da Unção de Deus. O propósito da unção. Amém? Que nós possamos estar atentos em relação a essa palavra. Nós usaremos como texto básico Isaías capítulo 61, versículos 1 e 2. Eu vou com vocês até aproximadamente 11 horas nessa palavra, uns 45 minutos comentando sobre esse tema. Isaías capítulo 61, versículos 1 e 2. O Espírito do Senhor está sobre mim, porque o Senhor me ungiu para pregar boas novas aos quebrantados, enviou-me a curar os quebrantados de coração, a proclamar a libertação aos cativos e a pôr em liberdade os algemados, a apregoar o ano aceitável do Senhor e o dia da vingança do nosso Deus, a consolar todos os que choram. Oremos. Amado, muito obrigado pela tua graça e pela tua misericórdia, pela oportunidade que nós temos de ler a tua palavra e entendê-la, Senhor. Que nós possamos cada dia mais buscar esse entendimento, o discernimento da tua palavra, para que melhor nós possamos te servir, te adorar e te glorificar. Espírito de Deus, fala às nossas vidas, fala ao nosso coração, ministra nossas vidas, em nome de Jesus. Amém. Aleluias. Irmãos, quando nós olhamos para a sociedade atual, quando você olha talvez para a tua família, para o teu trabalho, o que nós temos visto são homens totalmente necessitados de um amparo, necessitados de um cuidado. São pessoas marcadas pela ansiedade, pela depressão, a violência que envolve a sociedade, os conflitos, conflitos familiares, conflitos entre vizinhos, profissionais, enfim, quantos? Os vícios que destroem as pessoas, mas acima de tudo, irmãos, nós temos visto um grande vazio espiritual. É um vazio tão grande que abocanha a pessoa e destrói completamente a pessoa. Nós sabemos que o coração humano continua necessitado do amparo de Cristo, da mão do Senhor. A cada dia que passa, dá-nos a impressão que fica mais difícil ainda. Que fica mais difícil. Deus amado, como as coisas mostram-se complicadas. Uma sociedade que muitas vezes totalmente desassociada daquilo que é bom, daquilo que é correto, daquilo que era chamado de bons costumes, boas práticas. Não é verdade? Às vezes nós olhamos para a sociedade e a vemos totalmente fora do eixo, totalmente fora daquilo que Deus... Às vezes não, sempre nós vamos ver a sociedade fora do eixo, fora daquilo que Deus quer para as nossas almas. Mas eu quero falar para vocês que isso não é novidade. Não, não é novidade. Isaías escreveu esse texto há aproximadamente 2.700 anos atrás. Mais ou menos 2.700. 7 séculos antes do nascimento de Cristo. E nós estamos 20 séculos pós-nascimento de Cristo. Portanto, há 7 séculos antes do nascimento de Cristo, a sociedade já vivia um caos espiritual tão profundo, que as consequências não eram boas, não eram legais. Amém? Mas esse texto, irmãos, aponta-nos para o nascimento de Cristo. É uma palavra messiânica, uma palavra que apontava para Cristo Jesus. E ele veio e ele cumpriu essa palavra. E ele mesmo dá testemunho a respeito dele. Lucas capítulo 4, versículo 21. Então passou Jesus a dizer-lhes, hoje se cumpriu a escritura que acabais de ouvir. E ele lia Isaías capítulo 61.
Ou seja, Jesus mostra-se como aquele que era objeto da profecia de Isaías. E essa promessa não ficou restrita de forma alguma a Israel. Foi uma promessa que saiu daquele meio e nos alcançou, porque Cristo Jesus tornou-se, através da nova aliança, o caminho, a verdade e a vida, e nós estamos dentro dessa realidade. Amém? Aqui nós vemos o ministério de Cristo Jesus, o ministério de Cristo que veio para libertar, para salvar. E vemos também que esta é a missão da igreja, já que nós vivemos em consonância, de acordo com a vontade de Cristo Jesus. Consequentemente, a missão da igreja hoje é a mesma que Cristo desempenhou, é esta que o profeta Isaías nos profetizou. Nós temos que procurar nos encaixar dentro dessa realidade para vivermos a verdade do Senhor. Às vezes as pessoas olham para o passado, olham para os tempos bíblicos um tanto quanto fantasioso ou romantizado. Mas, irmãos, aqueles dias eram tão difíceis quanto os nossos dias, difíceis espiritualmente falando e também nos outros aspectos. Mas aqui estamos tratando de questões espirituais. Era um mundo marcado, irmãos, por um grande vazio espiritual. Era um mundo que rejeitava Jeová, que rejeitava os profetas. Era um mundo que perseguia os profetas. Era um mundo que tinha prazer na idolatria e em toda sorte de práticas pecaminosas. Era um povo marcado pela depressão, pela violência, pela ansiedade. Também existia vícios. Não olhe para o povo de Israel como se fosse uma raça suprema, não. Era um povo que estava mergulhado nas práticas pecaminosas, imundas, sujas e vergonhosas. Essa profecia de Isaías, ela aconteceu numa época um pouco antes da invasão dos babilônios. Os babilônios invadiram o Judá, invadiram aquela região e levaram alguns cativos, destruíram as terras, eles perderam a esperança, perderam a liberdade. E esta, com certeza, foi consequência das ações pecaminosas do Senhor sobre aquele povo. Nós temos que estar atentos, irmãos, porque o Senhor também pode pesar as mãos sobre nossas vidas, já que muitas vezes nós queremos viver em consonância, de acordo com aquilo que esse mundo dá, que esse mundo oferece, mas não foi para isso que o Senhor nos chamou. Amém? A nossa primeira palavra de hoje, o nosso primeiro ponto: a unção de Deus, irmãos, tem um propósito. Na verdade, tudo aquilo que Deus faz não vem necessariamente como um privilégio para o ser humano, mas é o propósito profundo de Deus para com o ser humano. Um propósito profundo. Isaías capítulo 61, versículo 1 diz: o Espírito do Senhor está sobre mim, porque o Senhor me ungiu para pregar boas novas aos quebrantados. Amém? Aqui, irmãos, a palavra mostra-nos que o Espírito Santo de Deus, a ação do Senhor, estava sobre mim. Uma referência a Cristo Jesus. Mas nós podemos daqui tirar detalhes, pontos interessantes, porque Cristo Jesus viveu essa realidade. Nós olhamos hoje para a igreja, amados, e vemos que a igreja, ela sente-se privilegiada. Quando eu falo igreja, são pessoas. Pessoas sentem-se privilegiadas, talvez por ser pastor, por ser presbítero, apóstolo, enfim. Cada dia eles buscam um nome, uma nomenclatura, um ofício maior para dar mais importância ao exercício. Mas, na verdade, o propósito de Deus, amados, não é promover o homem de forma alguma. Uma das coisas que eu tenho uma certa rejeição, me perdoem vocês que acham que não deve ser por aí, mas uma das coisas que eu tenho rejeição é exatamente o chamado altar na igreja. Eu procuro me isentar de sentar no altar. Ontem nós estivemos numa igreja, aí o pastor: vem aqui, seu lugar está reservado aqui. Não, mas eu não fui. Falei: pastor, eu declino do convite, prefiro ficar aqui. Ah, tudo bem, você quer ficar aí, fica de boa, né? Sem problema, mais ou menos assim.
Mas é porque eu declinei. É porque eu sou melhor do que ninguém? Não, é porque eu não sou melhor do que ninguém. É exatamente essa a história. O fato de nós não sermos melhores, amados, nos nivela numa linha por baixo, porque maior é Cristo Jesus. Se porventura a pastora Sônia desempenha essa função, ela está ali para honrar e para glorificar o nome santo de Deus. Não é para trazer sobre a sua vida fama, trazer sobre a vida os ouros, os louros também, não. É apenas para fazer aquilo que Deus quer, e é para isso que o Senhor chamou-nos. Quando nós olhamos para Cristo Jesus, Cristo é um grande exemplo, e se a igreja olhasse para Cristo, ela mandava entrar uma retroescavadeira na igreja e quebrava os altares. Eu não sou contra um ressalto lá na frente, porque algumas igrejas, por serem grandes, para que o ministrante possa pregar, o pastor possa pregar, e ser visto e visualizar a igreja, ele precisa sobressair um pouco sobre os irmãos que estão na nave do templo. Eu sou contra, irmãos. É aquele tanto de cadeiras que parece uma espéciezinha de trono, porque a cadeira lá de cima é melhor do que a cadeira de baixo. E as pessoas ficam lá sentadas, só contemplando os pobres mortais. Ah, eu acho que isso aí é errado, tá? Sabe o que eu acho que é errado? Olha para Jesus. Um dia Jesus falou, ei, tá vendo aquele balde lá? Traz aquele balde lá, bota uma água dentro daquele balde e traz. E traz também aquela bacia. E Jesus lavou os pés daqueles camaradinhos ali. Se Jesus, que era o Messias, era, estou falando nos dias que ele esteve sobre a face da terra, ele continua sendo o Messias, claro. Mas, naquela época, ali, Jesus era o Messias, o enviado de Deus. Ele sujeitou-se a essa situação de servir. Como é que eu posso colocar-me numa condição superior àqueles que estão ali? É por isso que eu rejeito essa possibilidade, amados. Às vezes é estranho, até aparece falta de educação, você rejeitar sentar ali em cima. Mas eu rejeito. Eu rejeito. Ah, se me convidou, convida, mas não me obrigue a sentar no altar. Mais ou menos assim. Amém? Mais uma vez, não é questão de ser melhor ou pior. É uma questão de olhar para a palavra e ver que você não é maior do que ninguém. Mais ou menos assim. Amém? Mais uma vez, quanto a ministrar a palavra num pedestal, ministrar a palavra num lugar mais elevado, num palanque, aí eu não acho errado, não. Porque você precisa ser visto e também ver, não é? Portanto, acho que o ministrante, ele precisa estar num lugar mais alto para que enxergue todo o templo, enxergue toda a igreja. Aí eu não acho errado, de forma alguma. Eu acho até necessário. Porque é ruim demais. Você está no mesmo piso com os irmãos e você não consegue ver direito os amados. Então, quando você está um pouco mais elevado numa plataforma, fica mais fácil. Então é isso aí, irmãos. A igreja recebeu o Espírito Santo não como enfeite, não como penduricalho, como as pessoas hoje fazem. Mas a igreja recebeu o Espírito Santo para cumprir uma missão. Cumprir uma missão. Atos capítulo 1, versículo 8. Lucas diz, mas recebereis, aqui na verdade é uma transcrição da palavra do Senhor, mas recebereis poder ao descer sobre vós o Espírito Santo e sereis minhas testemunhas. Amém? Cheio do Espírito Santo, aí torna-se testemunha de Cristo Jesus. A presença do Espírito Santo na vida do crente, amados, não tem como finalidade fazer os camaradas ficarem esguelando em línguas. Até porque, nesse caso, tem que enquadrar-se em 1 Coríntios capítulo 14. Mas a função do Espírito Santo não é ficar falando, não é levar as pessoas a apenas falar em línguas e revelação, profecia, essas coisas todas. Mas a função do Espírito Santo é despertar a pessoa, ungir a pessoa, enviar a pessoa para que possa fazer o trabalho, para que possa trabalhar. Amém? Deus nos unge para que nós possamos alcançar outras pessoas com a mensagem de Cristo. Essa é a tua missão, é a minha missão. Nós não estamos na igreja só para receber bênção, como alguns vêm. Venha para cá receber a tua cura, venha para cá receber a tua bênção, venha para cá receber a tua restituição. Eu não gosto muito dessa história de restituição, não, tá? Eu não quero restituição, não. Eu quero que Deus me dê melhor.
Ah, não quero restituição não, meu Deus. Dá coisa melhor aí. Tu podes. É o mesmo trabalho de restituir e dar coisas melhores. Então peçamos coisas melhores ao Senhor. Nas tuas orações, não peça restituição. Ah, Deus, restitua, Senhor. Tem até aquela música, eu não sou muito chegado a ela, né? O Júlio César, uma vez ou outra, canta lá na igreja. Mas eu não sou muito chegado a ela. Restitui, não sei o quê, não sei o quê. Ah, o mesmo poder do Deus restituidor é o Deus provedor. Então vamos pedir pela provisão do Senhor, não é? Em vez de ficar clamando, Senhor, restitui, restitui. Senhor, dá-me, faz a tua vontade. Eu acho que é mais acertado. Falou? Tópico 2. Cristo continua curando feridas. Jesus, amados, é o médico dos médicos, mas a igreja não é hospital. Bota isso na sua cabeça. Eu não concordo muito com aquela ideia que igreja é hospital. Ah, pastor, mas a igreja é hospital? Não, a igreja não é hospital. A igreja é o lugar de adoração. É lugar de derramar-se diante do altar. É lugar de instrução. Essa é a visão principal da igreja. Amém? Isso é o nosso mestre, o médico dos médicos, achar por bem efetuar uma cura emocional, física, é outra história. Mas o foco da igreja é adorar o Criador. Amém? Isaías fala sobre os corações quebrantados. Corações quebrantados. Vale ressaltar, irmãos, que há muitas pessoas presas a essas situações emocionais nesses últimos tempos. Talvez hoje, mais do que no tempo de Isaías. Talvez. Hoje, meu Deus, nós temos uma sociedade colapsada, uma sociedade presa sem grades, em prisões sem grades. As pessoas, nós que precisamos dessa libertação. Amém? São pessoas que estão livres de forma física, eles vão, voltam, enfim, mas totalmente pressionados, muitos pressionados por culpas, outras pelo medo, pelos traumas. Quantos traumas, não é? É o pecado que marca a vida do camarada. Ressentimentos, amarguras, obras da carne. Quantas pessoas presas a essas situações. Estão soltos. Direito de ir e vir totalmente disponível. E eles vão e vêm. Mas são pessoas que não conseguem a paz, porque só Jesus pode dar a paz. E é exatamente isso que Cristo veio fazer. Ele veio restaurar, irmãos. Ele veio tratar a vida das pessoas. Tratar a vida das pessoas. Isaías 61, versículo 1, parte. Enviou-me a curar os quebrantados de coração, a proclamar libertação aos cativos e a pôr em liberdade os algemados. Hoje estou lendo a palavra de Deus na versão ARA, Almeida Revista Atualizada. Então nós temos visto que essa profecia não ficou restrita ao Messias ali em Israel, mas é uma profecia, irmãos, que atravessa os séculos e é onde atravessar todos os séculos que porventura existam depois do século 21. Talvez Jesus volte esse século, talvez não. Não cabe nós traçar datas, nem marcar gerações ou não. Mas enquanto houver vida sobre a face da terra, antes do arrebatamento, antes da volta de Cristo, certamente o nosso amado Jesus virá para curar, para restaurar, para transformar corações. Se porventura hoje você está preso à culpa, aos mais diversos medos, traumas do passado, traumas familiares, etc, etc, pecados, ressentimentos, inimizades, você tem que correr para Jesus, correr para aquele que pode mudar a tua sorte, que pode reescrever a tua história. Ele não conserta história, ele reescreve história. Do zero. É a nova criatura, é a nova vida. Amém? Mateus capítulo 11, versículo 28, Cristo diz de uma forma tão clara: só não entende quem não ouve. Vinde a mim todos os que estáis cansados e sobrecarregados, eu vos aliviarei. Qual o convite de Cristo? Vinde a mim. Vinde a quem? À igreja? Ao pastor? Ao apóstolo? Não. Vinde a mim. É um convite pessoal, gente. É o amado Jesus que olha para Elias, meu Deus, a insignificância do Elias, e fala para Elias, vinde a mim.
Ah, mas eu sou pastor, Jesus, eu sou apóstolo. Jesus, olha, eu já tenho um título. Amados, título para nada serve. Ser pastor, nenhum mérito tem. Porque se eu sou pastor, é porque o Senhor ungiu-me. O mérito é de Deus, eu tenho apenas um chamado. Mas um chamado não para sentar nas cadeiras aveludadas dos templos, mas um chamado para fazer, ou seja, para levar a palavra de Deus, para que as pessoas reconheçam a necessidade de vir a Cristo Jesus. Essa é a nossa missão. E quando nós nos colocamos a cumpri-la, certamente, irmãos, vidas serão transformadas, porque o Senhor Jesus tem essa missão, transformar vidas, conceder uma nova vida às pessoas. 2 Coríntios, capítulo 5, versículo 17, Paulo, no seu conhecimento de Cristo, afirma: e assim, se alguém está em Cristo, é nova criatura, e as coisas antigas já passaram, e eis que se fizeram novas. Foi sobre essa palavra que eu preguei ontem lá na igreja. 2 Coríntios, capítulo 5, versículo 17. Esse título, esse texto, irmãos, esse texto, ele está falando de algo muito profundo chamado transformação, transformação. A partir do momento que alguém reconhece, vinde a mim, alguém reconhece, essa pessoa estará em Cristo Jesus, será feita em nova criatura. Eu costumo usar um exemplo, até ontem eu falei esse exemplo lá na igreja. Um dia eu estava pensando como exemplificar essa situação, e eu não copiei esse exemplo de ninguém, mas eu achei, porque eu gosto muito de café com leite, eu gosto muito de café com leite, e esse exemplo saltou aos meus olhos. Eu costumo dizer, irmãos, que essa nova criatura, essa nova vida, ela é uma espécie, tipo assim, olha só a analogia, tem o café e tem o leite, o café e o leite.

quando alguém torna-se novas criaturas, deixa de ser café, deixa de ser leite. E nasce o café com leite. Nós precisamos viver esse café com leite. E é Jesus que opera isso na vida da gente. Amém? Esse Senhor, irmãos, Ele cura feridas, Ele nos transforma, nos faz café com leite, ou seja, nova criatura. E a nova criatura tem a sua vida totalmente restaurada. Relacionamentos conjugais, familiares, profissionais, o Senhor restaura tudo. É o Senhor que liberta dos vícios, Ele cura, Ele liberta. As pessoas estão amarradas aos vícios. Ele cura as emoções, a vida emocional destruída em todos os aspectos. Esse nosso amado Jesus cura. Ô, bênção, hein? Está mergulhado no pecado? Pecado até misericórdia. Até onde não cabe mais? Vinde a mim, vinde a mim. O Senhor que perdoa pecados. Não importa a quantidade deles. É o Senhor que perdoa. E enche, amado. E enche de esperança os corações desesperados. Você está ouvindo? Você está desesperado? Está faltando Jesus na tua vida. Você precisa rever esse conceito com Cristo. Amém? Nosso terceiro ponto, estou correndo porque já são 20 para as 11. Nosso terceiro ponto, a igreja deve anunciar o tempo da graça, irmãos. O tempo da graça. Queridos, nós estamos no tempo da graça. O tempo da graça iniciou-se com o derramado do Espírito ou o nascimento de Jesus, depende do ponto de vista. Vamos colocar o nascimento de Jesus porque eu acho mais plausível. Porque de Cristo nós dependemos, não é? Mas alguns dizem que foi a partir do momento do derramado do Espírito. Mas vamos aqui, eu acho que o mais correto seria a partir do nascimento de Cristo Jesus. Eis que inicia o tempo da graça e há de encerrar-se. Nascimento, volta de Jesus. Nascimento, primeira vinda, volta de Jesus, segunda vinda. Esse espaço de tempo, que hoje tem 2000 anos, e pode só ter 2027 anos, ou menos, talvez não cheguemos o ano que vem, ou pode ser que tenha 3000 anos, talvez Cristo não volte nos próximos 1000 anos, volte daqui a 1000 anos, no ano 3027, 3026. Quem pode precisar dessas coisas? O apóstolo Paulo, aliás, os apóstolos, deixe-me generalizar, os apóstolos já esperavam a volta de Jesus para os seus dias. Muitos vendiam o que tinham porque estavam esperando a volta de Jesus. E passaram-se 2000 anos. Pode ser que amanhã Jesus volte, mas pode ser que haja mais 1 milênio pela frente. Amém? Entenda dessa forma. Mas esse período compreendido entre o nascimento de Jesus e a volta de Cristo chama-se o tempo da graça. É o tempo da graça. E esse tempo da graça, irmãos, é para fazer isso que Isaías falou. Isaías capítulo 61, versículo 2, parte do versículo 2. Apregoar o ano aceitável do Senhor. Nós estamos aqui no tempo da graça para pregarmos, irmãos, pregarmos a salvação. Hoje é o tempo oportuno para pregarmos a salvação. Hoje é o tempo oportuno. É tempo aceitável, irmãos, é tempo aceitável. Esse ano aceitável, claro, faz uma referência ao ano do jubileu. Para quem não entende, o ano do jubileu, que está lá em Levítico, capítulo 25, o ano do jubileu era o seguinte, era o ano sabático. Então, 49 anos, durante 49 anos, que eram 7 semanas de 7 anos, 7 semanas compreendidas como semanas, mais 7 anos, 7 semanas, totalizando 49 anos. No 50º, que seria o ano seguinte, era o ano do jubileu, o ano do jubileu. Esse ano do jubileu, ele tinha um efeito muito interessante ali em Israel. Existia no 50º aniversário a libertação dos escravos hebreus.

0: Entre eles, amados, eu não entendo muito bem essa situação da sociedade judaica, é difícil compreendermos isso hoje, mas entre eles haviam pessoas que eram tomadas como escravas. Entre eles mesmos, mesmo sendo os judeus, os israelitas. Eles tomavam os seus concidadãos, co-irmãos, como escravos. Mas, ao totalizar os 50 anos do jubileu, esses escravos eram libertos, eles conseguiam a liberdade de volta. As terras eram restauradas, retornava para os seus donos, aqueles que haviam vendido, tomam de volta, mais ou menos assim. Aqueles que perderam porque fez ali um empréstimo e não pagou o empréstimo, a terra foi tomada. Tudo isso era restituído, a restituição da terra. E no ano sabático, as pessoas ficavam sem semear ou colher o que nascesse na terra. Era um ano de descanso completo, uma mudança radical. E é isso que o Senhor está falando através de Isaías, no capítulo 61, versículo 2. Apregoar o ano aceitável do Senhor. É isso que o Senhor faz, amados. O nosso ano aceitável, o nosso jubileu, foi inaugurado com Cristo Jesus e significa a nossa salvação, o tempo da salvação. Nós temos vivido e vivenciado o tempo da salvação. Nós temos que aproveitar o tempo, amados, aproveitar o tempo, porque agora é o tempo oportuno para ministrarmos a palavra de Deus, usarmos todas as formas possíveis para ministrarmos a palavra do Senhor. 2 Coríntios capítulo 6, versículo 2, Paulo afirma à igreja de Corinto: eis agora o tempo sobremodo oportuno, eis agora o dia da salvação. Eu sei que nós reclamamos muito, não é, pastora Sônia e os demais que estão com a gente, da dificuldade em pregarmos o Evangelho nesses últimos tempos. É uma dificuldade, digamos assim, razoável. Olhando por um aspecto, é difícil realmente pregarmos o Evangelho. Mas olhando para o outro lado, com uma visão um pouco diferente, tornou-se muito fácil pregar o Evangelho. Aquela história de bater de porta em porta, como faz os testemunhos de Jeová, aí complicou. Principalmente em cidade grande. Em cidade pequena, até que as pessoas ainda abrem a porta. Mas em cidade grande, pastora Sônia mora em Mogi das Cruzes, a nossa irmã Jaqueline mora em Guarulhos, e eu tenho quase certeza, eu não sei se a Jaqueline mora em prédio, mas eu acho que não, mas eu tenho quase certeza que quando alguém bater na porta dela, ela olhar lá pelo monitoramento, olhar pelo olho mágico e não reconhecer a pessoa, provavelmente ela não vai abrir a porta. Aqui na nossa cidade já é difícil, agora imagine uma cidade grande. Então imagino eu que ela não vai abrir a porta. Portanto, esse evangelismo de porta em porta, como era feita na década passada, aliás, no século passado, quantas vezes fizemos isso? Não é? Fazer culto na praça. Quantas vezes? Nos bairros, quantas vezes? Hoje isso não tem mais jeito de fazer. Hoje se nós fizermos o culto na praça, só aparecerá ali os irmãos, e olha lá se os irmãos da igreja vão. Por incrível que pareça. Às vezes nem os irmãos da igreja, só vai um grupinho seleto ali como sempre. Aquele povo da frente. Pois essa forma de evangelismo, ela não cabe mais na nossa realidade. Mas ficou mais difícil então? Às vezes sim, ficou um pouco mais difícil, mas depende da concepção. Por outro lado, nós temos as redes sociais, que todo ser vivente, de cabelo branco ou não, tem rede social. E talvez você que tenha Facebook, talvez você que esteja me ouvindo tenha Facebook, você tem aí 100 pessoas no teu Facebook, talvez você tenha 1.000 pessoas, você que tem Instagram, tem aí 10, 20, 50, 100 pessoas, 200. Talvez você tenha uma lista no teu celular de pessoas próximas. Você pode fazer uma lista de transmissão com esses nomes. Já que estão cadastrados no teu celular, estão lá também, está cadastrado. Então é possível você fazer uma lista de transmissão e ocasionalmente, ou semanalmente, ou diariamente, enviar uma mensagem de salvação para essas pessoas. Então as dificuldades, elas são mais ou menos equilibradas. Ficou difícil no contato pessoal, Mas, por outro lado, abriu-se uma porta. Já pensou se estivéssemos no século passado, década de 80, com essa mesma visão que a pessoa tem hoje de não abrir porta para ninguém? Aí ficava difícil, como é que você iria evangelizar? Na década de 80, que as pessoas iam às praças para ouvir a mensagem de Deus, hoje ninguém vai mais. Entendeu? Nós não teremos as redes sociais, os meios sociais e outros tantos meios hoje que temos para falarmos do amor de Jesus. Mas o grande problema que eu tenho visto nesses últimos tempos, e pena que nosso tempo está acabando, o grande problema é que as pessoas não têm levado com a devida seriedade o tempo oportuno, o dia da salvação. E as pessoas, amados, não se esforçam para pregar a palavra e colocam a desculpa nas dificuldades. Aí não consigo mais pregar a palavra por isso, por aquilo outro. Você não consegue talvez ir, eu sempre falo isso desde muito tempo atrás, talvez a pessoa não consiga ir, pastora Sônia. Talvez não consiga ir. Eu gostaria muito de ir para a África, para Moçambique. Passar ali 30 dias com aqueles irmãos lá, o pastor João Pedro e aquela obra missionária que tem ali naquela região. Pessoa séria, pessoa de Deus. Mas eu não tenho condições de ir. Por que eu não tenho condições? Nós temos família, temos a nossa lida, não temos o recurso financeiro suficiente. Então fica difícil você sair e ir. Por exemplo, para Moçambique. Mas você não vai fisicamente, mas vai financeiramente. Você pode fazer uma oferta. Você pode abençoar um programa de rádio que as pessoas ainda ouvem. Não é verdade? Você pode abençoar. Olha, tem um programa de rádio ali, não é adventista, porque adventista é seita. Bota isso na sua cabeça. Mas tem ali um pastor que faz um programa de rádio. Tem custos. Tem custos. O nosso programa de rádio aqui na Capital FM tem custos. Eu pago. Mais ou menos assim, eu pago. Mas só que a pessoa fica tão miserável e perde o tempo oportuno, o tempo da salvação, ela não vai, nem abençoa quem vai. Há pouco vocês ouviram, não sei se todos aqui estão conectados ouviram, o testemunho do pastor Carlos Camilato, lá em Portugal, em Viana do Castelo, Portugal. Ele é Uber, mas enquanto ele está trabalhando como Uber, ele está aproveitando a porta aberta para testemunhar de Cristo. E brindar as pessoas. Blindar é quando você lacra alguma coisa. Português é complicado. E brindar as pessoas com o Novo Testamento. Só que o Novo Testamento não cai do céu, tem custos. E ele fala nos vídeos dele, quem puder ajudar para adquirir o Novo Testamento, ajudar para comprar o biscoito ali para o pessoal da caminhada, lá do Compostela, aquela coisa toda. Agora pergunta a ele, quantas pessoas abençoa? Quantas? Pergunta o pastor João Pedro, lá de Moçambique, quantos enviou oferta financeira para a obra? E é pastor sério, viu gente? Então nós precisamos observar, eu falo que é sério porque eu conheço pessoalmente, eu sei da veracidade da obra, eu acompanho a obra. Então veja, as pessoas estão perdendo tempo sobre modo oportuno, o dia da salvação, e quando Cristo voltar, será o dia da vingança do nosso Deus, que é o final do versículo aí, o dia da vingança do nosso Deus. Irmãos, o juízo vindouro será real, aliás. O juiz vindouro será real. E ele não julgará apenas, o Senhor não julgará apenas aqueles que são, entre aspas, necessariamente ímpios, mas todos aqueles que não observaram aquilo que Cristo determinou, que serviram, que foram úteis, serão também julgados com certeza. A graça, irmãos, ela tem uma porta, ela tem um espaço de tempo, como eu falei antes, nascimento de Cristo, volta de Jesus. Nós já estamos com 2026 anos de graça. É o tempo da graça, 2026 anos. Mas quanto tempo ainda teremos pela frente? Está se fechando a porta. Cada ano que passa, mais próximo está a volta de Jesus e a porta do tempo da graça há de fechar-se Só que nós temos mais de 8 bilhões. 8 bilhões de viventes sobre a face da Terra. E um percentual pequeno desses 8 bilhões são servos de Deus. Deixa eu ver aqui o número de cristãos. Qual o número de cristão no mundo? Deixa eu ver aqui. Estima-se apenas 30% da população como cristãos. Em torno de 2 bilhões e meio. 30%. Ou seja, há 30%, há 70% de homens sobre a face da Terra que seguem religiões adversas. Estão indo para o inferno. Entendeu isso? 2 bilhões e meio para 8 bilhões, 6 bilhões e meio não conhece a Jesus. E desses 30%, aqui está incluído toda a forma de cristianismo. Católicos, protestantes, ortodoxos. Estima-se que apenas 36% dos cristãos que existem na face da Terra são protestantes. Apenas 36%. Ou seja, nós temos 2 bilhões e meio. Desses 2 bilhões e meio, apenas 36% aproximadamente são protestantes. Os demais seguem as mais diversas correntes cristãs, católicos, ortodoxos e etc. Olha o campo. E você de braço cruzado, não é? É, rapaz. Meu Deus do céu, é assustador. Marcos capítulo 16, versículo 15, aquela palavra que todo mundo sabe de cor, rede por todo mundo e prega o evangelho a toda criatura. Isso aqui, irmãos, esse ide por todo mundo, é quando a pessoa diz assim, eu não sei qual é o meu chamado. Pastor, qual é o meu chamado, pastor? Eu não sei qual é o meu chamado. Olha só, o chamado de cada cristão, primordial, é de pregador da palavra. Independente de quem seja, o teu chamado é pregar a palavra. Bota isso na sua cabecinha. Amém? A qual é o meu chamado? Tasca na cara do camarada. E de pregar o evangelho. As demais coisas serão as demais coisas. Porque as pessoas querem chamado para falar a língua, chamado para profecia, chamado para ser pastor, chamado para ser isso, chamado para ser aquilo. Você já é chamado para pregar o evangelho, para ser missionário. Eu posso dizer que o chamado geral do cristão é para ser missionário. Amém? Aí tem as suas vertentes no meio. Mas o chamado é para ser missionário. E de pregar o evangelho. Estamos vivendo o tempo da graça, mas está finalizando. É tempo de pregarmos o arrependimento, corrermos e pregarmos a oportunidade de arrependimento às pessoas. Porque Cristo está por voltar e as pessoas precisam estar preparadas.
1: Aleluia! Aleluia!
0: Até o Nani Azevedo dá aleluia, tá vendo? 10 horas e 55. Vamos para o nosso último tópico, porque meu tempo está acabando. Deus nos chama para levar consolação a este mundo sofredor. Deus nos chama para levar consolação a este mundo sofredor, com base em Isaías capítulo 61, versículos 1 e 2. O Espírito do Senhor está sobre mim, porque o Senhor me ungiu para pregar boas novas aos quebrantados e enviou-me a curar os quebrantados de coração, a proclamar a libertação aos cativos e a pôr em liberdade os algemados, a pregoar o ano aceitável do Senhor e o dia da vingança do nosso Deus e a consolar todos os que choram. Amém? E essa palavra, esse último tópico, a consolar todos os que choram. Assim Isaías conclui esse texto. Queridos, nunca houve tantas pessoas doentes quanto nossa época. Eu acho que nunca houve. Hoje tudo leva as pessoas a ficarem doentes, sensíveis. As pessoas estão extremamente sensíveis. E é desse que eu estava comentando com alguém que parece epidemia. No nosso tempo, século passado, século passado é legal, gosto da expressão. Nós que somos do século passado, pastora Sônia, eu não sei quem está me ouvindo aí, mas vocês que são do século passado, e já tinham noção de vida no século passado, ou seja, tinha seus 15 anos, 10 anos, raramente nascia aquilo que eles falavam antigamente. Olha só, Eu vou usar um termo que era muito comum no século passado, que não se aplica hoje, viu, gente? Mas raramente nasceu um mongoloide. Lembra que a pessoa falava, eu não sei na região de vocês, mas aqui as pessoas, quando nascia alguém com um problema, um déficit, esse tipo de déficit hoje que são tão comuns, as pessoas diziam, ah, nasceu um mongoloide, aquela coisa toda. Eu acho que, eu não sei se era comum no Brasil todo esse tipo de expressão, mas não me entendam, hein? Eu não estou chamando ninguém de mongoloide, estou falando usando um termo que era comum naquela época que as pessoas falavam assim. Mas dificilmente nascia alguém com essas siglas que nós temos hoje. São tantas siglas, não é? São tantas siglas. Tanta deficiência, déficit disso, déficit daquilo. Era a coisa mais rara no mundo, gente. Era raríssimo. Hoje, você tem que orar muito para que teu filho não nasça com uma sigla. Deus amado, que coisa mais assustadora. Irmãos, é um tempo em que as pessoas nascem doentes. As crianças estão ansiosas, solitárias, depressivas. O adulto está ansioso, depressivo, solitário. Infelizmente, essa é uma triste realidade desses últimos tempos. Nós temos visto, amados, que esse mal, ele é meio que institucionalizado. Misericórdia, Jesus. E nós precisamos, queridos, levar uma palavra de consolo, de restauração a essas pessoas. Porque muitos desses problemas, eles são de ordem emocional. Exclusivamente emocional. E a palavra do Senhor tem poder para essa restauração, amados. Tem poder para restaurar. Tem poder para transformar. Tem poder para mudar completamente a vida da pessoa. 2 Coríntios, capítulo 1, versículos 3 e 4. O apóstolo Paulo escreve aos que moravam em Corinto. Bendito seja Deus e Pai do nosso Senhor Jesus Cristo, o Pai de misericórdia e o Deus de consolação. É Ele que nos conforta em toda a nossa tribulação para podermos consolar os que estiverem em qualquer angústia. Olha aí, você é um canal para isso, mas precisa colocar-se à disposição do Senhor. Amém? Nós, como servos de Deus, amados, precisamos acolher aqueles que sofrem, os feridos. Não que a igreja seja um hospital, mas a igreja é uma fonte da qual emana, claro, através de Cristo, emana a restauração, você leva a palavra de restauração, de cura emocional para as pessoas. Amém? Tenha sempre uma palavra de esperança na tua boca. Às vezes as pessoas chegam para você. Como é que você está, fulano de tal? Eu estou melhor que os presos. Estou melhor que os presos. Faz sentido, né? Estou melhor que os presos. Eu tomei a pedra, meia tijolo. Ah, estou ruim para caramba. Estou mal. Amados, quando alguém me pergunta. Elias, como é que você está? Eu estou melhor do que mereço. Ah, mas isso é hipocrisia, Elias. Não é hipocrisia. Porque se eu olhar à luz da Bíblia, os meus merecimentos, os meus méritos, eu vou constatar com muita facilidade que, por mais difícil que esteja a minha vida, eu ainda mereço, aliás, eu ainda estou melhor, infinitamente melhor do que mereço, infinitamente melhor. Entendeu? Aprenda com o pastor Elias, quando alguém perguntar, como é que você está falando tal? Estou melhor do que mereço. O cara fica assim, mas está melhor do que merece? É. Aí você explica para o camarada, por que você está melhor do que merece? Ei, gente, deixa eu atender um portão ali. Só misericórdia. Poxa, agora,

Muito bem, amados, retornando por aqui, hein? Fui atender uma porta ali que não tinha como deixar de atender, tá bom? Ah, o nosso irmão Antônio está comentando, sim, com a aparência de mongoloide. Próprio característico da etnia das pessoas que nasceram na Mongólia, país que faz fronteira no norte com a Rússia e com a China ao sul. Termo obsoleto e ofensivo usado para se referir às pessoas com síndrome de Down ou outras deficiências intelectuais. Mas naquela época era comum, não era, o presbítero Antônio? Era comum as pessoas tratarem as pessoas que tinham essas siglas como mongoloide. Evidentemente que não se aplica mais em nosso contexto atual. Se alguém chamar alguém de mongoloide, ele pode até ser preso, por incrível que pareça. Uma mudança cultural muito grande. Mas nada contra, eu acho que é por aí mesmo. Tá bom? Encerrando por aqui, irmãos, porque o tempo acabou para mim. E ainda fui atender o portão ali ainda. Nós precisamos, queridos, olhar para o próximo, olhar para a sociedade com amor, o amor de Cristo Jesus, da mesma forma que Cristo Jesus olha, tá bom? É preciso estarmos atentos a esse detalhe e fazermos aquilo que é agradável aos olhos do Senhor, fazendo somente a vontade do Todo-Poderoso, cumprindo o querer de Deus na nossa vida. Que Deus nos abençoe, que a palavra de hoje possa ter somado alguma coisa na tua vida. Possa somar alguma coisa na tua vida, na nossa vida, que possamos crescer nesse conhecimento de Cristo, porque Jesus é tudo na vida da gente, tá bom? Eu estou encerrando por aqui, eu preciso sair, geralmente essa é a hora de sair, tenho que buscar a Elisa na escola, eu saio dessa hora sempre, irmãos, porque eu tenho que pegar a Elisa ali na escola, e a escola está 2 quadras daqui, aí eu gasto aí uns 2-3 minutos para chegar na escola a pé, mas eu tenho que estar ali 11h15, não é? Aí já são 11h06. Mas a cada um de vocês que estiveram comigo até este momento, muito obrigado pelo carinho, muito obrigado por estarmos juntos. Que Deus abençoe grandemente a vossa vida. Amém? Eu quero ressaltar, irmãos, que eu não estou chamando pessoas que têm déficit, seja eles quais forem, de forma ofensiva, nem tampouco pejorativa. Estou aplicando, conversando, aliás, aquilo que era tratado no século passado. Que era dessa forma que as pessoas referiam-se as que nascem com algum tipo de sigla hoje. São tantas as siglas, não é? Mas é uma coisa assim dos últimos tempos, porque não existia naquela época. Raramente via-se alguém com esse tipo de problema. Raramente. Hoje você tem que orar muito para que a mãe que está grávida, orar muito para que Deus conserve que essa criança nasça em perfeita saúde, em perfeito estado. Essa é a verdade. Tá bom? Vamos orar finalizando a nossa participação. Amado Jesus, muito obrigado pela tua graça, pela tua misericórdia, pelo teu zelo, pelo teu amor para com as nossas almas. Prepara-nos, Pai, para que em todas as situações possamos olhar para ti, confiantes em ti, esperando em ti, porque tu és o Deus que faz coisas extraordinárias na vida da gente. Senhor, prepara-nos para que nós possamos crescer no teu conhecimento, fazendo somente aquilo que tu queres. Ajuda-nos, crie em nós um coração puro, um coração reto, em nome de Jesus. Amém. Aleluias. Falou, gente. Um abraço a cada um de vocês. Foi bom demais estarmos juntos. Que o Senhor te abençoe, te guarde, te proteja. Conceda-lhe uma semana, um finalzinho de semana na presença dele, uma tarde cheia da graça, do cuidado, e que tu possas olhar para Cristo Jesus e, de uma forma ou outra, procurar fazer alguma coisa para o reino dos céus. Nosso irmão presbítero Antônio está ali no Ceneb, formando pessoas, abençoando pessoas, para que essas possam também fazer a obra missionária, a obra no campo. E assim precisa ser, irmãos, é cada um trabalhando, fazendo de uma forma que lhe é possível. Mas não podemos cruzar os braços e esperar apenas que alguns façam, porque nós vamos responder pela nossa inoperância, com certeza. Fiquemos atentos em relação a isso. Amém? Um abraço a todos. Na sequência vem louvores e ministrações tarde afora. Um abraço, Jaqueline. Deus abençoe. Abraço, pastora Sônia. Deus abençoe. Presbítero Antônio, um abraço. Nosso querido Fernando de São Luís, no Maranhão, um abraço. E todos os demais que estão por aí, que não se identificaram, mas estão por aí, um abraço. Que Deus abençoe vossas vidas, que vocês cresçam continuamente na presença do amado Jesus. Amém? Vamos lá, então? Vamos louvar?

Jesus, porém, ouvindo, disse-lhes: não necessitam de médicos sãos, mas sim os enfermos. Eu não vim chamar justos, mas pecadores. Marcos 2:17.

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2: Queridos, hoje nós vamos meditar a respeito do chamado extraordinário de Jeremias. Jeremias foi um profeta levantado pelo Senhor em Judá para falar do seu amor, da sua misericórdia, para falar de quão grande e maravilhoso é o poder do Eterno, para manifestar a vontade do Senhor naquele lugar. Nós vamos abrir as nossas Bíblias em Jeremias capítulo 1, leremos do versículo 1 até o versículo 10. Vamos ficar de pé para nós lermos a palavra do Senhor, ouvirmos aquilo que o Eterno tem para nos revelar nessa noite. Jeremias 1, a partir do versículo 1 até o 10, diz a palavra: Palavras de Jeremias, filho de Ilquias, um dos sacerdotes que estava em Anatote, na terra de Benjamim. A ele veio a palavra do Senhor nos dias de Josias, filho de Amon, rei de Judá, no 13º ano do seu reinado. E também nos dias de Joaquim, filho de Josias, rei de Judá, até o fim do ano 10º de Zedequias, filho de Josias, rei de Judá, e ainda até o 5º mês do exílio de Jerusalém. A mim me veio, pois, a palavra do Senhor, dizendo: Antes que eu te formasse no ventre materno, eu te conheci, e antes que saísses da madre, te consagrei e te constituí por profeta às nações. Então lhe disse eu: Ah, Senhor Deus, eis que não sei falar, porque não passo de uma criança. Mas o Senhor me disse: Não digas, não passo de uma criança, porque a todos a quem eu te enviar irás, e tudo quanto eu te mandar falarás. Não temas diante deles, porque eu sou contigo para te livrar, diz o Senhor. Depois estendeu o Senhor a mão, tocou-me na boca e me disse: Eis que ponho na tua boca as minhas palavras. Olha que hoje te constituo sobre as nações e sobre os reinos, para arrancares e derribares, para destruíres e arruinares, e também para edificares e para plantares. Amém. Senhor, muito obrigado pela revelação da palavra, pelo ensinamento que tu tens reservado para cada um de nós. Nesta noite quero clamar que tu venhas falar ao nosso coração, Senhor, nos fazendo situar na tua vontade, para que possamos ouvir a tua voz e estarmos prontos, a exemplo de Jeremias, para falarmos a tua palavra, testemunharmos de ti a este povo. Senhor, fala conosco em nome de Jesus. Amém. Aleluias. Os irmãos podem assentar-se. Queridos, quando nós observamos a palavra, nós veremos chamados do Senhor para diversas pessoas. E é interessante que o Eterno chamou as pessoas de forma diferentes. Quando você olha, por exemplo, Abraão, já era um adulto numa terra estranha, era um homem que servia a deuses pagãos, enfim, o Senhor foi e o chamou, o constituiu como o homem pai da fé, como pai de multidões, enfim. Quando nós olhamos para José, eis um adolescente, ainda muito jovem, também com uma missão, separado por Deus, uma missão grandiosa que talvez não passava pela sua cabeça de forma alguma. Mais à frente nós encontramos Moisés com seus 80 anos, ou próximo a isto, quando o Senhor disse: Vai e tira o meu povo do Egito. Oh, glórias! Mais à frente, bem mais à frente, eis o adolescente Davi, que o Espírito Santo manda ungir como rei em Israel. Já no Novo Testamento, deparamos-nos com os apóstolos, diversos deles, uns pescando, outros em outras ocupações, e o Senhor Jesus os chamou. Andando pela estrada em direção a Damasco, ali estava Paulo, quando o Espírito de Deus manifestou-se a ele, quando o próprio Cristo manifestou-se a ele, ele viu ao Senhor, também chamado para fazer a obra. Veja como Deus age. Isso é para que nós possamos entender, irmãos, que por mais simples que nós concluímos que somos, talvez você fale: eu não tenho nenhum tipo de formação, eu não estudei teologia, eu não fiz isso, não fiz aquilo, eu não sei falar muito, mas o Senhor não está ligado nesses fatores. Deus, quando tem uma missão para alguém, ele levanta e ele capacita. O Senhor também não está ligado no fator idade. O Senhor não está olhando se a pessoa é muito jovem ou já é um ancião, a exemplo de Moisés. 80 anos, quase 80 anos. O Senhor chama, o Senhor comissiona, o Senhor faz grandes coisas na vida daquele que crê. E hoje eu quero chamá-los a atenção para Jeremias, um profeta levantado pelo Senhor em Judá, para testemunhar, como diz a palavra, para arrancares e derribares, destruíres e arruinares, edificares e plantares. Eis a grande missão desse profeta, uma missão árdua, difícil. Foi martirizado pelos judeus, foi assassinado pelos judeus, porque levou a palavra viva de Deus para aquela nação. No entanto, nós não sabemos com certeza se de fato aconteceu dessa forma. Não está registrado na Bíblia, apenas há esses relatos extras bíblicos. Mas quando nós observamos a Jeremias, vemos que foi um homem que o Senhor o chamou ainda na sua juventude. A palavra de Deus não diz quantos anos ele tinha, mas supõe-se que ele tinha aproximadamente 20 anos de idade, já era casado, uma pessoa estabelecida, quando o Eterno manifestou-se a ele e o chamou para o ministério de profeta. Eram dias difíceis em Judá, dias complicados, dias que os reis haviam abandonado completamente a presença de Deus, havia uma linhagem de reis maus, pessoas ruins, pessoas que haviam abandonado completamente os princípios do Eterno. Portanto, não era fácil ser profeta. Não era como hoje, que o profeta adivinha placa de carro, CPF de pessoas e coisa assim. Mas era para falar a palavra de Deus, é para confrontar os reis, confrontar a sociedade com a palavra do Eterno. E isso custava profundas inimizades com os reis, e também com o sacerdócio, com aqueles que faziam parte da sociedade de Judá, daquele reino. Mas Jeremias foi e fez segundo aquilo que o Senhor havia determinado. Jeremias foi levantado durante o reinado de Josias. Josias foi um rei dos poucos reis, ele foi fiel ao Senhor. Ele tomou posse, ele assentou ao trono, ele chegou ao trono com 8 anos de idade. Com 8 anos ele assumiu o trono, evidentemente que havia todo um staff que cuidava dele, mas eis que surge Jeremias levantado pelo Todo-Poderoso. Jeremias, filho de Ilquias, Ilquias, sumo sacerdote em Judá, morava na cidade de Anatote. Eis que eles reformavam o templo quando Ilquias encontrou o livro da lei. Leu aquele livro. Eles não tinham acesso ao livro da lei. Leram aquele livro e descobriram a vontade de Deus. Acessaram ao rei Josias. Contaram e Josias promoveu uma grande reforma religiosa em Judá. Uma grande reforma religiosa. Foi um dos poucos reis fiéis ali naquele lugar. Como eu disse inicialmente, Jeremias tinha aproximadamente 20 anos quando foi levantado. Isso por volta do ano 627, século 7 antes de Cristo, ou seja, há 28 séculos aproximadamente atrás, um tanto de tempo. Ele é conhecido como o profeta chorão, haja vista que ele chorava de compaixão, lamentava pela condição do seu povo e pela destruição iminente de Jerusalém que o Senhor havia revelado. Amados, com essa introdução quero falar para vocês, preparem-se, porque Deus pode chamá-los, Deus pode usá-los. Mesmo que você se ache talvez alguém pequeno, alguém que não tenha uma certa posição, o Senhor não está muito ligado a esses fatores. O que Deus quer é que teu coração seja sensível à voz dele, que você esteja sensível àquilo que ele tem para falar a cada um de nós. Eis a vontade de Deus que se manifesta, e o Senhor chama, e o Senhor prepara, e o Senhor envia, e grandes coisas vão de acontecer com certeza. Amém? Nessa palavra de hoje veremos 4 tópicos, e no primeiro, o chamado de Jeremias. Vamos ler versículos 1 até o 5 que diz: A palavra de Jeremias, filho de Hilquias, um dos sacerdotes que estava em Anatote, na terra de Benjamim. Anatote era uma cidade a aproximadamente 5 quilômetros de Jerusalém. A ele veio a palavra do Senhor nos dias de Josias, filho de Amon, rei de Judá, no 13º ano do seu reinado. E também nos dias de Jeoaquim, filho de Josias, rei de Judá, até o fim do ano 10º de Zedequias, filho de Josias, rei de Judá, e ainda até o 5º mês do exílio de Jerusalém. A mim me veio, pois, a palavra do Senhor, dizendo: Antes que eu te formasse no ventre materno, eu te conheci,

Joacás, Joaquim, Joaquim e Zedequias. Joaquim, Joaquim e Zedequias. A situação de Judá não era bonita, era difícil. Eram tempos de turbulência política e religiosa. O povo havia voltado-se completamente para a idolatria, voltado para as práticas ruins, haviam abandonado os princípios de Deus. Eis aí, amados, o plano de fundo do chamado de Jeremias. Uma época complicada, difícil demais. Mas o interessante, e vale apenas destacar, é que o Senhor, quando quer chamar alguém, Ele foge à nossa compreensão. O Senhor não está preso aos nossos entendimentos, àquilo que nós compreendemos. Jeremias, por exemplo, diz a palavra, ele mesmo testificando a respeito do seu chamado, ele diz que o Senhor o chamou antes do seu nascimento, antes que eu te formasse no ventre materno. Ou seja, Jeremias nem existia, ainda como embrião, e o Senhor já o havia chamado. Já estava na história, o Senhor já havia escrito na história que haveria de nascer alguém, filho de Uquias, que seria nominado de Jeremias, e este seria profeta em Judá, e falaria a palavra, levaria a palavra, palavra de edificação e também palavra de destruição. Queridos, é para nós entendermos que quando Deus quer agir, Ele não está preso aos nossos entendimentos. Portanto, o que cabe a nós é nos colocarmos em fidelidade ao Senhor, procurarmos ouvir aquilo que Deus tem para falar aos nossos corações e estarmos prontos. Porque quando o Senhor nos chama, Ele testifica. O Senhor, amados, vale ressaltar, o Senhor tem propósitos na vida de todos. Você não está na obra de Deus solto. Deus tem um propósito na tua vida. Às vezes as pessoas não querem que esse propósito venha à existência, porque preferem ficar sentadinhos na sua cadeira, esperando as coisas acontecerem. Eu quero aqui só ouvir, quero só cantar, enfim. Mas o Eterno tem uma missão para cada um de nós. O Senhor tem um chamado para a tua vida. Procure colocar-se à disposição do Mestre para servi-lo de forma total, de forma integral. Como nós vemos aqui, irmãos, a mim me veio a palavra do Senhor dizendo: antes que eu te formasse no ventre materno, eu te conheci. E antes que saísses da madre, te consagrei e te constituí profeta às nações. Aqui está a garantia de Deus, o selo do Senhor sobre a vida de Jeremias. E é esse mesmo selo que nós precisamos buscar para as nossas vidas. Amém? Tópico 2. A insegurança de Jeremias. Queridos, quando o Senhor fez o chamado, quando o Senhor conversou com Jeremias, trouxe a revelação a Jeremias, certamente houve uma insegurança muito grande. Haja vista que é comum também a nós, quando o Senhor nos chama para fazer alguma coisa, você ficar, sei lá, assustado com a situação, inseguro. Algumas situações também, a humildade, aqui nós vemos também a humildade de Jeremias. Ah, mas eu, quem sou eu? A insegurança, eu nem sei falar direito, enfim. Mas é preciso entender que o Senhor te chama, mas Ele te prepara, o Senhor faz coisas maravilhosas na vida daquele que crê. O versículo 6, Jeremias capítulo 1 diz: então lhe disse eu, ah Senhor Deus, eis que não sei falar, porque não passo de uma criança. Na verdade, Jeremias tinha por volta de 20 anos de idade. Mas esse não passo de uma criança, ele queria mostrar que não havia segurança, ele não estava seguro para fazer aquela obra. Era nesse aspecto. A insegurança, irmãos, muitas vezes ela nos alcança, ela toca na nossa vida, mas não podemos dar lugar a esses sentimentos, a essas situações. Porque quando Deus chama-nos, Ele vem, Ele capacita, Ele te prepara, Ele te envia. É Deus que age, diz a palavra, que é o Espírito do Senhor que coloca a boca, em nossas bocas, a palavra. E esta é a verdade. Nós temos que tomar posse dessa realidade. O certo, irmãos,
é que nós não podemos ficar sentados esperando as coisas acontecerem.

Conhecerem, mas procurar ouvir aquilo que Deus quer e nos colocarmos à disposição do Senhor. O Eterno, irmãos, Ele quer te usar. O Senhor quer fazer a obra através da tua vida. E não há pequenos na casa do Todo-Poderoso, como algumas pessoas se acham. Ah, eu sou pequenininho na casa de Deus. Isso não existe. Isso é algo que o maligno coloca na cabeça das pessoas, trazendo uma falsa humildade. Ah, eu sou pequenininho. Não. Você é um chamado do Senhor, você é um escolhido de Deus, foi o Senhor que te salvou, foi o Senhor que te capacitou. Se o Senhor te chamou, é porque Ele viu, Ele te viu, Ele te enxergou. E se Ele te deu a oportunidade de salvação, é porque Deus te ama. E se Deus te ama, o Espírito de Deus está no teu coração. E se o Espírito de Deus está no teu coração, é Ele que move na tua vida. E isso é de igualdade, irmãos. É uma ação igual para todos. Não existe pessoas com mais espiritualidade do que outras. Há pessoas que buscam mais do que outras. Mas, se todos buscarem, serão iguais aos olhos do Senhor. Porque não há maiores. No reino dos céus, não há maiores. Infelizmente, nesses últimos tempos, nós temos visto que as pessoas, elas enxergam o sacerdócio como maiores. Mas esquecem que eles também são sacerdotes. Porque a Bíblia diz que todos nós somos sacerdotes. Não existe um sequer no reino dos céus que não seja sacerdote. Existem pessoas que não abriram os seus olhos, não atenderam o chamado do Senhor. Não se envolveram com aquilo que Deus quer. Mas todos são sacerdotes, porque é isso que a Bíblia diz. No reino dos céus, na casa de Deus, não há maiores nem menores. Há alguns que são levantados com uma missão, Jeremias, para ser profeta. Outros com outra missão, Paulo, um pregador da palavra. João, um discípulo. Davi, um rei. José, alguém importante no reino egípcio. Quando você olha para Moisés, o libertador, um sacerdote, um profeta. Enfim, amados, todos nós temos uma missão e é preciso que nós a desempenhamos, seja ela qual for. Amém? No reino dos céus não existe menores nem maiores, existem servos, apenas servos, apenas servos. Dia desses eu estava vendo um videozinho na internet e tem um camarada que anda de congresso em congresso, limpando o sapato de pastor, olhando para o pastor como se ele fosse um Deus encarnado, e engraxa o sapato do pastor, aquela coisa toda. Gente, isso é heresia, isso não existe, não é por aí. Se a pessoa faz isso com o pastor, deveria fazer também com aquele irmãozinho que senta lá, que tem um sapatinho rasgado, feio. Devia cuidar daquele irmão com a mesma intensidade que, entre aspas, PS do pastor. Não vou falar puxa saco que fica feio, não é? Vou falar só PS. PS do pastor? Gente, não é assim. No reino dos céus não tem grandes nem pequenos, mas os homens fazem líderes para si, e assim já está na palavra de Deus. No entanto, é preciso que haja o amor ao próximo, que nós possamos amar uns aos outros. Amém, queridos? Nós vemos que Jeremias mostrou-se inseguro, mostrou... Ah, Senhor Deus, eis que eu não sei falar, porque não passo de uma criança. Não se preocupe com isso, porque é o Espírito de Deus que te prepara, é o Espírito Santo de Deus que te comissiona. Tópico 3, a garantia de Deus. Aí o Senhor revela-se a Jeremias e diz, eu sou contigo, eu sou contigo. Versículos 7 e 8. Mas o Senhor me disse... Não digas, não passo de uma criança, porque a todos a quem eu te enviar, irás, e tudo quanto eu te mandar, falarás. Não temas diante deles, porque eu sou contigo para te livrar, diz o Senhor. Porque eu sou contigo para te livrar, diz o Senhor. Irmãos, a missão do profeta naqueles tempos, mais uma vez, não é como hoje. Ah, eu sou profeta, aquela coisa toda. Não. Era uma missão árdua, difícil. Iam
diante do rei para falar do pecado do rei, do sacerdócio, da população. Eles estavam ali não para passar a mão na cabeça das pessoas, mas sim para falar do pecado da nação, do pecado das pessoas. E as consequências não eram boas. Eles eram perseguidos, martirizados. E quantos Israel matou durante a história? Quantos? São inúmeros os profetas que foram assassinados pelos judeus, porque eles não queriam ouvir a palavra verdadeira de Deus. E é por isso, amados, que o Senhor diz para Jeremias: não temas, não tenha medo diante deles, porque eu sou contigo para te livrar, das perseguições, das prisões, dos problemas. Mas conforme a história, ele morreu assassinado pelos judeus. Se é, é impossível comprovarmos, porque não está relatado na Bíblia como Jeremias morreu. É certo que morreu numa idade bem avançada, No entanto, amados, quando você se coloca à disposição de Deus, quando você se deixa mover pelo Espírito de Deus, é Ele que te guarda, é Ele que te protege. A mão do Senhor está, ou as mãos do Senhor estão sobre aqueles que são fiéis. Para que você receba, para que vocês recebam a proteção de Deus, necessário é que haja fidelidade ao Senhor. A partir do momento que nós somos fiéis, o Senhor virá, moverá, agirá, fará grandes coisas na nossa existência. Grandes coisas. Mas é preciso coragem. É preciso que haja coragem. Eu fico olhando na igreja, igreja não só a nossa, mas isso é meio que generalizado. Quando você pede alguém para orar, aí a pessoa, orar em público, não é assim? Quando você diz, irmão, traz uma palavra, é a mesma coisa que de, sei lá, prender o cara, amarrar o camarada. O cara treme nas bases, ele tem medo, enfim, tem vergonha, sei lá o quê. Isso é quase que geral em todas as igrejas. Mas, amados, quando o Senhor dá-nos a oportunidade, nós não podemos perdê-las. Nunca perca a oportunidade. Quando te franqueares a palavra, seja dentro de uma igreja, seja no meio da sociedade ímpia, vá e faça aquilo que Deus colocar no teu coração. Mesmo que aqueles que estejam ali não fiquem muito felizes com a palavra que ouviram, mas é assim que o Senhor faz. Com Jeremias não foi diferente. Ele foi perseguido, passou por momentos complicados, mas não deixou de levar a palavra, de testemunhar, de falar a respeito dos pecados da sociedade, dos pecados daqueles reis, daquele povo. Ele foi e falou conforme Deus havia determinado. E diz a palavra: o Senhor é contigo. Eu sou contigo. É a afirmativa de Deus para a vida de Jeremias. Amém, amados? O chamado extraordinário de Jeremias. Nós vemos que o Senhor chamou Jeremias antes mesmo da sua existência. O Senhor é assim, Ele tem propósitos nas nossas vidas. Não perca a oportunidade de cumpri-los. Vemos que Jeremias mostrou-se inseguro diante da grande missão, do grande ministério profético. Mas o Senhor estendeu a sua mão e disse: eu sou contigo, eu te guardo, a minha proteção está contigo, eu te livro, enfim, amém? E vemos ainda, irmãos, que Jeremias foi e fez aquilo que o Senhor havia comissionado. Versículos 9 e 10. Depois estendeu o Senhor a mão, tocou-me na boca e me disse: eis que ponho na tua boca as minhas palavras. Olha que hoje eu te constituo sobre as nações e sobre os reinos, para arrancares e derribares, para destruíres e arruinares, e também para edificares e para plantares. Nós vemos duas partes interessantes nesse tópico.
O primeiro, irmãos, nós vemos a consagração de Jeremias. Versículo 9. Estendeu o Senhor a mão e tocou-me na boca. O Senhor o havia chamado. Jeremias estava diante do Todo-Poderoso. Havia recebido do Eterno a promessa de segurança, que ele estaria com ele, mas faltava ali receber, de fato, a unção. E diz a palavra que o Senhor tocou na boca deste profeta, colocou a palavra na sua boca, e é isso que nós precisamos fazer. Hoje nós podemos entender esta verdade da seguinte forma: encha o teu coração com a palavra de Deus, e não te desvies dela nem para a esquerda, nem para a direita, mas vá e fale segundo aquilo que o Senhor tocou na tua boca. Amém? Segundo aquilo que o Senhor te comissionou, segundo aquilo que nós temos hoje, que é a palavra revelada, vá e fale segundo aquilo que Deus quer. Jeremias, com certeza, ele foi e falou segundo aquilo que Deus havia determinado. Eis o porquê que diz: eis que ponho na tua boca as minhas palavras. Hoje, nós temos a palavra dentro da nossa cabeça. Haja vista que Jeremias não tinha necessariamente uma Bíblia para pautar os seus ensinamentos. Ele recebia de Deus e levava para o povo. Hoje nós temos a revelação do Senhor. Basta-nos comermos a palavra, nos alimentarmos dela, e certamente a nossa boca há de jorrar a palavra de Deus para alcançar as pessoas. É assim que Deus faz nesses últimos tempos. Mas, além da consagração, Jeremias tinha também uma missão. E a missão é o problema, irmãos. O grande problema do profeta era a missão. Talvez o nosso grande problema, como hoje servos de Deus, como sacerdotes, é a missão. Você até recebe do Senhor, você conhece a palavra, mas na hora de executar a missão, eis a dificuldade. Diz a palavra: olha que hoje te constituo sobre as nações. Deus falando a Jeremias: olha que hoje te constituo sobre as nações e sobre os reinos, para aplaudi-los, para falar que os reis serão bem-sucedidos, para revelar a placa do jegue do rei, enfim, essas coisas todas, para falar: ó, vai ser assim o teu amanhã, você vai casar com fulano de tal, isso, aquilo, outro. Não, amados, não foi esta a missão que o Senhor concedeu, deu a Jeremias. Não foi essa missão, não, de forma alguma. Olha só: para arrancares e derribares, missão árdua, para destruíres e arruinares, e também para edificares e para plantares. A situação de Judá não era boa. Era um povo idólatra, um povo mau, era uma situação política terrível, turbulenta, as consequências eram terríveis. Um povo desobediente, um povo complicado, um povo que não queria saber de Deus, um povo misturado no secretismo terrível com o paganismo, e outras situações mais. E eis que o Senhor diz para Jeremias: vai e fala que eu vou destruir Jerusalém. Eu vou destruir tudo isto. Eis aí a grande missão, amados. Como chegar-se diante de um rei, e os reis não eram pessoas legais, boazinhas, mas eram terríveis? Olha, eu sou o profeta do Senhor, e estou aqui, rei, para dizer que o Senhor vai destruir o teu trono, destruir Jerusalém, vai acabar com tudo isso. As consequências, irmãos, não eram boas. Mas eis aí a missão, a grande missão do Jeremias, a grande missão. A nossa missão hoje, irmãos, como sacerdotes que somos, não é buscarmos essa vida ilusória oferecida pela religiosidade dos últimos tempos. Não é para fazermos promessas vazias para as pessoas. Não é para profetizarmos coisas vagas.
profecias genéricas que se aplicam hoje ou daqui a 50 anos, é tudo a mesma coisa, aquelas profecias que cabem em todas as situações, isto é engano. O Senhor te chamou para falar do seu amor, para testemunhar de Cristo Jesus, eis a palavra profética que está na tua boca hoje. A exemplo de Paulo, nós precisamos levar a palavra do Senhor. Nesses tempos difíceis, talvez nós olhamos para o apóstolo Paulo, quem sabe você olhe para ele e ache que era mais fácil para o apóstolo Paulo, 2000 anos atrás, testemunhar de Cristo Jesus. E que hoje que está difícil. Não era, irmãos. Naquela época era tão difícil quanto hoje. Creio eu que as consequências eram até piores, porque levantava-se o império, levantava-se a igreja. Prendiam aqueles que eram fiéis, prendiam os apóstolos, prendiam os profetas e os matava. Hoje você tem a liberdade de testemunhar de Jesus e falar para este povo que o Senhor vai derrubar os seus reinos, que o Senhor vai derrubar as suas casas, que o Senhor vai destruir os seus sonhos, porque esta é a palavra de hoje. O Senhor, amados, Ele chama-nos a atenção e diz que aqueles que estão vivendo no pecado hão de pagar, receber em si as consequências pelos seus atos, e a consequência é o afastamento em definitivo da sua presença, consequentemente a destruição. Hão de penar eternamente no lago de fogo. Esta é uma mensagem difícil. Mas é uma mensagem para os nossos dias também. É uma mensagem que não há de criar laços de amizades. Não. Se você chega para o teu colega de trabalho e começa a falar a respeito da seriedade da palavra, chega um ponto em que ele passa a te evitar. É assim mesmo. Quem falou que seria diferente? Se evitaram a Cristo e o penduraram numa cruz, imagine a nós. É a mesma coisa, amados. Mas eis a missão que o Senhor tem para cada um de nós. Você não nasceu por acaso. Você não está sobre a face da terra de qualquer jeito. Deus tem um propósito na tua vida. E é necessário que estejamos vivendo a santificação para que o Senhor venha mover de forma grandiosa na nossa existência. A palavra diz que Jeremias foi e fez a obra que lhe foi confiada pelo Senhor. Diz a tradição que ele foi martirizado, foi morto pelos judeus, em consequência da sua missão. Eis aí a grande realidade, mas nós não podemos baixar a cabeça, mas corajosamente cumprirmos o chamado do Senhor, certos que é o Deus Todo-Poderoso que coloca a palavra nas nossas bocas, e é Ele que nos protege de toda a ação do mal. Amém, amados? Creio nisso, porque essa é a verdade do eterno para as nossas vidas. Vamos orar. Senhor, muito obrigado mais uma vez por aprendermos com o teu profeta, Pai. Muito obrigado por esses ensinamentos que nos prepara para enfrentarmos as dificuldades e nos colocarmos segundo o teu querer. Senhor, fala conosco de uma forma grandiosa, para que em todas as situações possamos honrar, glorificar, bendizer o teu nome. Esse é meu clamor, em nome de Jesus. Amém. Aleluias.

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Mas a sabedoria que vem do alto é primeiramente pura, depois pacífica, moderada, tratável, cheia de misericórdia e de bons frutos, sem parcialidade, sem hipocrisia. Tiago 3:17.

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1: Abra sua Bíblia no Salmo número 42. Nós vamos ler apenas o versículo 11 do Salmo 42. É o Salmo dos filhos de Coré, em algumas versões, filho de Corá. Mas é uma palavra poderosa para as nossas vidas. Nessa noite eu quero convidá-los a estarem atentos àquilo que o Espírito Santo do Senhor tem para falar aos nossos corações. Às vezes nós nos encontramos num estado em que necessitamos ouvir. Geralmente precisamos ouvir aquilo que o Senhor tem para falar às nossas almas. Mesmo assentados, ouça com atenção. Por que estás abatido, ó minha alma? Por que te perturbas dentro de mim? Espera em Deus, pois ainda o louvarei. Ele é meu auxílio e Deus meu. Mais uma vez, eu convido os irmãos para que recitem comigo esse texto. Salmo capítulo 42, apenas o versículo 11. Juntos. Porque estás abatido, ó minha alma. Porque te perturbas dentro de mim? Espera em Deus, pois ainda o louvarei. A Ele, meu auxílio e Deus meu. Oh, glórias! Vamos orar. Meu Deus, muito obrigado por essa palavra, Pai. Uma palavra poderosa que certamente chama-nos a atenção para que nós possamos rever os nossos conceitos e esperarmos em Ti, confiarmos em Ti. Já que Tu és o Deus que nos ampara, Tu és o Deus que muda a nossa sorte, Tu és o Deus que faz-nos transbordar de alegria na Tua presença. Ó Espírito, fala comigo, fala conosco, em nome de Jesus. Amém. Amém, queridos. Amados, essa palavra, ela tem como objetivo chamar-nos a atenção para que nós possamos rever alguns conceitos, alguns princípios e colocarmos em pauta, colocarmos em primeiro lugar a presença de nosso Senhor. Para que assim, irmãos, possamos de fato experimentar aquilo que Deus tem para cada um de nós. Eu quero ainda ler com os irmãos o versículo primeiro. Como suspira a corça pelas correntes das águas, assim por ti, ó Deus, suspira a minha alma. Ô, glórias! Esse texto, escrito pelos filhos de Coré, ele retrata, irmãos, que a nossa alma necessita de Cristo Jesus. E mostra-nos uma realidade que muitas vezes nós não queremos enxergar, já vista que concluímos que nós não podemos passar por situações complicadas, difíceis, mas quando olhamos a palavra de Deus, vamos notar, vamos constatar que muitas vezes o homem que, mesmo servindo o Senhor, adorando o Todo-Poderoso, ele se abate. Muitas vezes a sua vida fica difícil, a sua vida fica complicada, eis que surgem os conflitos internos, eis que surgem os questionamentos. A realidade dolorosa, irmãos, mostra-se uma verdade nas nossas vidas. No entanto, quando nós observamos atentamente esta palavra, nós somos chamados a esperarmos no Senhor, a possuirmos um coração transbordante de fé, transbordante da presença do Senhor. E quando isto acontece, eis que uma transformação completa o Senhor faz na nossa existência. Ele muda totalmente os nossos princípios, a nossa forma de enxergar a nossa própria vida. O Senhor, irmãos, nos dá forças ainda para enfrentarmos as nossas aflições, os conflitos que surgem, enfim, todas essas coisas que geralmente são comuns na nossa vida. Se eu perguntar a cada um de vocês, quem é que se abateu no decorrer dessa semana? Quem no decorrer deste mês abaixou-se, entristeceu-se, ficou abatido? Quem? Imagino eu que todos nós tivemos nossos altos e baixos, porque assim é a vida do ser humano. Infelizmente, amados, não há como nós fugirmos e declararmos, olha, é só vitória, minha vida é só mil maravilhas. Não, nós também temos os problemas, temos as dificuldades e é necessário que, no Espírito Santo de Deus, saibamos administrar as nossas dificuldades, os nossos problemas.

0: E eles surgem e muitas vezes vêm de uma forma forte e traz transtornos profundos à nossa vida. Mas nós somos chamados e ensinados que a nossa alma, mesmo que abatida, ela precisa ser conduzida à presença do Senhor, para que a esperança venha dominar completamente a nossa vida. E quando há esperança, com certeza, há ânimo e a alegria do Espírito de Deus nos envolverá de uma forma profunda. Oh, glórias! E teremos forças para superarmos as adversidades sem pecarmos contra o Todo-Poderoso. A palavra de Deus, por incrível que pareça, ela mostra os altos e baixos daqueles que foram chamados para servi-lo. Quando você observa os profetas, alguns deles tiveram momentos extremamente difíceis. O profeta Elias, por exemplo, ele constatou, não tem mais ninguém, eu sozinho. Diz a palavra que ele se escondeu abatido numa caverna. Quando nós olhamos para Cristo Jesus, o Senhor Jesus fala: Senhor, se possível, passa de mim o cálice, tira de mim esse sofrimento, essa dificuldade. Quando olhamos para a vida do apóstolo Paulo, os problemas permeavam o seu dia a dia. Havia um espinho que o atormentava diariamente. Difícil. E mesmo assim, irmãos, ele não abriu mão do Senhor. Eles não abriram mão do Todo-Poderoso. E nós precisamos também, a exemplo destes, firmarmos na presença do Senhor, para que possamos ter uma experiência verdadeira com Cristo Jesus e prosseguirmos nessa jornada em direção aos céus. Amém? Estejamos, portanto, com o coração aberto para ouvirmos a orientação do Senhor para as nossas almas, para ouvirmos aquilo que Deus tem para falar aos nossos corações. Estejamos prontos, oh glórias, que sejamos acessíveis ao Espírito de Deus, que sejamos acessíveis ao Espírito Santo do Senhor. Eu quero conversar com os irmãos a respeito do versículo 11. Vamos dividir esse versículo em três partes para que nós possamos refletir sobre elas e nos deixar tomar pelo Espírito Santo do Senhor. A primeira parte chama-nos a atenção para uma grande verdade. Ouça só. Por que estás abatida, ó minha alma? E por que te perturbas dentro de mim? Mais uma vez. Por que estás abatida, ó minha alma? E por que te perturbas dentro de mim? Amados, o salmista, os filhos de Coré, eles estavam no exílio, eles estavam afastados de Jerusalém, afastados do templo, eram momentos extremamente difíceis, momentos complicados, pois estar fora, longe do templo, era a mesma coisa de estar afastado do Senhor. Havia uma associação profunda do templo em Jerusalém com a presença de Deus. E quando as pessoas queriam a presença do Eterno, iam até o templo. Mas eis que este homem, conforme aqueles que estudam a palavra, estava afastado de Jerusalém, estava no exílio. E o seu coração sofria exatamente por isso. É diferente de hoje, irmãos. Naqueles tempos, a visão de Deus era um pouco diferente, na verdade, muito diferente. Era preciso que houvesse a presença contínua no templo para sentir a presença do Senhor. E quando no exílio eles sofriam, eles estavam abatidos, porque não tinha como congregar, não tinha como adorar o Todo-Poderoso conforme aquilo que o Senhor havia estabelecido. Portanto, a palavra diz que esse homem estava triste, estava abatido, estava inquieto, angustiado. O seu coração, amados, doía por estar longe da casa do Senhor. O seu coração, diz a palavra, que sofria por toda aquela situação que muitas vezes elas são semelhantes àquelas que nós vivemos no dia a dia. No entanto, amados, esse homem, estes, buscaram a presença do Senhor e o conforto em Deus, o conforto no Senhor. No entanto, ele questiona a si mesmo e diz: ouça, por que estás abatido, ó minha alma? E por que te perturbas dentro de mim? Ou seja, ele não ignora a dor. Ele não acha que a dor era algo surreal, enfim, essas coisas assim. Mas ele sabia da dificuldade, ele sabia da distância, ele sabia de tudo isto. No entanto, amados, ele encarava com o coração, com a sua vida, e buscava a presença do Senhor para que o seu coração fosse reconfortado, fosse alimentado pelo Espírito Santo do Senhor. Quando nós estamos abatidos, às vezes o que nós fazemos é nos escondermos do Senhor. Nós vivemos, amados, uma vida, às vezes, que não encaixa na palavra. O Senhor diz que nós precisamos buscar o refúgio, Ele é o refúgio. Buscarmos o conforto, Ele é o nosso conforto, Ele é a nossa alegria, enfim. Mas quando os problemas surgem, nós buscamos numa situação totalmente diferente daquela que a palavra do Senhor nos indica como a direção correta. Esta é a verdade, amados, e nós precisamos entender e vivermos a verdade do Senhor intensamente e poderosamente. Oh, glórias! Nós temos, queridos, que buscarmos ânimo no Senhor. Nos deixarmos encher pela presença do Senhor. Mesmo que a situação esteja difícil, admita, mas fale para o Senhor. Converse com Deus. É preciso criarmos, e eu falo isso com muita constância, é preciso criarmos vínculos profundos com Deus. Elos profundos, elos fortes com o Senhor. Nós, como servos de Deus, se não estivermos firmados verdadeiramente em Cristo, não vamos conseguir ficar de pé. Esse salmista ensina-nos que, mesmo no momento complicado, mesmo no momento difícil, complicado da sua vida, ele questiona o porquê de algumas situações, mas não abriu mão de Deus. Ele correu para os pés do Senhor, porque ele entendia que, mesmo no exílio, longe do templo, mas o Senhor poderia trazer o conforto ao seu coração, trazer alegria à sua alma. Não tenha medo de reconhecer as suas fraquezas, as suas dificuldades. Não tenhamos medo de olharmos para o nosso interior e vermos as nossas dificuldades, mas que possamos assim, irmãos, ao constatar que as coisas não estão tão legal quanto gostaríamos que estivesse, recorrermos à presença do Senhor, corrermos para a presença do Todo-Poderoso e deixar-nos guiar pelo Senhor. Amém? A segunda parte do texto diz: espera em Deus. Deixe-me ler todo o versículo. Por que estás abatido, ó minha alma? Por que te perturbas dentro de mim? Agora vem a resposta. Espera em Deus, espera em Deus, pois ainda o louvarei, a Ele meu auxílio e meu Deus. Amém? A recomendação, e esse homem entendeu que a solução para as suas dificuldades, para o seu coração quebrado, seu coração talvez despedaçado, triste, abatido, ele entendeu que era necessário esperar em Deus. Só que esperar, irmãos, é um problema, não é uma solução muitas vezes. Nós vemos o esperar como problema. Nós vivemos um tempo de tudo, tudo precisa ser imediato. Tudo precisa ter uma resposta imediata na vida da gente. Nós não gostamos de esperar, mesmo quando o Senhor diz que é preciso esperar. Nós não gostamos, amados. Porque se você tem um problema, se teu coração está triste, se você passa por dificuldades, o desejo da gente é que o Eterno venha em nosso socorro no momento que nós clamamos a Ele. No momento que nós falamos, olha Deus, olha para a minha vida, veja como a situação está, não está fácil, está difícil, enfim. E nós queremos que Deus, de forma imediata, venha em nosso socorro. Mas a palavra nem sempre mostra que essa é a realidade. No entanto, nós temos que aprender, irmãos, a esperar em Deus, a esperar. Que esse esperar em Deus não é ficarmos de boa olhando para o céu, apenas contemplando as estrelas ou coisa parecida, não. Esse esperar em Deus, ele contém o mover, o nosso mover, a nossa busca, o nosso querer. O nosso clamor é esperando, clamando, é esperando, crescendo, é esperando, deixando-nos envolver e mover pelo Espírito Santo do Senhor. E é isto que o salmista entendeu. Ele diz para a sua alma, ele está falando, é um diálogo com a sua alma. Espera em Deus. espera em Deus. Mas ele não virou as costas para o Senhor. Espera em Deus, a base Deus. Ele não abandonou o Senhor, ele não afastou-se de Deus, ele não correu por caminhos estranhos, ele não buscou, talvez, o conforto em situações adversas, mas ele entendeu que a sabedoria estava em esperar em Deus. Com isso, irmãos, eu quero falar para você, também a minha vida. Nós temos que aprender a esperar em Deus. A esperar no Senhor. Não somos nós que determinamos o tempo para Deus. É Deus que determina o tempo para cada um de nós. Amém? Não é você que faz o tempo. É Deus que faz o tempo. Não é você que faz acontecer. É Deus que faz acontecer. A palavra de Deus diz que nós somos servos. Servos vive de uma forma a obedecer o Senhor, o seu Senhor. E esta é a verdade. Esse salmista, tanto tempo atrás, ele entendeu essa verdade, irmãos, compreendeu que era preciso esperar. Mesmo com o seu coração quebrado, mesmo em meio à dor, mesmo em meio a situações tão complicadas, mas ele faz uma pregação, ele prega para si mesmo. Para que ele mesmo pudesse ouvir o Senhor falando ao seu coração, espera em Deus. Amém? Nós temos que esperar no Senhor. Nós temos que esperar. Oh, meu Deus, tão difícil, não é? Como é difícil. Você que deseja uma resposta de Deus para a tua vida, e você está clamando, talvez você clamou um dia é pouco, 2 dias, 3 dias, uma semana clamando, um mês clamando, mas parece que Deus não ouve o teu clamor. Parece que Deus não está nem aí para você. Parece que Deus fechou as portas do céu sobre a tua vida. E você fala para o Senhor e Deus não responde. A orientação, irmãos, da palavra para as nossas almas é nos santificarmos, é buscarmos a presença de Deus continuamente enquanto esperamos. Nós não podemos apenas cruzar o braço, sentar no banco da praça e ficar olhando para o céu. Ó Deus, quando é? Ó Deus, quando é? E aí, Deus? Como? E não sei o quê, e etc. Enfim. Não, amados. Espere ocupado com Deus. Espere ocupado com o Senhor. E esta é a recomendação do Senhor, irmãos. E quando nós esperamos no Todo-Poderoso, nós temos convicção plena que Ele há de mover nas circunstâncias da nossa vida. O Senhor há de mover, irmãos, de uma forma que você não há de compreender. Talvez você espere que o socorro de Deus venha por esta porta, mas Deus não quer que o socorro venha por esta porta, mas que venha pelo teto. Portanto, Deus não segue da forma que nós entendemos. Deus não segue os nossos parâmetros de entendimento. Mas Deus faz da forma que Ele acha conveniente. No entanto, é necessário que esperemos no Todo-Poderoso. E esse esperar, irmãos, é manter a confiança no Senhor. É manter a confiança. Mesmo que você não veja resultados aparentes de imediato, mas fique firme, porque o nosso Deus é Deus, e Ele ouve todos nós. Um dos problemas que surge na vida do crente, do servo de Deus, é que o diabo diz que você é muito pequeno. O diabo olha para você e ele planta dentro da tua mente, ah, você é insignificante. Você é significante, você acha que Deus vai te ouvir? E você coloca, você recebe essa palavra, essa orientação que não vem dos céus, mas vem das profundezas, e você conclui que, devido à tua pequenez, Deus não vai te ouvir, nem sabe que você existe. Nem sabe que você existe. Pensa aí nesse momento. Você tem consciência que Deus, vamos ser sinceros, tá? Não é esse negócio meu que superficial não, mas, de verdade, você acha que Deus te conhece? que Ele sabe das tuas causas e necessidades? Você acha, você conclui que Deus olha para você e que os teus caminhos não estão soltos, que a tua vida não está jogada sobre a face da terra? Você já parou para pensar que na tua pequenez, mesmo pequenininho que você seja, ou grande que seja, o Senhor te conhece, sabe quantas células você tem, sabe tudo. Conhece o teu passado, o teu presente e o teu futuro, e conforme a palavra, tem o melhor para você. Você tem consciência disso? Às vezes não, não é? Porque nós somos muito duros conosco mesmo. Mas Deus, Ele é justo, Ele te conhece. E esse salmista sabia dessa verdade. E ele fala à sua alma, ele fala a ele mesmo. Aqui é tipo assim, no espelho, o salmista dizendo, olha, espera, espera. Ele falando para ele, espera no Senhor. Espera minha alma, espera no Senhor. É isso aqui. Ele falando, ele trazendo à memória que era necessário esperar no Senhor, amados. Esperar é esperança é ter fé. Tenhamos, portanto, uma esperança ativa, viva, fundamentada na fidelidade de Deus para as nossas almas. Eis o porquê precisamos conhecer Deus. Se alguém não conhece Deus, como ele sabe ou saberá daquilo que Deus tem e deseja para cada um? É preciso conhecer Deus. Amém? Se a tua vida não está da forma que você quer, mas há fidelidade no teu coração para com Deus, mas parece que Deus não te ouve, Deus não te conhece, parece que Deus te coloca à esquerda, à direita, sei lá, enfim, um zero à esquerda. Não pense dessa forma. Olhe para Deus. Amém? E como diz o salmista, minha alma espera em Deus, espera em Deus. Amém, amados? Queridos, o final desse versículo diz, pois ainda o louvarei a Ele, meu auxílio e Deus meu. Amém? Esse versículo é tão profundo, queridos, que é possível você passar horas e horas orando sobre ele, conversando com Deus, com base nesta palavra. E se porventura você ler o capítulo 42 e 43, na sua integridade, o Espírito de Deus há de falar ainda mais e de forma mais intensa com você. E esta é a verdade. Na última parte do versículo, pois ainda o louvarei, a Ele meu auxílio e Deus meu, aleluias. Os teus problemas, não é um ponto final na tua vida. Não é. Os teus problemas não são tão grandes quanto você imagina. Mas pastor, você não sabe nem qual é o meu problema. Você não sabe, você não pode mensurar o tamanho do meu problema. Como é que você fala para mim, o teu problema não é tão grande? Você esqueceu quem é teu Deus? Esqueceu quem é teu Deus? Se você olhar com esses olhos, segundo o entendimento humano, os teus problemas, mesmo que sejam pequenos, eles são muitas vezes multiplicados. E você os vê de uma forma gigantesca. E às vezes realmente são problemas quase insolucionáveis. Mas quando nós olhamos pelo olhar do Espírito, segundo o poder de Deus, nós vamos descobrir que o nosso problema não é tão grande. Haja vista que Deus tem o controle e Ele pode resolver todas as coisas. Deus pode, irmãos. E a palavra chama-nos atenção exatamente para isso. A tua tristeza, o teu abatimento, as tuas dificuldades não são tão grandes quanto parece. Não são. Porque Deus está e deve estar no controle. E se Ele está no controle da tua vida, certamente não são tão grandes, pois ainda há esperança, ainda há solução. O salmista diz que Deus é o auxílio dele. Ô, glórias! Portanto, ele louvaria aquele Deus que é o seu auxílio. Auxílio, aquele que cuida, aquele que zela, aquele que o toma pelas suas mãos. E esta é a verdade do Deus ao qual nós adoramos, irmãos. É o Deus que nos dá esperança, enche o nosso coração e você pode antecipar a tua vitória. Amém? Mesmo que a tua vitória seja a morte. Porque aí sim é que você é vitorioso de fato. Mas, se Deus conceder a solução para as dificuldades que surgem na vida da gente, veja a vitória de Deus. Antecipe a vitória de Deus na tua vida. Creia que você não está desamparado, que você não está solto, que você não está jogado nesse mundo, que você não é mais um entre 8 bilhões, você não é mais um. Você tem um nome diante de Deus. Você tem uma personalidade diante do Senhor. Você é casa do Espírito Santo, do Eterno. Você não é parte de uma coletividade. Entenda isso, irmãos. Nós, como servos de Deus, não somos partes de um número, de uma coletividade. Nós somos pessoais. Deus nos vê de forma pessoal, Deus nos enxerga de forma pessoal. Ele te conhece pelo nome, sobrenome e ainda mais, Ele te deu um nome novo. E esta é a verdade do Senhor. Nós não podemos, de forma alguma, olhar para as nossas almas e ouvir aquela voz das trevas. Você é apenas mais um. Nós não somos mais um. Não te faças mais um sobre a face da terra. Porque o Senhor tem propósitos, Ele tem planos para você. Mas, se os planos de Deus não se realizarem da forma que você acha que deveria ser, creia que o Senhor quer trabalhar o teu coração. No entanto, é necessário abrirmos a nossa vida para que o Espírito de Deus venha reinar sobre nós. Às vezes nós temos planos que nós autoconfiguramos para a nossa vida. Qual é o teu plano que você autoconfigurou para você? Qual é o plano que você criou para si mesmo? Qual foi a estratégia de vida que você criou para a tua vida? Está dando certo? Às vezes não, não é? Parece que o plano faliu, mas realmente faliu. Porque o plano não é você que faz, não sou eu que faço, é Deus que faz, é Deus que trabalha, pois Ele é a nossa esperança, Ele é a nossa promessa, e a promessa de Deus há de realizar-se quando nós cremos na sua palavra e a vivenciamos no nosso dia a dia. Esse salmista, esse homem, não é citado o nome dele, apenas que ele era um dos filhos de Coré. Em outras versões o nome é Corá. Seja Coré ou Corá, é um desses aí. A palavra mostra, irmãos, um homem que estava passando por dificuldades, estava em exílio, ou seja, os seus planos haviam falido, porque certamente o plano do judeu, ali do israelita, era estar no templo, adorando o Todo-Poderoso. Como suspira a corça pelas correntes das águas, assim por ti, ó Deus, suspira a minha alma. Mas estava tudo errado. Ele estava no exílio, longe do templo, longe de todas essas situações. Mas ele entendeu que era Deus que estava no controle. E era Deus que enchia o coração dos homens. É Deus que está no controle e enche o coração dos homens. E ele, olhando no espelho, ele fala para ele mesmo: olha, filho de Corá, espera. Espera, espera. E na sequência, ele afirma a Deus: ainda o louvarei, ainda o louvarei. A ele, a Deus, meu auxílio e Deus meu. No meio das suas dificuldades, você tem louvado ao Senhor? Tem buscado Deus? Tem falado para Deus: Senhor, não está muito da forma que eu queria que fosse. Parece que está tudo o contrário da forma que eu havia planejado. Não bate. Mas mesmo assim, Senhor, eu espero em Ti e eu Te louvarei. Entenda esse louvar, irmãos, como uma entrega total em todos os aspectos ao Todo-Poderoso. Uma entrega completa ao Senhor. E assim, irmãos, o nosso coração e o coração desse homem, com certeza, foi sustentado, fortalecido. E quando nós agimos dessa forma, o Senhor moverá na nossa vida e Ele há de encher o nosso coração, encher de esperança, de alegria. Teremos prazer em esperar no Senhor. Amém? Portanto, volte-se para Deus. Renove-se no Senhor. Oh, glórias! Porque estás abatido, ó minha alma. Porque estás abatido. Eu, porque você está abatido. Espera no Senhor. Amém? Reconheça a sua dor. Fale com Deus. Mas espera no Senhor. Que você possa escolher, irmãos, esperar em Deus, aguardar o tempo do Senhor, confiar que você não está abandonado, mas que Deus cuida de você. Deus cuida da tua vida. Amém? E enquanto você espera o tempo de Deus, só é possível esperar o tempo de Deus quando você tem um coração transbordante de louvor, de adoração. Quando você de fato é templo do Espírito Santo de Deus. E Ele virá e Ele moverá e fará grandes coisas na tua vida. Arrancará o teu abatimento, o teu sofrimento, talvez o teu amargor, a amargura. Ele arrancará todas essas situações e o teu coração será transbordante de alegria, de paz e satisfação. Porque o Espírito Santo há de frutificar através da tua vida. E esta é a verdade para as nossas almas. E certamente o filho de Coré experimentou essa verdade do Senhor na sua vida. E ele testemunha a respeito dessa realidade. Portanto, depois na sua casa, leia o Salmo 42 e também o 43, para que você veja de uma forma mais ampla como Deus age na vida daquele que espera nele e confia nele. Amém? Vamos estar nesta caminhada esperando no Senhor? Vamos, amados, fazer esse compromisso com o Senhor e esperar em Deus. E veremos o grande agir do amado. Vamos orar, irmãos. Meu Senhor, muito obrigado por todas as coisas tão magníficas que tens feito na nossa vida. Sabemos, ó Deus, e temos experimentado as dificuldades que surgem. Mas estamos convictos que é preciso esperar em Ti. Esperar o Teu tempo. Portanto, Senhor, nesta noite, oferecemos mais uma vez a nossa vida a Ti. Consagramos o nosso ser a Ti e declaramos que queremos esperar, confiantes no Teu socorro, confiantes na Tua mão abençoadora sobre nossas almas. Oh Deus, fala sempre conosco, em nome de Jesus. Amém. Amém, amados? Porque estás abatido, ó minha alma. Porque estás abatida, ó minha alma. Oh, glórias! Porque te perturbas dentro de mim? Espera em Deus, espera em Deus.
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1: Nós vamos meditar na palavra de Deus. Eu quero convidá-los a abrir a Bíblia em 1 João capítulo 4, versículo 8. Abra a palavra do Senhor. Nos diz: aquele que não ama não conhece a Deus, pois Deus é amor. Aquele que não ama não conhece a Deus, pois Deus é amor. Irmãos, nesse texto fica extremamente claro duas verdades: a verdade daquele que não ama o Senhor e a verdade do amor de Deus para conosco. São duas realidades que nós precisamos entender e viver, irmãos, a verdade do Senhor para as nossas vidas. Quando nós amamos o Senhor, quando nós realmente temos amor no nosso coração para com o Todo-Poderoso, isso leva-nos a entender que conhecemos a Deus, que conhecemos ao Senhor, que vivemos em unidade com Ele. Porque a palavra é clara e diz de uma forma para que todos possam entender: aquele que não ama não conhece a Deus. Se porventura nós não temos amor dentro do nosso coração, se alguém não tem amor por Deus, se alguém não ama o Senhor, não há como conhecer a Deus. Não há como conhecer. E é por isso que esse mundo anda nesse caos em que está, irmãos. É por isso que o mundo anda de mal a pior, a cada dia mais violência, a cada dia todas as obras da carne mais em evidência. O homem torna-se praticamente irrecuperável. Mas há uma possibilidade. A possibilidade é quando nós pregamos o verdadeiro evangelho, e é por isso que nós não podemos nos calar. Nós não podemos nos calar. Porque o Senhor nos confiou a missão de pregarmos o Evangelho. E quando nós pregamos o Evangelho, as pessoas são molhadas, regadas pelo Espírito Santo de Deus. E quando elas são regadas, ou seja, o Espírito trabalha no seu interior, trabalha no seu coração. E quando o Espírito passa a trabalhar nesses corações, irmãos, há um vivificar, a vida retorna a essas almas, e a proximidade com Deus permite que essas pessoas tenham a salvação. Mas nós não podemos nos calar, porque Deus colocou essa realidade nas nossas mãos. É o id do Senhor que nós precisamos colocar em prática. É o testemunhar do amor de Cristo Jesus. Porque também isso é evidência nas nossas vidas que nós amamos o Senhor. Porque é praticamente impossível amarmos a Deus, amarmos o Senhor e guardarmos somente para nós a salvação. É praticamente impossível que isso aconteça, povo do Senhor, porque quando nós amamos verdadeiramente a Deus, nós queremos colocar um baita de um microfone na nossa frente, uma caixa de som ou outras formas quaisquer, qualquer outra forma para comunicarmos, para testemunharmos daquilo que Deus faz, do mover do Senhor na nossa existência. Eu quero chamar a tua atenção, a você que me ouve nesse momento. Eu não sei quem é você, não sei onde você está, não me diz muito a respeito o local onde você está. Mas eu quero chamar a tua atenção, porque é o Espírito Santo de Deus que me constitui como atalaia. É o Espírito Santo de Deus que fala ao meu coração. E eu quero falar para ti o seguinte: se você não sente prazer naquilo que é de Deus, se você não sente prazer na obra do Todo-Poderoso, se teu coração não pega fogo com aquilo que é de Deus, ou seja, se você não vibra com aquilo que é de Deus, se a tua existência não vibra com a presença do Senhor, é preciso entender que não conheces ao Senhor. Você precisa chegar a esta conclusão. Você precisa chegar a esta conclusão o quanto antes, enquanto há vida, enquanto há o fôlego de vida. Chega a essa conclusão: eu não conheço a Deus. Chega a essa conclusão: eu não conheço a Deus. E é tempo oportuno, porque o Espírito Santo do Senhor bate no teu coração. O Espírito Santo de Deus fala com você. É tempo oportuno para que você corra, para que você ande, para que você vá depressa, para que você vá ao encontro do Senhor, para que você não sossegue, para que você não fique quieto enquanto não sentir prazer, enquanto não sentir prazer, alegria, satisfação em estar diante do Senhor. Irmãos, uma coisa precisa ficar claro. Algo precisa ficar claro na vida da gente. Todos, indistintamente, todos que conheceram verdadeiramente ao Senhor, estes buscaram a presença do Eterno para suas vidas. É impossível, amados, é impossível conhecermos ao Todo-Poderoso e ficarmos no nosso canto, quieto, porta fechada. Deus é só para mim. Isso não é comum ao caráter do Senhor, não é comum ao caráter do Espírito que habita dentro do salvo, que habita no coração do salvo. A Bíblia diz que o Espírito Santo, ele envolve, mortifica a nossa carne e age na direção da nossa existência. Como posso eu ser dirigido pelo Espírito Santo de Deus se eu tenho aversão à obra do Senhor? Como posso ser dirigido pelo Espírito se eu não tenho prazer naquilo que é do Espírito? Como eu posso ser dirigido pelo Espírito Santo se eu não quero intimidade com Deus, se eu não busco a presença do Eterno? Precisamos entender isto, irmãos. E quando nós temos a presença do Espírito dentro do nosso coração, há uma sede, um desejo de cada dia mais nos envolvermos com a obra, de cada dia mais procurarmos fazer alguma coisa para o Senhor. Às vezes nos tornamos inquietos, porque nós muitas vezes ficamos sem saber o que fazer, mas quando colocamos o nosso joelho diante do Todo-Poderoso e perguntamos a Ele: Senhor, eu não quero ficar quieto. Eu não quero, eu preciso, eu quero extravasar, eu quero extrapolar, eu quero expor, eu quero manifestar, eu quero que as pessoas vejam Cristo na minha vida. Foi para isso que eu fui salvo. Quando nós fazemos assim, irmãos, o Espírito de Deus vai abrir as portas necessárias, para que nós possamos testemunhar de Cristo Jesus, para que nós possamos testemunhar do Senhor, para que nós possamos falar do Senhor, para que nós possamos ir e pregarmos o Evangelho. Nós não podemos esquecer, irmãos, que o Senhor conhece a cada ser humano. O Senhor conhece a cada ser humano. Não há ninguém sobre a face do universo que não seja conhecido intimamente por Deus. Não há ninguém, não existe uma viva alma que não seja conhecida pelo Todo-Poderoso, que seja esquecida do Senhor. Não existe. Até mesmo aquelas, irmãos, que estão nos lugares mais longínquos do planeta, isolados talvez da civilização, no meio de uma floresta, de um deserto, em locais ermos, até mesmo estas vidas, elas são lembradas pelo Senhor, e Deus manifesta-se a elas. A Bíblia diz de forma clara que aquelas pessoas que estão em locais isolados, ermos, de difícil acesso, longe talvez da cultura, dos meios de comunicação, mesmo essas pessoas, elas conseguem visualizar a glória de Deus. elas têm a possibilidade de visualizar a glória do Senhor. Nós muitas vezes limitamos. É comum limitarmos Deus, a nossa forma de vida. Eu vejo Deus da forma que eu vejo o ser humano. É mais ou menos dessa forma que as pessoas enxergam Deus. Mas não podemos esquecer, queridos, que o Senhor, Ele está sobre todas as coisas, além do nosso entendimento, além da nossa compreensão. O Eterno conhece o nosso íntimo, e o íntimo daquele que nunca ouviu falar de Cristo Jesus, mas que tem o seu coração sensível, o seu coração sensível. Nunca ouviram falar de Cristo, não fazem ideia de quem seja Cristo. Jardim do Éden, Adão e Eva, o apóstolo Paulo, não fazem ideia de quem sejam essas pessoas, nem imaginam que existem. Mas os seus corações são sensíveis à divindade, sensíveis ao Todo-Poderoso. E mesmo na sua ignorância com relação aos temas cristãos, mesmo ali no desconhecimento, essas pessoas podem ser alcançadas pelo Espírito de Deus, porque é o Espírito Santo do Senhor que traz a revelação, amados. Não veja Deus como ser humano cheio de limitações, mas quando a graça do Senhor é para alcançar alguém que tem seu coração sensível, esta graça há de alcançar. Esta graça há de alcançar esta pessoa. E o Espírito Santo de Deus virá sobre ela e fará morada no seu coração e direcionará a sua existência. É assim que funciona, gente. Nós muitas vezes limitamos demais. Limitamos demais o mover do Senhor. E às vezes, amados, nós nos preocupamos, e sim, deve ser uma preocupação, claro que deve ser, mas nós nos preocupamos de forma exacerbada, demais. Uma preocupação que rouba a glória de Deus do nosso coração. É nosso dever pregar o Evangelho, é nosso dever manifestar a obra do Senhor, sim, é nosso dever. E devemos fazer por onde? Alcançando as pessoas, testemunhando de Cristo. Mas nós não podemos esquecer que Deus é amor, que Deus é amor, e Deus pode alcançar mesmo aqueles que ainda não ouviram a palavra, e ou por um motivo ou outro perderam a sua sanidade mental. Muitos irmãos que já não dominam mais as suas faculdades mentais, já não dominam mais, mas o Espírito de Deus está nesses corações. O Espírito de Deus está nessas vidas. Nós não podemos esquecer jamais que Deus não é injusto, mas o Senhor tem os seus propósitos, e nós não conhecemos a mente de Deus, povo dos céus. Nós não conhecemos a mente de Deus, nós não conhecemos nem mesmo a nossa mente. Não conhecemos nem mesmo a nossa mente. Veja como mudamos de humor com tanta facilidade. Hoje você está bem, amanhã você não está legal. Hoje você pensa uma coisa, depois de amanhã você pensa outra. De manhã cedo você acordou pensando algo, à tarde você já está com outro pensamento. Nós não temos nem mesmo estabilidade. Como é que podemos tentar conhecer a mente de Deus? Mas algo nós precisamos fazer, porque isso é resultado da presença do Senhor. É envolver as pessoas com a graça do Todo-Poderoso, envolver as pessoas com a graça do Senhor. Se você tem um familiar, por exemplo, que já perdeu a sua faculdade mental em decorrência de uma saúde, da idade ou outro fator qualquer, não se entristeça. Mas envolva essa pessoa com amor, cuide dela com carinho, zele por ela, ore por ela, pague o preço por ela, apresente-a diante do trono do Senhor, zele pela sua vida, clame pela sua vida e alegre-se, alegre-se. Porque se você tem esse amor para com esta pessoa, o amor de Deus, o amor do Senhor para com ela é infinitamente maior. Se você acha que ama esta pessoa, não esqueça, o amor de Deus é infinitamente maior. O amor do Senhor é infinitamente maior. E a Bíblia nos diz que a misericórdia de Deus não tem fim. A misericórdia do Senhor não tem fim, irmãos. A misericórdia do Senhor não tem fim. Alguns aspectos da vida espiritual nós não vamos compreender jamais. Não vamos compreender, irmãos. Não vamos entender a forma de Deus agir. Não vamos, amados. Nós não vamos entender como Deus age. Mas uma coisa eu posso afirmar para você, que quando nós colocamos a vida, aqueles que são queridos, até mesmo pessoas que não são da nossa família, mas que nós temos um contato com ela, apresentamos essas pessoas diante do Senhor, a misericórdia do Eterno virá e a envolverá de uma forma intensa, poderosa. Está nas mãos do Senhor, nas melhores mãos, está nas mãos do Senhor, é aquele que sabe cuidar, é aquele que sabe zelar, é aquele que sabe mover lá no nosso íntimo, no mais profundo do nosso viver. O que nós precisamos fazer, queridos, é pregarmos o Evangelho, é testemunharmos de Cristo e descansarmos em Cristo. Descansarmos no Senhor, descansarmos em Deus, porque o Senhor está no controle de todas as coisas. O Senhor está no controle de todas as coisas. A graça do Eterno nos envolve de uma forma intensa e poderosa. 1 João capítulo 4, versículo 8. Aquele que não ama não conhece a Deus. E conclui dizendo: pois Deus é amor. Pois Deus é amor. Deus é amor, irmãos. Só que o amor do Senhor não é essa coisinha que nós conhecemos, não é esse sentimento que nós temos no coração. Não, extrapola todo o nosso entendimento. É maior do que tudo que você pode imaginar. O amor do Senhor é ilimitado. É ilimitado. Precisamos, amados, cada dia mais nos aproximarmos do Senhor, dedicando a Ele a nossa vida, consagrando a Ele a nossa existência, arrancando a preocupação, gente. Arrancando a preocupação, a ansiedade. Muitas vezes, quando nós amamos a obra do Senhor, amamos o Senhor e não vigiamos de forma adequada, entra no coração da gente algo que nós vamos alimentando e que rouba a nossa paz. Entra a ansiedade, entra a preocupação. E quando essa preocupação, quando essa ansiedade enraiza dentro do coração do servo de Deus, ela tampa a glória do Senhor. Ela faz que a glória de Deus não seja visualizada como verdadeiramente ela é. Porque nós vamos passar a ver as coisas com os conceitos humanos, com a nossa visão humana. E você muitas vezes pode estar triste, porque está vendo as pessoas partirem para a eternidade sem Cristo. Você se entristece, você se abate, você vê a maldade do mundo, você se entristece, você se abate. Você vê tantas coisas e diz: Senhor, por quê? Por quê? Entra preocupação, ansiedade e sentimentos que não são agradáveis aos olhos do Senhor. E quando assim nós permitimos, nós estamos roubando a glória do Todo-Poderoso. Nunca esqueça, povo do Senhor que me ouve. Nunca esqueça, irmão muito precioso que me ouve. Irmã muito amada, serva do Senhor, servo do Senhor. Nunca esqueça, nós temos a nossa limitação. A nossa parte é fazer aquilo para o qual fomos chamados, testemunhar do Senhor, pregar o Evangelho, falar daquilo que é comum às nossas vidas, para que as pessoas venham a desejar também conhecer o nosso Senhor. Mas nós não podemos, amados, nos deixar abater por aquilo que pertence exclusivamente a Deus, que pertence exclusivamente ao Senhor. A Bíblia diz: Deus é amor, Deus é amor. Irmãos, quem amou mais do que o próprio Deus? Quem tem mais amor mais do que Deus? Quem tem mais amor do que Jesus? Jesus, a essência do amor. Quem foi que deu a sua vida pela humanidade porque amou a humanidade de uma forma extrema? Quem foi que amou a humanidade? Não foi Jesus? Agora imagine, irmãos, se nós nos deixarmos tomar pelas dores dessa terra, pelas preocupações em consequência da rejeição do povo a Deus, como será a nossa existência? Mas algo faz nos lembrar, irmãos, que com certeza Jesus, lá nos céus, não está tristonho, até porque a tristeza não faz parte da vida de nosso Senhor. Mas, amados, Jesus é a essência do amor, Deus é amor, e ninguém mais do que o Senhor para enxergar a humanidade e ver como a humanidade tem andado errado. Mas por que eles não estão tristes? Por que não estão abatidos? Porque existe algo chamado justiça. A justiça do Senhor, irmãos. A justiça do Senhor o justifica. O Senhor Jesus não está triste em decorrência de muitos que partem para a eternidade sem conhecê-lo, sem querer um contato maior com Ele, sem querer intimidade com Ele, não está abatido, não está chorão no canto lá no céu, não está. Mas por que não está, se Ele é o amor? É porque Ele é movido pela justiça. Ele fez a parte dEle. Ele fez a parte dEle. Jesus deu a sua vida para que todos que olhassem para Ele tivessem a salvação. É o caminho que se abriu, é a porta que se abriu. Cabe a mim, cabe a você, cabe à humanidade passar pela porta e andar pelo caminho. A justiça do Senhor para conosco já foi feita. A justiça do Senhor já foi feita. Foi a manifestação da sua grande misericórdia, a manifestação da sua grande graça. Mas cabe a cada um de nós honrar o Senhor. Servo de Deus, não permita que esses sentimentos de tristeza, de abatimento, de preocupação, de ansiedade entrem no teu coração em decorrência de visualizar um mundo que não deseja Cristo Jesus. Mas busque a presença do Senhor, a unção do Senhor, e use aquilo que Deus lhe deu para manifestar a sua glória, para testemunhar, para falar, para pregar a salvação para as pessoas. E nós não podemos nos esquecer que o Senhor alcança o homem onde quer que ele esteja. O Espírito Santo de Deus é que faz a obra. É o Espírito Santo de Deus. É o Espírito Santo de Deus que faz a obra, que leva o homem ao arrependimento. Cabe a nós darmos a instrução, o ensinamento, mostrar a verdade. Esse é o nosso dever. E o nosso dever termina por aí também. O nosso dever limita-se nesse ponto. Depois desse ponto, só o Senhor, só Deus, só o Espírito Santo do Senhor, só o Espírito Santo do Senhor. Façamos, portanto, aquilo que é nossa obrigação. Façamos, portanto, aquilo que é nossa obrigação. A nossa obrigação é testemunhar do Senhor, falar de Cristo, pregar o Evangelho, irmos até onde podemos ir. E o restante, irmãos, está na esfera do Senhor, pertence ao Senhor. Amém? É a área de ação do Todo-Poderoso. Não cabe a nós colocarmos o nosso pé na área que é do Senhor. Portanto, queridos, alegremos-nos com a oportunidade de falarmos de Cristo, de testemunharmos de Cristo. E estejamos contentes por sermos úteis ao seu reino. Mas se o povo não quer aceitar Jesus, se o povo não tem compromisso, não quer compromisso, se as pessoas perderam as condições de fazer um compromisso com Jesus, não cabe a nós entrarmos nessa área. Nós somos chamados para pregarmos as boas novas. É isto que você encontra na palavra. Você não vê na palavra nenhuma orientação para que você vá além. Não, você não encontra essa orientação, mas que você se deixe encher pelo Espírito. Esta sim é a orientação do Senhor. Encha-se do Espírito, encha-se do Espírito. Deixe-se transbordar e deixe jorrar de você águas que curam. Águas que curam, o ensinamento da palavra, a revelação da palavra, o testemunho e os milagres hão de acompanhar aqueles que creem. É isso que Deus colocou nas nossas mãos. Não se deixe abater. Não se deixe abater, porque é relativamente comum a nós que buscamos o Senhor, que amamos a obra de Deus, é relativamente comum nos deixarmos abater quando nós vemos um mundo tão rebelde, um mundo tão contrário aos princípios do Senhor, que rejeita a obra de salvação, que rejeita a obra do Todo-Poderoso. É relativamente comum querermos nos entristecer, nos abatermos. É comum isto. Mas nós não devemos deixar que a carne cresça e frutifique. A Bíblia diz de forma clara, o Senhor já nos afirma, devemos mortificar a carne e os seus sentimentos. Devemos mortificar a carne, os seus sentimentos, o seu entendimento, e buscarmos a direção do Espírito. Buscarmos a direção do Espírito. E quando nós somos direcionados pelo Espírito Santo do Senhor, receberemos o poder, receberemos a autoridade, a unção, pregaremos o Evangelho, pessoas serão tocadas pela graça do Senhor, verão a glória de Deus e junto conosco honrarão e bendirão o Todo-Poderoso. Deus é amor, irmãos, Deus é amor. O amor do Senhor para com a humanidade, nós não podemos entender. O amor que Deus tem para com a minha vida, para com a tua vida, nós não podemos entender. É grande, é maravilhoso demais. É extraordinário, é magnífico. Não há palavras em português ou em outra língua qualquer através das quais possamos expressar a grandiosidade do amor de Deus para com as nossas vidas. Não existe, irmãos, não existe. Olhe para o Senhor, consagre-se ao Todo-Poderoso, faça segundo a orientação dele para cada um de nós. Ore, jejue, leia a palavra, conheça a palavra, abra teu entendimento, abra teu coração para o mover do Espírito. Porque o Espírito há de enviá-lo. O Espírito há de enviá-lo. É o Espírito de Deus que há de agir através da tua vida. Esta é a nossa parte. Esta é a nossa obrigação. É o nosso dever. Mas acima de dever, é o nosso prazer, a nossa alegria. Porque aqueles que verdadeiramente amam o Senhor, impossível. E não tenham prazer em testemunhar de Cristo, em falar do Senhor, em entregar-se por completo ao Todo-Poderoso, em dizer a Ele, Senhor, aqui está a minha vida, usa-me. É impossível, amados, é impossível alguém que ame o Senhor, que não tenha seu coração transbordante de alegria, de prazer, de satisfação, em estar na presença do Rei. Mas se você que me ouve, presta atenção, se você não tem prazer, se você não tem alegria, se você vai porque tem a obrigação de ir, se você vai porque tem que ir, mas não é movido de forma voluntária, não há uma voluntariedade, um desejo, uma alegria. O conselho para você é: aceite a Jesus como Senhor e Salvador da tua vida. Saia do engano. Aceite a Jesus como Senhor e Salvador da tua vida. Dê a sua vida para que ela seja habitada pelo Espírito. E quando o Espírito habita dentro em nós, é uma realidade diferente. É uma realidade totalmente diferente. Procure conhecer a Deus, viver os princípios do Senhor e verás que o Eterno quer ter prazer na tua existência, alegria na tua existência, usá-lo naquilo para o qual você foi chamado, que é para manifestar a glória do Senhor e o Evangelho de salvação para as pessoas. Que essa palavra seja de despertamento, que abra teu entendimento, para você não se deixar abater pela carne, mas que você tenha uma vida alegre e útil ao Senhor e nas mãos do Senhor, para ser usado conforme Ele desejar. Que a paz do Eterno esteja sobre tua vida, sobre tua existência, que você cresça, ame o Senhor e faça por onde. É que eu declaro em nome de Jesus. Que Deus abençoe a tua vida. Amém.
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leitura da palavra de Deus. Diz a palavra: confia no Senhor e faz o bem, habita na terra e alimenta-te da verdade. Agrada-te do Senhor e Ele satisfará aos desejos do teu coração. Entrega o teu caminho ao Senhor, confia nele e o mais Ele fará. Fará sobressair a tua justiça como a luz e o teu direito como o sol ao meio-dia. Ainda versículo 25: fui moço e já, agora sou velho, porém jamais vi o justo desamparado, nem a sua descendência a mendigar o pão. Amém? Amado Deus, eu quero clamar que tu venhas nos dar a revelação da palavra, o ensinamento, Senhor, para que nós possamos voltar para os nossos lares com o nosso coração cheio de esperança, de alegria, Senhor, porque estaremos certos do teu amparo, do teu cuidado para com a nossa vida. Amado, fala conosco em nome de Jesus. Amém. Os irmãos podem assentar-se. Queridos, eu amo falar nos Salmos. Eu gosto muito de falar, de ministrar a palavra no livro de Salmos. É um livro rico de ensinamentos, rico em aspecto nossa fé. Nos aparece, nos ajuda Deus para a nossa vida. Mais uma vez, vamos meditar no Salmo de Davi. Salmo capítulo 37, um salmo escrito pelo rei Davi. É um salmo de ensinamentos que trabalha a nossa fé, trabalha o nosso coração, nos dá forças para vencermos a jornada diária. E abre nossos olhos para que o nosso amanhã seja sempre melhor do que o presente que você está vivendo, com certeza. Porque a nossa expectativa no Senhor será sempre crescente. Sempre crescente, nós vamos entender que o Senhor tem coisas novas para nós a cada dia. Hoje estou bem, mas estou melhor do que ontem e pior do que amanhã. Oh, glórias! Porque o amanhã será melhor do que o hoje para mim. Amém? É sempre assim, amados. Nós precisamos entender que o amanhã sempre será melhor do que o teu momento atual. Haja vista que o Senhor age hoje, mas a promessa dele é que Ele fará ainda coisas maiores na vida daqueles que creem. Portanto, se a tua vida está legal, creia, amanhã será melhor. Ah, mas pastor, e as provações, e as dificuldades, e etc. Queridos, olhe para o Senhor, porque se você é uma pessoa fiel, mais próxima de Deus, com certeza, amanhã você estará. Porque é um crescimento. São degraus que você sobe, cada dia um degrau, e ao subir um degrau, você aproxima-se mais de Deus, e aproximar-se mais de Deus, mais conhecimento, mais comunhão, mais do Senhor você recebe. É simples assim? Ou é complicado assim? Seja da forma que você entender, mas esta é a verdade da palavra. O rei Davi, com certeza, Deus a ele tinha conhecimento pleno dessa realidade. E uma comunhão muito próxima com o Pai. Uma comunhão muito real com Deus. Mesmo não possuindo aquilo que nós temos.

0: Ah, eu tô melhor do que os presos. Tô melhor que os presos.
1: Você já ouviu alguém falar isso? Como é que você está hoje? Ah, eu estou melhor do que os presos. Não, você não está melhor do que os presos.
0: Ah, eu estou aí, mais ou menos.

0: dificuldades que surgem. Mesmo assim, eu estou melhor do que mereço, já que nada mereço. O merecimento que eu tenho? Nenhum. Nada sou. Há um texto bíblico que diz que nós somos, o Senhor nos transforma, é Ele que cuida da gente. Davi, irmãos, esse homem também, com certeza, tinha essa consciência que se ele era alguma coisa, era a mão de Deus sobre a sua vida. E nós temos que mudar esse panorama, essa cara, esse outdoor da nossa vida. Porque tem crente que a cara do camarada é um outdoor. Mas um outdoor com uma imagem muito ruim. Não é aquele outdoor que a pessoa olha e alegra-se, mas um outdoor que a pessoa olha e fica triste. Oh, misericórdia, olha a cara do camarada. Irmãos, nós somos chamados para testemunhar de Deus. E eu não posso testemunhar de Deus em meio a reclamações, murmurações, na expressão viva do pecado. Não, não posso. Para que eu possa, para que eu testemunhe do Senhor, o outdoor da minha vida precisa ser lido como eu sou de Deus. Oh, glórias! Nós temos que nos permitir ler assim. Te permitas ser lido, lida desta forma. Amém? E Davi, amados, há 3.000 anos atrás, misericórdia, não tinha nem celular, nem computador, nem internet, nem redes sociais. Não tinha nem a Bíblia como nós a temos hoje. Não tinha televisão, não tinha microfone, não tinha essas cadeiras confortáveis. Não tinha nada dessas coisas. Mas ele olhava para o Senhor e entendia que aquilo que ele tinha era o suficiente para ter uma vida de comunhão verdadeira com o Todo-Poderoso. E nós precisamos aprender com aqueles que viveram Deus na sua vida e tiveram a disposição, movidos pelo Espírito Santo, para deixar registrado estes ensinamentos de como viver na presença do amado. Esse Salmo capítulo 37, ele traz-nos 3 lições que são extremamente importantes. Eu creio que você conheça as lições, mas conhecer não é suficiente. E eu quero estarrecê-los. O diabo conhece a Bíblia, eu posso até afirmar que de cor, de Gênesis a Apocalipse, sem perder uma vírgula, ele é capaz de recitar sem perder uma vírgula. E mesmo assim, amados, não vive. Portanto, nós precisamos, além de conhecer, praticar. Eu tenho que colocar em prática aquilo que Deus determina para a minha vida, para a nossa vida, como servos dEle. Para que assim eu esteja apto a acessar a sua presença e experimentar do seu grande amor para comigo. Amém? Oh, glórias! Aleluias! Aleluias! Vamos lá então? Confia no Senhor. Eis o primeiro ensinamento de Davi. Confia no Senhor. Versículo 3, Salmo capítulo 37. Confia no Senhor e faze o bem. Habita na terra e alimenta-te da verdade. Oh, glórias! Irmãos, Davi foi um homem que confiou no Senhor. O interessante de Davi, às vezes você não consegue compreender Davi, não é? Ah, mas Davi, como é que Davi pode? Foi um homem, segundo o coração de Deus. Ele adulterou. Ele praticou um tanto de coisas ruins. não foi um cara muito legal, teve seus percalços na sua jornada sobre a face da terra, mas como é que Deus olhou para ele e o considerou segundo o seu coração? Da mesma forma que Deus olha para você, que hoje, arrependido, confessou o seu pecado, buscou a purificação de Deus para a tua vida e diz: um homem, uma mulher, segundo o meu coração. Eu quero afirmar para vocês, amados, que esta expressão, esta afirmação de Deus em relação a Davi, não é exclusiva de Davi. Não, não é. O Senhor olha para você e diz: olha ali, este é segundo o meu coração, aquela é segundo o meu coração. É uma afirmativa real para aqueles que confiam no Senhor. Sabe por que Davi, mesmo com uma vida cheia de dificuldades e pecados, nós, com a nossa vida que só a misericórdia, mesmo assim o Senhor olhou para Davi e pode olhar para nós e chamar-nos de filhos e afirmar que a nossa vida é segundo o coração dele? Porque nós temos a possibilidade de nos arrependermos dos nossos pecados. Oh, glórias! Todas as vezes que você se arrepende do teu pecado, a tua vida diante dos olhos do Senhor é zerada, lavada, purificada, restaurada. E a partir daquele momento, o Senhor passa a contar a tua existência. E Ele não se lembra mais dos teus atos pecaminosos. Ele não se lembra mais. Portanto, quando o Senhor olha para você e olhou para Davi, e naquele dado momento diz: eis um homem segundo o meu coração, é porque Davi havia se confessado, havia recebido perdão, Deus estava olhando para ele e via um homem puro. Ah, mas e o passado? Para Deus, passado não tem influência na nossa caminhada com ele. Aos olhos do homem, da sociedade, talvez o teu passado sim. Mas aos olhos de Deus, a partir do momento que arrependido, confessa-o, o Senhor te purifica. Esta é a verdade. E o Senhor chama-nos atenção, amados, através de Davi, para que possamos nele confiar. E, além de confiar, fazer o bem. Veja que interessante. Ouça, confia no Senhor e faze o bem. Talvez você possa até analisar esse texto e pensar da seguinte forma: ah, é dar uma esmola, é ajudar alguém, é fazer uma caridade, coisa assim desse tipo. Também é. No entanto, o Senhor está chamando atenção para algo mais importante, que é o teu testemunho. Fazer o bem. Tenha um testemunho segundo o coração de Deus, porque quando você tem um coração rendido ao Todo-Poderoso, um coração segundo Deus, você há de testemunhar e a ajuda, o cuidado, o auxílio, todas essas coisas estarão integradas nesse testemunho, nesta vida segundo a vontade do Senhor. Consequentemente, é impossível que aqueles que confiam no Senhor façam o mal. Não tenham uma vida de testemunho que mostre Deus na sua existência. Simples, não é? Mas é uma grande verdade. Oh, glórias! E ainda, esse fazer o bem é a história da escada com os degraus. Quanto mais você confia no Senhor, mais degraus você sobe na tua comunhão com Ele. Amém? Você cresce na comunhão com o Senhor. E ainda, você torna-se uma pessoa desejosa, cujo coração anseia como as corças anseiam pelas águas. Você há de ansiar pela presença de Deus. Você há de buscar o Senhor. Nada há de prendê-lo. Pode estar chovendo canivete, mas você está na busca pelo Senhor. Você pode estar cansado, mas você está na busca pelo Senhor. Você pode estar doente, mas dentro de uma possibilidade, é possível que você esteja na igreja, você estará na igreja buscando o Senhor. A busca pelo Senhor não é algo enfadonho, mas prazerosa. Entenda dessa forma. E o que nós temos visto nesses últimos tempos é uma classe de crente que não tem prazer em buscar o Senhor. Porque tudo os fazem desistir da caminhada. Fique atento, não seja do grupo daqueles que são fracos, mas daqueles que confiam no Senhor. E a palavra diz um pouco mais à frente: habita na terra e alimenta-te da verdade. Esta palavra era direcionada com certeza ao povo de Israel que habitava em Canaã. Era fruto de uma promessa. Deus honrou a promessa. E eles deveriam habitar naquela terra. Isso é ter prazer, acreditar no Deus que havia concedido aquela terra. E ainda, amados, contemplar e glorificar o Senhor pelas vitórias que ali tiveram, pelas realizações naquele lugar. É assim que o Senhor faz. Quando nós confiamos no Senhor, teremos um testemunho vivo, real. Oh, glórias! O teu outdoor será lido por todos e lerão ali palavras que apontam para Deus. Não será aquele outdoor com uma imagem terrível, horrível. Não. Não conseguirão ler isto na tua vida, porque você confia no Senhor. Você há de fazer o bem. Você há de experimentar daquilo que Deus tem reservado para os que nele confiam. E ainda há de testemunhar das muitas vitórias. Amém, povo dos céus? Versículo 4, Salmo capítulo 37. Davi continua dizendo: agrada-te do Senhor, e Ele satisfará os desejos do teu coração. Amém? É um texto que muitos sabem de cor. Na verdade, esses três versículos, quase todos aqueles que servem ao Senhor sabem, conhecem-os de cor. Mas vamos lá. Agrada-te do Senhor e Ele satisfará os desejos do teu coração. O que é que você precisa fazer para que os teus desejos sejam realizados? O quê? Agradar-se do Senhor. Amém? Mas, é vago, não é? Davi diz: agrada-te do Senhor, mas o que é agradar-se do Senhor? O que é isso? Amados, é ter felicidade no Senhor. Simples, né? Agradar-se de alguma coisa é ter prazer em alguma coisa, é ter felicidade com alguma coisa. E é esta a verdade de Davi em relação a Deus. Agrada-te do Senhor, ou seja, tenha felicidade no Senhor, tenha prazer no Senhor, tenha contentamento no Senhor, tenha alegria no Senhor, tenha felicidade no Senhor. Eis o porquê, irmãos, que a tal da tristeza, que é tão comum e ela tenta de todas as formas nos abraçar, não pode fazer parte da vida do servo de Deus. Não pode. Davi, antes mesmo que Paulo citasse o fruto do Espírito, ele já deixa claro esta verdade. E lá na frente, bem na frente, 1000 anos depois aproximadamente, Paulo escreve e diz que o fruto do Espírito é alegria, não é assim? O fruto do Espírito é alegria. Se nós temos o Espírito Santo de Deus, é incompatível que a tristeza esteja instalada no coração. É incompatível. Você pode até ter momentos de tristeza, Sim, isso é normal, somos humanos. No entanto, quando você amanhece triste, passa o dia triste, vai dormir triste, amanhece o dia triste novamente, passa o dia triste outra vez, vai dormir, e assim entra um dia, dois dias, três dias, quatro dias, uma semana, duas, três, dez, vinte, um ano. Tem coisa do capeta nessa história. Não tem de Deus. Porque ela contraria... Porque esse princípio de vida contraria aquilo que a palavra define como vida com Deus. Davi, amados, afirma:
1: onde estou? Será que o mal me domina?
0: Que aqueles que são do Senhor, felicidade, contentamento em Deus, seus corações são movidos por alegria. Ô, misericórdia, mas será que essa palavra se aplica a hoje? Será que ela não é uma palavra vazia? Apenas uma teoria? Ou algo meio que poético, romantizado? Como é que eu posso viver assim hoje? Irmãos, como você pode? Não sei, porque eu não conheço a tua vida. Mas o que o Senhor diz é: confia nele. Então começa por aí. Confia no Senhor. Quem confia no Senhor tem um testemunho segundo Deus. Quem tem um testemunho segundo Deus é porque está com sua vida cheia de Deus. É assim que funciona, gente. Eu sei que a audiência aqui no espaço é pequena. Porém, você que posteriormente há de ver, ouvir esta palavra, e você talvez esteja questionando-se: ah, mas não é bem assim, porque eu não consigo, isso, aquilo, outro, enfim, e você está cheio, mas cheio de razões. Vamos lá. Até que ponto o teu amor para com Deus é verdadeiro? Até que ponto você mortificou o teu eu, a tua carne? Até que ponto você come a palavra de Deus e a pratica? Até que ponto você é um adorador? Até que ponto a tua vida é santa, é reta? Até que ponto o Espírito Santo habita, de fato, ou não?
1: Não! Será que eu me tornei como os vilões que eu tanto...
0: No teu coração? É assim. E se porventura houver respostas negativas numa dessas perguntas, é impossível agradar-se do Senhor. E a palavra, com certeza, ela será hipotética, apenas retórica, nada mais do que isso. Mas, se você de fato está disposto a pagar o preço de morrer para si mesmo, vamos lá, radicalizando, tornar-se escravo de Deus, essa palavra há de ser uma realidade na tua vida. Esta é a verdade do Senhor.
1: Criticava os fariseus que eu tanto odiava.
0: Portanto, a recomendação de Davi é: agrada-te do Senhor e ele moverá de forma grandiosa. Diz a palavra que ele satisfará os desejos do teu coração. Ô, bênção! O Senhor virá, moverá. O Senhor encherá a tua casa e tudo aquilo que é dele. E a tua casa pessoal, ou seja, o teu coração, há de transbordar a presença de Deus. Mas, vamos lá. Se porventura você está naquela vida meio termo de crente, ainda não morreu para si mesmo, não tornou-se escravo do Senhor, é impossível que esta realidade bíblica torne-se uma verdade na tua vida. Amém? E mais à frente, olha só que interessante. Versículos 5 e 6, Davi confirma exatamente isto. Vamos lá então? Vamos ler todo o texto. A partir do versículo 3. Confia no Senhor e faz o bem. Habita na terra e alimenta-te da verdade. Agrada-te do Senhor, ele satisfará os desejos do teu coração. Ô, bênção, Agora, ouça a chave para tudo isso. Entrega o teu caminho ao Senhor. Confia nele e o mais ele fará. Fará sobressair a tua justiça como a luz e o teu direito como ao sol ao meio-dia. Amém? Amados, se nós não entregarmos o nosso caminho ao Senhor, entenda caminho como o leme que está nas tuas mãos, o volante que está nas tuas mãos, o guidão da bicicleta que está nas tuas mãos, o controle da tua vida. Se você não abrir mão de tudo para o Senhor, não conseguirás êxito nesta caminhada. O Senhor exige que haja uma entrega total, irrestrita, de tudo quanto temos, somos e imaginamos que somos ao Senhor. Se assim não fizermos, não obteremos resultados na nossa caminhada com Ele. E a nossa vida de crente, só misericórdia. Aquela vida puxada, aquela vida sem vida, aquela vida triste, abatida, oh, dia de culto, tem que ir para a igreja, oh meu Deus, tem que ler a Bíblia, oh meu Deus, tem que orar, oh Jesus, tem que orar, Jesus, é assim, desse jeito. Porque não há prazer, gente. A Bíblia diz que nós nascemos em pecado e precisamos, todos nós, passarmos por uma restauração. E essa restauração só é possível quando nós nos entregamos de fato ao Senhor, para que Ele mude nossos conceitos, princípios, desejos, planos, projetos e tudo mais. Portanto, amados, para que tenhamos uma vida segundo esta que o rei Davi experimentou e ensinou-nos como obtê-la, preciso é entregar-nos de fato, sem reservas, 100%, não 99%. 100%, tudo ao Senhor, para que assim possamos obter o cuidado dele para com a nossa vida. Amém? Amém, igreja? Ô, glória! Bom, não é? Não é fácil, não é simples? Sabe por que você não consegue o êxito? Sabe por que a palavra de Deus parece que é fantasiosa, sei lá, fora da realidade? Por isso que é melhor buscar a turma do oba-oba. Vem para cá porque é só vitória. Vem para cá porque é só isso, é só aquilo. Aleluias, glória. Vejo anjo aqui, vejo anjo ali. E vai por aí. É anjo por todos os lados. Olha para trás. Eis a arca. Tocar na arca não, não pode tocar. Subir no altar não pode. Se eu não tiver com o meu cabelo amarrado, não pode. Oh, não pode. Ah, não sei o quê. Ah, não. Não é isso, gente. Não é este o ensinamento de Deus para nossas vidas. O ensinamento é fé, dedicação, consagração, entrega. E você há de experimentar de fato Deus. E Ele virá e a tua vida terá sentido. Terá sentido. Amém? Versículo 5, mais uma vez. Entrega o teu caminho ao Senhor. Depois que você entrega, o que é que você faz? Ouça o texto. Confia nele. Amém? Confia nele. Gente, não é fácil não, tá? Não é fácil não. Mas é possível. Totalmente possível. Eu vou além. É uma obrigação. Se tu queres entrar no céu, entrega teu caminho ao Senhor. Testemunhe dele. Agrada-te do Senhor. Confia. É por aí. Sabe por que nós concluímos que não é fácil? Porque nós temos a necessidade de olhar com esses olhos, raciocinar com esta velha cabeça cheia de inclinações, de filosofias, de conceitos, de princípios, Aí, irmãos, é um choque total. É choque. Porque a palavra de Deus entra em choque com aquilo que nós queremos. Mas, se você abrir mão, deixar tudo isso de lado, e confiar, e entregar-se ao Senhor, prepara-te para aquilo que Ele há de fazer na tua vida. Vamos lá? Entrega o teu caminho ao Senhor, confia nele. Veja o complemento, a consequência, o resultado. E o mais, Ele fará. E o mais, Ele fará. Portanto, necessário é que os passos sejam dados. Dê o passo, entrega teu caminho. Segundo passo, confia. E terceiro passo, prepare-se, porque Deus fará acontecer na tua vida. Amém? É difícil? É. É fácil? É. É difícil ou é fácil? Não sei. Vai depender do teu coração. Vai depender daquilo que enche o teu coração. Porque se você estiver com o coração dividido, como eu disse antes, com a mente cheia das coisas loucas desse mundo, será difícil. Mas se você estiver com o teu coração predisposto, querendo, o Espírito Santo vem, trabalha, move, limpa, purifica e implanta seus princípios dentro da sua cabeça. E aquele outdoor com aquela imagem terrível será arrancada e conseguirão ler em você: eu sou de Cristo, eu sou do Senhor, eu sou lavado, purificado. E vai por aí, porque o outdoor terá uma lista de afirmações que nos mostra como servos do Eterno. Oh, glórias! Fará sobressair a tua justiça como a luz, e o teu direito como o sol ao meio-dia. Em outras palavras, você será inabalável. A tua justiça, os teus direitos, o mover do Eterno, o cuidado do Eterno, o zelo do Eterno, há de manifestar-se na tua vida de uma forma integral, completa. Você será inabalável. Amém? Creia. Portanto, qual é o ensinamento de Davi? Ouça. Primeiro, confia no Senhor. Confia nele. Claro, se você confia, você há de testemunhar, a tua vida será segundo o coração de Deus. Segundo, agrada-te do Senhor. Agrada-te. Tenha prazer, alegria, felicidade naquilo que é de Deus e no próprio Deus. E terceiro, entrega o teu caminho, abra a mão do teu eu, morra para si mesmo, torne-se escravo do Senhor, deixe-se dirigir por Ele, e nele confia, porque Ele virá, moverá na tua vida, e todas as demais coisas fará, para a honra e para a glória dEle mesmo. Oh, glórias! E por fim, irmãos, lembre-se, busque o Senhor, porque Deus moverá. Fui moço e agora sou velho, porém jamais vi o justo desamparado, nem a sua descendência a mendigar o pão. Amém? Oh, glórias! É promessa, irmão, está na Bíblia. Creia, vivente, creia. Amém, amados? Confie no Senhor, porque Deus cuidará todos os dias da tua vida. Salmo capítulo 37, versículo 25. Vamos então orar e clamar para que o Senhor plante esta palavra, grave esta palavra em nosso coração. Amado Deus, muito obrigado pela revelação da palavra, pelo ensinamento que nos trouxe nesta noite, Pai. Que nós possamos olhar sempre para Ti, seguirmos em frente, crendo que Tu és o Deus que cuida de nós. Meu Deus, move na vida de cada um desses que é onde ouvi esta palavra, para que sejam tocados pelo Teu Espírito, é meu clamor em nome de Jesus, amém, aleluias. Amém, povo dos céus, Deus abençoe vocês, oh glórias.
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0: Para onde me irei do teu espírito? Ou para onde fugirei da tua presença? Se subir ao céu, tu aí estás. Se fizer no céu a minha cama, eis que tu ali estás também. Se tomar as asas da alva, se habitar nas extremidades do mar, ainda ali a tua mão me guiará e a tua destra me susterá. Salmos 139, 7, 8, 9 e 10.
1: Paizinho querido, o que faremos sem a tua presença? A tua presença é o melhor que temos na nossa vida.

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1: A necessidade de sermos fiel ao Senhor é contínua, 24 horas por dia, a cada instante, a cada respirar, é preciso que seja marcado por fidelidade a Deus, fidelidade ao Senhor. Uma pergunta para você: tu és fiel a Cristo? Eu sou fiel a Cristo? Nós vamos ler Marcos capítulo 10, a partir do versículo 28 até o 30, e nos fala a palavra. Então Pedro começou a dizer-lhe: eis que nós tudo deixamos e te seguimos. Tornou Jesus: em verdade vos digo que ninguém há que tenha deixado casa, ou irmãos, ou irmãs, ou mãe, ou pai, ou filhos, ou campos, por amor de mim e por amor do Evangelho, que não receba já no presente o centúplo de casas, irmãos, irmãs, mães, filhos e campos, com perseguições, e no mundo por vir a vida eterna. Amém, amados? Esta é uma recomendação de Cristo Jesus para as nossas vidas. Ninguém que há que tenha deixado casa, ou irmãos, ou irmãs, ou mãe, ou pai, ou filhos, ou campos, por amor de mim e por amor do Evangelho, que não receba já no presente o cêntuplo de casas, irmãos, irmãs, mães, filhos e campos com perseguições. Senhor, nós te louvamos por esses momentos na tua presença. Queremos clamar, Senhor, que tu venhas falar conosco, para que possamos sair deste lugar abençoados, no mover do teu Espírito, Senhor, observando a tua vontade e vivendo a tua vontade. Senhor, fala conosco, fala a tua igreja, edifica a tua igreja. Esse é o nosso clamor em nome de Jesus. Amém, Senhor. Irmãos, a palavra de Deus, ela é maravilhosa, e ela chama-nos a atenção para uma busca incansável pela presença do Mestre. Quando nós lemos a Bíblia, vemos que o Senhor nos chama a cada instante para que nós possamos olhar para Ele, entregando a Ele a nossa vida, entregando a Ele o nosso ser, para que haja, de fato, fidelidade no nosso coração. A necessidade de sermos fiel ao Senhor é contínua, 24 horas por dia, a cada instante, a cada respirar. É preciso que seja marcado por fidelidade a Deus, fidelidade ao Senhor. O texto que nós lemos chama-nos a atenção para uma verdade. O Senhor diz que é preciso deixarmos todas as coisas para trás. Nada pode nos deter, nada pode nos segurar. Irmãos, não há nada que seja mais importante. Inclusive, Cristo lista coisas importantes na vida do judeu, na vida de cada um de nós, e Ele diz que nada dessas situações pode nos deter, pode nos segurar, mas temos que andar em direção ao Senhor, temos que correr ao encontro de Cristo, porque quando nós assim fazemos, a sua graça, a sua misericórdia, ela vem sobre a nossa vida e somos assim abençoados para a honra e para a glória dele. Irmãos, tudo parte de um princípio: a fidelidade a Deus. Eu sou fiel ao Senhor. Você é fiel ao Todo-Poderoso? O texto de Marcos chama-nos a atenção exatamente para a fidelidade ao Mestre, a fidelidade ao Senhor, a fidelidade a ponto de deixar todas as coisas em segundo plano para que o nome santo do Eterno seja honrado e seja glorificado. Mas o interessante, amados, que nós não podemos fazer de forma forçada, mas sim por amor, porque nós amamos o Criador. A partir do momento que nós entendemos que não há nada que seja mais importante, nada que seja maior, nada que seja mais precioso sobre a face da terra, nós vamos voltar a nossa vida, vamos voltar a nossa atenção para o Mestre e vamos procurar viver a vontade dEle acima de todas as coisas. Seremos fiel ao Senhor no pouco, no muito, seremos fiel ao Senhor em cada estação do ano, porque nada há de deter-nos. Nós somos do Mestre e vamos viver para o Todo-Poderoso. Eu não posso forçar você a isso. Gostaria eu de ter o poder de olhar para você e falar assim: olha, a partir de hoje você é servo de Deus. Não vai mais errar. Não vai mais perder o caminho de vista. Gostaria eu de ter este poder, mas o Senhor não fala dessa forma. Ele diz para você que é necessário que corras atrás, que você busque, que você persiga este alvo, que você almeje este alvo para a tua vida. E o faça por amor, faça por amor. É certo, irmãos, que vamos pagar um preço. Paga-se o preço de servir ao Senhor. E o preço, amados, às vezes, aparentemente é salgado, é difícil, é caro, mas mais caro é a nossa vida, mais caro é a vida que o Senhor nos deu, e por ela devemos pagar o preço para um dia estarmos na glória, vivendo a vontade do Senhor. E a partir do momento que nós entendemos essa verdade de Cristo, a partir do momento, amados, que nós entendemos o mover do Senhor, o sacrifício do Todo-Poderoso, o projeto de Deus para a nossa vida, seremos abençoados em tudo aquilo que façamos. E inicialmente, aquilo que nos parece difícil, parece complicado. Geralmente as pessoas dizem: vida de crente é vida difícil, é vida de sofrimento. Quero afirmar para você o seguinte: se há uma entrega verdadeira, voluntária, que tu ames o Senhor acima de todas as coisas, a vida com o Senhor, ela é marcada pelo prazer, pela alegria. É isto que marcará a nossa vida sobre a face da terra, entendendo que é o Espírito Santo que nos é dado, que move nós, que nos prepara, que nos capacita, que nos impulsiona cada dia mais a seguirmos em frente. E é isso, irmãos, que nós precisamos buscar com todas as nossas forças, com todo o nosso querer. Não permita que nada te pare na caminhada. Não permita que nada pare a tua caminhada. Não permita que as barreiras que se levantam, não permita que os empecilhos, que os obstáculos, eles te parem. Não permita. Não permita, amados, que o inimigo nos pare nessa caminhada em direção ao Criador. Porque certamente seremos felizes, completamente felizes, na presença do Mestre Jesus. Mas o interessante, amados, que esta caminhada, esta fidelidade ao Senhor, este eu sou fiel ao Mestre, ele é marcado por alguns aspectos necessários para que tenhamos êxito, para que possamos ser vencedores nessa jornada. E um desses aspectos é a autonegação. Eu preciso negar a mim mesmo. Lucas capítulo 9, versículo 23, ouça o que Cristo afirmou. Se alguém quer vir após mim, quem quer vir após Cristo, levanta a mão. Oh, glórias! Todos nós queremos vir após Cristo, não é verdade? Ou seja, seguir a Cristo Jesus. Vim após Cristo, Cristo na frente e nós atrás. Se alguém quer vir após mim, a si mesmo se negue. Dia a dia, tome a sua cruz e siga-me. Olha que bênção, irmãos. É um texto até poético, todo mundo cita isso, não é verdade? Todo mundo fala, é pegar a sua cruz e seguir a Cristo. Mas é preciso, amados, que haja uma negação, uma autonegação. Eu tenho que mortificar a minha vontade para que a vontade do Senhor, ela seja imperativa, ela seja maior, ela seja tudo sobre a minha existência. Eu tenho que olhar para Cristo e entender que Ele está acima de todas as coisas na minha vida. Você tem entendido isso? Isto marca a nossa fidelidade. Eu sou fiel a Cristo. Se nós somos fiéis a Cristo Jesus, eu vou viver Jesus na minha vida. Eu viverei aquilo que Cristo quer. Eu procurarei conhecer a vontade do Mestre e colocarei em prática no meu dia a dia. Isto é fidelidade, amados. Isto é fidelidade. E quando eu sou fiel ao Mestre, eu tenho que deixar um tanto de coisas em segundo plano. Eu não posso andar com toda a minha bagagem, com tudo quanto eu tenho. A caminhada é longa, e quando a caminhada é longa, nós levamos uma pequena mochila, porque não dá para levar muitas coisas nas costas. Imagine você numa caminhada, 300 quilômetros, 50 quilos nas costas, difícil. Vamos levar o necessário, apenas o necessário. E eis aí, irmãos, o momento que nós vamos abrir mão da nossa vontade, abrir mão dos nossos desejos, abrir mão que nós entendemos que seja bom, para que a vontade, que esta sim, a vontade que é boa, que é maravilhosa, a vontade do Eterno, ela se manifeste de uma forma grandiosa na nossa existência. E é nesse ponto, irmãos, que muitos são derrotados. Muitos são derrotados. É porque não conseguem abrir mão dos seus desejos, das suas vontades. Não conseguem negar-se a si mesmo, como é a recomendação de Cristo. Ele disse: se alguém quer vir após mim, a si mesmo se negue. A si mesmo se negue. Você precisa morrer para você. É uma mortificação pessoal. Eu tenho que abrir mão de mim mesmo para que a vontade do Senhor ela seja maior na minha existência. Meus planos, projetos, tudo quanto eu tenho que deixar em segundo plano, porque é Deus que há de dirigir-me, é Deus que há de guiar-me, é Deus que há de levar-me. Essa é a verdade, amados, e só seremos felizes se observarmos esta recomendação de Cristo e a praticarmos no nosso dia a dia. Crente que não mortifica-se, crente que não nega-se, crente que não vive uma autonegação, não consegue visualizar o Senhor, viver Deus na sua vida, será apenas alguém que hoje está de pé, amanhã caído, depois de pé, e assim vai naquela vida que só a misericórdia de Deus, sem de fato conhecer o Mestre Jesus. Quando nós somos fiéis, amados, o que importa-nos é obedecer a Cristo Jesus acima de todas as coisas. A Bíblia diz que nós ansiamos por satisfazer a carne. É uma verdade. Cada um de nós ansiamos por satisfazer a carne nas suas muitas manifestações. Através dos vícios, das palavras, daquilo que nós vemos, daquilo que nós pensamos. Enfim, nós temos prazer nessas coisas e buscamos satisfazer este prazer. Mas eu quero afirmar para você que o servo de Deus, aquele que é fiel, ele tem prazer em Deus. Ele tem prazer é no Senhor. Ele busca satisfazer Deus. Ele busca viver Deus. Ele busca ser cheio do Espírito Santo. Porque o que importa para ele é Cristo Jesus na sua vida. Amados, você é fiel ao Todo-Poderoso? Tens que morrer para si mesmo. Tens que morrer. Você tem que abrir mão de tudo quanto você tem. Deixar todas essas coisas em segundo plano. Porque só dessa forma vamos conseguir vitórias. Jesus fez isso, por incrível que pareça. Jesus abriu mão do paraíso, tornou-se homem e morreu numa cruz. Olha só, se Jesus, que é o nosso mestre, fez, deixou-nos o exemplo. Deixou-nos o exemplo. E nós não somos melhores do que o nosso mestre. Somos discípulos, apenas discípulos. Outro aspecto na vida daquele que quer ser fiel ao Todo-Poderoso é colocar Cristo em evidência. É deixar Cristo visível. É preciso, amados, que as pessoas enxerguem Cristo na nossa existência. João Batista foi um homem poderosamente usado pelo Pai. Ele precedeu Cristo Jesus em aproximadamente 6 meses, 6 meses mais velho, iniciou o ministério primeiro do que Jesus. Enquanto Jesus estava por ali, ele estava pregando no deserto. Um homem cheio do poder, cheio da graça. E um dia, perguntaram: e aí, João, quem é maior? Quem é maior? Ouça a resposta. João capítulo 3, versículo 30. Convém que ele cresça e que eu diminua. Disse João a respeito de Cristo: convém que ele cresça. Convém que ele cresça e que eu diminua. Irmãos, esta é uma realidade na vida daquele que deseja ser fiel ao Todo-Poderoso. Nós precisamos deixar que Cristo Jesus cresça na nossa vida, manifeste-se na nossa vida. Nós precisamos diminuir, nós precisamos ser colocados apenas como instrumentos nas mãos do Senhor, como aqueles usados pelo Todo-Poderoso. Apenas isso, irmãos, nós somos alvo da misericórdia do Eterno. Na nada somos, apenas alvos da misericórdia do Senhor. Deus nos amou, nós não merecíamos, é o amor imerecido, mas o Senhor nos amou. E a partir desse momento, o momento que eu reconheço que fui amado, que o Senhor teve misericórdia da minha vida, eu tenho, por necessidade, manifestar a presença de Jesus na minha existência. Queridos, aqueles que são fiéis ao Todo-Poderoso, esses sabem o quão importante foi o sacrifício de Cristo. Se tu és fiel ao Todo-Poderoso, olha só, essa é uma afirmação. Se tu és fiel ao Todo-Poderoso, na tua vida não tem lugar para você mesmo. Só para Jesus. Só para Jesus. Só para Jesus, amados. Assim foi na vida de João Batista. Ele não pregava uma mensagem pessoal. Ele pregava uma mensagem de arrependimento. A mensagem que apontava para o Messias, que apontava para Cristo. Quando interrogado, ele falou: não, este precisa crescer. Ele é o Senhor. Ele é o Todo-Poderoso. Eu nada sou. Convém que ele cresça e que eu diminua. Amados, até que ponto nós temos colocado Jesus em primeiro lugar na nossa vida? Até que ponto? Até que ponto nós temos afirmado, através de atos e ações, convém que Cristo cresça na minha vida? São interrogações, amados, são interrogações preciosas para que nós possamos chegar nos céus. Eu tenho que confrontar a minha vida com a palavra. E é por isso que nós pregamos a palavra neste lugar, para que você possa confrontar a tua vida, para que nós sejamos confrontados pela palavra. E que possamos optar pela palavra, porque nada é maior do que a palavra. E vale ressaltar, irmãos, que quando João diz, e o verbo se fez carne, refere-se a Cristo Jesus. O verbo é Cristo, a palavra é Cristo, o evangelho é Cristo, tudo é Cristo, irmãos. Tudo é Cristo. Se eu tenho que aceitar a mensagem do evangelho, significa que eu preciso aceitar a mensagem de Cristo Jesus, a mensagem do Senhor. E quando eu aceito a mensagem do Eterno, a minha vida será segundo Cristo, será segundo o Senhor. Meus pensamentos trazidos cativos à presença do Mestre. Meus atos, ações, tudo quanto eu faça, tal qual João Batista, que Cristo seja aquele que recebe a honra e a glória, aquele que merece todo louvor, toda adoração, e que nós entendamos que nada somos, apenas alvos da grande misericórdia do Senhor. Irmãos, somos fiéis ao Criador, há fidelidade em nosso coração ao Todo-Poderoso. Caso haja fidelidade, morra para si mesmo, abra mão dos teus propósitos, traga os teus propósitos para os pés de Cristo, traga os teus propósitos para os pés de Cristo, apresente diante do Senhor os teus planos, as tuas vontades, veja se está de acordo com aquilo que Cristo quer. Caso não esteja, abra mão, deixe lá, porque nós temos que fazer somente aquilo que Cristo quer. E quando nós somos fiéis, é necessário mostrarmos essa fidelidade através das nossas ações, nossas atitudes, nosso agir, nosso ser. E seremos assim mais que vencedores em Cristo Jesus, porque a vitória nos é dada através do Mestre. Outro aspecto, irmãos, aquele que é fiel ao Criador, este tem poder. Este tem autoridade. Filipenses capítulo 4, versículo 13. Ouça: tudo posso naquele que me fortalece. Amém? Vamos juntos? Tudo posso naquele que me fortalece. Esse é outro texto extremamente conhecido e usado. Nós vemos esse texto escrito nos carros, no Facebook, nas redes sociais. Tudo posso naquele que me fortalece. Mas, amados, é muito profundo também. É um texto de uma profundidade que muitas vezes nós não conseguimos enxergar. São águas profundas do Espírito de Deus para a nossa vida. Porque tudo posso naquele que me fortalece, mas eu só posso alguma coisa naquele que me fortalece se eu o amo acima de todas as coisas, se a minha vida é entregue a Ele, se eu estou vivendo em fidelidade, se eu amo o Todo-Poderoso com todas as minhas forças, que ser minhas práticas é um testemunho vivo da presença do Mestre na minha existência. Só é possível realizarmos alguma coisa em nome de Cristo Jesus quando há fidelidade, quando há comunhão, irmãos, quando há comunhão. E é esse ser fiel ao Todo-Poderoso que gera crentes vitoriosos. Crentes vitoriosos. Não crentes apáticos, crentes dependentes de pastores, de bispos, de apóstolos, de sacerdotes, mas crentes vivos, crentes fortes, ovelhas fortes, que andam, que vão em frente, porque entende que ele é usado, é instrumento nas mãos daquele que o comprou para que seja propriedade. Essa é uma verdade, amados, que nós precisamos almejar e buscar com todas as nossas forças. Sermos vencedores é uma mensagem de Cristo Jesus para cada um de nós. E eu posso fazer uma pergunta para você: tu és vencedor em Cristo Jesus? Seja sincero com você mesmo, que nós somos muito bonzinhos com a gente mesmo, não é verdade? Aí fazemos essa pergunta e todo mundo fala assim: ah, eu sou mais que vencedor em Cristo Jesus. Tu és vencedor ou tu és um derrotado em Cristo? Temos que pensar. Irmãos, uma das coisas que precisa marcar a nossa vida como servos do Senhor é a verdade. Inclusive com relação a nós mesmos. Nós somos complacentes conosco mesmo. Somos muito misericordiosos com a gente. Eu olho para mim e falo: não, eu sou mais que vencedor em Cristo Jesus, mas onde que está a minha vitória? Onde está a evidência da minha vitória? Em que eu sou vencedor com Cristo? Em que eu sou vencedor? Pare, pergunte a si mesmo: em que você é vencedor em Cristo Jesus? Pior, irmãos, que essas águas profundas, tudo posso naquele que me fortalece. Quando nós passamos a meditar um pouco mais detidamente, às vezes nós temos um choque, porque vamos descobrir que somos mais que derrotados em Cristo Jesus. Não vencedores, mas derrotados. Somos derrotados pela nossa velha natureza, derrotados pelos espíritos que nos atormentam, somos derrotados pela opressão, somos derrotados porque não morremos para nós mesmos, não nos autonegamos, somos derrotados porque queremos estar em evidência no lugar de Cristo Jesus, somos derrotados porque achamos que Cristo Jesus tem o dever de fazer alguma coisa por nós, porque eu preciso e Cristo tem que fazer alguma coisa, afinal de contas, eu sou filho do Rei. Eu sou filho do Rei. Mas tu és filho do Rei e vive numa pobreza que só a misericórdia de Deus. Não é assim? Tem alguma coisa errada, irmãos. Não sejam bons consigo mesmo. Mortifique a tua carne. Você precisa ser cheio do Espírito Santo de Deus. E o Espírito Santo de Deus é aquele que arranca as máscaras do nosso coração. Ele arranca. Ele desnuda o homem. Ele arranca as roupas. Deixa o camarada pelado. E ele se olha no espelho e vê todas as imperfeições da sua vida. É assim que o Espírito Santo de Deus faz. Amados, aquele que é fiel, veja, aquele que é fiel, este sim, este tudo pode naquele que o fortalece. Orará por enfermo e verá a glória do Senhor. Se caiu endemoniado aqui, se caiu endemoniado, quem tem coragem de orar pelo endemoniado? Quem tem coragem de repreender o endemoniado? Aí você vai pensar: poxa, não é por nada não, mas eu estava vendo uns videozinhos meio pornográfico no WhatsApp, e se eu for lá, o capeta vai falar que eu estava pisando na bola. O capeta fala, gente. capeta fala. O capeta, ele te envergonha. Ah, eu não vou porque eu menti. O capeta vai me chamar de mentiroso. Ah, porque eu briguei com minha esposa. O capeta vai jogar na minha cara. E vai por aí. N motivos que certamente o capeta jogaria na tua cara. Como ser mais que vencedor numa situação dessa? Como? Amados, é mais sério do que parece, não é verdade? Mas o servo de Deus, amados, aquele que é fiel, se caiu endemoniado, ele tem que ser o primeiro a levantar-se. Ah, vou esperar para o pastor, não, sou eu mesmo que vou, eu vou lá, eu vou. O servo de Deus é valente, é corajoso, ele tem poder, ele tem autoridade, ele não fica esperando alguém chamar, porque o inimigo dele é Satanás, e se o inimigo tem escravizado alguém, ele tem autoridade para levantar-se, para repreender e para expulsar em nome de Cristo Jesus. Tem que ter fidelidade. Irmãos, eu já falei isto aqui, vou repetir. Nós estamos no meio de uma batalha que eu não quero vê-la. Olha, eu vou ser bem sincero para você. Um dom que eu não quero na minha vida é o dom de visão. Não, não quero. Eu não quero ver o espiritual. Não quero. Só se o Senhor me conceder mesmo. Mas é um dom que eu não peço. Mas, bom seria que o Eterno destampasse os nossos olhos, abrisse nossos olhos para o mundo espiritual, para que nós pudéssemos contemplar aquilo que passa na rua durante 2 minutos. E ou que você há de contemplar por esse mundo apenas durante 2 minutos. Eu acho que não estaria exagerando. Tu terias uma vida de tormento pela frente. Tu terias uma vida de tormento. Irmãos, o Evangelho nos afirma que Satanás é terrível. É terrível. Imagine uma coisa terrível, multiplique por 1 milhão de vezes. Satanás é terrível. Ele é mau. Ele é ruim. Ele não é bonito. A Bíblia diz que é um lugar de sofrimento. O inferno é lugar de sofrimento. E quando eu falei para o Senhor destampar os nossos olhos, é porque contemplaríamos a realidade do mundo espiritual. A batalha na qual nós estamos inseridos. E que nós não damos valor e achamos que está tudo muito bem, porque estamos aí numa boa, porque eu sou filho do rei, porque eu sou filho do rei, eu sou príncipe. Príncipe nada. Príncipe anda com espada. Príncipe anda com espada, armado, com escudo. Ele é treinado. Príncipe é treinado para viver a verdade do Senhor. Tudo posso naquele que me fortalece. Quantas vezes nós nem mesmo orar, oramos. Não é? Tudo posso naquele que me fortalece. Mas nem vida de oração nós não temos. Que poder temos, que poder. Tudo posso naquele que me fortalece, mas não tem uma palavra de pregação na boca. Ah, você vai falar, eu vou falar, não sei falar, não sei falar, não sei falar. Sabe por que não sabes falar? Porque não tem comunhão. Porque falar de Cristo é só abrir a boca e contar a tua história. Simples assim. Simples assim. Principalmente aqui que nós não seguimos esses princípios de pregação, toda aquela coisa, é testemunhar daquilo que Deus faz. Amados, aquele que tem poder, tem autoridade no Senhor. Aquele que tem poder, aquele que tudo pode no Senhor, tem autoridade na sua vida. E se porventura, amados, no final desta palavra, refletindo, você entender que não há uma verdadeira fidelidade, que você, de fato, não é assim tão fiel ao Todo-Poderoso. Conserta a vida. Conserta a vida, gente.

Esta palavra, irmãos, João capítulo 16, versículo 33 diz: Essas coisas vos tenho dito para que tenhais paz em mim. No mundo passais por aflições, mas tende bom ânimo, eu venci o mundo. Oh, glórias! Palavra de ânimo, palavra poderosa de Cristo. Essas coisas vos tenho dito para que tenhais o quê? Para que tenhais paz. Paz. A vida do servo do Senhor é marcada pela paz. Nós teremos paz no nosso dia a dia. As aflições até aparecem, porque vamos passar por elas. No entanto, Cristo Jesus, aquele que está entronizado no nosso coração, ele gera paz profunda, paz verdadeira na nossa vida. E chama-nos para a vitória, irmãos. E chama-nos para a vitória. Mas sendo de bom ânimo, eu venci o mundo. Cristo diz: tende bom ânimo, eu venci o mundo. Nós podemos vencer o mundo, nós podemos ser vitoriosos em Cristo Jesus. A partir do momento que nós entendemos essa verdade e colocarmos essa realidade em prática, vamos viver Cristo Jesus com todas as nossas forças. Vamos ser mais que vencedores, homens, mulheres, mulheres e homens, cheio do poder, cheio da graça do Eterno, pessoas corajosas, vitoriosas, aqueles que têm uma palavra de poder, uma palavra de autoridade na boca, aqueles que quando abrem a boca, é a presença do Espírito Santo que se manifesta, porque Cristo Jesus é evidenciado através das suas palavras. Irmãos, a fidelidade ao Todo-Poderoso leva-nos a uma vida de vitória e seremos com certeza vitoriosos em Cristo Jesus. Vitoriosos em Cristo Jesus. Não permita, irmãos, que as adversidades dessa vida muito louca, nesses últimos tempos tão corridos, tão difíceis, não permita que essas coisas roubem o tempo do Senhor, roubem o tempo e o templo. Tempo é templo de Deus. O tempo que você precisa dedicar-se ao Senhor e o templo que é o teu corpo, que é o teu ser, que é a habitação do Senhor. Não permita que o diabo roube as duas coisas. Roube o teu tempo. Não tenho tempo para o Senhor, não tenho tempo para a igreja, não tenho tempo para evangelizar, não tenho tempo para orar, não tenho tempo para a Bíblia, não tenho tempo para adorar, eu não tenho tempo para o Senhor. Encontre tempo, mortifique a tua vida, mortifique os teus planos, ache tempo, encontre tempo para Deus na tua vida. É Ele em primeiro lugar, é Ele em primeiro lugar. E o segundo aspecto, irmãos, não permita que o teu templo, a tua casa, o teu ser, seja habitação de demônios, mas que seja habitação exclusiva do Espírito Santo, habitação do Senhor, habitação do Todo-Poderoso. É assim que o Senhor quer. Ele quer um templo lavado, um coração purificado, para que neste habite o Espírito Santo do Todo-Poderoso. Mas se vivermos no pecado, a infidelidade, se vivermos na prática das coisas ruins, o templo que deveria ser do Senhor, a casa que deveria ser do Senhor, torna-se casa de espíritos malignos. E eis aí o porquê muitos fracassam, não têm prazer, não têm alegria, não têm satisfação, não têm satisfação em servir, em glorificar o Criador. Irmãos, para finalizarmos essa palavra, para que você possa refletir, uma pergunta antes: quem é de Cristo? Oh, glórias, quem é de Cristo? Aleluias. Amém. Eu também sou de Cristo. Onde está o prazer em servir a Cristo? Se eu sou de Cristo, minha vida precisa ser marcada por prazer em servir a Cristo. Não é possível desassociar. Não é possível desassociar. Se a minha vida é de Cristo, meu coração é dominado por Ele, o Espírito Santo é que domina e guia-me. E o Espírito Santo aponta a minha vida para o Senhor. E terei prazer no Senhor. Terei prazer em Deus. Prazer naquilo que é do Eterno. Essa é uma verdade, amados, que nós não podemos perder de vista. E a pergunta é: eu sou fiel a Cristo? Há fidelidade no nosso coração ao Mestre? Há fidelidade? Os infiéis não herdarão o reino dos céus. Entenda isso. Amém, igreja? Reflita bastante.

Será que eu sou fiel ao Mestre? Mas se eu sou fiel, por que eu não tenho prazer naquilo que é de Deus? Se eu sou fiel, por que eu não tenho prazer? Alguma coisa errada. Vamos orar? Oremos, amados. Senhor, nós te louvamos, Pai. Te louvamos por esses momentos na tua presença, Senhor Jesus, pelo falar do teu Espírito. Quero clamar que tu venhas, ó Deus, nos edificar, trazer, Deus, a revelação da tua palavra, o entendimento da tua palavra, para que em todas as coisas o teu nome seja honrado e seja glorificado. Ó Espírito de Deus, desperta-nos, ó Deus, para que haja em nosso coração fidelidade, para que nós possamos abrir a boca e declararmos que somos fiéis, que estamos à tua disposição, à tua mercê, Senhor, para que sejamos instrumentos úteis nas tuas mãos. Ó Deus, edifica a tua igreja, desperta a tua igreja, move no seio da tua igreja. Esse é meu clamor em nome do teu filho Jesus. Amém, Senhor. Aleluias.

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0: mas a hora vem e agora é, em que os verdadeiros adoradores adorarão o Pai em espírito e em verdade, porque o Pai procura tais que assim o adorem. Deus é espírito, e é necessário que os que o adorem em espírito e em verdade. João 4, 23, 24.
1: Eu abro mão de tudo por ti, Deus. Eu abro mão da minha própria vida por ti, Senhor.

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2: Hoje vamos ouvir um pouco a respeito de Raabe. Amém? Sabem quem é Raabe? Creio que sim, não é verdade? Essa mulher, irmãos, aos olhos daquela população, aos olhos dos seus conterrâneos, com certeza não era muito bem vista. Mas o Senhor tinha um projeto na vida desta mulher. E Deus agiu de uma forma poderosa na vida dela. E ela, com certeza, usada pelo Espírito Santo de Deus, entra na história de Jesus como alguém de fé. E é narrada também como uma heroína da fé. Está na galeria dos homens e mulheres de fé. Mateus capítulo 1, a partir do versículo 1, ouçam. Livro da genealogia de Jesus Cristo, filho de Davi, filho de Abraão. Abraão gerou a Isaac, Isaac a Jacó, Jacó a Judá e a seus irmãos. Judá gerou a Tamar, a Pérez e a Zera. Pérez gerou a Hezrom a Arão. Arão gerou a Aminadab a Naasso, Naasso a Salmão. Salmão gerou de Raabe a Boaz. Este de Rute gerou a Obed. E Obed a Jessé. Jessé gerou ao rei Davi, e o rei Davi a Salomão, da mulher que lhe fora mulher de Urias. E assim segue a genealogia de Cristo Jesus até José, pai de Jesus. Amém? Queridos, essa história é muito interessante e ela fala muito aos nossos corações. Se nós pararmos para meditarmos, são poucos versículos. Mas se pararmos para meditarmos, nós vamos deparar com uma mulher de fé, uma mulher que confiou no Senhor, uma mulher que entrou na genealogia de Cristo Jesus, mas, aos nossos olhos, a mais improvável das mulheres. Ela era prostituta. Amém? Vamos orar. Senhor, dá-nos a direção dessa palavra, ensina-nos para que nós possamos colher da vida dessa mulher, uma mulher de fé, colhermos lições para que nós sejamos edificados para a Tua honra e para a Tua glória. Senhor, fala conosco em nome de Jesus. Amém. Queridos, a palavra nos fala de forma muito clara a respeito de Raabe. Quando nós estudamos um pouco, voltamos ao Antigo Testamento, voltamos ao livro de Josué, nós vamos deparar com toda aquela tribo, o povo hebreu, diante do Jordão. Prestes a atravessar o Jordão, a aproximadamente 10 quilômetros de Jericó. Eles estavam antes do Jordão, quase 3 milhões de pessoas, à espera da ordem para que pudessem atravessar e conquistar a terra prometida. No entanto, Josué achou por bem enviar a Jericó dois espias, para que eles pudessem sondar a cidade, já que Jericó era uma cidade fortificada, grandes muralhas, a ponto de havia casas sobre as muralhas. Eram muralhas largas, quase intransponíveis. E Josué achou por bem enviar dois espias, para que pudesse sondar, ver, procurar pontos fracos, para que eles pudessem adentrar aquele lugar e vencer a Jericó. E quando os espias estavam em Jericó, eis que a conversa saiu. Oh, aquele povo que está acampado do outro lado, lá do lado do Jordão, enviou homens para espiar a nossa cidade, para espiar a nossa terra. E diz a palavra que o rei de Jericó procurou de todas as formas encontrar esses homens. E eles foram escondidos, acolhidos por uma mulher, a mais improvável das mulheres, Raabe. Dá-nos a entender, irmãos, que esses homens procuraram exatamente Raabe, já que ela tinha acesso às informações e ela tinha ali uma casa, de certa forma, de prostituição em que recebia as pessoas, e era mais fácil que eles tivessem acesso. Dá-nos a entender isso e a palavra nos dá a entender dessa forma. E quando eles estavam ali na casa de Raabe, eis que o rei enviou os seus soldados para prendê-los. Raabe, amados, Raabe escondeu os espiões. E diz a palavra que aquele povo estavam assustados, porque eles conheciam a história, sabiam quem eram os hebreus, da caminhada dos hebreus. E quando eles viram aquele povo todo do outro lado do Jordão, estavam assustados. No entanto, a palavra diz que Raabe acolheu os espias, os escondeu na sua casa, ensinou-os como deviam agir para voltar até o acampamento. E esta mulher foi poupada da destruição. A mão de Deus se manifestou sobre a vida de Raabe. No entanto, quando nós observamos a palavra, observamos a história dessa mulher, nós vamos colher lições que são importantes para nós. Como Deus age na vida das pessoas. Como Deus transforma corações a ponto de uma prostituta restaurada, lavada, purificada, constar na galeria dos heróis da fé. E ainda, constar na genealogia de Cristo Jesus. É assim que Deus faz, amados. Isso dá-nos a entender que não há vasos perdidos sobre a face da terra. Amém? Nosso primeiro tópico, Raabe. Deus escolhe vasos improváveis para revelar a sua glória. E foi exatamente isso que Deus fez. Nós, com certeza, não entendemos o agir do Senhor e jamais vamos entender. Deus poderia ter escolhido pessoas, ou não ter escolhido ninguém, para que a sua vontade se manifestasse. Mas Deus tem planos que nós não conhecemos. Deus tem propósitos que nós não imaginamos. O que cabe a nós, amados, é seguir um dia após o outro, esperando no Senhor. Eu sei que quando nós olhamos hoje para a história, é mais fácil. Porque é como se a história estivesse sobre uma mesa, um tabuleiro, e você olha de cima, você vê o início e você vê o final, pelo menos até onde nós estamos. É muito mais fácil você olhar para Raabe e falar, não, tudo bem, olha só, foi fácil. Mas é preciso entender que para esses homens, essas pessoas, era um dia após o outro. Para Josué, um dia após o outro. Para Raabe, um dia após o outro. Para os espiões que foram enviados a Jericó, um dia após o outro. Para o povo de Jericó, um dia após o outro. Mas, quando nós observamos atentamente a palavra, vamos colher lições que são importantes, que nos ajudarão a vencermos as dificuldades que surgem na nossa existência. Josué capítulo 2, versículo 1. De Setim enviou Josué, filho de Nun, dois homens secretamente, como espias, dizendo, andai e observai a terra e Jericó. Foram, pois, e entraram na casa de uma mulher prostituta, cujo nome era Raabe, e pousaram ali. Amém? Queridos, Deus é maravilhoso porque Ele não esconde, não esconde. Quando você olha para Raabe, a palavra diz, ela era prostituta. Quando você olha para Davi, você vê os erros de Davi. Quando você olha para outros tantos personagens, os patriarcas, que mentiram em determinada época das suas vidas, nós vemos que a Bíblia faz referência. Tudo isso mostra-nos que eles eram humanos, tais como somos. Sujeitos às dificuldades, como nós estamos sujeitos às dificuldades. Passaram por problemas, como nós passamos por problemas. E nos fala que é possível sermos semelhantes a eles em relação à comunhão com o Todo-Poderoso. Isso é muito interessante porque o Senhor mostra-nos com testemunhas vivas que é possível fazermos a vontade dEle e prosseguirmos na jornada. Amém? E quando nós olhamos a história de Raabe, a palavra faz questão de citar que ela não era uma mulher bem vista. Era uma mulher que andava por caminhos errados, andava na prostituição, era um pecado profundamente combatido pelos hebreus. A palavra de Deus fazia referência a essa forma de pecado, portanto, não era aceita esta prática pelos hebreus. No entanto, nós vemos que o Senhor usou essa mulher para acolher os espias, acolher aqueles homens que ali chegaram. E quando eles, amados, ficaram sabendo

Nós olhamos para eles e até perdemos a esperança. Não oramos por eles, não falamos de Cristo Jesus. Ah, esta é uma alma perdida, esta aí não tem jeito, esta aí não tem mais jeito. E não oramos para essas pessoas. Mas a palavra mostra-nos que Deus pode mudar, Deus pode restaurar, Deus pode transformar completamente a vida de pessoas. A Raabe, com certeza, foi uma mulher que o Senhor liberou o perdão sobre a sua vida. Em dado momento da sua existência, ela reconheceu o poder do Senhor e achegou-se ao Todo-Poderoso. Abraçou-a ao Senhor como seu Deus. E a palavra diz, em Josué 2:11, que o Deus de Israel era o verdadeiro Deus. Ela afirmou que o Deus de Israel era o verdadeiro Deus. Oh, glórias! É assim que Deus faz, amados. Ele pega aquelas pessoas que não têm uma história e transforma e dá uma nova história. Glórias a Deus. É provável que algumas pessoas perguntem, mas será que Jesus não poderia ter escolhido pessoas melhores para fazer parte da sua genealogia? Irmãos, há situações que nós não entendemos, mas uma coisa é certa. Jesus conhecia Raabe, sabia quem era aquela mulher. Mas outro ponto que é preciso que seja colocado é que quando o Senhor perdoa, o Senhor apaga os pecados do passado. Não importa o que essa pessoa fazia no seu passado. Talvez diante da sociedade fique a marca, a Raabe, a prostituta. Até hoje nós a conhecemos como Raabe, a prostituta. Fica diante da sociedade a marca. Mas o Senhor já apagou o pecado, já escreveu o nome daquela pessoa no livro da vida. A fez uma nova criatura. E é isso que o Senhor faz com todos aqueles que se achegam a Ele. Inclusive, fez com cada um de nós, que um dia nos achegamos ao Senhor, confessamos o nosso pecado, Ele veio, nos perdoou, restaurou a nossa existência, mudou a nossa história e até, diz a palavra, deu-nos um nome novo. Esse é o Deus que transforma, é o Deus que faz coisas maravilhosas na vida daquele que crê. A palavra diz que essa mulher mostrou fé. Oh, glórias! Ela mostrou fé. Mostrou fé diante dos espias, diante de Josué, e certamente antes desses, o Senhor já conheceu o coração e já viu que em seu coração havia fé. Nosso segundo tópico, Raabe, a fé verdadeira e ousada, sacrificial e obediente. Oh, glórias! A fé de Raabe não foi da boca para fora, mas exigiu ações que, de certa forma, eram necessárias e fortes para que assim o nome santo do Senhor fosse exaltado. Josué capítulo 2, versículo 11. Ouçam só o que diz a palavra. Josué 2:11. Ouvindo isto, desmaiou-nos o coração, e em ninguém mais há ânimo algum, por causa da vossa presença, porque o Senhor, vosso Deus, é Deus em cima nos céus e embaixo na terra. Essas palavras, na verdade, são da Raabe. Quando ela conversou com os espias, apresentou a sua proposta aos espias, ela também testemunhou que reconhecia que Deus de Israel era o soberano sobre todas as coisas. Às vezes nós nos perguntamos, mas como é que essa mulher tinha conhecimento do Deus de Israel? Se ela estava em Canaã, estava em Jericó, era um povo totalmente separado daqueles que estavam no deserto, como ela tinha conhecimento? Irmãos, com esse texto nós aprendemos o seguinte: não perca tempo de falar de Cristo Jesus. Não perca tempo. Talvez você tenha suas redes sociais e não fale de Cristo Jesus. É. Tem ali 500 seguidores, 500 amigos. Você tem um tanto de gente. São 500 pessoas em potencial para ouvir a palavra. E você não fala, não testemunha de Cristo Jesus àquelas pessoas. No trabalho, quem sabe, 10, 20, 30 pessoas, e você não tem coragem de testemunhar de Cristo.
Mas

0: Quando a palavra é proferida, Deus age. A Bíblia diz que a fé vem pelo ouvir a palavra. Raabe ouviu a palavra. Só que Raabe ouvia a palavra de uma forma não muito convencional. Não muito convencional, já que não apareceu a ela um profeta, não foi enviado um pregador para que ministrasse ao coração de Raabe. Mas afirma-nos a palavra que ela era uma prostituta e tinha uma casa de prostituição. E era um lugar de parada dos viajantes, dos soldados e outras pessoas mais procuravam os serviços de Raabe. Procurava o serviço de Raabe. E como as pessoas conversam muito, nesse caso, conversavam a respeito do que estava acontecendo naquela região já há 40 anos, olha a luta, olha o que está acontecendo. Não havia como esconder a presença daquele povo no deserto. E como Deus agiu no Egito, como eles atravessaram o Mar Vermelho, e como eles atravessaram o deserto, 40 anos, aquela multidão de pessoas, e certamente saía as conversas dos grandes milagres que Deus operava no meio deles. E certamente, amados, essas pessoas que de uma forma ou outra tinham conhecimento do Deus dos hebreus, levavam essa mensagem. E Raabe, de certa forma, era um canal que recebia essas informações. Portanto, ela sabia do poder de Deus manifestado no Egito, ela sabia de como Deus abriu o Mar Vermelho, do que aconteceu no deserto, e agora ela sabia que aquele povo estava logo ali, 10 quilômetros aproximadamente, somente 10 quilômetros aproximadamente. O que os separava? Um rio, não tinha ponte, o rio com as correntes fortes. A palavra nos fala que o rio estava cheio, transbordava, mas chegaria um momento que eles atravessariam. E de certa forma Jericó estava assustada. Ela estava já sitiada, sentindo-se sitiada, porque sabia do poder do Senhor e Raabe sabia quem era o Deus de Israel. Eis o porquê, irmãos, que essa mulher agiu de uma forma tão sábia ao acolher os espias, conversou com os espias, e entendeu que era preciso uma mudança de vida. E fez com aqueles homens um acordo. Olha que bênção. Fez com aqueles homens um acordo. Irmãos, mais uma vez, não perca tempo de testemunhar de Cristo Jesus. Use todos os meios possíveis e imagináveis para falar do amor de Cristo. Não seja de forma alguma tímidos na declaração do poder e da glória do Todo-Poderoso. Em decorrência do falar das pessoas que eram ímpias, porém, contavam o que viam, contavam o que tinham ouvido, a fé foi criada no coração, a fé nasceu no coração de Raabe. E quando o Senhor enviou os espias, através de Josué, claro, enviou os espias, eis que o Senhor faz que eles batam na porta de Raabe. E eles receberam as informações necessárias, mas Raabe não perdeu a oportunidade. Ela apresentou a sua vida e pediu que fosse lembrada por eles no momento do ataque. Oh, glórias! Irmãos, isso é fé. É uma fé que a levou à mudança de vida. É uma fé que a levou a desafiar o rei. Hoje, muitas vezes, nós estamos nos envolvendo ou nos deixando envolver pelas leis infiéis, leis ímpias, que são impostas sobre a nossa vida, nós abaixamos a cabeça e achamos que tudo bem. Quando a palavra mostra-nos uma Raabe que desafiou a ordem do rei, ao invés de entregar os espias, ela os escondeu. Nós devemos fazer a vontade do Senhor acima de todas as coisas, sempre fazendo a vontade do Senhor. Vemos que ela foi ousada na sua fé. Não foi uma fé apenas teórica, mas uma fé que colocou em prática. Vemos ainda que foi uma fé sacrificial, pois ela arriscou a sua vida. Se o rei sonhasse que ela havia dado guarda àqueles espias, guarida àqueles espias, certamente ela seria condenada à morte. Mas ela não se importou muito com isto, porque ela entendeu que ali estava uma esperança. Ela sabia que Jericó seria destruída. Ela conhecia as histórias do povo hebreu. E ela sabia que não sobraria ninguém naquela cidade. A solução estava em Deus, o Deus de Israel. Portanto, ela se arriscou, certa que estava fazendo aquilo que era correto. E ainda mostrou-se obediente. Oh, glórias! Porque ela, além de acolher os espias, deu instruções para que aqueles homens pudessem voltar em paz para o acampamento. Irmãos, com todas essas coisas, nós aprendemos que a nossa fé não pode ser apenas teórica, mas, se necessário, que seja uma fé ousada, que nós possamos desafiar tudo aquilo que vem contra a nossa fé, levantar a nossa espada e ir contra aquilo que fere nossos princípios de fé. Nós não podemos baixar nossa cabeça jamais, porque o Senhor, Ele é superior a nós em todas as coisas. Ainda, mesmo que isto custe a nossa vida, não podemos desistir. E por fim, há uma necessidade de sermos obedientes ao Todo-Poderoso. Amém, amados? Eu sei, queridos, que essas palavras, se não observadas segundo a vontade do Senhor, elas serão apenas palavras. Mas, quando nós as abraçamos, com certeza o Senhor há de agir. No entanto, é preciso estarmos preparados, porque muitas vezes isso há de custar o nosso conforto, o nosso bem-estar, quem sabe a nossa saúde, quem sabe a própria vida. Quando você olha, e a irmã leu há pouco os heróis da fé, todos eles entregaram a sua vida para o Senhor. Muitos pagaram, os apóstolos, todos pagaram com a sua vida o seu amor ao Senhor Jesus Cristo. Veja como são as coisas. É a fé sacrificial, uma fé que exige tudo da gente. Amém? Nosso primeiro tópico, Raabe. Deus escolhe vasos improváveis. Deus escolheu para salvar, para fazer que as informações chegassem ao povo hebreu, Raabe, e a colocou na linha da genealogia de Cristo Jesus. Ela faz parte do tronco genealógico de Cristo Jesus. Magnífico isso. Uma prostituta. Raabe, uma mulher que mostrou uma fé verdadeira, ousada, uma fé sacrificial, uma fé de obediência. E o nosso terceiro tópico, Raabe, o compromisso com Deus exige separação e aliança. Queridos, a palavra chama-nos atenção para santidade. Santidade nada mais é do que separação. Separação de quê? De tudo aquilo que contradiz ou leva o homem a desobedecer os princípios de Deus. Ele precisa separar-se dessas práticas. E isso se faz com santidade. É a santidade na prática. 3. Raabe, o compromisso com Deus exige separação e aliança. Aleluias. Josué capítulo 2, versículo 18, trata-se do diálogo dos espias com Raabe. Raabe pediu proteção aos espias. E os espias garantiu que ela seria protegida no momento do ataque. No entanto, era preciso que ela observasse essas instruções. Vindo nós à terra, não atares este cordão de fio de escarlata à janela por onde nós fizeste descer, e se não recolheres em casa contigo teu pai, a tua mãe e teus irmãos e a toda a família de teu pai. Queridos, o texto segue, mas esta é a parte que chama-nos a atenção. Raabe, ela foi orientada pelos espias a colocar na janela que estava sobre a muralha um fio de escarlata, uma fia de escarlata, isso significa um fio vermelho, uma fita vermelha, alguma coisa assim, para que, no momento do ataque, as pessoas, os soldados, olhassem e identificassem a casa de Raabe. E todos que estivessem dentro da casa seriam preservados como o Senhor o fez. Eles foram preservados. Esse fio, irmãos, essa fita de escarlate, ela significa, de certa forma, o símbolo da aliança de Deus com aquele povo. Quando nós voltamos para o Egito, vemos que antes da Páscoa, na saída do Egito, eles passaram sangue sobre os portais. O anjo da morte não entrou nas suas casas, representava Cristo Jesus. Quando nós olhamos para um pouco mais à frente, vemos que esse fio de escarlate, esse fio vermelho, também aponta para o sangue de Cristo Jesus, que seria derramado para a purificação de nossos pecados e a purificação de todos aqueles que cresce em Cristo Jesus. De certa forma, era um sinal, amados, que mostrava profeticamente o sangue de Cristo derramado sobre todos aqueles que creem. E esta foi a verdade. A palavra nos diz que Raabe creu. Ela colocou um fio sobre a sua janela. E no momento do ataque, ela, sua casa, foram resguardados, foram protegidos. É o Senhor que faz coisas maravilhosas na vida daquele que crê. Primeiro vemos que Raabe creu no Senhor. Ela tinha convicção plena que os hebreus atacariam e que eles venceriam. E que não havia saída, não havia uma solução para a sua vida, a não ser viver aquilo que era proposto pelos espias. E ela creu, e ela submeteu-se a essa verdade. Isso leva-nos também, amados, a entender que nós precisamos viver a vontade do Senhor. Vivermos aquilo que Deus propõe a nós, para que nós possamos alcançar a salvação. Que haja sobre a nossa vida o fio escarlate, ou seja, o sangue de Cristo Jesus sobre as nossas vidas. O sangue que nos purifica, o sangue que sela o acordo, que sela a aliança que nós temos com o Senhor. O Eterno derramou o sangue sobre nossas vidas, nos purificou, nos deu uma nova vida, apagou o nosso passado, como apagou o passado de Raabe. Pelos homens ela era lembrada como prostituta e ainda é lembrada como prostituta. No entanto, para o Senhor, uma mulher de fé, a ponto de estar nos anais da palavra, testemunhando daquilo que Deus faz e como Deus pode fazer na vida de todos aqueles que creem. Tudo isso, irmãos, são exemplos para que nós possamos olhar, lições para que sejam observadas e praticadas na nossa vida, praticada no nosso dia a dia. Amém? Raabe, com certeza, ela separou-se de todas as práticas do seu povo. Era uma mulher pagã, uma mulher adúltera, uma mulher que era prostituta, que vivia nas impurezas da vida, que certamente era idólatra, seguia os muitos deuses que aquelas tribos de Canaã seguiam. No entanto, quando ela entendeu que o Senhor estava à porta, ela entendeu que era melhor servir a esse Deus e entregou-se com sinceridade, não movida pelo momento, não movida pela situação, mas com sinceridade ao Senhor, porque Deus conhece o coração das pessoas. Amém? A palavra diz, amados, que o Senhor moveu de forma grandiosa. Oh, glórias! Deu uma nova vida àquela mulher. Além de dar uma nova vida, Deus a escreveu na história de Cristo Jesus de forma pessoal. Isso é muito interessante. A palavra diz que esta mulher casou-se com um homem chamado Salmão. Salmão casou-se com Raabe e desse casamento nasceu Boaz. Oh, glórias! Boaz casou-se com Ruth, nasceu Obed. Obed é o pai de Jessé, o pai de Davi. Portanto, nessa história, Raabe, a tataravó de Davi. E isso é fato histórico. Raabe, a tataravó de Davi. E segue a história até chegar em José, já que essa é a genealogia de José. Quando nós olhamos a palavra, e há um questionamento muito grande, nós vemos que há duas genealogias. Uma em Mateus, capítulo 1, e outra em Lucas, capítulo 3, versículos 23 até o 38. E são genealogias diferentes. E muitos dizem, olha aí, a Bíblia ela comete erros, porque em Mateus fala de uma forma, em Lucas fala de outra forma. É preciso entender o seguinte, que Deus ele é perfeito e mostrou as duas genealogias. Uma por parte de José, o pai de Jesus, e a outra por parte de Maria, a mãe de Jesus. A de Lucas trata-se da genealogia de Maria, mostra toda a família de Maria, quem foi Maria e toda a sua descendência até chegar no próprio Deus. Porque é uma genealogia decrescente, começa em Maria e termina em Adão e Adão em Deus. Interessante, vale a pena observar Lucas capítulo 3, a partir dos versículos 23 até o 38. Amém? Foi dessa forma, irmãos, que o Senhor usou Raabe para que, através dela, viesse uma geração da qual Cristo Jesus nasceria e louvado seja o nosso Senhor e Salvador. O Senhor não faz nada errado, irmãos. O Senhor não erra nos seus atos, nas suas ações. E o Senhor permitiu que assim fosse, para que o nome dele fosse honrado e fosse glorificado. Amém? Que nós precisamos entender que o nosso amado Jesus, ele está sempre olhando para as nossas vidas. O amado Jesus, ele quer mudar completamente a nossa existência. E essa mulher, ela recebeu a glória de constar na galeria dos heróis da fé. Hebreus capítulo 11, versículo 31, faz referência a ela. Ouça, pela fé, Raabe, a meretriz, a prostituta, não foi destruída com os desobedientes, porque acolheu com paz aos espias. Amém? Veja, amados, ela acolheu, pela fé, ela acolheu os espias. Deus agiu através daquela mulher. Deus quer agir através das nossas vidas. Basta que coloquemos-nos à disposição do Senhor, irmãos, para que a vontade do Senhor se manifeste sobre a nossa vida, sobre a nossa existência. Amém? Que nós possamos não olharmos para o nosso estado de pequenez, porque muitas vezes nós olhamos para nós mesmos e afirmamos aquela autoafirmativa, até muitas vezes, uma forma de justificar a nossa falta de disposição para fazermos alguma coisa para o Senhor, e nós nos escondemos atrás daquela ideia, ah, eu sou pequeno, ah, quem sou eu? Quem sou eu, como diz o popular, quem sou eu na fila do pão? Não é assim? Quem sou eu? Como é que Deus pode me usar? Eu não sou pastor, não sou isso, não sou aquilo, etc. Irmãos, Raabe não era nada. Raabe nem mesmo fazia parte do povo hebreu. E para completar, ela exercia uma profissão. Vamos colocar dessa forma, porque todos dizem que era a profissão mais antiga do mundo. Ela exercia uma profissão pouco louvável, vergonhosa, que continua sendo pouco louvável em nossos dias e também vergonhosa em nossos dias. Isso não mudou. Mas foi esta mulher que colocou-se à disposição do Senhor. E veja como Deus a usou e deixou o seu nome registrada para que, enquanto houver terra, lembre-se de Raabe como uma mulher de fé, uma mulher que amou o Senhor acima de todas as coisas. Amém? E ainda, amados, lembre-se, ninguém está longe demais para que não possa ser alcançado pelo Senhor. Lembre-se disso. Raabe estava longe demais, entre aspas. Ela estava do outro lado do Jordão, dentro de uma cidade fortificada. Um povo que estava condenado à morte. Porque essa foi a ordem do Senhor para todos que habitavam em Canaã. Condenada à morte. Não existia expectativa de vida para ela. Mas ela aproveitou a primeira oportunidade que apareceu. Ela sabia, diz a Bíblia, que o povo de Jericó estavam assustados, estavam aterrados. O medo envolvia toda aquela cidade, porque eles sabiam que era a próxima. Estava na fila, estava na frente, não havia como escapar. E eles conheciam a história dos hebreus. No entanto, quando apareceu a oportunidade, Raabe aproveitou, não perdeu. Raabe aproveitou a oportunidade, não perdeu. E foi ela e toda a sua família salva para a honra e para a glória do Senhor. Amém? Que nós possamos aprender com esta mulher a vivermos uma fé prática, uma fé verdadeira, uma fé que, se necessário, exija de nós ousadia, que sejamos ousados, que, se exigir sacrifícios, que tenhamos coragem de nos sacrificar para a honra e para a glória do Senhor, e que haja obediência contínua na nossa vida. Amém, amados? Glórias a Deus por isso. Nós vamos orar, amados, vamos orar, vamos clamar para que Deus guarde em nosso coração esses ensinamentos. Senhor, nós te louvamos pela oportunidade tão grande que nós temos de meditarmos na tua palavra, colhermos exemplos que somam na nossa caminhada, que alimenta a nossa fé, que nos fortalece, Senhor, que nos mostra como tu ages, o teu mover de forma soberana. Senhor, fale a esses corações que estão a ouvir esta palavra, para que nós possamos sempre andarmos seguros na tua presença. Oh Deus, sobre isso declara tua bênção, em nome de Jesus. Amém. Amém, queridos? Rabi, ela deixou-nos lições para a vida. Observe essas lições, em nome de Jesus.
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0: Nochamã o Senhor! Nochamã o Senhor!
1: Eis que bem-aventurado é o homem a quem Deus corrige. Não desprezes, pois, a correção do Todo-Poderoso, pois ele faz a ferida, e ele mesmo a liga. Ele fere, e as suas mãos curam. Jó 5, 17, 18.

0: Para te vivermos, Senhor. Para te nós vivermos, Senhor. Não mais para nós, para ti.
1: A lei do Senhor é perfeita e refrigera a alma. O testemunho do Senhor é fiel e dá sabedoria aos simples. Salmos 19:7.

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2: Quero convidá-los a abrir a Bíblia em Daniel, capítulo 6. Vamos ler alguns versículos dentro desse capítulo. Não todo o capítulo, mas alguns versículos dentro do capítulo. Eu estarei lendo na versão Nova Tradução na Linguagem de hoje. Portanto, que os irmãos acompanhem para nos ouvirmos a respeito de Daniel. Daniel significa Deus é meu juiz. E o Senhor foi realmente o juiz desse homem. E coisas maravilhosas o Senhor fez através de Daniel, do profeta Daniel. Nos diz a palavra de Deus, Daniel capítulo 6, a partir do versículo 1 até o versículo 5. O rei Dario resolveu dividir o país em 120 províncias e escolher 120 homens para governá-las, a fim de que tudo corresse bem e não houvesse prejuízo. O rei nomeou 3 ministros para controlarem os 120 governadores. Um desses ministros era Daniel. E ele mostrou logo que era mais competente do que os outros ministros e governadores. Ele tinha tanta capacidade que o rei pensou em colocá-lo como a mais alta autoridade do reino. Aí os outros ministros e os governadores procuraram achar um motivo para acusar Daniel de ser mau administrador, mas não encontraram. Daniel era honesto e direito, e ninguém podia acusá-lo de ter feito qualquer coisa errada. Então eles disseram uns aos outros, nunca encontraremos motivo para acusar a Daniel, a não ser que seja alguma coisa que tenha a ver com a religião dele. Versículo 10. Quando Daniel soube que o rei tinha assinado a ordem, voltou para casa. No andar de cima havia um quarto com janelas que dava para Jerusalém. Daniel abriu as janelas, ajoelhou-se e orou, dando graças ao seu Deus. Ele costumava fazer isso 3 vezes por dia. Os inimigos de Daniel foram juntos até a casa dele e o encontraram orando ao seu Deus. Versículo 14. Ao ouvir isso, o rei ficou muito triste e resolveu salvar Daniel até o pôr do sol daquele dia. Ele fez tudo o que pôde para salvá-lo. 16. Então o rei mandou que trouxesse a Daniel e o jogasse na cova dos leões. E o rei disse a Daniel, espero que o seu Deus, a quem você serve com tanta dedicação, o salve. Versículo 20. Ali, com voz muito triste, ele disse, Daniel, servo de Deus vivo, será que o seu Deus a quem você serve com tanta dedicação conseguiu salvá-lo dos leões? Daniel respondeu, que o rei viva para sempre. O meu Deus mandou o seu anjo, e este fechou a boca dos leões para que não me ferissem, pois Deus sabe que não fiz nada contra ele, e também não cometi nenhum crime contra o Senhor. 25. Então o rei Dario escreveu uma carta para os povos de todas as nações, raças e línguas do mundo. A carta dizia o seguinte, felicidade e paz para todos. Eu ordeno que todas as pessoas do meu reino respeitem e honrem o Deus que Daniel adora, pois ele é o Deus vivo, que vive para sempre. O seu reino nunca será destruído e o seu poder nunca terá fim. Ele socorre e salva, no céu e na terra. Ele faz milagres e maravilhas. Foi ele quem salvou Daniel, livrando-os das garras dos leões. E Daniel continuou a ser uma alta autoridade no governo durante o reinado de Dario e depois durante o reinado de Ciro da Pérsia. Amém? Senhor, nós te louvamos, Pai, pela tua graça e pela tua misericórdia. Queremos pedir, Santo Deus, a tua paz nessa noite para que nós possamos ouvir a tua voz, Senhor. Que tu uses-nos como instrumento nas tuas mãos, para que assim, Senhor, a tua palavra seja ministrada e os nossos corações possam recebê-la para a tua honra e para a tua glória. Que haja edificação, Senhor, que haja edificação para que teu nome seja honrado em nossas almas. É que te pedimos em nome do teu Filho Jesus. Amém, Santo Deus. Amados, Daniel significa Deus é meu juiz. Deus é meu juiz. Todos nós devíamos chamar Daniel. Nossos nomes deviam ser Daniel. Porque nós precisamos entender, amados, que Deus é o nosso juiz. Se há alguém que pode lutar, que se há alguém que pode defender-nos, se há alguém que pode julgar nossas causas, este é o nosso Senhor, este é o nosso Salvador, este é o Todo-Poderoso. E nós precisamos entender esta verdade e cada dia mais buscar o Senhor com força, com alegria, com paz, cada dia mais dedicarmos a nossa vida para Ele, para que tenhamos entendimento da palavra de Deus, tenhamos compreensão da palavra do Senhor e vivamos a verdade de Deus com totalidade, com integridade no coração, amados. Daniel, ele viveu aproximadamente no ano 605 a.C., há 2.600 anos atrás aproximadamente. Ele viveu na Babilônia, ele era judeu, ele foi retirado lá de Israel, porque Israel era cativo da Babilônia. Eles foram trazidos para aquele país e ali eles viveram algum tempo, amado. E Daniel, ali naquela terra, não perdeu a visão que ele tinha no Senhor. Daniel, mesmo em meio a uma terra estranha, a um povo estranho, mesmo ocupando um cargo de relevância no Estado, mesmo sendo uma pessoa importante, influente, ele não se deixou contaminar pela situação, ele não se deixou levar pela situação, mas ele olhou para o Senhor, ele esperou no Senhor, ele confiou no Senhor e ele foi fiel ao Todo-Poderoso a cada instante, a cada minuto da sua existência. Ele esperou em Deus, ele esperou em Jeová, e o Senhor veio sobre a sua vida e agiu poderosamente. Mas, amados, quando nós servimos o Senhor, quando nós colocamos a nossa vida aos pés de Cristo Jesus, geralmente o maligno também se levanta para nos atacar. O maligno se levanta para tocar na nossa alma e ele procura meios, procura forma para que possa nos derrubar, possa nos retirar da presença de nosso Senhor e Salvador Jesus. Com Daniel não foi diferente, irmãos. Com Daniel não foi diferente. Deus é meu juiz. Esse era o significado do seu nome. Era um homem íntegro, um homem confiável, um homem no qual o Senhor tinha depositado a sua confiança. Amados, precisamos também viver desta forma, vivermos uma vida que seja agradável ao Senhor. Nós precisamos ter uma vida de retidão, uma vida de compromisso com o Todo-Poderoso, a ponto do Senhor confiar em nós. E muitas vezes é preciso fazermos aquela pergunta: será que eu estou sendo íntegro diante do Senhor? Será que eu estou vivendo a verdade de Deus no meu dia a dia? Será que aqui no meu quarto, na minha casa, escondido, sozinho, em lugares estranhos, será que eu estou vivendo Deus? Será que eu estou vivendo a verdade do Senhor? Ou será que vivo apenas Deus quando estou em meio às pessoas que conheço? Tudo isso, amados, precisamos refletir para que nós possamos ter uma vida íntegra diante de Deus, diante dos homens. Não só Deus, irmãos, não só Deus nos enxergue, mas também que o homem veja em nós a graça de nosso Senhor e Salvador. No versículo 4 do capítulo 6 de Daniel está narrado o seguinte: aí os outros ministros e os governadores procuraram achar um motivo para acusar Daniel de ser mau administrador, mas não encontraram. Daniel era honesto e direito, e ninguém podia acusá-lo de ter feito qualquer coisa errada. A nossa vida precisa ser assim, irmãos. Eu preciso ter uma vida pura diante do Senhor, a ponto de, se alguém levantar-se contra mim, procurar na minha vida, como dizem por aí, os podres. Não encontre os podres, porque nós somos curados, lavados, redimidos no Senhor, e a nossa vida não pode ter o chamado podre. Nós precisamos ser pessoas sadias no Senhor, confiáveis, pessoas que o Senhor olhe e tenha prazer, amados. Assim foi com Daniel, assim foi com aquele homem. Ele estava no reino, ele estava ali em meio a pessoas que viviam outras religiões, que viviam outros costumes, mas ele não se deixou corromper, ele não se deixou levar. O salmista já dizia: não devemos assentar na roda dos escarnecedores. É isto aqui, queridos. Daniel também não sentava na roda dos escarnecedores. O seu proceder era de integridade, era de retidão. É exemplo para nós, amados. É exemplo para nós. Nós precisamos cultivar dentro do coração fidelidade ao Todo-Poderoso. A fidelidade ao Senhor precisa ser uma marca em nossas almas, irmãos. Precisamos carregar um outdoor na nossa cabeça, uma placa em nossa cabeça, uma bandeira, uma ou outra coisa qualquer escrita: fiel ao Senhor, fidelidade ao Senhor. Assim precisa ser a nossa vida, homens, mulheres, cheios do Espírito Santo de Deus, que ande em fidelidade ao Criador, ande em fidelidade ao Todo-Poderoso. Será que nós temos sido fiéis ao Senhor? Irmãos, tudo que se relaciona à vida espiritual precisa ser devidamente analisada, amados. Devidamente analisada. Nós não temos como chegar diante do Senhor de qualquer forma. Nós precisamos ter um proceder que seja digno, um proceder que seja bom, que seja agradável. Nós não podemos, irmãos, ter na nossa existência nada que nos impeça de adentrar a sala do trono, amados. Nada que nos impeça de adentrar a sala do trono. No tempo do Antigo Testamento, quando o sacerdote intermediava o homem diante do Senhor, antes de ele entrar no Santo dos Santos, ele se preparava, purificava a sua vida, lavava a sua vida, ele se purificava por completo. Nós, amados, temos acesso ao Santo dos Santos 24 horas por dia da nossa vida. E a Bíblia diz ainda que nós somos sacerdotes de Deus. Portanto, eu preciso andar em fidelidade, obedecendo os princípios do Senhor, em total comunhão com aquilo que é do Todo-Poderoso. E quando nós lemos a história de Daniel, nós vemos que esse homem foi também fiel ao Todo-Poderoso. No versículo 5 está narrado: então eles disseram uns aos outros: nunca encontraremos motivos para acusar Daniel, a não ser que seja alguma coisa que tenha a ver com a religião dele. Assim precisa ser a nossa vida diante da sociedade. As pessoas precisam procurar em nós, irmãos, alguma coisa para nos acusar, alguma coisa para tocar em nossas vidas, alguma coisa para fazer-nos, sei lá, afastar-nos daquilo que nós fazemos e não encontrar, irmãos. Porque nós não podemos ter e dar lugar para o erro, dar lugar para as coisas erradas. Com Daniel foi desta forma. O homem cujo nome significava Deus é meu juiz, ele tinha uma vida totalmente fiel ao Todo-Poderoso. Aqueles que eram seus colegas, seus companheiros, queriam derrubá-lo no reino, queriam tirá-lo do seu lugar de honra. E eles procuravam meios, procuravam alguma forma para tocar naquela vida. E eles chegaram à conclusão: nós não temos nada para apresentar diante do rei e acusá-lo. Mas vamos fazer algo, vamos pedir que um projeto seja colocado em que tenha a ver com a sua religião, tenha a ver com a sua fé. E ele, amados, preferiu honrar o Todo-Poderoso, mas não largou, não deixou, não afastou-se da mão, não afastou-se da presença, não afastou-se da graça de nosso Senhor e Salvador Jesus. Nós precisamos buscar essa fidelidade dia após dia, cada dia mais nos enchermos com o Espírito Santo de Deus, querermos isso para os nossos corações, para a nossa existência, para que assim seja também no nosso dia a dia, irmãos. Sejamos íntegros, sejamos fiéis. E quando nós nos colocamos nessa situação e nos deixamos envolver pelo Espírito Santo de Deus, quando o Espírito Santo de Deus enche o nosso coração, transforma a nossa vida, enche-nos com poder e autoridade, quando somos revestidos pelo Espírito Santo de Deus, nós não vamos temer a mão do homem, nós não vamos temer o homem, porque sabemos que Deus é conosco, sabemos que Deus é conosco. E ali, queridos, o rei assinou uma sentença que todas as orações deviam de ser direcionadas a ele. Não deviam fazer orações, não deviam fazer cultos a outras divindades, a outros deuses, a não ser ao rei. Mas Daniel, queridos, amava o Senhor mais do que a sua própria vida. O amor que ele tinha para com Deus era maior do que a sua própria existência. Ao receber aquela sentença, Daniel foi para o seu quarto e disse que lá havia uma janela que dava, que mostrava, que apontava para Jerusalém. E ali ele estava em oração, amados. Ele não voltou atrás. Ele continuou sendo fiel ao Senhor, porque ele não temia a mão de homens. Ele não temia a mão de homens. Ele sabia que não havia nada mais importante do que obedecer ao Senhor, porque havia ali uma lei. Ele não podia negar o Todo-Poderoso, ele não podia negar o Senhor. Queridos, nada pode nos afastar do amor do Senhor. Nada pode nos afastar da presença do Todo-Poderoso. Nada, queridos. A enfermidade não pode nos afastar da presença do Senhor. A falta de dinheiro também não. Problemas familiares de forma alguma. Problemas profissionais também não. Nada, irmãos, nada pode nos afastar. Nós não podemos nos deixar levar por nenhuma situação que queira nos afastar da presença de Deus. Mas é preciso levantarmos a cabeça, colocarmos-nos de pé e seguirmos, amados, seguirmos firmes, marchando em direção ao Rei, marchando em direção ao Todo-Poderoso. Assim foi com Daniel. Ele não se deixou abater quando viu aquela lei. Ele foi para o seu quarto e ali ele orava ao Todo-Poderoso. E ali ele foi visto, orando ao Todo-Poderoso. E chegaram para o Rei e falaram: olha só, Daniel está orando o seu Deus, ele está desonrando o teu decreto, ele está quebrando o teu decreto. Daniel não voltou atrás, amados. Daniel não foi lá e falou: Rei, me perdoe porque, eu quero voltar atrás, eu não quero perder minha vida, isso, aquilo, outro. Não, queridos, Daniel não voltou atrás porque ele sabia em quem cria e ele tinha convicção que o Todo-Poderoso era mais importante na sua existência. Mas algo interessante, queridos, aquele rei, o rei Dario, ele foi levado pelos demais ministros a fazer aquele decreto, mas quando ele soube que Daniel quebrou aquele decreto, o rei não ficou enfurecido, o rei não ficou bravo, o rei não queria prendê-lo, mas o rei lamentou, o rei ficou triste. No versículo 14 de Daniel capítulo 6, ao ouvir isso, o rei Dario ficou muito triste e resolveu salvar Daniel. Até o pôr do sol daquele dia, ele fez tudo o que pôde para salvá-lo. Mas havia um decreto, amados, que o rei não poderia voltar atrás na sua palavra. O rei não poderia voltar atrás. Aquilo que o rei falava tinha que cumprir. E o rei foi até as últimas consequências, mas ele sabia que era errado aquilo que ele estava fazendo. Ele não conseguia aceitar aquilo, porque ele conhecia Daniel, ele sabia da integridade, ele sabia de quem se tratava, sabia que era um homem capaz, que era um homem digno. Mas, assim mesmo, a palavra do rei se cumpriu e Daniel foi sentenciado à morte. Assim precisa ser a nossa vida, irmãos. Nós precisamos ser reconhecidos por esta sociedade como homens que amam a Deus, como homens, mulheres que são fiéis ao Todo-Poderoso. As pessoas precisam olhar para nós e enxergar em nós vidas cheias do Espírito Santo do Senhor. Nós não podemos andar por aí e sermos confundidos com aqueles que não querem nada com Deus, mas onde quer que estejamos, irmãos, precisam ver em nós Cristo Jesus, precisam ver em nós as qualidades de Cristo. No nosso trabalho precisamos ser o melhor, amados, o melhor, porque fazemos não para homens, mas fazemos para honrar o Todo-Poderoso, fazemos para honrar o Criador. A Bíblia diz que precisamos trabalhar como que para Cristo Jesus, como que para Deus, amados. E para o Senhor nós não podemos fazer as coisas meia boca, mas é preciso fazer tudo com integridade, com totalidade, com perfeição. Para o Senhor fazemos tudo com perfeição, para a honra e para a glória dele próprio. E quando assim fazemos, amados, aqueles que estão próximos a nós verão a nossa seriedade, verão a nossa fidelidade, verão a nossa honestidade e com certeza seremos honrados pelas nossas atitudes, Até podem não gostar da nossa fé, mas não terão o que falar de nós, porque vamos mostrar uma vida íntegra, uma vida cheia do Espírito Santo de Deus. E assim precisa ser, irmãos, é desta forma que precisa ser. Nossa vida, amados, precisa ser marcada pela presença do Senhor. E o nosso nome precisa ser mudado para Daniel, porque Deus é o nosso juiz. Precisamos entender, irmãos, que Deus é o nosso juiz. E se Deus é o nosso juiz, é Ele que julga as nossas causas. E eu não posso oferecer a Deus uma causa que não pode ser julgada, que não possa ser ganha, irmãos. Daniel, ele tinha convicção daquilo que fazia. Ele tinha convicção, ele estava certo do seu posicionamento, estava certo das suas atitudes, estava ali guardado, protegido, debaixo da mão do nosso Senhor e Salvador Jesus Cristo. E no versículo 22, nós lemos o seguinte: já Daniel respondendo ao rei, quando ele foi até a cova à procura para saber o que aconteceu, Daniel havia sido condenado e jogado na cova dos leões. E no dia seguinte, o rei Dario foi até a cova e ali ele chamou por Daniel. E Daniel respondeu e disse: o meu Deus mandou o seu anjo, e este fechou a boca dos leões, para que não me ferissem, pois Deus sabe que não fiz nada contra ele, e também não cometi nenhum crime contra o rei. Esta é uma palavra, irmãos, uma palavra importante na nossa vida. Precisamos ter esse testemunho em nossos corações, queridos. Daniel havia sido jogado numa cova, num local onde os leões estavam. Talvez uma caverna, um cercado, enfim, um local onde havia leões. Ele havia sido jogado ali, queridos, e o Senhor o guardou. O Senhor fechou a boca dos leões. O Senhor protegeu aquela vida. O Senhor guardou do mal, amados. O Senhor colocou ali o seu anjo e os leões ficaram do outro lado. Não se aproximaram de Daniel. Não pegaram, não tocaram em Daniel. Não feriram a Daniel. Isso significa, amados, que quando nós temos Deus como juiz, Ele luta as nossas causas, Ele está conosco, Ele nos protege, Ele nos envolve, Ele nos guarda. Precisamos entender esta verdade de Deus para as nossas almas. Nós não podemos jamais afastar-nos do Senhor, queridos, buscarmos em outros locais, mas buscarmos só em Deus, porque Ele é aquele que nos guarda, Ele é aquele que nos protege, Ele é aquele que nos envolve, Ele é aquele que nos abençoa, Ele é aquele que nos faz andar por sobre as águas e nos faz voar como águias quando a situação fica difícil. E como diz a música, e aconteceu no passado, se preciso for, o Eterno abre oceanos na nossa vida, abre oceanos na nossa caminhada, irmãos. Abre oceanos, abre mares, para que nós possamos passar com os pés secos, amados. Esse é o Deus que fecha a boca de leões, esse é o Deus que guarda os seus servos, esse é o Deus que nos protege, esse é o Deus que nos envolve, esse é o Deus que faz coisas maravilhosas na vida daquele que crê, naquele que vive em fidelidade, vive em fidelidade. Mas para que tudo isso aconteça, amados, nós precisamos viver de forma semelhante ao do profeta Daniel. Precisamos viver segundo a fé daquele homem. Precisamos olhar como foi o seu proceder no seu dia a dia. E quando nós lemos o livro, vamos ver que foi um homem que olhou para Deus a cada instante do seu dia. Mesmo ali em terra estranha, ele foi fiel, ele foi fiel. Ele amou a Deus acima de todas as coisas, amou o Senhor com todas as forças do seu ser. Não se deixou levar, talvez, pela fama. Ele era famoso, a Bíblia diz que ele era famoso. Não se deixou levar pela situação proporcionada pelo seu lugar no reino. Não se deixou levar pela fama, pelo poder, pela autoridade. Mas em todas essas coisas, ele reconhecia que era apenas servo do Todo-Poderoso, servo do Senhor e com uma missão na sua vida. Amados, nós precisamos entender que temos uma missão na nossa vida. Cada um de nós temos uma missão, povo dos céus. Ninguém nasceu por acaso, ninguém nasceu sem missão. Cada um de nós temos uma missão para cumprir sobre a face da terra. Se você ainda não descobriu qual é a tua missão, se você ainda não sabe qual é a tua missão, aquilo que Deus quer para você, santifica a tua vida, consagre a tua vida, busque Deus, ame o Senhor e verás o agir do Todo-Poderoso manifestar no teu dia a dia. Verás a glória do Senhor manifestar na tua vida, irmãos. Afinal de contas, não podemos esquecer que Deus é o nosso juiz. Deus é o nosso juiz, amados. Quando a causa ficar difícil, quando o problema crescer, quando a situação ficar quase impossível, lembre-se, você tem um juiz. E peça para Deus mudar o teu nome e fala: Deus, eu quero ser Daniel. Eu quero que meu nome seja Daniel, porque eu quero que tu sejas o meu juiz. Eu quero que tu sejas o meu juiz. Julga a minha causa, Senhor. Toma a minha causa, Senhor. Toma a minha causa nas tuas mãos. Toma a minha causa nas tuas mãos. Esse é o Deus que nós cremos, amados. É o Deus que fecha a boca de leões. E a Bíblia diz que aqueles que condenaram a Daniel, aqueles que acusaram a Daniel, eles foram jogados naquela cova. Foram jogados naquela cova e foram destroçados pelos mesmos leões. Foram destroçados por aqueles leões. Ou seja, irmãos, os leões não eram doentes. Não eram leõezinhos doentes. mas eles estavam realmente com as suas bocas fechadas pelo anjo do Senhor, fechados pelo Todo-Poderoso. No versículo 26 diz ainda, diz o rei Dario, eu ordeno que todas as pessoas do meu reino respeitem e honrem o Deus que Daniel adora, pois ele é o Deus vivo que vive para sempre. O seu reino nunca será destruído, o seu poder nunca terá fim. Esta é a consequência de quando somos fiéis ao Todo-Poderoso. Verão em nossas vidas a glória do Senhor e desejarão, amados, servir ao Deus que nós servirmos. Desejarão andar conosco porque temos o Deus verdadeiro, o Deus real. E a fidelidade de Daniel fez com que todo o reino adorasse o Todo-Poderoso, que todo aquele reino, o reino da Babilônia, dobrasse diante de Deus, cultuasse o Senhor, glorificasse ao Todo-Poderoso. Talvez você olhe para o nosso Brasil, essa terra difícil, complicada, e você não consiga, talvez, enxergar essa possibilidade. Mas, amados, quando nós somos fiéis, o Eterno pode também fazer isto aqui, na nossa cidade, no nosso estado e na nossa nação. Façamos, portanto, a nossa parte, irmãos. Façamos, portanto, a nossa parte. Cada um de nós temos um chamado do Senhor, temos uma obrigação diante de Deus e nós não podemos abrir mão do prazer, da alegria de sermos do Eterno, irmãos. Nós não podemos abrir mão desse prazer. Quando nós amamos verdadeiramente ao Todo-Poderoso, nós vamos colocar a nossa vida eterna e falar para Ele, aqui está a minha vida, aqui está meu ser, faz a tua vontade na minha alma, faz a tua vontade no meu viver, toma a minha vida nas tuas mãos, move através de mim, age no meu viver. Oh Deus, aqui está, envia-me. Senhor, trabalha comigo. Senhor, usa-me na tua obra, Pai. Esse é o clamor que precisamos fazer diante do Senhor, irmãos. Antes de pedirmos por um tanto de coisas, peça ao Senhor para te usar. Peça ao Senhor para bênçãos. Peça para que você seja berra.
3: No show, verdade me desmasca.
2: Amém. Peça a Deus, Senhor.
3: Parou. Tentei
2: essa terra. Eu quero falar do tema diferente, amados. Eu quero aqui assim para o Senhor. Falha.
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2: Sim, para o Senhor. Quando nós analisamos a nossa vida, queridos, fase nessa terra, um espaço de terra. Vamos embora daqui com a morte, claro.
3: É a vida em...
2: Não vamos deixar a nossa marca. Não vamos deixar a nossa marca. Precisamos observar que se estamos sendo úteis aqui nessa terra, se estamos sendo úteis para o Todo-Poderoso, porque é para isso que estamos aqui. Nós não podemos esquecer desse detalhe. Se estamos na terra é para honrar e glorificar o nome santo do Senhor. Assim diz a Bíblia, que nós fomos criados para honrar e glorificar o nome santo de Deus. E será que nós temos feito alguma coisa para o Senhor nesse espaço de tempo que estamos sobre a face da terra, irmãos? Temos feito alguma coisa para o Senhor? Temos fincado aqui as nossas estacas? Marcado aqui esse território? Instrumento de Deus? Será que o Senhor tem feito alguma coisa através de nós, amados? Nós não podemos baixar a cabeça e deixar que as coisas envolvam-nos. Mas precisamos, amados, com urgência, olhar para o Senhor, buscarmos a presença de Deus, cultuarmos o Criador, nos colocarmos em santidade, em retidão, para que sejamos utilizados por Ele. Quando nós olhamos a vida de Daniel, Deus é meu juiz. Daniel era um homem íntegro, ele era fiel ao Senhor. Ele não temia, ele não tinha medo da mão do homem. Mas ele tinha, irmãos, o cuidado de Deus na sua vida, o cuidado do Senhor. E o seu proceder, a sua forma de agir, levou toda uma nação a glorificar, a bendizer o Criador. Que possamos ser o Daniel em montanha. Que possamos ser o Daniel no Espírito Santo. Que o Senhor nos use para que essa cidade glorifique a Deus. Que o Senhor nos use para que esse estado glorifique a Deus. Quem sabe essa nação glorifique verdadeiramente ao Todo-Poderoso. É possível que isso seja verdade? Sim, é possível. Basta que façamos aquilo que Deus quer e vivamos segundo os princípios do Senhor, dia após dia da nossa existência. Amém, amados? Senhor, nós te louvamos pela tua graça, Pai. Nós queremos pedir, Santo Deus, que Tu venha nos envolver e tomar-nos nas Tuas mãos e usar-nos como instrumentos para que tudo quanto façamos aqui, Senhor, seja para edificação, Pai, edificação de vidas, e possamos aqui ser instrumento nas Tuas mãos, para que vidas sejam edificadas para a Tua honra e para a Tua glória. Prepara-nos, ó Deus, para que nós possamos andar segundo a Tua vontade, cheio do Teu Espírito, Senhor Deus, manifestando a Tua glória onde quer que nós estejamos, para que Tu sejas honrado e glorificado através de nós. É o que Te pedimos, em nome de Cristo Jesus. Amém, Santo Deus. Aleluias.
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